0: abalaria a questão do saldo também no confronto direto. E aí ficaria uma situação bem mais tranquila. Que se tivesse vencido por 2-0, e aí não se tivesse sofrido gol, tivesse feito mais umzinho, na última rodada o cenário seria outra explosão. Que o Bolívar poderia vencer a equipe do Rivadavia, que era só o Fluminense fazer mais gols aqui no Laguaira. Só que agora o cenário é de um Fluminense que depende muito do adversário e vai ter que torcer para o Rivadavia. Rivadavia vencendo o Bolívar é impossível? Não. É até um resultado que pode ocorrer.
1: Acho até que é mais normal.
0: Sim, é mais normal do que a vitória do Bolívar. Só que agora o Bolívar vai jogar o jogo da vida. O Bolívar vai jogar o jogo da vida. E querendo ou não, o Fluminense vai ter dificuldade aqui contra o Laguaira. Porque o Laguaira, se somar pontos quinta contra o Rivadavia, o Laguaira vai jogar vencendo o jogo contra o Rivadavia para empatar aqui no Maracanã para ir para a Copa Sul-Americana. Né? Ou então, por uma bola para se classificar.
1: É, era bom o Rivadavia ganhar do Laguaira, para o Laguaira já vir sem muita pretensão. Né? A única pretensão seria ganhar do Fluminense para ir para a Sul-Americana.
0: Né? Isso abre muito espaço para o Fluminense.
1: É bom que o Laguaira não ganhe na quinta-feira. Um empate até serve, o empate não vai mudar muita coisa. Né? Mas o ideal é que o Rivadavia dispare, para o Fluminense é o melhor. Agora, uma falha de marcação na bola lançada para o Romero nas costas do Freitas e do Ignacio custou ao Fluminense, né, essa dependência de outro time. Né? O Fluminense, se tivesse feito 2-0, ou 2 gols de diferença, que tivesse feito esse gol agora do Samuel no final, né, o Fluminense com 3-1 dependeria dele, porque é uma goleada sobre o Laguaira. Dificilmente o Bolívar ia golear, ou vai golear o Rivadavia, é difícil, né? O Fluminense com uma goleada de 3-4-0 aqui, imagino que se classificaria até com alguma tranquilidade. Não fez. No primeiro critério, que é o confronto, o Bolívar está na frente. Então eles não podem ter a mesma pontuação. Eles hoje têm. Tanto é que o Bolívar está na frente. Bolívar é o segundo, o Fluminense é o terceiro. Se o Bolívar empatar, o Fluminense tem que ganhar. Se o Bolívar ganhar, já era. Mesmo que o Fluminense ganhe, o Fluminense está fora. Eu acho que faltou um pouco de paciência, né? Faltou um pouco de tranquilidade na conclusão. A gente viu agora esse lance que o Cano e o Castilho chegaram atrasados, o outro lance que o Cano bateu fraco, né? O Castilho teve uma cabeçada fraquinha também para fora. O melhor momento agora no final foi esse chute do Samuel, chute cruzado do Samuel, que a bola passou ali na frente do Lampe, passou triscando na trave direita, foi na linha de fundo. Mas faltou, Sidão, faltou, eu acho que, né, poderia ter sido melhor, não só hoje, mas o Fluminense poderia ter chegado hoje aqui muito mais tranquilo. Pelo menos veio a primeira vitória.
0: Poderia ser o jogo para somar a primeira posição, né?
1: Para confirmar, né,
0: a classificação. Se a Libertadores tivesse sido melhor. Mas, olhando pelo lado positivo, primeira vitória apareceu. Dá para acreditar nessa classificação, explosão? É aquilo, né? Libertadores não é fácil. Fluminense vai para a última rodada precisando vencer. Vai ter que vencer aqui a equipe do Laguaira. A não ser, né, que o Laguaira perca para o Rivadavia. O Rivadavia vence o Bolívar, aí o empate contra o Laguaira pode até servir. Mas você vai ter que ficar olhando para o outro jogo.
1: É, você depende do resultado. Se Sim. o Bolívar perder, o Fluminense pode
0: empatar.
1: Quem
0: depende
1: empatar.
0: Apenas de si agora é o Bolívar.
1: É o Bolívar.
0: Bolívar esse, depende apenas de
1: esse
0: si.
1: Esse é o grande problema, você não depender mais da tua própria força. Claro que, né, vai ser hora de ligar todos os secadores para cima do Bolívar. Eu acho até que, como está uma confusão lá na Bolívia, hoje e ontem, aliás, hoje e amanhã, e quinta, os jogos que seriam na Bolívia foram mudados para o Paraguai. É o Always Ready, o Independente Petroleiro e mais um time. São 3 jogos, né, que estão sendo mudados da Bolívia para o Paraguai em razão dos distúrbios, dos conflitos lá na Bolívia. É, o país todo está vivendo um problema e aí você preventivamente tira os jogos de lá. Né, os times bolivianos viajaram até o Paraguai. Eu acho que a Conmebol não topa levar qualquer jogo deles para altitude.
0: O outro foi o Blooming, né? Também saiu o jogo contra o Carabobo, foi para o Paraguai.
1: É, todos eles foram para Assunção, todos. Por quê? Porque Assunção é central, Assunção é neutro, né? Não tinha nenhum time paraguaio aí envolvido, né? E você leva o jogo para casa da Conmebol. Fica muito mais fácil para eles fazerem a gestão de um jogo que passa a ser de responsabilidade deles. Por isso que eu não acredito que o Bolívar leve para Cusco, para Quito, ou para outra qualquer cidade mais alta da América do Sul. Acho que não. Se não cessarem os problemas, o Bolívar jogará em Assunção. Isso é bom.
0: Eles podem tentar convencer a Conmebol de ter o seu torcedor perto, né? É uma tentativa que o Bolívar pode ter agora. Vai caber muito a análise da Conmebol no critério. Se vai deixar ou não, mantendo até o critério que adotou com essas equipes dessa rodada.
1: Porque a segurança, ele podia até sugerir o jogo sem público, na altitude. Mas a questão é a segurança da delegação visitante.
0: Como que o Rivadavia vai chegar lá, né?
1: É, a delegação visitante. Voos até tem, mas a questão é você.
0: Não, mas a chegada transitar, de segurança, né? Ficar no hotel e tal.
1: Esse que é o grande
0: com
1: problema.
0: Muitos protestos acontecendo.
1: Essa é a grande complicação.
0: Não são protestos quaisquer também, né?
1: Não, não, a coisa não tá boa, né? A coisa tá muito complicada. Por isso a Conmebol tomou essa decisão. Pro Fluminense seria ótimo, né? Porque sem dúvida a altitude beneficia o Bolívar, né? A altitude beneficia o time da casa lá. E se o Bolívar ganhar, repito, já era. O Fluminense, no máximo, vai conseguir o play-in da Copa Sul-Americana. É ruim? É. Mas não foi só hoje. É uma sequência, uma sucessão de erros. Para você ter uma ideia, a quinta rodada é o primeiro jogo que o Fluminense vence. Ainda bem que venceu, né? Ainda bem que venceu, porque um empate eliminaria o Fluminense irremediavelmente dessa Copa Libertadores da América. Ainda bem que veio o gol do John Kennedy, que veio a vitória, veio a primeira vitória para o Fluminense poder buscar. Tem que acreditar, você perguntou se eu acredito. Tem que acreditar até não ter mais chance. Você tem que buscar até não poder mais, né, o teu resultado positivo, a tua classificação. Se o jogo sair da altitude de La Paz, eu acho que vira muito possível o Fluminense ver o Bolívar tropeçar. Se o jogo for em La Paz, o Bolívar joga com 12, os 11 jogadores e mais a altitude. E aí fica mais difícil para o Rivadavia. Mas o Rivadavia é muito mais time que o Bolívar. Eu acho que é possível, senão, sinceramente, eu acho que é possível. Não é fácil.
0: É, e venceu o Laguaira aqui também é obrigação, né, explosão?
1: Ah, pelo amor de Deus.
0: Obrigação. O Fluminense só não venceu lá na Venezuela na primeira rodada porque jogou muito mal. Jogou muito mal, mas venceu o Laguaira aqui, obrigação. Pra mim, a baba do grupo, né? O time com o pior nivelamento do grupo.
1: Agora não adianta golear. A goleada não faz a menor diferença.
0: É, agora é só vencer mesmo.
1: 1-0 serve.
0: Claro que se você vencer por 3-0, vai pra reta final mais tranquilo.
1: É, você só seca o adversário.
0: Mas pode acontecer do Fluminense vencer por 3, 5, 6-0 e não passar.
1: Se o Bolívar ganhar por 1-0, já era. É porque mudou o critério. A galera às vezes tá perguntando aqui, na mensagem, no chat, ué, por que que é isso? Porque mudou o critério. Agora não é mais número de vitórias, agora não é mais saldo de gols, agora é confronto direto. E no confronto direto, 3 pontos para o Fluminense, 3 pontos para o Bolívar. Só que o saldo do Bolívar é melhor. Bolívar ganhou lá por 2-0, perdeu aqui por 2-1. Tem um gol de saldo do Bolívar no confronto direto. É esse golzinho de diferença que está fazendo o Bolívar ter essa vantagem de vencendo, já está classificado, independente do que faça o Fluminense aqui, Sidão.
0: Bom, daqui a pouco a gente vai acompanhar a fala dos jogadores do Fluminense após este compromisso. Vamos acompanhar também a entrevista coletiva da equipe tricolor. Vamos ouvir o treinador da equipe do Fluminense após o jogo de hoje. E é claro, você torcedor vem com a gente para acompanhar esse pós-jogo da equipe do Fluminense. Quero ouvir a galera, o que você achou, hein? Desse compromisso de hoje, com a sua análise em relação a esse jogo. Gostou da apresentação tricolor? O torcedor do Maracanã não gostou, não. Acho que muito também pelo resultado, que é aquilo. Savarino teve chance, 2 vezes para colocar no fundo da rede. O Samuel Xavier teve chance, o Kennedy fez um gol, mas também teve outras chances. Teve o gol anulado do Rodrigo Castilho. Acho que chances não faltaram, acho que até a atuação do Fluminense foi uma atuação interessante. Agora, pecou em 2 pontos. O primeiro, a linha defensiva, que novamente mostrou erros com o Ignacio Freitas. Acho que é uma necessidade urgente para o Fluminense contratar zagueiros nesse meio de temporada. Vai ter aí agora 2 meses de férias e intertemporada durante a pausa para a Copa do Mundo. E é urgente, cara. É urgente que o Fluminense contrate zagueiros. O Milan chegou, ganhou algumas oportunidades, mas não consegue ter ritmo no Fluminense. Então tem que buscar um zagueiro de melhor nível. O Fluminense perdeu um Thiago Silva da temporada do ano passado para essa, faz muita falta, né? O Fluminense tinha um zagueiro de nível top, né? Nível, né, ultimate. E vem para esse momento com 2 zagueiros que não agradam. Não agradam o torcedor. E novamente essa insistência do Zubeldía de colocar Ignacio Freitas, para mim, são 2 também tiveram influência direta nesse resultado, porque os 2 não acompanharam a bola enfiada para o Romero, da equipe do Bolívar, que conseguiu fazer uma boa construção na jogada. E chegou o Melgar para colocar no fundo da rede. E o segundo ponto que eu vejo de deficiência do Fluminense no jogo de hoje é essa eficiência na parte ofensiva. A hora de colocar a bola no gol. Porque várias oportunidades o Fluminense teve, explosão. Até para olhar para os números do jogo, a gente vê o Fluminense que dentro dessa partida teve 74% da posse de bola e 24 finalizações. Dessas 24 finalizações, o Fluminense obrigou 6 grandes defesas do goleiro adversário. E aí finalizou várias bolas em direção ao gol. Uma de fora da grande área, outras 6 possibilidades em direção ao gol na grande área. Mas olha isso, cara, de 24 finalizações, o Fluminense teve 7. em direção ao gol. É muito pouco. De 24 você finalizar 7 em direção ao gol, é uma clara demonstração que está faltando pontaria. E se a gente olha, das bolas que o Fluminense desperdiçou de fora da área, botando na linha de fundo, foram só 4. Todas as outras foram da pequena área ou da grande área. Então o Fluminense não teve hoje o pé na forma, algo que você tem que ter para um jogo, né, de Libertadores nesse nível que o Fluminense teve dentro dessa partida. Então você pega aí, das 24 oportunidades que o Fluminense teve dentro dessa partida, 11 o Fluminense acabou desperdiçando na questão de fora da área ou então dentro da área. Na verdade, perdão, né, 11 bolas entre as bolas que foram chutadas pro gol de dentro da área, de fora, e aquelas de fora da área que foram para a linha de fundo. Mas dentro da pequena área, Fluminense teve 13 falhas. 13 bolas que não visaram gol. Não pode jogador bater da marca do pênalti, explosão, e colocar a bola para fora. Não pode jogador bater na entrada da pequena área e colocar a bola por cima do gol. Então acho que hoje o Fluminense ele pagou muito também por essa falta de eficiência e uma falta de segurança em relação à sua linha defensiva. Que atuação em si, proposição de jogo, criatividade. O primeiro tempo para mim foi muito bom, até o gol marcado pelo Bolívar. E o segundo tempo, um segundo tempo onde o Fluminense teve a bola na grande área, mas muitas vezes desperdiçou e não conseguiu colocar no fundo da rede.
1: Essa falta de eficácia no ataque é um problema, né? O John Kennedy acertou no lance do gol, mas ele teve algumas oportunidades boas e não fez.
0: Savarino muito mal também nessa questão, né?
1: Savarino na finalização mal. Eu gostei do Soteldo, acho que ele foi mais propositivo que o Savarino. Para mim foi o grande destaque dessa reação e do desempate do Fluminense. O Soteldo, eu acho que o Soteldo já está merecendo, se bem que ele entra melhor quando é lançado durante o jogo, né? Ele tem essa característica. Mas hoje, para mim, a virada veio em função dele. E o Lúcio, eu acho que o Zubeldi e o Kubeiras erraram. Não porque o Lúcio seja mau jogador, não é. Só que ele cansou.
0: Cansou muito.
1: Cansou e depois
0: que o Savarino estava mal, né? Mas talvez o melhor seria, precisando de, né, um time ofensivo, precisando de um time de muita velocidade, botar o Kevin Serna. Tudo bem que o Serna não vive um grande momento.
1: Não, mas pelo menos tem gás, tem velocidade.
0: Porque, tipo, o Ganso entrou. O que, é que o Ganso conseguiu propor no jogo?
1: Pouco.
0: Cadência muito baixa, né? Uma marcha muito lenta.
1: E o Lúcio cansado foi um homem a menos. Ele jogou muito bem.
0: Ele jogou muito bem no primeiro tempo.
1: Até o gás acabar.
0: Até o gol do Bolívar, o Lúcio estava muito bem. Ele ainda cria boas jogadas no final da primeira etapa, mas depois, no segundo tempo, já tem uma, né, composição bem abaixo do esperado.
1: Eu acho que ali foi o erro, né? Tem um erro eterno, que é essa dupla de zaga Ignacio e Freitas, que deixa o Fluminense muito exposto. O Fluminense não conseguiu tirar da cartola uma substituição para o Thiago Silva, que foi embora. O Thiago era um monstro, literalmente. O apelido faz jus a tudo que ele fez no Fluminense. Era um monstro fantástico. Né? E até agora não há um jogador que possa deixar menos saudade. O Thiago Silva faz muita falta, está até na lista larga do Ancelotti, não foi convocado ontem, mas esteve na lista larga da Copa do Mundo, né? Então é um cara que não teve substituição, não teve reposição. E aí você ter que aturar o Ignacio e o Freitas com os gêmeos do banco. O gêmeos, pelo menos onde atuou, para mim foi bem. Eu não sei se ele está mal nos treinos. Tem entrado muito pouco, mas me parece um zagueiro muito mais seguro que os dois que estão jogando hoje. O Milan teve pouquíssimas oportunidades, né? Jogou muito pouco, mas não é mau jogador, não. Então esse é um problema do Fluminense. As laterais, o Arana hoje foi bem, apoiou, brigou, chegou bem no ataque, participou, teve até chance de fazer gol e desperdiçou, né? Mas o Renê é um cara que está brigando também pela posição. As laterais têm esse revezamento, né? Do outro lado o Guga e o Samuel. O Guga razoável, o Samuel no finalzinho entrou buscando o ataque, foi para isso que ele entrou. Agora, no meio, né, eu acho que a substituição deveria ter sido direcionada ao Lúcio Acosta, talvez até adiantar um pouquinho mais o Nonato, né, e tirar o Lúcio, porque quando o Soteldo entrou, o Lúcio já estava cansado. O Lúcio cansou logo no início do segundo tempo. Né, o John Kennedy rendeu pouco, fez o gol, né, mas fora isso rendeu pouco. O Cano e o Castilho renderam pouco, o Savarino rendeu pouco e o Canóbio pouco. Então isso explica, né, a produção ruim do Fluminense, que teve Lúcio Acosta bem quando teve gás, enquanto teve fôlego, e o Soteldo bem. Mas o Soteldo a gente conhece, o Soteldo é aquele cara do drible, da velocidade, né, da explosão, mas ele não é um talento exímio, não vai resolver o jogo sozinho, ele tem que ter alguém ali para pensar junto com ele. Então eu acho que isso explica as atuações ruins dos jogadores de frente, tirando o Lúcio Acosta, que jogou bem enquanto teve gás, e o Soteldo muito mais na empolgação. Os outros todos foram mal, né? Isso explica por que o Fluminense não conseguiu cumprir o objetivo de fazer 3 gols de diferença. Não teve longe disso não, Sidão. Por incrível que pareça, mesmo atuando abaixo, o terceiro gol, eu acho que não veio por uma questão de capricho, sintonia fina. Caprichar um pouco mais nas finalizações.
0: Até porque o Bolívar, o que levou perigo ao Fábio, foi quase só o gol na explosão. Até olhando as estatísticas do jogo, o Bolívar quase não levou perigo ao goleiro Fábio, né? O Bolívar teve 5 chutes, uma chance grande e uma outra bola lá de fora da área do Melgar, aos 61 minutos de jogo, que o Fábio fez uma defesa. Mas o Fábio teve uma defesa no jogo. Então, né, eu acho que o Fluminense ele teve uma grande proposição, mas acabou parando, né, na equipe do próprio Tricolor. Não foi nem pelo mérito do adversário. Foi pela falta dessa eficácia do Fluminense no último terço do gramado para colocar no fundo da rede. Agora, o Fluminense conseguiu criar muito mesmo com uma linha defensiva adversária bem fechada. É esse cenário que a gente pode imaginar para o jogo contra o La Guaira, mais ou menos por aí? Ou você acredita no La Guaira saindo um pouquinho mais? Claro que depende muito do resultado que eles vão ter na próxima quinta contra o Rivadavia.
1: Não, o La Guaira não vai sair. Não vai sair. O time é muito fraco. É um time muito limitado, né? Do ponto de vista da articulação, da qualidade. É um time realmente bastante limitado. Então, não espero o La Guaira saindo, não espero o La Guaira atacando o Fluminense. Agora, o Fluminense precisa despertar para essa intensidade maior, para o capricho maior na finalização, para que as coisas aconteçam de forma mais positiva, né? Eu acho que o time do Zubeldia, que já foi nesse início da temporada o melhor time do Brasil, jogou o melhor futebol do Brasil ali em janeiro, fevereiro, até meados de fevereiro, finalzinho de fevereiro, o Fluminense era o melhor time do Brasil. E a contusão do Lúcio Acosta explica um pouco da queda, mas não explica totalmente, né? Porque o Fluminense perdeu muito, muito, muito de qualidade, né, para esses enfrentamentos agora de março em diante. O time se mantém bem no brasileiro, mas passou no sufoco na Copa do Brasil e na Libertadores. É uma das piores campanhas que o Fluminense faz. Chegar na última rodada com apenas 5 pontos é muito ruim, mas muito ruim mesmo. E por isso o Fluminense não depende mais dele, né? E tomara, né, que o Zubeldía acerte o time. Final de semana o Fluminense tem um jogo difícil lá em Mirassol, contra o Mirassol, né? Lá é sempre difícil jogar. E aí já na quarta-feira que vem pega o La Guaira aqui no Maracanã.
0: Tem que poupar time contra o Mirassol? É que no brasileiro não. O Fluminense está bem na parte alta, né?
1: Não, não dá. Não dá. Para poupar o time inteiro, não dá. Você pode, né? O Lúcio, por exemplo, eu acho que tem que ser preservado, porque ele jogou hoje o tempo todo e cansou logo no começo do segundo tempo. Não dá para botar o Lúcio Acosta, né? Para jogar uma partida inteira já no sábado. Eu acho que é. Embora hoje seja terça, né? Você tem 4 dias de intervalo. Mas não é o melhor. Eu acho que é melhor guardar o Lúcio para quarta-feira no jogo contra o La Guaira, né? E lá contra o Mirassol no brasileiro, um empate não é mau negócio, não é. O Fluminense tem que ganhar do La Guaira aqui semana que vem. É um adversário mais fraco, mas não dá para você tirar peso do jogo da Libertadores. Afinal, o Fluminense vai jogar suas últimas fichas, né? Porque se não passar da Libertadores, ainda tem o malfadado play-in contra um segundo colocado da Sul-Americana, ou seja, 2 datas a mais no calendário. Isso também é muito ruim, você compromete o teu calendário, né? Você cria para você mesmo 2 jogos que você não precisava ter se passasse em primeiro lugar. Então, é um outro aspecto que tem que ser avaliado. O terceiro colocado da Libertadores pega o segundo colocado da Copa Sul-Americana no embaralhamento, no emparceramento dos grupos. Tomara que o Fluminense tenha força, né, Sidão, para buscar esse resultado, buscar essa classificação, né? E torcer. É possível que o Rivadavia pelo menos empate com o Bolívar. Eu acho que é muito possível, né? Parece muito difícil a situação, mas não é tanto, ainda mais se o jogo sair de La Paz. Mas isso não ameniza a campanha ruim do Fluminense. Isso não ameniza o que o Fluminense está devendo para o seu torcedor aqui na Libertadores. É uma campanha muito abaixo do que se podia imaginar. O Fluminense hoje conquistou a primeira vitória, uma vitória apertada sobre o Bolívar. No mais, são 2 derrotas e 2 empates. São 5 pontos. Em 15 disputados, o Fluminense ganhou 5. É um aproveitamento de 1/3 dos pontos, 33,33% de aproveitamento. Convenhamos, para um time que foi campeão recentemente e para um time que tem pretensões mais altas, é muito pouco. Muito pouco ter 1/3 de aproveitamento na competição do ano. A Libertadores é a competição do ano para todo mundo. é onde o Fluminense quer mais ser campeão.
0: A campanha na fase de grupos, ela é muito ruim, não vou dizer que é decepcionante, porque o Fluminense pode se classificar, né? Tem a chance de classificar na última rodada, mas é uma campanha decepcionante, até por aquela prévia que a gente fazia, né? Por aquilo que a gente imaginava que poderia ser esse grupo do Fluminense na Copa Libertadores. Quando sai o sorteio, a gente falava disso no início da transmissão, durante o pré-jogo, todo mundo imaginava o Fluminense tendo a missão mais tranquila entre todos os brasileiros. Aquilo, né? Às vezes uma equipe campeã, ela tem uma virada de chave, né? No meio da temporada, consegue reagir, consegue se fortificar. Vamos ver se vai ser o caso do Fluminense. Mas pra mim, até o Irã tá participando com a gente, um abraço, Irã, tá dizendo que a Libertadores, nesse grupo, é um vexame do Fluminense. Pra mim, de fato, é. Eu não vou colocar vexame, porque o vexame, ele seria se o Fluminense não se classificar. Aí sim, quarta-feira que vem a gente pode colocar vexame. Mas acho que é uma campanha muito ruim. Uma campanha horrorosa, que mesmo com a classificação vai continuar sendo uma campanha muito ruim e horrorosa. E aí fica a dúvida, Explosão. Mesmo se classificando, manteria o Zubeldía para o segundo semestre? É que a produção do Fluminense no Campeonato Brasileiro, ela tá boa.
1: Boa, muito
0: mas
1: boa.
0: Mas agora, o Fluminense não jogou bem contra o Operário nem ainda na volta na Copa do Brasil. E o Fluminense não faz uma boa Copa Libertadores. Vai ter 2 meses de paralisação. Vai jogar o último jogo contra o Cruzeiro dia 31 de maio, lá no Mineirão. E depois vai ter 2 meses, só vai voltar a jogar no fim de julho.
1: E aí só perde o Canóbio, provavelmente, né?
0: Pra seleção uruguaia. É, provavelmente sim. Porque os outros, o Serna tinha uma... Não, acho que não tá na pré-lista da Colômbia. É, fora isso, só. São jogadores que estão visados aí pelas seleções.
1: Vai dar férias e depois volta ali. O campeonato volta 22 de julho, né? Depois tem Brasileiro, Copa do Brasil logo no iniciozinho de agosto. E a Libertadores um pouco mais à frente em agosto. O elenco precisa ser reforçado, Sidão. O elenco precisa de pontuais reforços, né? O Fluminense contratou desde o ano passado, dentro daquilo que pôde, até montou um bom time, né? Tem um bom time, tem algumas boas peças no elenco, mas é um elenco que não se mantém todo homogêneo, né? O Fluminense no início do ano, talvez pelo fato dos outros adversários ainda estarem pegando ritmo, o Fluminense teve uma vantagem, apresentou um bom futebol. A campanha do brasileiro é muito boa. Eu acho que é onde o Fluminense vai ficar mesmo, o campeonato inteiro, ali brigando no G4. Né? Se Palmeiras e Flamengo abrirem o bico, se bem que o Flamengo já caiu da Copa do Brasil, acho que vai ter uma tranquilidade física maior, né? O Palmeiras continua nas 3 competições. Mas se eles abrirem o bico, o Fluminense pode até pleitear, brigar pelo título brasileiro. Eu acho que a posição hoje é essa. O Fluminense pleiteia brigar pelo título. Ainda não briga diretamente pelo título, embora a diferença seja pequena. Né? 5 pontos para o Palmeiras e potenciais 4 pontos para o Flamengo. Hoje é de 1 ponto, mas o Flamengo tem um jogo a menos. Então, no brasileiro, a coisa está andando bem. E o problema da troca, eu acho que você só teria que trocar agora se percebesse que o Zubeldía perdeu por completo o comando do grupo. Ele perdeu por completo as rédeas, né, do trabalho. Aí você não teria jeito de
0: trocar. Porque no mercado tinha o Dorival, né? Agora o Dorival está empregado. Não tem mais aquele nome certo.
1: Hoje no mercado tem o Vojvoda fora, né? Pelo menos no Brasil ele não conseguiu recolocação.
0: Acho que ele está no Defensa e Justiça. Se não me engano, ele está
1: sobre
0: Defensa e Justiça.
1: É, eu digo no Brasil. Não vai sair de lá agora, né? Até porque chegou lá agora. Já se recolocou no mercado. Então tem essa questão também. É difícil você trocar, porque não tem uma reposição clara. Tem o Roger, mas o Roger, eu acho que não é um nome, né? Você melhor apostar no Zubeldía do que tentar buscar a vinda do Roger. Não vejo, assim, no mercado, um técnico de ponta capaz de fazer um bom trabalho no Fluminense. É melhor dar moral para o Zubeldía, acreditar que ele vai poder receber algumas peças, devolver o melhor da forma para outras peças, né, para que o Fluminense possa se manter um time competitivo. No brasileiro é um time competitivo. Deu umas derrapadas, mas vem bem no Campeonato Brasileiro. A Copa do Brasil, o Fluminense fez o dele. Ganhou de um adversário difícil, né, e fez o dele. Passou. O importante na Copa é passar. O mesmo se aplica para a Libertadores, só que você chegar numa última rodada num grupo baba desse, sem depender só do teu esforço, é um absurdo. Isso é uma vergonha, você depender de secar o Bolívar na última rodada de um grupo baba de Bolívar, Alagoas, mas Bolívar tem altitude. Pô, tantos já foram lá e tiveram bons resultados, tantos já amassaram o Bolívar jogando aqui no Brasil, então, né, não tem desculpa, essa da Libertadores não tem desculpa, é o ponto fora da curva do trabalho do Zubeldía nesse primeiro semestre do ano. Tomara que ele passe semana que vem, porque se não passar, ficam 2 manchas. A vergonha de não ter passado num grupo desse e a mancha de ter um calendário complicado com 2 jogos a mais. E veja, Sidão, nas 2 datas de play-in, de mata-mata classificatório da Libertadores com a Sul-Americana, tem rodada do Campeonato Brasileiro. Ou seja, são dois jogos que você vai ser obrigado a espremer depois do resto da temporada, né? São dois jogos que estão coincidindo data com esse confronto Sul-Americano da Libertadores, para o terceiro da Libertadores contra o segundo da Sul-Americana. E isso cobra um preço lá na frente. Então fica a vergonha de não ter cumprido o papel que deveria ter sido cumprido. E fica o embaraço de você ter que tumultuar teu calendário, né, com o risco danado de pegar aí a Sul-Americana. Esse ano está forte, né? Tem Vasco e Olímpia brigando por uma vaga. Tem o River Plate brigando lá no grupo dele. Tem o Botafogo brigando com o Racing. Quer dizer, dependendo, lá não é sorteio, né? Lá você vai pela como é que se diz? Pelo critério técnico, né? O melhor segundo da Sul-Americana pega o pior terceiro da Libertadores.
2: Pontuação, né?
1: É pelos pontos. Então você está arriscado topar, até porque a pontuação do Fluminense é baixa, né? Está arriscado você topar com o Racing da vida, que pode ser segundo colocado. E aí, você parte para um mata-mata, de matar mesmo, numa Copa Sul-Americana, no meio de uma volta da Copa do Mundo, com os jogadores ainda se readaptando e tumultuando o calendário do futebol brasileiro. Eu acho que esse planejamento, às vezes, é falho, né? Você não pode perder ponto para o La Guaira fora de casa. Ah, mas é na Venezuela, logística difícil. Cara, é uma baba o time deles. Você não podia ter perdido, por melhor que seja o Rivadavia, você não podia ter perdido para o Rivadavia aqui no Maracanã. Porque a derrota para o time que é cabeça de chave nesse jogo em casa, ela complica demais, porque nos quatro primeiros jogos você faz três fora da sua casa. E tem altitude, tem logística difícil, né? Então é imperdoável você perder o primeiro jogo seu em casa. Tudo bem que o Rivadavia é um time certinho, mas é só. O Fluminense poderia ter matado aquele jogo, saiu na frente, permitiu a virada dos caras. Não dá para ficar chorando leite derramado, já foi. Já foi, mas numa análise do que foi errado na condução da Libertadores pelo Fluminense, eu não posso deixar de falar daquele jogo contra o Rivadavia. Não posso deixar de falar da atuação pífia na estreia contra o La Guaira. Não posso. O próprio jogo contra o Bolívar na altitude. Faltou atitude ao Fluminense na altitude, né? E o resultado não veio. Depois lá contra o Rivadavia, aquele golzinho salvador no final, né, manteve o Fluminense na briga. Porque se não vem aquele gol do JK no final lá no jogo de Mendoza, o caldo entornava na quarta rodada. O gol salvou, trouxe o Fluminense para hoje, como o outro gol do JK hoje aqui salvou, porque se empata o jogo hoje estava irremediavelmente fora. Então o Fluminense sabe na Libertadores aquela coisa do tá pegando no tranco? Eu acho até que se passar e se acertar o time, melhorar a condição desse time que é bom, né? O time principal é bom. Agora, o Martinelli faz muita falta, né? Não dá para fazer uma análise do desempenho ruim do Fluminense sem lembrar que o Martinelli está fora, sem lembrar que o Lúcio Acosta ficou fora.
2: E o momento
1: fora
2: que o time mais teve queda de produção foi quando os dois estavam fora, né? É um Acosta absurdo. E Martinelli, o meio de campo foi muito modificado.
1: Os dois fora, o Fluminense cai demais. E um problema crônico, eu acho que esse é o principal reforço que o Fluminense tem que trazer. Uma dupla de zaga, não é um zagueiro só, não. O Igor Rabelo continua aí? Continua, né? Está encostado, mas continua. O Fluminense tem até bons zagueiros no papel. O Igor é um bom zagueiro, já foi um bom zagueiro, né? O Gêmeos é um bom zagueiro. Não sei o que está vendo, que fase tão difícil é essa. O Ignacio e o Freitas são zagueiros de composição de elenco. O Freitas jogava bem no passado porque tinha um monstro do lado dele para ajeitar a casa. Agora, enrolado, errou pra caramba hoje, perdeu bolas fáceis, perdeu no próprio lance do gol uma corrida contra o Romero, né, que ganhou a corrida e soltou a bola pro Melgar fazer o gol. Enfim, né, a zaga do Fluminense, se for essa no segundo semestre, eu me arrisco a dizer que o Fluminense não brigará pelos títulos, nem da Copa do Brasil, nem da Libertadores, nem do Brasileiro. Tem que melhorar muito a zaga, tem que trazer pelo menos um, mas eu traria dois zagueiros de qualidade. O problema é que o mercado não se apresenta tão viável. No Brasil, a maioria já cumpriu os 12 jogos, né? Quem é bom já cumpriu 12 jogos. E no exterior, você tem o fator Copa do Mundo, que vai valorizar alguns jogadores. Ah, mesmo os que não forem bem, se valorizam? Sim, se valorizam, porque estar na Copa é importante. Então você tem que monitorar bem esse mercado, porque na zaga o Fluminense precisa reforços. No mais, né, as contusões do Lúcio, que ficou fora três, quatro semanas. O Martinelli está fora já há três, quatro semanas, três semanas. Né? Essas contusões atrapalham demais, que são duas peças-chave. Esse problema não é só do Fluminense. O Flamengo perdeu o Arrascaeta e caiu de produção, né? Porque perdeu o seu principal jogador. O Palmeiras perdeu o Vitor Roque, né? Por contusão. As contusões fazem parte do jogo. Elas acontecem, por isso que você tem que ter um elenco forte. E o Fluminense deu a falta de sorte tremenda de ficar sem, para mim, os seus dois principais jogadores. O Lúcio e o Martinelli são dois dos principais jogadores do Fluminense. Se tivessem em ritmo,

0: Iguaté aqui nem iguala. O Rivadavia passa a ter uma vantagem e o Fluminense potencialmente vira favorito para a vaga, se o jogo sair de La Paz. Se o jogo não sair de La Paz, o Bolívar em casa é favorito para ganhar do bom time do Rivadavia, porque a altitude joga junto. É esperar, é trabalhar, é corrigir os erros. Hoje foram vários erros do Fluminense, a gente já elencou a maioria deles, e o Zubeldía vai ter que trabalhar isso para a semana que vem contra o La Guaira e até para o sábado contra o Mirassol, para o Fluminense se manter vivo, apesar da colocação do Mirassol. Engraçado, né? O Mirassol está bem na Libertadores, está mal no Brasileiro. É curioso isso. Mas é um jogo difícil. Jogar lá no Maião não é fácil, né? Então o Fluminense vai ter que se desdobrar para trazer pelo menos um pontinho lá do interior de São Paulo no sábado, Sidão.
1: Bom, a gente vai ficando por aqui, 9 horas e 33 minutos. Galera, segue com a gente no YouTube para acompanhar Cruzeiro e Boca Juniors. Marcelo Marinho tá contando esse jogão direto de La Bombonera. E pra galera da Onda, a gente tem um novo encontro marcado para amanhã com as emoções da Copa Libertadores da América. Você vai acompanhar com a gente todas as emoções de Flamengo e Estudiantes ao vivo aqui no estádio do Maracanã. Fim de papo no Maraca. 2 para o Fluminense, 1 para o Bolívar. Tricolor segue vivo na Copa Libertadores, mas não depende mais de suas próprias forças para se classificar e chegar às oitavas de final da competição da Conmebol. Um grande abraço, torcedor. Até amanhã. Estamos juntos. Valeu!

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0: Muito obrigado. Obrigado, BC. Obrigado, Camboriú.
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0: Caraca, meu irmão. Obrigado. Coisa linda.
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1: Quando céu, tamo junto, meu pai.

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0: Boa noite, Uberlândia! Faz barulho aí, Uberlândia, que eu quero ouvir!
1: Que coisa linda, galera!
0: Obrigado!
2: Corrida! Eu sei que errei, fui mulher. Mas se você voltar pra mim, esquece. A verdade é essa aqui, ó.

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0: Vou dar um tchau pros outros.
1: Tchauzinho. Faz barulho, Matheus Fernandes, aê!
0: Aí sim, hein?
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0: 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Bom dia, amigo ouvinte. Bom dia, amiga ouvinte. Queridos irmãos, muito bom dia. Como é bom estarmos juntos aqui na Rádio Ondas 97,7 FM, ondasfm.com.br e no aplicativo da Rádio Ondas, Ondas FM App. Receba nossa oração, nosso carinho, nosso agradecimento nesta linda manhã, ao vivo, 20 de maio de 2026. Café com Cristo. Nosso encontro marcado, um programa da Igreja Batista no Braga. Vamos juntos até às 8 da manhã, eu, Leandro França e o pastor. E o pastor Neemias Lima. Oi, pastor Neemias, bom dia.
1: Bom dia, Leandro França, meu amigo, querido. Que lindo, que dia lindo. Que bênção. Olha, Leandro, eu não sei se vai ser possível a gente fazer hoje aquele link lá com a igreja. É possível, a gente vai tentar aí, tá? A Luísa já está lá na expectativa. Eu acho que daqui uns dois minutinhos a gente fala com ela e vai abrir. Hoje é dia da jornada de oração na igreja. É dia de culto de noite. Vai ser bênção, bênção, bênção do Senhor. Eita, o tempo meio friozinho, 21 graus em Cabo Frio. Uma bênção tremenda. Nós somos da Igreja Batista do Braga. Estamos aqui firmes e fortes para levar até você uma palavra de fé, amor e esperança. A nossa, o nosso compromisso de fazer o melhor. Meu irmão, minha irmã, onde você estiver, fique firme. Fique firme, vale a pena, vale a pena, não desista não. Ei, você que está aí lutando, batalhando, não desista, Deus cuida de você. Estamos firmes, né, Leandro?
0: Exatamente, pastor Neemias.
1: E a gente vai conseguir falar com a Luísa, será?
0: Daqui
1: a pouquinho a gente vai falar então com a Igreja Batista do Braga. E aqui a gente vai seguindo, porque nosso compromisso é aquele. E a gente começa sempre assim.
2: Vamos falar com Deus.

nosso Deus e nosso Pai. Obrigado, Senhor, obrigado, obrigado, obrigado porque temos um dia tão lindo, Senhor, para vivermos. Obrigado porque o Senhor nos deu uma noite de descanso e de paz. Obrigado porque a Tua graça nos alcança diariamente e as Tuas misericórdias são renovadas a cada manhã. Elas são a causa de não sermos consumidos, como diz a Tua palavra, Senhor. Ó Deus de amor e Deus bendito, eu quero orar agora por todos os ouvintes, todas as ouvintes. Senhor Deus, onde agora estiver uma pessoa, Deus cuida, abençoa. Pai eterno, entra com as Tuas providências celestiais. Senhor Deus, estende a Tua mão, estende a Tua graça, estende a Tua misericórdia. Senhor, cuida de nós. Senhor Deus, abençoa essa pessoa que agora está desanimada para enfrentar esse dia. Ela está enfrentando problemas e os problemas têm deixado-a tão aflita, tão descontrolada. Anima-lhe agora o coração e refrigera sua mente e mostra as soluções para ela, Senhor. Pai, cuida de cada pessoa que está saindo do trabalho agora, trabalhou a noite toda e vai descansar um pouco. Algumas vão emendar em outro trabalho. Abençoa aquelas que estão indo para o trabalho agora. Abençoa, Deus, as autoridades civis, políticas, militares e religiosas. Abençoa aquela pessoa que está no leito de hospital agora ou no leito em casa, aguardando uma cirurgia, aguardando uma orientação médica mais segura. Cuida de todos, Pai. E, ó Deus, que este programa seja um canal de bênção. Que este programa seja um instrumento da paz e da alegria. Nós oramos no nome de Jesus. Fazemos com alegria, com temor. Porque nós cremos, Senhor, nós cremos.

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3: Agora ao vivo, 7 horas e 10 minutos. Vamos direto com a Igreja Batista no Braga. Quem está na linha conosco é a irmã Luísa. Olá, irmã Luísa, bom dia.
4: Bom dia, Leandro. Bom dia. Que alegria mais uma vez poder falar aí com vocês. Né, agradecida ao Senhor por uma noite de descanso, de sono tranquilo e reparador, agradecendo porque Ele nos despertou, né, para mais essa oportunidade graciosa do Senhor.
5: Amém. Muito bem, Luísa, bom dia, Luísa.
4: Bom dia também a todos os ouvintes, né?
5: Isso, bom dia, pastor Neemias falando aqui também, tudo bem, Luísa?
4: Bom dia, pastor, bom dia, graças a Deus, tudo em paz.
5: Isso, estamos já caiu uma equipe aí para começar a jornada de oração hoje, não é, Luísa?
4: Isso, pastor, já começamos, né, hoje é um dia de duplicidade, né, porque a nossa manhã com Deus diária e também a nossa jornada de oração, então a gente já está aqui para iniciar, já, na verdade já iniciamos, né?
5: Pois é.
4: Estamos aqui o diácono Edilson, a diaconisa Joilma, a nossa irmã Olívia e outros que já estão a caminho.
5: Pois é, Luísa, no caso, você falou que agora é diário. Agora, todo dia, 7 da manhã, tem um plantão de oração aí, não é isso?
4: Sim, pastor. Todos os dias, de segunda a sábado, nós temos alguém aqui às 7 horas para iniciarmos o nosso dia em oração. E no domingo, como é já de costume, né, todos os domingos, nós já estamos aqui logo às 8 horas.
5: Pois é, que lindo, porque a gente retomou no ano passado a manhã com Deus. Desde a pandemia, a gente tinha parado e não tinha retornado, retornou no passado com a manhã com Deus, toda a primeira semana do mês. Já tinha jornada também, toda quarta. Mas é a primeira semana do mês. Quando foi este ano, a gente também transformou a Manhã com Deus missionária. A gente levanta oferta para missões. E agora, de semana passada para cá, o pessoal mesmo se apresentou. E todo dia tem um plantão às 7 da manhã. Que lindo, que lindo. Quem está aí, você falou que está aí, Edilson, não é isso? Joilma?
3: Olívia.
4: Isso, Olivia. Irmã Olívia, e agora acabamos de receber um outro irmão que está chegando aqui também, o irmão Josué.
5: Josué, irmão Josué,
4: isso.
5: Que bênção. E aí vai dar para cantar, Luísa? Hein?
4: Podemos cantar, pastor, sim.
5: Então vamos soltar
4: nós
5: aí. Vamos soltar a voz.
4: Nós estávamos até ensaiando aqui um louvor que a gente costuma cantar sempre que a gente inicia a nossa jornada de oração, a nossa manhã com Deus, que então... é agradecendo ao Senhor, né, por mais esse dia, por mais essa oportunidade de falar com o Senhor. E estávamos alegremente, né, a cantar. Inclusive a irmã Olivia, que começou cantando aqui. Opa! Já, chegando com essa alegria,
5: Olivia, né, que ela que sempre tem. É verdade. Então vamos lá, como dizia o DJ lá no interior, só na caixa, né? Vamos lá.
4: É, só na caixa.
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0: E nós estendemos a essa canção a todos os ouvintes, né, que estão agora acordando, que estão assistindo, ouvindo o programa, que o Senhor Jesus possa abençoar e sustentar a cada um, possa conceder um dia de paz na presença do Altíssimo, porque
1: Amém.
0: assim a gente está fortalecido.
1: Amém. Luiz, orienta
0: Amém. Amém,
1: então,
0: pastor.
1: amém. Orienta aí alguém para fazer uma oração. Aí agora, fechando este bloco então com vocês aí.
0: Sim, pastor. Eu vou pedir então o nosso diácono, o irmão Edilson, para que ele faça uma oração de agradecimento ao Senhor nessa hora.
1: Amém. Vamos lá então.
2: Vamos orar? Querido Deus, nosso Pai, nesse momento nós estamos agradecidos porque Tu tem feito maravilha em nossas vidas, na certeza que merecimento nenhum nós não temos. Muito obrigado, Senhor, pela Tua graça, pelo Teu amor que tem nos alcançado a cada dia. Nesse momento, Senhor, eu coloco diante de Ti todas as pessoas que estão ouvindo esse programa nesse momento. Que a Tua paz possa alcançar cada um, Senhor. Quem sabe nesse momento tem alguém passando por alguma dificuldade, algum problema, mas o Senhor, que é o mestre do mestre, sabe a necessidade e o merecimento de cada um. Esteja, Senhor, confortando todos nesse momento, dando paz, alegria. Continua, Senhor, nos abençoando, nos guardando, nos protegendo. Continua, Senhor, abençoando a vida do pastor, de toda a direção dessa rádio, que eles possam ser sempre agraciados por Ti e que nenhum mal venha prevalecer contra ele, ó Pai.
1: Adeus.
2: Continua, Senhor, nos guardando, nos sustentando na Tua presença. Muito obrigado, Senhor, pela noite de paz, de descanso. Muito
1: Adeus.
2: obrigado, Senhor, por esse dia que nós podemos acordar, podemos ouvir, podemos enxergar. E muitas vezes, ó Pai, isso passa despercebido por nossa mente, ó Pai.
1: Adeus
2: Continua,
1: eterno.
2: Senhor, nos despertando pela grande responsabilidade que temos diante de Ti, que é proclamar a Tua palavra e falar cada dia do Teu amor para todo aquele que ainda não Te conhece. Aonde, ó
1: Amém.
2: Pai, essa oração estiver chegando, na certeza que o Senhor está ouvindo primeiro e que vai atender cada um segundo o Teu propósito e a Tua vontade. Essa é a oração que eu faço em nome do nosso Senhor Jesus. Amém, ó Pai.
1: Amém,
3: Amém.
1: amém, amém, amém. Luísa, um abraço então. Deus te abençoe e abençoe a equipe aí nessa jornada de oração.
0: Amém, pastor. Amém, amém. Que a paz do Senhor Jesus seja sobre a vida de cada ouvinte, de suas famílias, sobre a sua vida, pastor, a vida da sua família, do Leandro e de toda a equipe aí da rádio.
1: Amém. Muito bem, Leandro. Falamos então com o pessoal lá na jornada de oração no Braga, Leandro.
3: Nosso abraço aos irmãos lá reunidos. A jornada continua. Um grande abraço, fraterno abraço, irmã Luísa.
1: Isso.
0: Para você também, Leandro, para todos aí.
1: Muito bem, Leandro. Tem ouvinte aí também, não tem? Com mensagens pra gente.
3: Tem
1: E olha,
3: participação
1: antes então, deixa eu
3: conosco.
1: lembrar, enquanto você vai colocando aí no ponto, que hoje à noite tem amanhã, perdão, Minha Família no Altar do Senhor, a campanha, Leandro, a campanha sobre família, Minha Família no Altar do Senhor. Essa campanha é uma bênção tremenda, essa campanha foca a família, nós oramos pelas famílias, e hoje vai falar para a gente a professora Roberta Bezerra. É uma missionária, uma mulher de Deus. Ela fez teologia, além de atuar no magistério. Uma bênção, hoje vai ser lindo. Uma mulher falando para a gente sobre família, vai ser lindo também, Leandro. Hoje à noite na
3: Omar
1: Igreja Batista do
3: Fontoura.
1: Braga, isso. Rua Omar Fontoura,
3: 117.
1: no Braga. Vai lá visitar a gente. Quem fala com a gente agora?
3: Também do Braga. Meu irmão William, bom dia.
4: Bom dia, meu irmão querido Leandro França. Bom dia, meu amigo pastor Neemias.
1: Bom dia,
4: Bom dia a
1: querido.
4: todos os irmãos Café com Cristo. Um dia
1: Opa.
4: abençoado para todos. Fica com Deus, meu irmão.
3: Bom dia, meu irmão. Dia feliz. Muito obrigado. Olha que carinho aqui, pastor, que chegou pra gente por texto.
1: Vamos lá.
3: Bom dia, amigos da Ondas FM. Seguimos online com vocês. Muito obrigado. Tenham uma ótima quarta-feira. Um abração pro pastor Neemias e pro Leandro França. É o amigo Gilberto Siqueira, pastor.
1: Opa, esse é gente boa também. Só dá gente boa aqui.
3: Um abraço,
1: Obrigado,
3: Gilberto
1: Gilberto.
3: Siqueira, para Ana Luísa e o Matheus
1: É
3: também na
1: isso,
3: sintonia.
1: e família linda. É, Alessandra também, a sua esposa, não é? Toda a família, não é? A sogra do Gilberto, a Janete. uma família abençoada. Deus te abençoe, meu amigo.
3: Deus abençoe.
1: Grande abraço.
3: Bom dia. Bom dia, Fábio.
5: Bom dia, Leandro. Bom dia, pastor Memi, por esse dia maravilhoso, fresco.
1: Obrigado.
5: Em nome de Jesus.
1: Amém.
5: Leandro, quero mandar um abraço para você, para Terezinha, para sua mãe, para o seu filho, para todos os ouvintes aí.
3: Abraço.
5: Né? O Vitinho aí, que agora que deve foi a vitória ontem, né? Em nome de Jesus e por todos os ouvintes da Rádio Ronda FM. Aquele abração, Leandro! Bom dia, Leandro! Oi, pastor Beminha!
3: Bom dia, Fábio!
1: Que bom, Fábio! Você é top, né? Que bom. Obrigado pelo carinho, amigo.
3: Dupla dinâmica do vinhateiro, ele e o irmão Flávio. Falou isso. Do Vidinho Porto. Aqui está o nosso amigo.
1: Ah, Vidinho, querido.
6: Bom dia, meu amigo Leandro França. Bom dia, pastor Neemias.
1: Bom dia,
6: uma
1: querido.
6: Boa quarta-feira para nós. Leandrão, pastor Neemias.
3: Oi.
6: Ontem tivemos mais aqui do nosso projeto na Praça de São Cristóvão, tá? Com aquele jantar feito pela dona Mônica e seu Leonardo. E aquele culto, né? Maravilhoso para os moradores em situação de ruas. Muito frio. Eu não pude estar presente, né? Peguei uma virose aí. Está na fase terminal já. Estou quase curado, mas eu não quis arriscar, né? Aquela friagem, mas a galera foi lá. Fizeram um trabalho lindo, lindo, lindo, lindo, lindo. Mesmo com frio, né? Distribuição de casaco, de coberta, né? De cobertor, de manta. Os pessoal, morador de rua, né? Com distribuição também de kit higiênico. Foi uma bênção, foi uma bênção.
3: Deus abençoe, Vidinho. Grande abraço a você e a todos os envolvidos. Ele reforça que foram ontem 67 quentinhas e 10 cortes de cabelo aí nessa ação solidária, pastor.
1: Que trabalho lindo. Parabéns, Vidinho. Parabéns a toda a equipe. Lindo, lindo, lindo este trabalho. Louvado seja Deus, Leandro. Leandro, e olha, falando nisso, Leandro, tem mais gente não, né?
3: Essas participações por hora, fiquem todos à vontade pelo WhatsApp
1: nisso,
3: da Rádio Ondas.
1: É muito importante abençoar vidas, Leandro.
3: Sem dúvida.
1: Esses dias chegou uma pessoa na igreja e nós temos uma filosofia. Quem chegar dizendo que está sem comida, a gente dá um jeito na hora, na hora. Não leva uma cesta grande, não. A não ser que seja pessoa conhecida que já faz parte lá de um cadastro. Mas aí não vai nem ficar sem a comida, necessariamente. Mas a gente providencia comida para pelo menos um dia. Ela leva 1 quilo de arroz, 1 quilo de feijão, 1 quilo de macarrão. O que tem ali do melhor, ela leva para um dia. Dá mais de um dia, logicamente, né? Por quê? Para a pessoa não ficar com fome. E depois a gente vai saber, então, como é que é. Porque, infelizmente, Leandro, graças a Deus, não são todos, mas infelizmente a gente quer ver, pega uma cesta básica e vai trocar por coisa do seu vício, sabia disso?
3: Infelizmente. Isso acontece.
1: E a desonestidade é de quem aceita isso também, não é? Então, infelizmente, tem esses casos. As pessoas aceitam isso. Pega uma cesta, troca por 2 carteiras de cigarro. Olha, se você inclusive faz isso, eu quero te aconselhar, olha, isso aí não traz vantagem nenhuma para você.
3: Pelo contrário.
1: Entendeu? Se você que aceita isso, meu amigo, isso aí é pelo amor de Deus. Mas a gente toma esse cuidado. E esse dia chegou uma pessoa lá dizendo que ele estava em casa com a esposa e com uma filhinha sem nada para comer de noite, Leandro. Então, a gente pode atender quando a gente tem. E graças a Deus, sempre damos um jeito para atender essas pessoas. Ser um anjo do pão é importante, não é, Leandro?
3: Sem dúvida, pastor.
1: Importante.
3: Estender as
1: mãos. Um anjo do pão.
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9: A formação dos grupos sociais. Para haver um grupo social, são necessários os seguintes elementos: objetivos comuns. Todos os elementos do grupo precisam trabalhar unidos em função dos mesmos objetivos. Comunicação. Os membros do grupo precisam se comunicar entre si, debater os assuntos ou ideias, a fim de descobrir os meios necessários para alcançar os objetivos a que se propõe. Organização. Os grupos sociais precisam se organizar de modo que cada membro saiba previamente qual a sua função, seus direitos, deveres e responsabilidades dentro do grupo. Liderança. Todo grupo social necessita de um líder para coordenar e orientar as atividades dos participantes em função dos objetivos a que se propõe. A liderança pode ser democrática, quando o líder leva o grupo a encontrar ou descobrir o melhor caminho para atingir os seus objetivos. Autocrática, quando o líder decide sozinho, apresenta as soluções já prontas, sem levar em conta o pensamento dos demais componentes do grupo. Os grupos sociais podem ser classificados de diferentes maneiras, quanto à origem, quanto ao contato, quanto à extensão e quanto à duração. Quanto à origem, os grupos sociais podem ser naturais ou espontâneos, voluntários ou contratuais. Naturais ou espontâneos são os grupos dos quais fazemos parte, alheios à nossa vontade, pois surgem naturalmente, exemplo, família, grupo de amigos, colegas de escolas, etc. Voluntários ou contratuais são os grupos aos quais nos filiamos por vontade própria, sujeitando-nos previamente a um sistema de direitos e deveres, exemplo, sindicatos, associação de moradores, partidos políticos, clubes esportivos e outros. Quanto ao contato ou tipo de comunicação, os grupos sociais podem ser primários ou secundários. Primários são aqueles nos quais a comunicação entre seus membros é feita de maneira direta, sem necessidade de outros instrumentos, exemplo, família, grupo de amigos, sala de aula e etc. Secundário são grupos nos quais a comunicação entre seus membros é feita de maneira indireta, através de instrumentos tais como imprensa, circulares, correios, carro de som e etc. Quanto à extensão, os grupos sociais são classificados de acordo com o número de participantes. Assim, temos grupos de pequena extensão com poucos participantes e grupos de grande extensão com muitos participantes. Quanto à duração, os grupos sociais podem ser de curta duração ou de longa duração. De curta duração são formados para atender objetivos passageiros, exemplo, grupo de pessoas que se organizam para fazer uma excursão. De longa duração são formados para atender objetivos duradouros ou permanentes, tais como família, igreja, escola, forças armadas e etc. Quando um grupo social é formado para atingir um objetivo permanente, recebe o nome de instituição. Adari Lacerda.
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0: Estando Pedro embaixo no pátio, veio uma das criadas do sumo sacerdote e, vendo a Pedro, que se aquentava, fixou-o e disse: Tu também estavas com Jesus, o Nazareno. Mas ele negou, dizendo: Não o conheço, nem compreendo o que dizes. E saiu para o alpendre e o galo cantou. Marcos 14, 66.
1: Você sabia que o som do galo que Pedro ouviu quando negou Jesus não era o de uma ave, e sim o som de uma trombeta? Sim, eles estavam no pátio da casa do sumo sacerdote em Jerusalém. E segundo a tradição, era proibida a criação de galos na cidade, principalmente pelas autoridades e sacerdotes. Portanto, não existia galo nas redondezas. Na verdade, o som que Pedro ouviu foi de uma trombeta romana chamada Galicinium, que emitia o som como o canto de um galo. Era para sinalizar a troca da guarda na fortaleza de Antônia, às 3 horas da madrugada. Você não sabia? E agora uma trova, de Flávio Cavalcanti. Como trombetas de anjos, tem toda uma beleza. O canto do galo traduz para mim perseverança, renova a vida que brota da doce mãe natureza, levando tristeza.
0: E para abençoar seu dia, uma promessa do Senhor. Aquele que teme ao Senhor é abençoado com todo amparo e segurança, toda força e refúgio também para os seus filhos. O temor do Senhor é fonte de vida e é capaz de nos afastar das ciladas da morte. Provérbios 14, 26.
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Na Bíblia tem um livro chamado Eclesiastes. É um livro que na sequência vem logo depois de Provérbios. Tem Salmos, Provérbios, Eclesiastes. E é um livro muito interessante, e a tradição diz que quem escreveu foi Salomão. Há, sim, também alguns questionamentos, mas atribui-se a Salomão a autoria desse livro. Esse livro, seguindo esta linha, tem aproximadamente 3 mil anos de existência. O livro de Eclesiastes é um livro que, segundo alguns, foi escrito na velhice de Salomão. Há uma tradição rabínica que diz que Salomão escreveu 3 livros. O primeiro ele escreveu na juventude, né? Quando ele estava naquele momento de juventude, de paixão, não é? Soltando fogo aí de sua libido, aquele negócio todo, e ele escreveu o livro de Cântico dos Cânticos, né? O livro para a amada, não é isso? Aquela que conquistou o seu coração. Ele escreveu na vida adulta, o apogeu do seu reino, o livro de Provérbios. Então era uma sabedoria para viver, orientações para viver, para administrar a vida. E o Eclesiastes, ele escreveu na velhice. Eclesiastes em hebraico é Correlete, e quando a Bíblia foi traduzida para o grego na Septuaginta, o nome passou a ser Eclesiastes, vem de eclesia. Eclesia é uma assembleia.

Vaidade no sentido de inutilidade. Tudo é em vão. Essa é a tônica do livro de Eclesiastes. É um livro deprimente, é um livro depressivo, é um livro triste. Tem 12 capítulos, até o capítulo 10 é um livro de muita tristeza. Por exemplo, Salomão diz assim: é melhor ir a um lugar onde há um morto do que a uma festa de aniversário. Olha só, eu não estou aqui discordando da Bíblia, eu estou apenas levantando a questão que Salomão revelava ali uma dor. Nenhum de nós prefere ir a um lugar de morte, não é isso? A um lugar de aniversário, né? Uma festa. Não, ninguém prefere ir a um hospital onde tem terminais, né? Pessoas em estado terminal, ou então ir a uma maternidade. Você vai a uma maternidade, a vida está ali, as criancinhas, os bebezinhos, não é isso? A alegria da família. Quando você vai a um hospital que as pessoas estão no estado terminal, tristeza, depressão, não é? E sofrimento. Então, mas ele diz lá no livro de Eclesiastes que há uma função pedagógica na ida onde há morte. Todo mundo vai ver o fim da vida. Sim, sem dúvida, não há problema. Mas é esse livro depressivo que ele escrevia. Há um autor no Brasil chamado Ed René Kivitz, pastor em São Paulo, um grande pastor, um homem de Deus, e ele escreveu um livro chamado O Livro Mais Amargo da Bíblia. É sobre Eclesiastes. Na capa tem um limão falando desse livro cheio de dores. Então, até o capítulo 10, você vai encontrar tristeza, sofrimento, depressão. Aí no capítulo 11 e 12, Salomão como que realinha seu pensamento e o livro termina bem, ele se voltando para Deus. Então eu quero convidar você hoje a refletir um pouquinho rapidamente comigo após essa introdução, para que você faça um link com o livro de Eclesiastes. Eu quero que você reflita sobre algumas coisas. Nesse livro, Salomão estava como que ensinando assim: não basta começar bem, é importante prosseguir bem e terminar bem. Salomão começou muito bem. Deus chegou para ele e disse assim: pede o que você quiser, pede o que você desejar e eu vou dar para você. Já pensou se Deus chegasse para você hoje e dissesse isso? Olha, pode pedir o que você quiser. Olha, eu não sei o que eu pediria, não é verdade? Talvez hoje, com o ensino de Salomão, eu ia, não é, de maneira esperta, dizer: ah, me dá sabedoria. Porque aí, quando ele pediu sabedoria, Deus falou: então vou te dar sabedoria e vou te dar tudo que você, não é, tiver necessidade aí, e acrescentou muito mais a ele. Mas eu não sei, né? O que você quer? Mas Salomão falou: eu quero sabedoria. Ele podia dizer: ah, eu quero ser o rei mais poderoso do mundo. Não, não pediu. Não, eu quero que faça um filme da minha vida, né? Gastem milhões de dólares aí para fazer o filme da minha vida. Não, não pediu isso. Não, eu quero que faça isso, isso. Não. Salomão disse: me dá sabedoria para eu agir. Começou bem, mas depois terminou mal. Prosseguiu mal, terminou mal. Não é? Ainda bem que ele se realinhou. Por quê? Porque ele se envolveu com mulheres, ele se envolveu com idolatria, ele se envolveu com coisa errada, ele se envolveu com tudo. Meu amigo, não basta começar bem, é preciso prosseguir e terminar bem. De repente você começou a sua vida bem, não é? Honestamente, com dignidade, seguindo os passos do Senhor, obedecendo os pais, seguindo as orientações dos pais, da família, e depois no meio do caminho você se perdeu, está fazendo coisa errada. Não faça isso. Mas há uma segunda lição aqui, é que Salomão como que diz para a gente: olha, tudo vai passar. Não é? Sua saúde vai passar, seu vigor vai passar, sua beleza vai passar. Meu amigo, homem que está aí, o seu cabelo vai ficar branco. Não é? Mesmo que você pinte, e eu não tenho nada contra pintar, mas ele vai ficar branco. Aquela beleza do jovem, o cabelo bonito, não é isso? E preto, e todo novinho, vai passar. Vai passar. A ruga vai aparecer. O vigor vai diminuir. Vai surgindo as coisas. A vida passa. E aí um terceiro ensino que a gente pode aprender de Salomão, sabe qual é? Como eu quero terminar a minha vida? Com alegria ou com tristeza? Feliz ou depressivo?
Eu sei que a depressão pode alcançar-nos a partir de

outras questões que não dependam da gente. Disso, eu sei disso, mas às vezes nós podemos evitar, porque a nossa caminhada vai gerar um final triste, depressivo, sombrio, e a gente pode evitar isso. Então eu quero convidar você a lembrar-se disso, não é isso? Tudo é vaidade, não basta começar bem, e você pode planejar, eu quero terminar a minha vida com alegria. Se surgir uma enfermidade, mas eu vou estar feliz no Senhor. Se surgir uma situação difícil, eu vou estar feliz no Senhor. Eu não quero que terminar a minha vida com as consequências da minha caminhada errada. Então hoje é o dia de você se alinhar com Deus. O livro de Eclesiastes termina dizendo, os últimos dois versos do livro são assim, diz a palavra lá. O fim de tudo é temer ao Senhor e andar nos seus caminhos, porque Deus trará a juízo todas as obras. É assim que termina Eclesiastes. Salomão se realinhou. Olha, não espere a velhice, a tristeza, o sofrimento, a depressão para você se realinhar com Deus, até porque há pessoas que não experimentam essa realidade, não tem essa experiência. Então hoje é o dia de você se realinhar com Deus, hoje é o dia de você voltar para Deus, hoje é o dia de você pedir perdão, hoje é o dia de você se arrepender, hoje é o dia de você dizer para Deus, Deus, eu quero agora tomar a decisão de viver melhor. Eu quero. Faça isso agora. Enquanto ouve esta canção, tome esta decisão. Eu vou orar por você.

nosso Deus e Pai, eu quero orar agora por todos os meus ouvintes, todas as minhas ouvintes. Eu quero orar, Senhor Deus, por essa pessoa que está dizendo agora: eu preciso me realinhar com Deus, eu preciso me acertar com Deus, e agora está tomando uma decisão. Eu quero orar por essa pessoa que está aí enfrentando uma enfermidade e que ainda não tomou uma decisão por Jesus, e não vai tomar por causa da enfermidade, vai tomar porque ama Jesus, mas vai dizer: eu quero agora assumir o compromisso com Cristo, eu quero voltar para a igreja, eu quero voltar para o Evangelho, eu quero seguir a Jesus. Deus abençoa de maneira muito especial. Cuida dessa pessoa e dessa vida. Nós oramos no nome de Jesus. Amém.

0: Muito bem, Leandro, eu tô aqui, né, fechando essa parte da pregação. Deixa eu mandar um abraço aqui pro meu amigo querido, né? Eu quero planejar, se Deus quiser, fazer uma visita. Ele é o Antônio, lá do Arraial. Nós já falamos sobre ele aqui, Leandro.
1: Verdade, pastor.
0: Depois de uma internação e avaliação aí de nefrologista e urologista, ele vai ter que fazer uma retirada de um cisto, não é? E Deus vai orientar tudo. Ele está assim, estável, está bem. E Deus vai orientar tudo. É o pai da Márcia, o Antônio, um amigo, um ouvinte, assim, especial, Leandro.
1: E pastor.
0: Que Deus,
1: um abraço,
0: Deus o restabeleça direitinho e essa cirurgia aconteça para retirada desse cisto. Meu amigo, meu irmão Antônio, tá bom? Sua esposa, membro da Segunda Igreja Batista de Arraial do Cabo. Então, uma família querida. E também o Luiz Cunha, Leandro.
1: Luiz Cunha.
0: É ouvinte assíduo lá do Arraial do Cabo, Leandro.
1: Um abraço especial.
0: Nós temos muitos ouvintes no Arraial do Cabo, Leandro.
1: Que legal.
0: Eu estive no evento lá semana passada, agora, no final de semana passada, da associação, e o Luiz Cunha, da diretoria da Terceira Igreja Batista do Arraial do Cabo, é líder lá e ele é ouvinte do programa direto. Quero mandar um abraço para ele também.
1: Um abraço.
0: Então são gente que fazem parte da nossa história, né, Leandro?
1: É, gente querida com a gente, pastor. Isso
0: tem
1: é
0: gente
1: motivo
0: aí.
1: De alegria.
0: Tem mensagem aí?
1: Nete Fernandes.
0: Vamos lá, vamos.
1: Manda um abraço especial em texto pra gente, pastor. Desejando uma boa quarta-feira ao amigo, a nós também. E um abraço pra Cláudia Regina. Um abraço especial pra Cláudia, que é membro da igreja também.
0: É verdade. Olha, um grande abraço então, Leandro. E a gente vai seguindo aí com o nosso programa, Leandro.
1: Tem Sérgio gente? Dos Santos.
0: Ô, Sérgio, um abraço.
1: Bom dia, pastor Neemias. Bom dia, Leandro França. Tamo junto, meu querido. Ótima quarta-feira, abençoada. E o Mapinha Júnior. Um abraço ao Mapinha.
0: Eita, esse também, gente boa também.
1: E a esposa Suziane, sempre ouvindo o Café com Cristo. Muito obrigado, queridos amigos.
0: Amém.

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1: Bom dia, Café com Cristo. 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É uma vida espiritual que eu estou tendo agora, não uma vida religiosa. Eu tinha uma vida religiosa, hoje eu tenho uma vida espiritual, porque através dos ensinamentos adequados, nós temos quarta-feira a programação à noite, também do culto, e EBD no domingo pela manhã, e à noite também a adoração ao Senhor. Por isso eu sempre agradeço muito a acolhida que eu tive na Igreja do Braga.
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2: Finalzinho do Café com Cristo nesta abençoada quarta-feira. Um dia feliz, um dia lindo para todos. Eu quero mandar um abraço especial também a nosso ouvinte Cris. Bom dia, Cris. É sobre olhar ao nosso redor e perceber que temos muito mais a agradecer do que reclamar. Que lindo. Obrigado, Cris. Um dia abençoado. Feliz para você. E todos os dias pela manhã, o nosso pastor Neemias Lima encaminha para sua lista virtual de amigos através do WhatsApp o Café com Cristo, marca do pastor Neemias. Vamos finalizar o programa de hoje com o Café com Cristo para esta quarta-feira, dia 20 de maio. Lembrando que hoje, quarta-feira, é dia de celebração na igreja, 19 horas e 29 minutos. Estamos no mês da família, no mês da família, sempre com convidados especiais na celebração das quartas-feiras. E hoje a palavra com a missionária professora Roberta Nunes. Minha família no altar do Senhor. Seja muito bem-vindo, Igreja Batista no Braga, Rua Mar Fontoura, 117, no Braga, em Cabo Frio. Um dia abençoado a todos. Uma palavra de fé, amor e esperança. É o Café com Cristo, na Rádio Ondas.
3: Olá, queridos, olá, queridas. Chegamos com mais um Café com Cristo, série Famílias Saudáveis, o mito da grama mais verde, parte 3. O mito número 2, apresentado por Petersen, é: vou encontrar o meu papel. Tal expectativa no casamento é danosa. Na verdade, tentar encontrar o papel sinaliza uma procura sem critérios, uma proposta que pode ser ou não acertada. Ninguém deve se casar para encontrar algo ou se encontrar. O casamento é a oportunidade para você cumprir um papel a partir de sua própria descoberta de quem você é e qual a sua missão nesta vida. Deve-se cumprir bem o seu papel, mas, diz Petersen, o fato de se assumir um papel e autoridade não é o mesmo que ter liderança em termos bíblicos. Eu posso assumir essa posição e ainda ser egocêntrico, mandão, tirânico. E quando a minha atitude é errada, os meus relacionamentos se desfazem. Ele testemunha: eu era o chefe de minha família. Não havia dúvidas quanto a isso. Mas eu não entendi a receita de Jesus de que um líder é o servo de todos, dando, ministrando, redimindo. Eu podia dar ordens, mas não conseguia servir. Eu era decisivo, mas inflexível, não cedia nunca. Eu era um bom provedor, mas providenciava pouco encorajamento para os dons de minha esposa. O seu papel como membro da família é buscar o bem do outro.
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6: Agora eu falo com a repórter Débora Santos.
15: Oi, Jefferson.
6: Oi, Débora.
15: A Prolagos está realizando nesta semana a apresentação do movimento Saneamento Salva na região. Ele é uma iniciativa do Instituto Aegea com o objetivo de democratizar o acesso à informação sobre água e esgoto, trazendo dados técnicos para conscientizar sobre o impacto do saneamento na saúde e no meio ambiente.
6: Isso é muito importante, Débora.
16: Salve! Saneamento salva quando todos têm. Saneamento salve o país também.
15: O presidente do Instituto Aegea, Edson Carlos, está na região e teve um encontro com pescadores de São Pedro da Aldeia, na Praia da Pitória. Ele pôde ouvir histórias e conhecer o projeto Pescando Tradições e Compartilhando Saberes. Edson Carlos falou sobre este momento.
17: Esse projeto ele junta a mobilização, a cultura e a renda. É um projeto que contempla vários pilares importantes para o Instituto Aegea, que trabalha educação, saúde e renda e valoriza o saneamento, que é o que tem feito a melhoria tão grande aqui da qualidade da Lagoa de Araruama, o aumento do pescado. Trabalho que esses pescadores têm feito ter essa conexão com a Prolagos e pela defesa da Lagoa de Araruama, uma das mais importantes do mundo.
15: A plataforma Saneamento Salva utiliza conteúdos educativos e histórias reais para evidenciar como o saneamento básico melhora a qualidade de vida e promove a dignidade nas comunidades. Eu volto com você, Jefferson.
6: Valeu, Débora. A nossa equipe não para.
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6: A repórter Maiara Hernandes chega com mais informações.
18: Oi, Jefferson.
6: É com você, Maiara.
18: O Saneamento Salva já está contando a história de dezenas de famílias que tiveram a vida mudada graças aos avanços no saneamento. Como a Dona Wanda. Ela é moradora do Parque Arruda, em São Pedro da Aldeia, e fez parte de uma das 600 famílias beneficiadas com a chegada da água tratada na comunidade no ano passado.
6: Muito bom, Maiara.
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18: Ela falou ao portal sobre essa mudança.
19: Isso me deixou bem feliz. Porque a gente sabe a procedência da água. Nós que somos mães, que temos filhos pequenos, bem mais gratificante. Que só tem ponto positivo para nossa água encanada. Eu pago menos da metade do que eu pagaria em uma pipa d'água, na mesma quantidade de água. E para quem mora nesse bairro, eu creio que foi uma das maiores conquistas que o Parque Arruda teve, que foi a água encanada.
18: Já na experiência dessa semana na Praia da Pitória, conhecemos a história da Juliana. Ela encontrou na produção de biojoias, utilizando resíduos do pescado, uma nova fonte de geração e complementação de renda.
20: A biojoia tem agregado muito a renda da minha família. Hoje, o meu esposo, que está mais saindo para pescar, e eu tenho feito mais a biojoia, tem sido mais lucrativo para a gente fazendo assim. Mudou a minha vida para melhor. Eu tenho muito a agradecer à nossa associação, a Aegea, a Prolagos. Essa oportunidade, para mim, transformou a minha vida.
18: Os vídeos e matérias com as histórias do Saneamento Salva podem ser encontradas no portal da iniciativa, que é o saneamentosalva.com.br. Volto com você, Jefferson.
6: Valeu, Maiara.
16: Prolagos é da gente.
6: Amanhã tem mais Prolagos da gente. Até lá.
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0: Diego, bom dia, minha amiga, bom dia, minha gente querida. 8 horas e 23, rapaz, 23 minutos. Caramba, o que, que é, Lúcia? Tanto comercial assim, é? Ema, é porque fala pra caramba, ele adianta o comercial que é pra gente ir direto até as 9 da manhã. Tá bom, galera? Fica ligado então, a partir de agora, deixa com a gente. A gente tá aqui pra te deixar muito bem informado, tá certo? Bom dia, bom dia, bom dia, você.
1: Bom dia,
0: alô, bom dia. Tá aí, bom dia, você.
2: Bom dia.
0: Bom dia. Ei, tá chovendo aqui na... aqui no entorno da rodoviária, viu? Aqui no entorno do nosso estúdio, a gente está com chuva fraca, não é? Chuva forte, o tempo nubladão, nubladão, e a previsão é que a gente tenha aí chuva, não é? Vamos ver, o nosso Márcio Soran confere daqui a pouquinho, mas tem alerta de mar alto, de ressaca. Alô, alô, galera das pedras aí, de pescar nas pedras, ó. Hoje não é dia não, tá bom? Se liga aí, a previsão é de ressaca do litoral de Santa Catarina até Arraial do Cabo. Vamos se ligar, tá bom? Abraço, muito bom dia, Arraial, um abraço, Cabo Frio, eita, que beleza. Vamos lá, hoje já é 20 de maio do ano de 2026. Isso, você, meu amigo, você, minha amiga, vivendo esta manhã de quarta-feira, depois de uma vitória linda, maravilhosa, mas que não adiantou nada pro Fluminense, rapaz. Sidney Marinho transmitiu aí também. Léo, só não faça um sinal com um dos dedos da minha mão, porque eu estou a aparecer. Se não, eu mandaria você, inclusive, olha só. Rima, cara, né? Você desaparecer. Isso. Vamos lá, daqui a pouquinho o Sidney fala, né, sobre a rodada de ontem. Fluminense agora depende dele ganhar e do outro ganhar, aquele negócio que nunca acontece. Enfim, mas Sidney Marinho fala sobre futebol daqui a pouco, tá bom, meu amigo? Ó, antes da convocação era, será que Neymar vai ser convocado, né? Não foi essa? Será? Essa era a novela. Ei, Neymar vai ser convocado? Pimba, Neymar foi convocado. E agora qual é a novela do momento? Neymar vai ser titular? Eita, é isso aí. Que é isso? Eita. Eba, tá aí, hein? O que você acha? Gineão, vai ser titular ou não vai? Sim ou não? Pá, pim. Não, vai. Bom, aqui, Patrícia, não entende. Vai ser titular, Luciano? Não. Eita. Eu não vou. Patrícia, vai ser titular, Patrícia? Ela vai falar, o quê? Eita. Vamos lá, pessoal. Então, fala aí. Neymar vai ser titular? Ei, manda lá. Manda a sua resposta. Ei, você gosta de mel? Hã? Hoje é dia de quem produz, de quem faz o mel. Quem é que faz o mel, o senhor Wallace? Bom dia.
3: Bom dia, Mauri. Bom dia a todos. O apicultor Assis, produz
0: ele
3: muito mel.
0: Ele que faz o mel. Ei, Assis, tu foi transformado em abelha agora, meu filho. Cadê? Tem o ferrão, né? Aqui. Ó, hoje é dia da abelha, rapaz.
3: Pois é, olha só que dia importante.
0: Como é que faz o barulho,
3: né,
0: da abelha? Como é o barulho da abelha?
3: Eu não sei fazer o barulho da
0: sabe,
3: abelha.
0: Sabe sim, você sabe fazer de comendo pipoca.
3: Ah, mas é diferente de pipoca, como... Enfim, abelha já não...
0: Não, não é. Olha, dia da abelha, tá? Então se liga aí, nada de matar abelha. Ó, tem uma abelha aqui, vamos tirar. Chama alguém pra fazer isso. Tá? As abelhas estão sumindo, as áreas, né? Laranja, onde elas pegam da flor, né? Do pólen lá para. Enfim, as abelhas devem ser bem tratadas, porque o mel, nossa senhora. Melzinho, por exemplo, hoje tem uma saladinha de fruta ali que já tá com melzinho. Hã? E o William, deixa pros companheiros, tá, filhão? Tá? Isso, comedidamente. Diminui mais, isso, aí tá bom, beleza. Tudo bem?
3: Tudo bem, Amorim? Bom dia a todos. Como você já falou, tá chovendo, o dia tá nublado, hoje tá um friozinho também. Mas hoje também é dia, quarta-feira, gente. Temos que ter muita coragem aí. Temos um dia ainda pela frente. Já tomou café? Se não tomou, faz aquele cafezinho gostoso pra tomar junto com a gente. Né, Amorim? Tem essa melhor companhia. Vamos começar então o nosso dia hoje com uma reclamação? Olha só, ela vem de lá da Praia Linda, em São Pedro da Aldeia, tá? A moradora tá reclamando, a Eliana. Ela tá reclamando o seguinte, tem muito mato alto no bairro dela. E além disso, tem buraco também no bairro dela. Vamos ouvir o áudio da Eliana?
1: Com a boca no trombone.
4: Bom dia, Eliana. Aqui venho pedir pela Praia Linda, que está numa situação muito ruim. O bairro todo está... O mato está tomando conta das casas, as ruas emburacadas. Já tem mais de um ano que a gente vem pedindo para fazer uma limpeza e nada. Nós estamos pedindo SOS Praia Linda, em frente ao Horto de Praia Linda, em frente ao condomínio Orla Azul, do lado de cá da pista, não é o lado da lagoa, é do lado de cá. Estamos pedindo socorro, que alguém possa vir nos ajudar. Nós estamos dentro do Matagal, em Praia Linda, e a rua toda emburacadas.
3: Vamos enviar então, Eliana, o seu áudio aí para o pessoal da Secretaria de Serviços Públicos, para eles agirem logo rapidamente. Não pode ficar assim, né, gente? Um bairro chamado Praia Linda de Linda, não tem nada?
0: Pois é, difícil. Praia Linda com Matagal. Pois é. Fica completo.
3: Olha, gente, nem tudo é só reclamação, tá? Vamos agora mostrar uma coisa boa? Olha só, o Vitinho, ele é nosso ouvinte diário aqui, e ele tem um projeto social, a Mauri, lá na praia, na Praça de São Cristóvão. E aconteceu ontem entregas de quentinhas também e corte de cabelo gratuito para pessoas em situação de rua. Uhum. Vamos ouvir o áudio do Vitinho?
0: Vamos. Fala, Vitinho.
5: Bom dia, meu amigo Mauri Valério.
0: Bom dia.
5: É, ontem fizemos mais uma noite no nosso projeto, né? Distribuição de quentinhas na Praça de São Cristóvão. 67 quentinhas foram distribuídas, 10 cortes de cabelo, distribuímos casacos, né, para os moradores em situação de rua, né, distribuímos cobertas, kit higiênico, tá? Então, queria só passar para vocês aqui que nosso trabalho aqui é feito todas as terças-feiras, tá? A partir das 19h30, a Igreja Universal, né? Não temos fins nenhum político, só ajudar ao próximo.
3: Certo aí, obrigado Vitinho aí, ó, a parceria dele aí com o nosso ouvinte aí do programa Mauri Valério, falando aí da ação dele, que é muito boa aí, né, a gente vale essa conscientização com o pessoal, ainda mais nesse tempo frio também, né, Mauri?
0: Frio. É mole,
3: ainda mais pra quem é situação de rua, né, Mauri?
0: 23, 24 graus, isso é frio, cara. Cadê? Nem você
3: pra quem
0: tá de
3: não
0: casaco.
3: Tem uma casa,
0: cadê
3: é
0: o casaco?
3: Frio.
0: Quem tá na rua, né?
3: Pois é, quem tá na rua.
0: É isso aí.
3: O céu aberto. Enfim, tem até. Vou abrir aqui um espaço. Aqui tem uma novela que estreou recentemente na Globo, que eu vi um pequeno recorte onde a mulher chega ansiosa assim do trabalho, vai na lanchonete e pede uma coxinha pra comer. Aí ela vai e fala, ai, tô morrendo de fome, não sei o quê. E chega um morador, né, uma pessoa de situação de rua, e fala assim, olha, eu preciso comer, não sei o quê, você teria alguma coisa? Ela vai e entrega a coxinha pra pessoa. Aí um cara do lado, era um empresáriozinho, vai e pergunta, mas você não tava cheio de fome? Aí ela, não, eu posso comer em casa. Aí ele, não. Olha só.
0: É, isso aí. Enfim. Legal, muito bem. Bom dia, obrigado, Alisson. Até já.
3: Daqui a pouquinho a gente volta.
0: Vamos lá.
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0: Eita,
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0: Maria Bethânia, ela já tinha aquele cabelo que ela tem hoje, só que de outra cor, era preto, né? Olha só, a abelha rainha, né? Esse é do... Olha lá.
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0: Legal, hein? Galera aí do... Né? Eita, de 80, 90... Bom dia, galera. Obrigado pela companhia até as 11 horas e 15 minutos. A gente vai estar por aqui trazendo as informações para você, tá? O professor de natação, Fabiano Ângelo Borges, ele vai estar aqui conosco para a gente falar sobre o circuito de natação aqui do interior do estado do Rio de Janeiro. Vai ter uma etapa da competição aqui, né? no São Cristóvão, aqui no Clube de São Cristóvão, hoje, de hoje até amanhã. Tá bom? Vamos, aliás, de junho, né? Agora não, é daqui a um mêsão para você se programar, para você, tá bom? A gente também tem aí um curso de natação, vamos começar já sobre essa etapa do circuito de natação do interior do Rio de Janeiro, que acontece em junho, aqui em Cabo Frio, no São Cristóvão. Beleza, vamos ter também aqui no programa Joyce Oliveira, ela é do Departamento de Desenvolvimento de Turismo aqui de Arraial do Cabo. Tem uma capacitação para guias de turismo, tá bom? Vamos lá, eita, olha, tem também, vocês viram, né? O assassino daquela idosa aqui em São Pedro da Aldeia, ele está preso desde ontem. A gente tem as informações daqui a pouquinho. O nosso, quem vai falar desse assunto é o William, tá? O William Rodrigues trazendo pra gente já os detalhes, né? Desta prisão. Cara, foram 30 facadas. Olha só que doideira, né? A gente vai saber os detalhes já. Também temos aqui, rapaz, a Polícia Civil atuou aqui em Búzios, aqui em Arraial do Cabo também. Aliás, em Arraial, a Polícia Civil do Rio de Janeiro, do Espírito Santo, prenderam um traficante. E também em Búzios, um outro homem aí preso, né? Fruto Podre, a operação realizada aqui em Búzios. E a gente tem aí, olha só, seis mandados de prisão cumpridos. E a gente vai saber detalhes daqui a pouquinho com o nosso Gideão Souza, tá bom, irmão? É só o começo! Ei, vamos ficar rico! Ó, dia 24 agora, olha lá, cadê? Como é que é, Gal?
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0: 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Comigo. E se a gente não aparecer segunda-feira? Hein? Eita, será? Então é isso, meu irmão. Quem não arrisca, Patrícia. Quem não arrisca, não...
8: petisca.
0: Não petisca. Muito bem. Bom dia, Patrícia. Tudo bom?
8: Bom dia, Mauri. Bom dia para todo mundo que tá acompanhando a gente. Juntinho, coladinho. Ó, daqui a pouco eu venho trazer muita informação para vocês.
0: Eita.
8: Porque estamos com a
0: tá
8: agenda
0: com frio.
8: Cultural. Ai, eu tô com friozinha, Mauri. Tá. Mas não tem problema, porque se não tem sol ensolarado, nós vamos ser os nossos próprios sóis ensolarados.
0: Vamos ter o tempo nublado com nuvens.
8: É, mas é bom que a gente vai se aquece, dá um abraço aí no amigo.
0: Você ia falar o quê? Do quarto o quê?
8: Da quarta?
0: Não, você ia falando alguma coisa que eu te interrompi.
8: Ah, não, eu tô falando que a gente tá com a agenda cultural recheada. A gente tem convite do Rodrigo Cabral e tem uma matéria muito especial.
0: Vai ter refinaria de novo, né?
8: Refinaria,
0: legal.
8: Você tem que ir, Maurício.
0: Eu vou!
8: Porque você participa da peça, Maurício.
0: Tem uma gravação lá, né?
8: É, olha só. E tem também Arlequim, servidor de 2 anos, que vocês vão acompanhar a matéria daqui a pouco. Um beijinho.
0: Já, já eu volto a falar contigo, tá?
8: Perfeito.
0: Quem é que tá na... É um que faz dupla contigo aqui de cabelos.
8: Ah, é minha dupla de... Ah, Mauri, a gente virou o bonde dos carecas, que Paulinho Serra já consagrou a gente,
0: é,
8: né?
0: É mesmo, o bonde dos carecas.
8: É o bonde dos carecas.
0: Quem é que tá chegando?
8: William Rodrigues.
9: Repórter.
0: Eita, de careca pra careca. O William Rodrigues. O William tá bem aqui na esquina, aqui na rua. Tá enxugando a careca, William? Tá enxugando a careca? Tá chovendo, ó. O William tá ao vivo aqui na esquina, aqui na Júlia. Onde é que você tá, William? Bom dia, queridão.
10: Oi, Amauri. Bom dia para os nossos ouvintes. Bom dia para todos que estão acompanhando aí o programa do Amauri Valério. Amauri, eu tô aqui na Avenida Júlia Kubitschek, na esquina com... Agenor, como é que é? Samuel Agenor Agenisky. Tô certo? Acertei? É isso mesmo. Então eu tô aqui, ó.
0: Eu não pude, William.

0: Nós estamos aqui, Amaury, olha, no lado sentido centro da cidade, da Avenida Júlio Kubitschek, bastante movimentada nessa manhã, hein? A gente está vendo aí, olha, uma boa quantidade de carros nesse momento. Está até um movimento um pouco maior do que a gente costuma ver aqui no dia a dia. Agora o sinal fechou.
1: Deve ser pela chuva, né?
0: É, pela chuva. Acho que o pessoal começa a
1: tirar o carro da garagem.
0: É. Isso.
1: Aí, ó, tá,
0: vamos pegar o Uber também, tá, né? Vamos pegar aplicativo também, pegar táxi, né? Porque a gente sabe que tumultua lá no centro para estacionar, enfim, meio complicado. Mas
1: valeu.
0: Temos muitas notícias nessa manhã, Maurício.
1: Eu gostaria até de começar te perguntando, rapaz, sobre um assassinato aqui em Tamoios. A gente teve aí um rapaz assassinado em Tamoios. Conta pra gente aí, William, o que foi que aconteceu, hein?
0: Pois é, Maurício. É um fato bastante triste, porque um jovem de 18 anos, né? Todo mundo fica impactado com isso. Aí a foto do rapaz, olha só, um jovem que teria um futuro imenso aí pela frente, mas infelizmente foi executado a tiros na madrugada dessa terça-feira, dia 19, aqui no bairro Aquários, em distrito de Cabo Frio. Ele foi identificado, Maurício, como Matheus Gabriel. O crime aconteceu na rua 7. Segundo informações, o rapaz foi atingido por vários disparos de arma de fogo e morreu ainda no local antes da chegada do socorro. Moradores da região relatam ter ouvido uma sequência de tiros durante a madrugada. Pouco tempo depois, a notícia da morte começou a se espalhar pelo bairro. Policiais militares e civis estiveram na cena do crime para os primeiros levantamentos. Em seguida, as equipes da perícia recolheram evidências e encaminharam o corpo para o Instituto Médico Legal de Cabo Frio. Conhecido na comunidade, Matheus recebeu diversas homenagens e mensagens de pesar nas redes sociais após a confirmação da morte. O caso foi registrado na 126DP, Delegacia de Cabo Frio, que segue investigando aí a autoria e a motivação desse homicídio. Uma situação bem triste para todos. A gente vê um jovem, está aí a foto, né, um jovem de 18 anos, perder a vida dessa forma aí, tão estúpida, né, tão brutal. Essa é isso, Amaury.
1: Perfeito. É... Tá bom. Olha só, tá aí a foto do menino. Quantos anos ele tinha?
0: 18 anos,
1: Amaury. 18 anos, olha só, na flor da idade, pelo amor de Deus.
0: Muito triste isso.
1: Agora, vamos, continua aí na área policial. A gente também tem a prisão aí, né? Dois mandados de prisão cumpridos, né? Dois homens presos também aqui na região, não é isso, William?
0: Sim, foi lá em Arraial do Cabo e foi uma ação conjunta, Amaury. Da Polícia Civil com a Polícia Militar para cumprir aí esses dois mandados, tá bom? Essa operação resultou na prisão desses dois homens que tinham mandado de prisão. Isso aconteceu ontem de manhã lá em Arraial do Cabo. A ação foi coordenada por agentes da 126DP, Delegacia de Polícia de Cabo Frio, em parceria com policiais do 25º Batalhão da Polícia Militar. E segundo a polícia, por volta das 6 horas da manhã, os agentes cumpriram o mandado expedido pela Vara Única da Comarca de Arraial do Cabo contra Juan Salles dos Santos. Após o trabalho de investigação e levantamento de informações, o suspeito foi localizado e levado para a delegacia, onde passaram a ser realizados, então, os procedimentos legais. Ele permaneceu preso à disposição da justiça. Em outra ação, também, né, na manhã de ontem, a gente cumpriu um mandado de prisão contra Douglas Gomes de Oliveira. De acordo com a ocorrência, após as diligências de trabalho de inteligência, o homem foi encontrado e capturado, sendo encaminhado para a delegacia de Arraial do Cabo, porque tinha mandado de prisão contra ele, né? Depois das formalidades legais, esse rapaz também ficou aí, esse homem também ficou à disposição da justiça. Mais uma situação aí, situação policial, um fato policial aqui na nossa região. Amaury, ontem nós tivemos também a prisão daquele homem. Lembra que nós noticiamos o fato? Claro que lembra, todo mundo lembra, que é um fato que chocou todo mundo. O assassinato daquela senhora lá em São Pedro da Aldeia, ali na localidade do Parque dos Meninos. Ontem, esse homem que matou ela, que era vizinho dela, né, inclusive, estava passeando ali pelo bairro da estação, normalmente,
1: caramba,
0: como se nada tivesse acontecido, passando em frente ao comércio, enfim, caminhando, normalmente.
1: Vida normal. Eu ouvi um amigo, que inclusive que mora ali perto do posto Elefantinho, William. Ele, eu

0: falava com ele, foi quando? Foi sexta? Ou foi sábado? Enfim, um dia depois do acontecido, ele falou que várias pessoas viram esse homem ali perto pelo posto Elefantinho, entrando ali naquela parte ali, indo pro bairro lá pra dentro. Tá vendo? Caraca, o cara 30 facadas e anda como se nada tivesse acontecido. Que isso? Pois é, tá preso, né?
1: Sim. A prisão foi feita ontem, Amaury. 3 dias após a morte de Dona Leia da Silva, de 68 anos, foi assassinada dentro da própria casa. Só pra gente relembrar, esse homem que já tinha, inclusive, posto fogo na casa da ex-mulher dele, né? E entrou também pra matar ela, na casa dessa senhora que prestava ajuda para ela de vez em quando. E aí ele não encontrou a mulher e já tinha algum tipo de desentendimento contra essa senhora, talvez até pelo fato dela de vez em quando ajudar a mulher dele nos casos de agressão, enfim. E aí ele acabou desferindo esses 30 golpes de faca.
0: Inclusive,
1: essa senhora.
0: 30. Inclusive, William, tem muita gente aqui perguntando se a Maurinha, ela não era a avó. A gente, eu não posso afirmar com certeza, nem você, né, William?
1: Não, também não, Amaury. A informação que nós temos é que ela era vizinha dele.
0: A vizinha, Perfeito. Tá, pessoal, então a gente vai correr atrás aí pra confirmar. Valeu? Bom, William,
1: isso aí,
0: são as informações. Mostra aí, cadê? Mostra aí onde você tá. Cadê as ruas aí? Cadê o nosso aprendiz aí pra gente ver? Parou de chover? Parou de chover?
1: Tem uma paradinha, mas vai chover a qualquer momento, Amaury. Foi só um intervalozinho. O tempo está muito fechado nesse momento. Enfim. Aliás, está aquela garoazinha bem fininha, quase imperceptível.
0: Ô, William.
1: Está chovendo um pouquinho ainda.
0: Ô, William.
1: Oi.
0: Só tô transferindo uma pergunta que está vindo lá daquele aquário onde tem aquelas pessoas que você já sabe quem são.
1: Sim, os peixinhos.
0: Os peixinhos, Ele, o peixinho, o xarel, ele tá querendo saber como é que você sabe que o tempo tá pesado e ele tá querendo saber quantos quilos.
1: Ah, tá. Como é que eu vou explicar isso aí?
0: Manda ele a merda, rapaz.
1: Isso aí é uma meteorológica, que tem que falar da pressão atmosférica, enfim, ele não vai entender.
0: Verdade, mas tá aí, olha, pessoal, movimento nesse instante aí, ó. Na Avenida Júlia Kubitschek, aqui às 8 horas, deixa eu confirmar, 8 horas e 47 minutos. Cuidado, William, vai pra rua? Tu vai pro meio da rua?
1: Eu tô tentando fugir do Alisson, mas ele tá me acompanhando.
0: Ah, beleza.
1: Faço trânsito, Alisson. Aí, olha, hoje o malabarista não tá aqui, ou ele já teve cedo e faturou o troquinho do café e vazou. Ou tá se escondendo da chuva, né? Mas hoje ele não tá aqui. Uai, o Alisson disse que ele pode estar se escondendo de mim, para eu não mostrar ele aqui no programa.
0: Bom, tá aí, pessoal. Imagens ao vivo para você. Tá nesse momento nublado, chove em algumas partes da cidade, viu? Não é chuva forte, mas é uma chuva que pode acontecer a qualquer hora do dia. Já, Márcio Solen confere pra gente, William. Brigadão, queridão.
1: Beleza, temos outras notícias para mais tarde, tá? Daqui a pouquinho a gente vai falar, por exemplo, que o Canil Municipal de Cabo Frio completou 10 mil castrações de 2025 para cá, tá? Em menos de um ano e meio já tem aí essas 10 mil castrações feitas pelo Canil Municipal. A gente vai falar sobre outros assuntos também, tá bom, Amaury? 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Daqui a pouquinho eu estou de volta. William Rodrigues para o programa Maurinho Valério. Notícia o tempo todo.
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0: Isso aí, William. Notícia o tempo todo, meu amigo. Já Zideão chegando também para trazer informações. Mas, Léo, me mostra o vídeo aí da Sônia, Léo. A Sônia, rapaz, eita, isso é que é bonito. A gente viu uma família inteira, tava a Sônia, o marido, eita, conhecidos, amigos, caminhando na praia. E a gente gravou ela sentada no banco, né, olhando pro mar, cara. Oh, que maravilha, e vendo o marido andar, ela não tava andando não, né, Sônia? Olha só, vamos lá, vamos conhecer a Sônia, ela que é ouvinte, ela que é a vê o programa aí pelo YouTube, né? E também pela Rede Canal 10. A Sônia tá chegando aqui num flagrante que eu fiz ela sentadona no banco lá na beira da praia, olha só. E aí, dona Sônia, tudo bem?
3: Tudo só, amor.
0: Como é que tá? Tá preocupada, né? Que o seu mar vai invadir a gente aqui,
3: não? Não, não, não. Preocupada não tenho, não. Mas olha, a coisa mais linda do mundo é esse mar de Cabo Frio. Eu sou apaixonada.
0: É. Você mora aqui perto?
3: Sim, moro. Moro aqui perto.
0: E aí, quarta-feirona desse jeito, o que é que se faz? Qual é o conselho aí pra galera?
3: Caminhar na praia, porque é saúde. Saúde pra todos fazer caminhada na praia.
0: Tá bom? Tá bem esse conselho, você não precisa correr, meu irmão. Caminha, que faz bem pra mente. Às vezes, mas tem que fazer pro músculo também, né? Nosso doutor Sérgio Menezes, cardiologista, ele fala que tem que envelhecer com músculos, né? Porque é o músculo que segura o joelho, o ombro, enfim. Tá bom? Bom dia, meu amigo. Bom dia, meu irmão. Tamo no ar. E agora já é hora da gente chamar o Gideão Souza. Vamos às informações aí. Gideão já está também ao vivo aqui conosco, aqui na sacada do nosso estúdio. Também tempo nubladão, né? O Gideão Souza. Alô, alô.
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0: Bom dia, Gideão. Tudo bem? Chovendo por aí também, né? Claro.
5: Bom dia, Mauri. Bom dia a todos que nos acompanham aqui no programa Mauri Valério, na rádio ou no YouTube. Sim, cara, chove um pouco agora, né? Uma garoinha assim, mas o frio, né? Ainda mais pra mim, que sou muito friorento, é muito ruim, meu amigo.
0: Caramba, o frio de 23 graus é frio, olha só.
5: Carioca, né?
0: O Alisson aqui também, eita. É, 20 graus já tá com gorro, com charpe, né? Ô, Gedeão, vamos lá, vamos aqui, olha, vamos lá, que conta pra gente aí que operação foi essa aqui em Arraial do Cabo, envolvendo a polícia, as polícias civil do estado do Rio de Janeiro e do Espírito Santo, hein, Gedeão?
5: Isso mesmo, Amaury, um grande fornecedor de drogas aí do Espírito Santo foi preso na região dos Lagos, né? Uma operação em conjunta das polícias civis do Rio de Janeiro e também do Espírito Santo resultou na prisão aí de um dos maiores distribuidores de drogas, de entorpecentes ali do território capixaba, né, do Espírito Santo. Essa operação foi batizada aí de Operação Escobar e aconteceu na última sexta-feira, no dia 15. Esse suspeito, Mauri, e foi identificado como José Paulo de Souza Ferreira Júnior e chamado aí, né, o vulgo dele de Da Pop. Foi localizado pelos agentes da 132DP e equipes também especializadas ali do Espírito Santo. Segundo as investigações, o Da Pop era o canal direto entre o Comando Vermelho e traficantes do Espírito

0: de algumas regiões aqui da região dos lagos, como Arraial, por exemplo. O homem já possuía uma condenação superior a 25 anos e estava aí no radar da própria polícia. E para disfarçar, né, para tentar despistar aí os policiais, ele alternava os seus esconderijos entre a favela da Rocinha, na capital fluminense, e também na região dos lagos, né? Ele ostentava uma vida de alto padrão em imóveis luxuosos, fingindo ser aí um investidor. A prisão foi um desfecho de um trabalho de inteligência integrado entre as forças de segurança dos dois estados, meu amigo Amauri. Amauri, e só para continuar aqui ainda na linha policial, tivemos também uma grande operação que aconteceu ali no município de Búzios, né? Uma operação da Polícia Civil realizada pela 127DP, teve o apoio da CORE e terminou com a prisão de 6 suspeitos apontados aí como integrantes do Comando Vermelho. A operação foi chamada de Fruto Podre. A ação foi coordenada pelo delegado Lauro Coelho e teve como principal objetivo combater aí o tráfico de drogas e reduzir os casos de violência no bairro de José Gonçalves, região que vinha sendo alvo aí constante de denúncias de moradores sobre a questão do tráfico na região. Segundo a Polícia Civil, foram cumpridos 4 mandados de prisão e realizado 2 prisões em flagrantes, totalizando 6, né, no total. Entre as prisões tinha ali uma mulher, né? Os agentes também apreenderam uma grande quantidade de drogas que não foi informado, aparelhos celulares, e isso tudo deve ser analisado aí, né, e ajudar nos avanços da investigação. De acordo com as investigações, parte dos presos teriam ligação com um traficante conhecido como Efraim, que está foragido da justiça e é apontado pelas autoridades como responsável pelo homicídio do pai de um policial civil. Olha só a ousadia aí do Efraim. Ainda segundo a polícia, os suspeitos fazem parte de um grupo investigado por envolvimento em agressões, espancamentos e episódios de violência extrema em José Gonçalves. Os próprios moradores relatavam medo constante e sensação de insegurança por conta aí dessa atuação criminosa. Os mandatos de prisão foram expedidos por crimes de tentativa de homicídio qualificado relacionados a um caso de espancamento e associação ao tráfico de drogas. A Polícia Civil também informou que a operação teve como foco enfraquecer a atuação do grupo criminoso e devolver mais seguranças, Amauri, aos moradores ali da comunidade, aos moradores da localidade de José Gonçalves, meu amigo.
1: Perfeito. Ah, que doideira, hein, rapaz? Tudo bom. Ainda bem que a polícia está agindo, né? Prendendo quem está devendo para a justiça, meu amigo. Agora vamos lá, falando em apreensão, a gente tem veículos apreendidos aqui também em Tamoios. O que aconteceu?
0: Isso mesmo, no segundo distrito de Cabo Frio, um carro foi recuperado, localizado. A informação inicial que nós tínhamos que tinham sido 2 carros, mas após uma apuração, foi um carro, Amauri, um Volkswagen aí, Polo preto. Acabou sendo recuperado, né? A equipe, quando estava em patrulhamento ali pela região da sinagoga, encontrou êxito ali em recuperar esse veículo que era produto de roubo. Diante dos fatos aí, né, a guarnição procedeu até 126DP, conduzindo aí o carro recuperado. Ele foi rebocado pela própria viatura e apresentado aí à autoridade policial, né, competente, que agora vai adotar as medidas de praxe. Como é fruto de roubo, vão tentar localizar aí o verdadeiro dono e, depois de todos os trâmites, está fazendo a devolução desse veículo, meu amigo.
1: Aí são as informações, né, do nosso Gideão. Valeu, Gideão. Olha aí a foto do carro aí, recuperado. Isso aí. Queridão, daqui a pouquinho a gente volta a falar, hein? O que você faria com 300 milhões de reais, hein, Gideão?
0: Com 300 milhões de reais? Olha, boa pergunta, hein, Amauri?
1: Boa.
0: Boa pergunta. Não, uma
1: esperançosa pergunta.
0: Não, é uma excelente pergunta.
1: Peraí, ficou ruim o teu som.
0: Consegue me escutar melhor?
1: Peraí, vai.
0: Então, com 300 milhões de reais, eu confesso que eu não sei o que eu faria. Acho que eu ajudaria as pessoas, né? Tem tanta gente aí no município
1: papo,
0: precisando.
1: Ó, esse papo aí é sempre, né? Que se ganhar, vou ajudar. Se ganhar, vou ajudar. Eu quero ver se ganhar vai ajudar mesmo, né?
0: Com certeza ajudaria.
1: Peraí, ficou ruim. O teu microfone pifou. O que que houve? Tá vendo? Foi só falar, foi só em pensar ficar rico, já ficou ruim na bateria, já, né? Cara. Eita. Mas é isso aí. A pergunta vale pra todo mundo aí, tá? O que você faria com 300 milhões de reais? Segunda-feira a gente pode estar com essa grana aqui, tá? Se liga aí. Valeu, Gideão.
0: Obrigado, Amaury. Gideão Souza notícia para o programa Amaury Valério, notícia o tempo todo.
1: Ok, beleza. É isso aí. Bom, vamos lá. O que é, Gideão? Que você tá... Gideão, não. É... O Wallace, tá rindo de quê aí? Sozinho, cara? Ficou doido? Não, ainda não? Ainda não, né? Tá bom. Trabalha um cadinho mais, você vai ver. Ó, pessoal, quem vai falar da natação aqui em no São Cristóvão é o Jorge Luiz, né, que é da equipe de competição aqui do clube, e o Xande, que é o presidente do clube, cheio da grana. São Cristóvão tá com grana pra caramba, tá faturando pra caramba. Bom, só que não agora, né, mas se Deus quiser vai, né? Vamos lá, daqui a pouquinho eles que vão falar sobre essa etapa do circuito de natação do interior do Rio de Janeiro, aqui no clube, tá? Agora em junho. Bom dia, meu irmão. São 8 horas e 59 minutos. A gente está juntinho contigo até às 11h15.

0: Estamos no ar, meu amigo, e muito obrigado pela tua companhia mesmo, viu? Nesta quarta-feira, neste dia 20 de maio, neste dia da abelha, a gente espera, meu irmão, sinceramente, que possamos realizar todas as nossas tarefas com dignidade e, acima de tudo, com competência, viu? Você, meu irmão, que vai sair, olha, vai sair de sandália, vai, tá doido, rapaz? Então, as calçadas todas escorregadias, estão molhadas, se ligue, por favor, tá bom? Você que tá de moto, bota a tua roupa de chuva, você que vai sair, pega aquele guarda-chuva, tá bom? Porque a previsão, daqui a pouquinho o Márcio Solen confirma conosco, mas é a previsão de que teremos chuva a qualquer momento do dia, tá bom? Bom dia, meu irmão, à sua disposição, 997-150-175, mande 6 dezenas que a gente banca a sua aposta. Vamos ganhar 300 milhões de reais, tá bom? Vamos acreditar nisso, hein? 8 ouvintes serão sorteados amanhã para a gente bancar os jogos da Mega Sena, o concurso aí de comemoração dos 30 anos da Mega Sena, tá bom? 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A gente vai poder comprar um microfone novo, Luciano. Bom dia, meu irmão. Estamos no ar. E aquele nosso pedido para que Deus, Pai Todo-Poderoso, esteja sempre conosco.
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13: Beleza. Fala aí, Luciano, vai brincar. Quinta série voltando. Eita, você quer alguma palavra que tenha eco, Patrícia? Alguma palavra que você gostaria de ouvir o eco quando fala assim? Alô, alô, alô, alô, alô, alô, alô, alô, alô, alô.
14: Não sei, sei. Não sei.
13: Tinha uns locais assim na caverna, eu tava no interior da Bahia, tava numa daquelas cavernas, caramba, tinha um local que a gente falava, oi! Aí batia na parede lá e voltava, né? Um eco bem legal. Numa caverna, deixa eu me lembrar o nome lá na Bahia, rapaz, esqueci. Aqui, tudo bem, dona Patrícia? Nossos amigos aí no YouTube estão se molhando?
14: Então, sim, Amaury, olha só, e tem bastante comentário. E sabe o que está repercutindo, Amaury? Foi aquela nossa matéria sobre o UPA, sobre o encontro de muito lixo e ratos, né? Ali na
13: aquela,
14: UPA.
13: Na unidade de pronto atendimento. O que rolou ali? Mas o William esteve ontem lá, o pessoal reuniu
14: isso,
13: e tudo.
14: Isso, com a Concercaf, né? A gente até tem a nota que o nosso William Rodrigues vai estar trazendo.
13: Já mandou uma nota?
14: Já entraram em contato com o nosso repórter William Rodrigues e vão estar trazendo aí a nota aí que a Secretaria de Saúde deixou. Mas o pessoal está comentando bastante, até mesmo no YouTube. E ó, e tem um, ó, a Vanusa colocou assim, ó: se a UPA da cidade fosse localizada no centro da cidade ou próximo às praias, seria um hospital de emergência modelo. Tudo que fica próximo à vista dos turistas é organizado e repaginado. Saúde e educação é primordial, Amaury. Colocou bem assim, ó.
13: Uhum.
14: E a Eliana colocou assim, ó: Amaury, como que pode? Precisou de denúncia? Está assim há tanto tempo e os funcionários ainda trabalham do jeito que dá. Né? Fica aí essas
13: reclamações. Eu vi, mas ontem o William teve lá e filmou uma aí, ó, a galera tava aí, ó, esse vídeo de ontem, o pessoal tava já limpando, tava fazendo dando uma geralzona, né? Esse é o vídeo, né?
14: Que repercutiu aí nas nossas redes sociais.
13: Muita gente pessoal... até falando que esse vídeo é antigo, que esse vídeo seria não desse ano, né? Não é desse ano? É desse ano, então tá. Muita gente falando, esse vídeo é velho, tarará, mas tá aí, ó. Enfim, Patrícia, você falou no William, o William tá aqui, vamos aproveitar.
14: Repórter. Vamos ouvir aí qual foi a resposta da Secretaria de Saúde com o nosso repórter William Rodrigues.
13: Então, William, o que a gente tem aí, a Secretaria de Saúde divulgou a nota, então? Qual é o teor da nota, hein, William?
0: Oi, Amaury. Então, a Secretaria de Saúde de Cabo Frio divulgou uma nota aí para a imprensa, né, a respeito de toda essa situação aí da UPA, dessa denúncia, dessa insatisfação dos moradores daqui de Cabo Frio, a respeito dessa situação, né, a questão dos ratos, da infestação de ratos, principalmente que o pessoal tem reclamado ali, que tem acontecido na UPA de Cabo Frio. E nós temos essa nota, mas só para a gente relembrar, Mauri, nós estivemos ontem lá, o pessoal da Concercaf
13: já tinha retirado... Estamos mostrando isso. As imagens que você fez ontem na UPA.
0: Perfeito, o pessoal já tinha retirado o lixo que estava ali naquele depósito, né? Nas imagens aí, acho que a gente pode até ver que o depósito de lixo estava vazio, né? Está vazio aí nesse momento. Porém, Mauri, havia uma questão relacionada a que o pessoal da Concercaf em off, né? Uma pessoa da Concercaf em off conversou comigo em relação ao local de armazenamento desse lixo, né? Que fica bem, fica junto ao local onde as ambulâncias estacionam, né? As ambulâncias que chegam com pacientes mais graves estacionam exatamente ali naquele local para que esses pacientes recebam atendimento. Dali eles já saem direto lá para a sala de emergência, enfim, que é um caminho mais curto. E muitas vezes equipes da Concercaf estão ali retirando esse lixo, né? E a ambulância chega e acaba criando uma situação complicada, né? Eles são obrigados a parar também, porque a prioridade é para a ambulância. Às vezes a ambulância tem dificuldade para entrar, para subir ali naquela rampa, enfim. Então, é uma situação que foi levantada e questionada ontem por uma pessoa da Concercaf que falou em off comigo sobre isso.
13: Não, mas a gente está vendo, a gente está vendo aqui, ó, exatamente o corredor onde as ambulâncias chegam, é porque ali já está direto perto da sala de cirurgia, das coisas todas, né?
0: Exatamente.
13: Mas tá aí, olha, a gente está vendo, essas imagens foram de ontem, mas a Secretaria de Saúde divulgou a nota. Fala a nota para a gente aí, William.
0: Vou ler a nota aqui na íntegra, tá, Amaury? Abre aspas. A Secretaria de Saúde de Cabo Frio informa que já se encontram em planejamento e execução melhorias estruturais na unidade de pronto atendimento, a UPA, do Parque Burle, com ações voltadas à modernização e adequação da unidade. Em relação às denúncias sobre a presença de vetores e condições de limpeza, esclarecemos que o controle de vetores vem sendo realizado periodicamente, seguindo o cronograma técnico já estabelecido e que foi intensificado após as recentes denúncias. a informação, aliás, a gestão municipal também informa que já está prevista a transferência provisória da unidade para outro local, possibilitando a conclusão das obras da nova unidade de atendimento, que oferecerá melhores condições mais conforto e mais qualidade na assistência prestada à população. A Secretaria Municipal de Saúde reafirma seu compromisso com a qualidade do atendimento e com a adoção contínua de medidas para aprimorar os serviços oferecidos à população. Fecha aspas. É isso, Amor, e essa foi a nota da Secretaria de Saúde. A gente percebe aí, olha, que a gente acaba tendo essa notícia, né? Que a UPA vai ser transferida provisoriamente para um outro local, que não foi informado aqui na nota, a gente vai apurar, né? Até que as obras que estão sendo feitas lá sejam concluídas, né? É praticamente uma nova unidade vai surgir ali, né? Então, até que as obras sejam concluídas e entregue à população, para que tenha melhor atendimento, mais qualidade, enfim, mais conforto. É o que a nota está dizendo para a gente aqui, está explicando também a situação. E a gente viu lá, Mauri, ontem quando a gente chegou, o pessoal da Concercaf já tinha feito a limpeza, inclusive. Aquela reunião que a gente mostrou aí, que tinha o pessoal das empresas terceirizadas, né? Estavam ali para traçar alguma metodologia de trabalho e também colocar uma porta nova aonde tem o local ali, no local do armazenamento do lixo. Uma nova porta estava sendo colocada ali, ia ser colocada, e eles estavam exatamente fazendo medição, enfim.
13: Vamos ver, porque está sendo construído, a gente tem, a gente falando, eu vi muita gente falando ontem, pô, botaram a UPA do lado de um valão. Não, o valão tá tapado, tá com galerias, o Alaí fechou aquele valão ali, mas muita gente fala, pô, foram construir a UPA do lado do valão, mas e aí, qual é o problema?
0: Tá do lado. Mas a gente sabe também, Amaury, que a UPA, ela foi toda construída com containers, né?
13: Módulos,
0: então ela também é... E ela ficou um pouco suspensa. Ela tem uma parte oca embaixo dela, né, que ficou suspensa ali. E ali acabou também proliferando aí esses ratos.
13: Tá,
0: né?
13: Doido,
0: o pessoal tenta
13: Deus.
0: Manter o controle, mas sempre há reclamações.
13: Bom,
0: sobre
13: eu já
0: isso.
13: Vi, eu já vi, inclusive foi ontem, anteontem, galera lá já da dedetização, já agindo lá, enfim. Vamos lá, beleza. Willão, obrigado, até
0: perfeito,
13: já.
0: Perfeito, Amaury. Daqui a pouquinho a gente está de volta, William Rodrigues, para o programa Mauri Valério, notícia o tempo todo.
13: É isso aí, beleza, tá aí, olha, não combina rato numa unidade de saúde, né? Mas tá lá, as providências estão sendo tomadas e a Prefeitura, a Secretaria de Saúde divulgando essa nota então, viu, Patrícia?
14: Isso aí, Amaury, ó, continue acompanhando a gente. Pessoal, a gente teve uma instabilidade aí, ó, nas nossas redes sociais, mas já voltamos com a transmissão ao vivo pelo YouTube, Facebook. Aliás, aproveita, vai lá, programa Amaury Oficial e se inscreve. Olha só, Amaury, ó, vai ter o espetáculo Arlequim, servidor de 2 anos. E a gente teve uma matéria bem especial e a gente vai acompanhar agora para vocês poderem conhecer os bastidores.
13: Quando é que vai rolar?
14: Dia 30 de maio em Rio das Ostras. Mais informações, acompanhe essa matéria.
13: É a peça do Ítalo.
14: É, direção de Ítalo.
13: Eita, junto e misturado, hein, meu Ítalo. Grande Ítalo, grande abraço, meu irmão, diretor, ator, gente boa pra caramba. É com ele que a gente fala?
14: Vai ser com
13: também.
14: Todo o pessoal, vamos acompanhar aí.
13: Vamos acompanhar, vamos lá.
5: Um clássico do teatro ganha uma releitura contemporânea em Rio das Ostras. O espetáculo Arlequim, servidor de 2 anos, do dramaturgo Carlo Galdoni, será encenado no Teatro Municipal Joel Barcelos, no dia 30 de maio, às 8 horas da noite. Isso mesmo, pessoal! Com adaptação e direção de Ítalo Luiz Moreira e montagem, investiga novas estéticas ao fundir circo, dança e música para narrar as artimanhas de um criado faminto a serviço de 2 patrões.
12: Meu nome é Alexandre Bicudo Vidal. Sou músico, guitarrista e agora também participando na parte teatral. A experiência é muito boa. Assim, apesar de ser do rock, eu toco de tudo, né? Acompanho vários artistas aqui na região e tal. Então, a experiência é muito boa e é um prazer imenso estar fazendo parte desse grupo, que a maioria aqui eu vi ser formado, né? Através do Oficina, que era o curso de teatro do Teatro Municipal. Então, a experiência é muito, muito prazerosa.
15: Me chamo Carlos Oliveira, né?
5: Você está fazendo o personagem Silvio, que pela sinopse que está acompanhando, parece que é uma confusão, né?
15: É uma confusão.
5: É uma confusão danada, mas é maravilhoso.
15: Sim, sim, sim.
5: Você acha que... O que você acha? Qual vai ser a reação do público ao assistir vocês?
15: Eu acho que eles vão se amarrar, porque, assim, prende o público o tempo todo, né? Pela paixão dos dois, essa trama deles querendo estarem juntos, né?
5: Uhum.
15: O tempo todo, tanto ele brigando por ela e ela também brigando para estar com ele.
16: Sou Marcelo Lica, eu sou iluminador de espetáculo. Tive a honra de ser convidado para poder participar desse projeto maravilhoso. Desde já agradecer ao Ítalo e a toda a companhia, toda a galera aqui que me recebeu muito bem. Eu estou pegando todo esse projeto, né? Achei muito legal porque a gente acompanha o Arlequim, é muito interessante essa sagacidade dele, para ele querer servir a dois patrões, a dois amos, né? Então é muito legal, então assim, tá sendo muito bacana, tô me divertindo com o ensaio e o público vai se divertir muito quando for assistir o Arlequim, vai ser muito bacana.
17: Prazer, me chamo Dandara Mello, sou atriz da companhia, faço parte da co-direção de música, né? O processo está sendo muito magnífico, porque nós criamos músicas autorais nossas e pegamos músicas populares como Se Essa Rua Fosse Minha. E através desse processo, nós descobrimos um vasto mundo musical. E é muito importante vocês que estão assistindo a gente, a nossa entrevista, vim assistir essa peça, porque essa peça, ela fala sobre a questão da pobreza, uma crítica social, na verdade, mas de forma dinâmica, leve, tranquila, e a faixa etária para toda a família, tanto para a criança como também para a vovó. Então, assim, essa peça eu tenho muito carinho e respeito, eu faço a personagem Clarice, e essa personagem, ela mexe muito comigo, apesar de não ser parecida comigo, porque nós trabalhamos com uma concepção chamada Della Arte, comédia Della Arte. Para quem quiser pesquisar em casa, é super dinâmico, super bacana essa concepção. É do século XVIII, e como o Ítalo, a gente conversa muito sobre isso, é sobre a questão do sistema patriarcado dos enamorates. Ela é uma mulher submissa à sociedade daquela época. Quando a gente fala século XVIII, a gente fala muito sobre o machismo, a misoginia, sobre esses temas. Então, vale ressaltar também que a gente vai falar sobre a pobreza, sobre a desigualdade social.
18: Eu sou Yasmin Quintanilha.
19: Sou Igor Quintanilha.
20: E Yuri Quintanilha.
18: Nós somos irmãos Quintanilha.
20: Você que está assistindo, você jovem, adolescente, criança, pede sua mãe, seu pai, ou você vai lá, se inscreve, procura um cursinho, é muito bom.
19: É libertador.
18: Sim, vou te falar. E salvou a gente. Salvou porque a gente tinha acabado de perder uma prima nossa. Então, foi dolorido. Aí meus irmãos entraram, entendeu? E salvou a gente, entendeu? O teatro...
19: Detalhe. Não, e detalhe. Lá no teatro, não podia, né? A partir de 13 anos. Ela conseguiu. A gente puxou ela junto. O Ítalo deixou.
18: Então, não salvou só uma pessoa, salvou três pessoas, entendeu? Então, o teatro tá aí na nossa vida até hoje, entendeu?
14: Isso aí, pessoal, olha só que emocionante, ó. Arlequim, servidor de dois amos, dia 30 de maio, a partir das 8 da noite, no Teatro Municipal Joel Barcelos. E para você garantir o ingresso, acessa lá nossas redes sociais, que você vai ter o link, todo o acesso para você poder adquirir seu ingresso.
13: Muito bem, valeu, dona Patrícia.
14: Ó, e daqui a pouco tô de volta porque tem mais convites. Tem também a peça, ó, Refinaria de Rodrigo Cabral. Final de semana tá recheado de eventos. Então, ó, continua acompanhando o programa do Amauri para ficar juntinho com a gente. E não se esquece, tem reclamação, denúncia, mensagem, manda mensagem para a gente aqui, ó, 2299-715-0175, é o WhatsApp do programa do Amauri Valério, notícia o tempo todo.
13: Beleza, valeu. 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Pessoal, olha, eu estou aqui com o presidente do nosso São Cristóvão, estou com o nosso Xande Moreira, estou com o Jorge Luiz, da organização Equipe de Competição aqui. A gente vai ter uma etapa, né? Pela primeira vez, né, Xande? O circuito de natação aqui. Eu estou até com o Fabiano, que está na linha aí. Mas deixa eu mostrar aqui. Léo, mostra aqui, ó. Deixa eu mostrar o sapato desse menino aqui, ó. Olha o sapatinho dele, ó. Ele tá de bota, cara. Essa bota... Ô, Léo, essa bota é para quem tem moto, viu? Se liga. O Xande aí, tadinho. Caraca, Xande, você ficou um tempão, meu irmão, por conta de um acidente de motocicleta, né, cara? Cadê o microfone? Ô, Jorge, pega dois microfones aí do seu lado, rapá. Vamos lá pra gente ouvir vocês aí. Só botar isso para cima. Ei, Xande, você sofreu um acidente de moto aqui na esquina, né, cara?
1: É verdade, Mari. Bom dia,
13: queridão. Que bom que você já está de volta aí, já está andando, né?
1: Verdade. Foi aqui na frente, eu fiz a curva ali aqui na Júlio Kubitschek. Aí a moto derrapou na chuva.
13: Tava um dia assim ou estava chovendo
1: chuvoso.
13: Mais?
1: Não, estava assim, chuvoso. Já tinha diminuído bastante. Aí eu fiz a curva, a moto aquaplanou e bati no meio fica aí.
13: Você foi fazer a curva 120, cara. Caramba, que doideira. É, o pneu chegou numa poça daquela?
1: É, chegou na poça, eu perdi o controle, bati meio feio.
13: Qual é a situação agora aí?
1: Agora tá 90%.
13: Você teve... Ô, Jorge, está tudo bem aí, Jorge? Tá tudo tranquilo? Tá emocionado de estar aqui na... A cara teve até...
1: Fratura exposta.
13: Teve exposta, fratura exposta, né?
1: Fiquei 3 meses de cama.
13: Caramba.
1: Aí agora o médico liberou usar essa botinha.
13: Essa botinha aí, oh, meu Deus. É. Vai ficar direto agora, né?
1: É, mais um mês.
13: Mas tá tudo resolvido.
1: Graças a
13: Quem
1: Deus.
13: Quem te operou?
1: Foi lá em Araruama.
13: Foi em Araruama, lá no hospital, lá, né?
1: Isso, no regional em Araruama.
13: Perfeito. Seja bem-vindo. A gente vai falar de natação. Jorge, tudo bem? Eu já estou com o Fabiano aqui na linha também. Tudo bom contigo?
21: Bom dia, Maurinho. Tudo certinho, graças a Deus.
13: Luciano, lembra do Jorge com o cabelo preto?
21: Luciano lembra.
13: Lembra, né? Luciano, a gente lembra também.
21: Caramba.
13: Passa o tempo, passa, né, Jorjão?
21: Muito.
13: Tudo bom, meu amigão?
21: Graças a Deus.
13: Peraí, deixa eu só te enquadrar aqui, pronto, agora sim. Tá aqui, ó. Mas antes de falar com vocês, deixa eu falar com o Fabiano logo. Eu tô com o Fabiano Ângelo. Ele tá aqui, ele é o organizador, né, dessa etapa do circuito de natação do interior aqui em Cabo Frio, hein? Fabiano, bom dia. Tudo bem? Tudo tranquilo, meu amigo? Seja bem-vindo. Conte pra gente aí o que é que vai acontecer aqui no São Cristóvão.
22: Bom dia aos ouvintes da Amauri, da rádio. É com uma satisfação muito grande que... vai acontecer em Cabo Frio. Eu gosto de falar em números, porque números são frios e eles não medem. Até o prezado momento, nós já tivemos, de julho do ano para cá, 5 etapas, 613 nadadores já passaram pelo circuito, 28 cidades, sendo que uma curiosidade, uma cidade de fora do estado do Rio, né? Cachoeiro do Itapemirim pediu para participar do nosso circuito, e 72 agremiações, clubes, escolas de natação, colégios, enfim. Então, Cabo Frio vai receber uma competição que eu digo que ela é divertida, diversificada, inclusiva, dinâmica e que não deixa ninguém de fora. É do bebê ao vovô, todos os PCDs são abraçados, eles escolheram nadar juntos e são premiados juntos, Amaury.
13: Ok, ô Fabiano, então desculpa te interromper. Você falou em PCD, a gente vai ter também as inscrições, uma competição para PCD?
22: Não, a nossa competição, ela não é uma competição que segrega os PCDs. Os PCDs, eles nadam junto com campeões estaduais, campeões brasileiros e sobem ao pódio junto com essas pessoas. Ah, eles não são discriminados na competição. O grande diferencial do circuito é que eles nadam juntos. Eles escolheram nadar juntos. E posso falar, eles são a cereja do bolo da competição. Eles arrancam aplausos, sorrisos e lágrimas. Lágrimas de emoção e de aula que eles dão pra gente.
13: Uhum. Agora, o Xande tá aqui, o Jorge. E como é que é? Como é que vocês se sentem aí promovendo essa etapa desse circuito aí? É a primeira vez aqui, né?
2: Isso, amor. É a primeira vez aqui em Cabo Frio. O ano passado, né, já teve aqui que nós participamos, primeiro clube amador, né, da cidade, o único que foi participar fora nas etapas foi o Clube São Cristóvão, daqui de Cabo Frio. Nenhum outro clube teve nas outras etapas. Então, conversamos com o Fabiano e trouxemos essa etapa aqui para Cabo Frio, né, pela primeira vez. Então, nós temos uma equipe lá no Clube São Cristóvão, uma equipe de PCDs, né? A gente tem uma turminha lá que faz a natação com a gente lá. Então, hoje o São Cristóvão é um clube inclusivo, né? Nós temos vários competidores e de alto nível, que a gente vai...
13: Isso aí, o Fabiano está falando aí que é a cereja, né, da competição. Agora, o Fabiano, o que que acontece aqui? A gente vai ter, quando você fala do interior, eu tenho competidores do... Caramba, está trovejando, olha só. Nesse momento chove muito forte aqui na Avenida Júlio Kubitschek, aqui no entorno da rodoviária, ó, com trovões e tudo, hein, pessoal? Tá bom? Se liga aí, por favor, né? Quando tem trovão é porque tem relâmpago e cuidado, tá certo? Se proteja aí. Bom, ô Fabiano, então, voltando, vários municípios participam dessa competição, ô Fabiano?
22: Então, Mauri, como eu havia dito, até o presente momento nós já temos 28 cidades que já participaram das 5 etapas que tiveram até agora de julho, 4 etapas ano passado, esse ano a gente já teve a etapa de Macaé, e o que acontece hoje são cidades disputando esse circuito, né? Porque ele deixa um rastro, um legado onde ele passa, que é a descoberta de talentos. Hoje, por exemplo, nós temos um menino que ele tem síndrome de Down e que ele é a cara do evento, Rafael Rolim. Ele hoje é uma celebridade no mundo dos esportes aquáticos. Isso eu não estou falando dos esportes aquáticos para PCDs, não. Em todo o universo aquático ele já é conhecido por ser um menino que nada os 4 estilos e ter participado das 5 etapas até agora. Enfim, eu queria agradecer, para não esquecer, ao presidente do clube, o Xande. Ano passado, eles participaram com a maior equipe do circuito, com mais de 30 nadadores. Então, aproveito aqui para convocar essa legião de nadadores que tem o São Cristóvão e toda a região para poder participar no dia 27 e dia 28 no São Cristóvão. Queria agradecer o Jorge, né, o nosso garoto propaganda, que é o que corre atrás aí pra gente, né? É o mascote do nosso circuito. Eles são polvinhos, ó. Polvinhos. Que é o que eu digo, que abraça todo mundo, não deixa ninguém de fora. E queria agradecer ao clube por receber a gente. Queria te agradecer, a Mauri. Mantive alguns contatos com o secretário, com o Rafael. Foi muito solícito, né? E queria dizer que nós convidamos a PAI de Cabo Frio para participar como instituição. Então, talvez seja a primeira vez que a gente tenha a instituição, a PAI, participando. Porque existem várias crianças que participam da PAI. Mas, assim, espalhadas por clubes, escolas, uhum, né? E como eu ia dizendo, o circuito, ele deixa um legado que é a descoberta de talentos, que é a promoção do esporte no bairro, na cidade, no município, né? Com várias empresas que a gente chama de padrinhos e madrinhas, que com valor simbólico eles entram na camisa, entram no backdrop de premiação. Aproveito já para poder deixar aqui o meu pedido. Quem quiser vincular a sua empresa ao que eu costumo dizer que é o melhor investimento que tem, que é o esporte, porque eu falo que a gente paga plano de saúde e não quer usar, paga seguro de carro, não quer usar, paga seguro de vida, não quer usar. O esporte é a única coisa que a gente paga e já começa a usufruir e usar de imediato, o Amaury.
13: Perfeito. Bom, deixa eu falar agora. O Jorge, como é que faz a inscrição? O Jorge, ele é o homem que está organizando a organização aqui local, tá? Como é que se inscreve, Jorge?
3: Então, Amaury, a inscrição a gente tem à disposição dos nossos cartazes. Temos também a questões da divulgação e links, né, presentes. Então, por exemplo, todos os cartazes têm os telefones, está presente nos cartazes, está presente em toda a parte do evento. Tem o número do telefone, que entra em contato direto com o Fabiano Borges.
13: Vamos falar o número do telefone aqui?
3: Tá aí, isso.
13: Vê o número do telefone aí, bota aí você.
3: Tá aqui, ó. O 2299-703-902. Esse telefone é direto, é deles, é da organização. E eles automaticamente mandam um link, que é um link de inscrição. E aí a pessoa. É porque a ficha de inscrição é cada atleta. Quem preenche é o pai junto com o atleta. Uhum. É a autorização direta no link. Então ele manda lá, ele faz a inscrição, lá já tem o pagamento, que ele já executa, já tem os passaportes liberados para quem quiser nadar aí os 3, 4, 5, 12 nados para fazer. Então tem lá o passaporte, já está à venda esse passaporte, e tem as inscrições também que são feitas agora. O que acontece nessas inscrições? As crianças que vão participar desse... das primeiras inscrições, elas já vão ganhar diretamente o touca do evento, né? Então ela já sai com a touquinha do evento.
13: Os primeiros
3: inscritos.

0: de natação do interior do estado do Rio. É, o professor Fernando, né, que é o meu sócio, ele está lá assistindo agora. Queria mandar um abraço para ele também. E lá no Instagram também tem o link. Quem quiser, procura o Jorge, o Xande. É fácil de achar a gente, circuito de natação do interior. Então, no sábado tem o meu curso que chama-se Aprenda a Nadar em um Dia. Então, você que tem trauma, que não teve a oportunidade de aprender a nadar jovem ou mais velho, apareça lá no sábado, que eu prometo. Você vai aprender a nadar, não é em um dia, só em algumas horas. Pode parecer pretensioso, mas eu tenho 39 anos de professor de natação. Eu conheço a natação de dentro e de fora. Fui atleta, fui recordista sul-americano absoluto. Nadei pelos 4 clubes do Rio, pelo Minas e pelo Pinheiros, pela seleção brasileira. Conheço as piscinas de dentro e de fora. Sou professor, sou educador físico formado desde 2000, com pós-graduação em treinamento esportivo, em fisiologia. Costumo dizer que na época que não tinha Google, que não tinha ChatGPT, que não tinha YouTube. Então, eu tinha que estudar mesmo.
1: É verdade.
0: Enfim, estudo até hoje. A natação é uma ciência que evolui a cada dia. E então, nós vamos ter no sábado o meu curso, nós vamos ter o Festival de Natação, que é aquele que você pode levar o bebezinho, aquela criança que ainda não tem segurança de competir, então vai lá, vai participar, vai ganhar a medalhinha. E aliado a isso, a gente vai ter o Big Heavy, que é a piscina liberada o dia inteiro. Então a sua escola de natação pode ir lá mandar você nadar qualquer metragem. Essa metragem, ela é computada, e ao final do dia a gente soma essa metragem dos clubes e premia o clube com a maior metragem, campeão do Big Heavy. Gostaria de salientar aqui que vou tentar, aproveito já para pedir ao poder público a possibilidade da gente ter um hemocentro no dia para poder coletar, né, sangue. Já lanço aqui uma promoção de quem apresentar a doação de sangue nesse próximo mês de junho vai ganhar um desconto. Um desconto especial, quem doar sangue. Sábado a gente vai também estar aceitando, no domingo, algum tipo de doação para a gente destinar para posteriormente para entidades que precisam. Então pode ser um agasalho que está chegando frio, pode ser um cobertor, pode ser um leite em pó, pode ser um medicamento que você, né, que você comprou e não usa. Pode ser uma fralda geriátrica, uma fralda de criança. O evento, ele tem esse cunho, e eu tenho essa grande preocupação de deixar para o município tudo que o município dá a gente. Eu não peço dinheiro.
1: Oi. O Luciano, esse som aqui, ó. O que aconteceu aí? Frisou, deu. O que aconteceu? Botaram o Fabiano, você ficou de lado, agora voltou aí, mas travou a imagem. Bom, mas de qualquer maneira, o bom de tudo, olha só, cara, né? Pessoal da PAI, quem doa sangue tem lá um descontão. Que beleza, que bom. Xande, vamos lá então, procurar. Vocês têm aula de natação normalmente no clube?
2: Isso, todas terças e quintas nós temos natação lá no Clube São Cristóvão com a professora Fernanda. Né? Então, é de todas as idades, entendeu? PCD, autista, entendeu? Cadeirante, a gente tem, é para todos, pra, né? Todo nadar mundo, né? É para todos, é saúde, é qualidade de vida, né, amor?
1: Perfeito. Vamos lá então, Jorge, qual é o que a galera faz então, se quiser também ir lá no clube, o acesso à assistência, vocês vão cobrar ingresso? Não, né? É só para competição.
3: Só para competição. Quem quiser assistir, a entrada é franca, né? A entrada é franca e sem problema nenhum. A gente está tentando providenciar o máximo, uma total segurança, inclusive na rua, né? Para esse público, porque não é um público pequeno, né? Nós sabemos disso porque nós já fomos em outros campeonatos e a equipe já foi em outros campeonatos e não é um público pequeno. Então, a gente vai estar procurando junto, né, o nosso amigo Xande, está providenciando junto isso à prefeitura, junto ao clube,

0: para ver se a gente consegue um isolamento, pelo menos, da rua ali, lateral do clube, para estar recebendo esse público em geral ali. Porque é crianças, pais e mães, então a gente quer um total segurança.
1: Muito bem. Xande, recado final aí, meu camarada. Prazer te ver aí, feliz ainda que você está se recuperando aí do acidente de moto. Que bom.
2: É verdade, Maria. Eu quero agradecer, né, o programa, você, está sempre nos apoiando, né? Todo evento que a gente vem aqui e você recebe a gente muito bem. Né, esse apoio da Rádio Ondas é muito, muito importante, né, para a gente divulgar, né, e o pessoal saber o que está acontecendo na nossa cidade. Né. Então é muito importante. Eu quero convidar a todos, né, para vir participar, se inscrever, entendeu? E agradecer os nossos apoiadores, né, que a gente está correndo atrás, quem puder.
1: É... Quem quiser entrar para a rede de apoios aí, faz
2: exatamente.
1: O que a gente procura direto lá?
2: Exatamente, procura a gente e você, apadrinhando, você tem direito a 5, você pode colocar 5 pessoas da sua comunidade. Entendeu?
1: Pra
2: você competir? Ajudou para competir.
1: Competir.
2: Entendeu? Para competir, porque a gente acaba transformando, sim, né, o apoio, né, em benefícios,
1: e vagas,
2: né?
1: Para o atleta, para quem queira, né?
2: Nem todo mundo tem, né, dinheiro e oportunidade de participar. Então a gente dá.
1: Como é que faz para entrar em contato contigo agora? No zap?
2: Então, tem o meu telefone, né, que é o 22 998 26 01. Tem o do Jorge e o do evento, né? Pode entrar lá no site do evento.
1: 998-26-1601. Ah, 26-1601. 998-261-601.
2: Exatamente.
1: Fala direto contigo?
2: Fala diretamente comigo. E agradecer, né, a Prefeitura Municipal, que está também nos apoiando aí, né, nessa etapa, né, primeira etapa de Cabo Frio, né, que está nos apoiando aí com uma estrutura, com a logística, uhum. Né? Então,
1: perfeito.
2: agradecer a todos já desde já.
1: Beleza. Jorgão, obrigado, meu amigo. Um grande abraço para você,
0: amigo.
1: Tudo bom.
0: Só tem que
1: olha,
0: agradecer.
1: O Fabiano falou que qualquer coisa eu procure o Xande. Eu posso procurar você para pagar minhas contas desse mês?
0: Hã? Tá na conta.
1: Tá rindo,
0: eu.
1: Cara? Eu tô chorando, tu tá rindo.
2: É, dependendo do apoiador, dos apoiadores, né? Tiver bastante patrocinador.
1: Valeu, Jorgão. Um abraço, Jorge.
0: Outra, Maria. Obrigado. Obrigado.
1: Valeu,
0: por tudo.
1: Querido.
0: Abraço, Fabiano.
1: Fabiano, um abraço, tá? O Fabiano tá aí, voltou. Só pra gente se despedir. Ó, cai maior chuva agora aqui em Cabo Frio, hein? Fabianão, a gente tá te esperando por aqui, meu irmão. Obrigado.
3: Obrigado, Amaury. Queria salientar que esses eventos eles não acontecem sem pessoas como você, Amaury, como o Xande, como o Jorge, com o prefeito que acredita em esporte, com o secretário de esportes, né, que acredita que o esporte é transformador. Tá joia? Aguardamos vocês no dia 27. Vai lá aprender a nadar comigo. Qualquer pessoa pode ir lá aprender a nadar comigo. Tá joia? E no domingo vamos lá torcer pelas equipes de Cabo Frio, porque vem muita gente de fora.
1: Perfeito. Tá aí, tá vendo, Patrícia? Obrigado, Fabiano. Patrícia, olha a sua, Luciano, a sua oportunidade de aprender a nadar. Você sabe que a Patrícia não sabe nadar ainda? Ah, não, ela não sabe andar de bicicleta. É verdade. Ela nada assim, né? Eu que se enganei, mimi a mim mesmo. Pessoal, obrigado. Xande, obrigado aí, tudo bom? Você não vem de moto, não, né?
4: Não.
1: Ah, bom, perfeito. Isso, é tão perigoso quanto. Eu vou para o intervalo, olha, a Joyce já está por aqui. A Joyce que é do Departamento de Desenvolvimento de Turismo aqui de Arraial do Cabo. Vem o Gedeão, deixa eu ver se o Gedeão pode falar. Está chovendo pra caramba. E a Joyce vai falar conosco aqui sobre a capacitação para guias de turismo aqui em Arraial. Aliás, falando em Arraial, Léo, mostra aquele vídeo da prainha. O Johnny, que é pescador aqui da prainha, mandou. A gente tem um deck de observação das baleias agora na prainha também. É isso? Hein, Johnny? Cadê? O Johnny fala com a gente, tá? Olha só que legal. Ele tem áudio aí? Tem áudio? Tem? Vamos ouvir o Johnny. Olha só o deck aí, onde a galera pode avistar as baleias, é isso? Ô, Johnny, fala com a gente aí, Johnny.
5: Deixa eu tirar da talaia aí. Mirante da baleia. Aí, ó. Aí fica no morro da talaia. Mirante da baleia. Tô vendo aqui de dentro de casa aqui. Tem a Portal Net, aí funciona. Mirante da Baleia.
1: Perfeito, tá aí, olha, só pra registrar. Tá aí então, esse é o deck ali da prainha, né, para o avistamento das baleias. Bem legal, bem, mais um ponto, né, pra gente ali. Que bom. Vamos lá, vamos seguindo por aqui. Deixa eu falar com você, meu querido amigo. 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Peraí, vamos lá, não, peraí, eu tô com... Peraí, Gedeon, tá por... achei que você ia pro intervalo.
4: Repórter.
1: Vamos lá, estamos aqui então, Gedeon Souza tá no centro de Cabo Frio, a gente tem imagem. Ô Gedeon, tá chovendo forte por aí também, Gedeon?
6: Oi, Amauri, cara, chove muito nesse momento aqui em Cabo Frio. O centro da cidade, a gente já começa alguns pontos de alagamento, principalmente aqui em frente à Praça do Itajuru. Eu vou falar a verdade, eu estou ilhado nesse momento, mas eu estou bem. O seu Manuel está aqui conversando comigo. O seu Manuel, o senhor é de onde? Fala com a gente aqui.
7: Tudo, moro no Arraial do Cabo e trabalho lá no Garrafa de Lança, deve conhecer. Mas estou de folga hoje e vim só para ver a chuva aqui, porque no Arraial do Cabo, quando chove assim, fica ilhado, pior do que aqui, 10 vezes.
6: E como é que faz para ir embora hoje?
7: Só quando parar a chuva.
6: E aí, Amaral, o seu Manuel tá esperando aqui junto comigo a chuva baixar para ele poder ir embora. O que eu pude perceber aqui também, alguns carros, por conta da chuva e por conta de alguns pontos de alagamento, estão fazendo aqui manobras um pouco arriscadas para tentar desviar dessa chuva. E aqui em frente, o Itajuru já tem esse problema crônico, o alagamento. Alguns carros conseguem sair ali fazendo algumas manobras, mas muito perigosas nesse momento. Bom, mano, eu vou ficar por aqui, está muito difícil sair daqui, mas qualquer nova informação, eu volto com você aí sobre a questão da chuva aqui na nossa cidade. Vamos continuar acompanhando. Fico por aqui, meu amigo, Gideon Souza para o programa Amauri Valério, notícia o tempo todo.
1: Beleza, olha só como chove, olha essa imagem aí, cara. A imagem da chuva é aqui no centro de Cabo Frio. Essas são imagens desse momento, viu? Pessoal, que tá com... Cadê a gente? Tá na internet aqui, não? Tá no YouTube, não? Cadê? Deixa eu... Me ajuda aqui, o Alisson. Vamos ver aqui, então. Obrigado. Valeu, Gedeão. E já, já, olha, a capitania aqui tá falando contigo aqui. A gente tá esperando o delegado, né, da delegacia da Capitania dos Portos aqui de Cabo Frio, tá? O Bruno Mendes, ele que é o comandante da delegacia, tá? Mas a gente tá com chuva aí, ele até não tá com dificuldade para chegar por aqui. Mas Joyce, você tá tudo bem? Vem bem de Arraial do Cabo? Tranquilo? Vem de boa? Então, pessoal, mas se liga, hein? Chove bastante, não vai sair de sandália, pelo amor de Deus. Não vai sair com aquele tênis jacarequinha, senão você vai escorregar. Olha só, essas são imagens aqui da nossa janela. A gente está mostrando aí o tempo como está e chove, viu? Está chovendo bem, trovoada. E quando tem trovão, tem relâmpago, né? Olha só o acúmulo da água aí na nossa varanda. E é isso, ó. Tá bom? Então se liga, já já a gente tem a previsão do tempo. Vamos pro intervalo, já já a gente volta. 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
20: Muito bem, tá aí, olha, a gente volta com as imagens do centro de Cabo Frio, as imagens aí de muita água nesse momento, já já a gente tá conversando. Ô Alisson, dá uma faladinha com o Marcos Dotávio, da Defesa Civil, temos algum problema, será por conta desse aguaceiro todo aí? Continua trovejando por aqui, hein? Se liga, e quando tem trovão é porque tem relâmpago. Eita, ô Joyce, bom dia Joyce, eu tô com a Joyce Oliveira aqui, ela é da Secretaria de Turismo, tá com o microfone? Deixa eu te dar um microfone aqui. Ela é da Secretaria de Turismo do Departamento de Desenvolvimento do Turismo. Tudo bem, dona Joyce? Como é que tá?
21: Tudo bem, Maurinho, bom dia a todos, bom dia a todos os ouvintes.
20: Seja bem-vinda.
21: Obrigada.
20: Tudo bem? Como é que tá o caminho de Arraial para cá?
21: A gente pegou um pouquinho de trânsito, muita chuva realmente.
20: Muita chuva também?
21: Ainda foi tranquilo, algumas partes alagadas, mas ainda foi tranquilo.
20: Uhum. Bom, Chuchu, um abraço aí, Chuchu, tudo de bom. E dona Genesi, a vovozona aí do Chuchu, um beijo pra senhora, dona Genesi. Ela que tá aí ouvindo o programa todos os dias, né? Ô Joyce, vem cá. Você viu o deck, o novo deck ali pro avistamento da baleia na prainha, né? Tem uma série de... Caramba, como é que... É do Pontal? Ah, não é da prainha, é do Pontal, é lá no Pontal mesmo. Aqui, Arraial entrou de cabeça mesmo nessa coisa do avistamento de baleia, né? As baleias estão direto aqui no Cabo.
21: Com certeza. Arraial, ele, na verdade, ele era uma parte de rota, né? As baleias passam por ali, mas elas gostaram tanto do nosso povo
20: que
21: acolhedor.
20: Param mais.
21: Exatamente. Aí é rota para elas, a casa lá terem seus filhotes, né, em Abrolhos, e ela ficou por aqui e já tem até registros de filhotes por aqui também.
20: Caramba, que legal
21: isso.
20: É bem
21: bacana. E pro turismo é importante porque é um período de baixa temporada. Então, fomentar essa atividade dentro desse período de junho, a temporada oficial é de junho a setembro.
20: E vem gente só para ver a baleia?
21: Vem, a gente tem visto bastante crescimento nessa temporada.
20: Que legal, que bom. Agora vem cá, e óbvio os turistas, né, serão os guias agora, as agências de turismo, tem mais então essa atração, né, de oferecer o avistamento da baleia. Vocês estão preocupados com a capacitação do guia de turismo? É tanto que desde segunda-feira vocês já iniciaram, né, um curso de capacitação. Conta pra gente, o que é esse curso?
21: Isso. Então, Amauri, esse curso de capacitação, a gente já está na terceira edição. Ele faz parte do programa Qualificatu. O Qualificatu é um programa de qualificação da cadeia
20: produtiva de
21: Arraial do Cabo. Ele é aprovado por lei, ele faz parte do política pública do município. Inclusive, ele faz em maio agora um ano. a nossa lei agora do Qualificatur. É, a gente já estava fazendo alguns programas de capacitação para o setor de turismo, né, para vários segmentos do município, e daí entendendo essa importância que, uma vez capacitando, né, o turismo ele é feito por pessoas, uma vez você capacitando as pessoas, você melhora a qualidade do seu atendimento local, fortalece a economia, então faz o turista girar ali em torno, a economia girar em torno do município.
20: O guia nem sempre é filho da terra, é minhoca da terra, né? Então ele tem que
21: conhecer mesmo,
20: né?
21: Exatamente. Como a gente já entende, identifica que a gente recebe muitos guias da região, não só de Arraial do Cabo, não só os nossos guias, né, os nossos profissionais locais, a gente recebe da região também, porque todos os guias que tem dentro da sua carteira do Cadastur, guia registrado no Cadastur, no Ministério do Turismo Regional RJ, eles podem trabalhar Arraial do Cabo. Então, tendo esse entendimento, a gente trouxe essa capacitação para os guias da região da Costa do Sol, para poder ter
20: então,
21: o entendimento do município.
20: É uma coisa abrangente, não é só Arraial do Cabo.
21: Não, é dentro da região. Todos os guias da região, foi aberta a inscrição para todos eles, a gente está recebendo.
20: E, por exemplo, iniciou segunda-feira, você ainda aceita alguém que possa chegar agora? Não, fechou tudo, né?
21: Então, as inscrições elas já foram encerradas. Exatamente, já começou. Acontece que se a pessoa não permanecer todos os dias, ela não consegue o certificado completo, né, de capacitação, porque segue um cronograma, né?
20: Qual é o tempo de duração desse curso?
21: Ele está sendo no horário da tarde, de 2 às 5 da tarde.
20: Todo dia?
21: Todos os dias, de segunda a sexta.
20: E vai
21: ele
20: até
21: seguiu
20: quando?
21: Uma cronologia, até sexta-feira.
20: Até sexta agora.
21: Isso.
20: O que é que mostra? O que vocês mostram lá?
21: A gente inicia falando sobre a importância da nossa cultura, da nossa história, já para poder o guia entender o município, conhecer o município, e depois a gente parte para as questões de preservação ambiental, onde a gente tem a parceria com o INEA, trabalha a questão do Parque Estadual da Costa do Sol, a gente tem a parceria da Funtec, a Fundação do Meio Ambiente, falando sobre a temporada de avistamento de baleia, a importância do regramento, do entendimento da preservação. Secretaria do Ambiente falando exatamente sobre as nossas unidades de preservação também do município. E CMBio, a cultura da pesca, que é muito importante. Essa questão da cultura da pesca com a atividade do turismo náutico. Além do projeto Costão Rochoso, que é um projeto da Petrobras, também participa conosco em parceria. E esse ano a gente está trazendo até um ponto novo, né? Que o guia ele trabalha com o guiamento em grupos. Então é importante que ele também tenha a noção de salvamento nos primeiros socorros. E a gente também está com a parceria com a Secretaria de Segurança Pública com essa questão do
20: primeiro
21: socorro.
20: Caramba, muita gente envolvida, né?
21: Sim.
20: A delegacia da Capitania dos Portos também tem a ver com... Aliás, pessoal, o capitão de corveta, comandante aqui da delegacia da Capitania dos Portos, já está aqui conosco, tá? Para a gente bater um papo aí também. Tem muita gente de barco que quer chegar perto da baleia e isso também tem uma regra, né, o Joyce?
21: Exatamente. Na verdade, o ICMB hoje ele está fazendo uma capacitação... o turismo
20: também para o pessoal dos barcos.
21: O turismo náutico comunitário ainda está em andamento essa capacitação para, de fato, os barqueiros, né, quem for poder depois, que ainda não está oficialmente, né, Arraial do Cabo, ele é um município privilegiado. A localização dele nos dá essa capacidade de ter avistamento em terra, um dos poucos. Então, assim, hoje o avistamento oficial ele é feito em terra. No mar, oficialmente, ele ainda não está sendo comercializado, mas estão sendo capacitados.
20: Mas vai muita gente, né? Tem muito
21: é porque
20: barco,
21: acontece que a baleia ela também acaba entrando na rota tradicional do passeio. Então, aí é importante que os barqueiros saibam exatamente para poder respeitar esse regramento. A distância, desligar o motor...
20: Já tivemos até um incidente, né? Uma baleia sendo abalroada pelo barco, né?
21: Por isso a importância do entendimento.
20: Agora, o Joyce, fala pra gente aí, né? Você tem agora começando outro curso também agora?
21: Isso. O programa, o programa Qualificatur, ele abrange toda a cadeia produtiva.
20: Está dentro do Qualificatur.
21: Também está dentro do Qualificatur e a gente vai oferecer agora voltado às agências de turismo, onde a gente é pro segmento de novos produtos, precificação, comercialização, divulgação. Então, iniciou na segunda-feira as inscrições, vagas limitadas.
20: Quem
21: também.
20: Então, é para toda a região?
21: Aí é só para Arraial do Cabo.
20: Aí só para Arraial do Cabo.
21: As agências de Arraial do Cabo.
20: A gente tem cadastrado em Arraial mais ou menos quantas agências credenciadas?
21: Pelo Cadastur hoje, a gente tem mais de 100.
20: Mais de 100?
21: É porque a gente tem uma incidência de muitas agências online, né? São poucas agências que são físicas, né? E tem bastante agências online.
20: Ah, perfeito. Então, e como é que faz para se inscrever nesse curso? Quem é que... Quando você fala agência, você está falando do diretor, do dono da agência?
21: Tanto o proprietário quanto o funcionário, né? O profissional que atua... Exatamente, o profissional que atua na agência. E, na verdade, assim, a gente tem o Instagram da Prefeitura, né? O oficial da Prefeitura e o Instagram da Secretaria de Turismo. A gente solicita que todos sigam lá. A gente está sempre postando as informações, inclusive o link de inscrição, ele está na bio do Instagram da Secretaria.
20: Perfeito. Que novidades a gente tem? Você falou o nome de uma pessoa aqui, né? Que eu gosto muito, que é a Solimar. Solimar, ela estava no turismo, agora não está mais, não?
21: Aí ela foi colaborar um pouco mais com a cultura na parte do segmento dela.
20: Solimar, você joga frescobol ainda, Solimar? Tá, não, ela tá idosa já, né? Tá? Olha, nada de bullying não, tá? É só com a Solimar, tá? A bichinha tá... Um beijo, meu mozão, minha querida amiga. Uma das primeiras pessoas que eu conheci quando comecei a vir a Arraial do Cabo. Nossa, lá se vão... É melhor não falar quantos anos, mas deixa eu falar.
21: Vai revelar a idade.
20: É. Aqui, um beijo, Solimar. Agora, o Joyce, você pode definir que fase que a gente vive no turismo? Porque Arraial não é agora só... na época do verão, Arraial do Cabo, todo fim de semana tem gente. Um dia desse eu estava no aniversário de Jorginho, ali bem na entrada lá da Marina. Era um dia de semana, era uma quarta-feira, lotada a Marina.
21: Exatamente.
20: É todo dia isso?
21: Arraial do Cabo, a gente tem, ainda existe a sazonalidade no verão, mas a gente tem turista o ano todo, principalmente agora nesse período de baixa, a gente tem muita incidência dos turistas internacionais. Acontece que a gente tem um aeroporto que é bem próximo, né? Tem muito turista da Argentina, que tem esses voos que tem aqui no aeroporto de Cabo Frio, e são turistas ótimos. Ele fica uma semana, fica 7 dias, você vai a Arraial, às vezes você vai no comércio.
20: A Argentina não está gastando?
21: Tá
20: mesmo? Tá podendo, né?
21: Às vezes você vai no comércio e você não vê nenhum brasileiro.
20: Só argentino, pedindo só de dois pra
21: não
20: cima,
21: não só,
20: né?
21: Argentino, né? Mas assim, você vê francês, incidência de europeus
20: chileno
21: também.
20: Chileno também tem estado bastante aí, né?
21: Uruguai.
20: Que legal. Como é que é? E você tem ali no pórtico, o que que a gente... Ali no pórtico, porque tinha algumas coisas ali, eu não estou vendo mais ali no pórtico. O que que tem na entrada de Arraial?
21: O pórtico, ele está passando por manutenção, ele está passando em obra. Então, por isso que, de repente, a configuração do que você via está um pouco diferente. Uhum. Mas ele continua ativo.
20: O pessoal continua tirando foto ali direto, né?
21: Sim, a gente tem a placa. A gente agora está contando com duas placas, né? Eu amo Arraial do Cabo. Na verdade, esse letreiro, essas placas, a gente distribuiu em vários locais do município. A gente tem no CAIS, inclusive nos distritos também. Uhum. Porque a gente tem trabalhado bastante o distrito, apesar que, assim, depois, a gente sabe que depois da pandemia, o turismo de experiência é muito procurado e a gente tem lindas paisagens no distrito, várias atividades importantes também, e a gente tem as placas lá em Figueira, em Monte Alto, Caiçara, bem bacana.
20: O que você quer falar mais pra gente aí, de novidade aí da festa de aniversário da Arraial?
21: Sucesso.
20: A Patrícia foi lá, chorou no Fábio Júnior e tudo.
21: Sucesso.
20: Sucesso total, né?
21: Só elogios. Graças a Deus foi muito bom. Foram shows excelentes. Os artistas também colaboraram bastante. O município está bem satisfeito. E a gente recebeu muito turista exatamente para poder estar presente nos shows também.
20: Não
21: foi só local, né? Apesar de que é um feriado municipal, mas a gente recebeu muita gente fora.
20: E o público do Fábio Júnior, aquele público já do cabelinho branco. Já.
21: Inclusive teve excursão para o Fábio Júnior.
20: É mesmo?
21: Tiveram. A gente encontrou pedido de veículos que iam vir para o show. Então movimentou bastante a hotelaria.
20: Essa questão dos ônibus aqui em Arraial do Cabo, tá resolvida ou ainda não?
21: Sim, a gente, em Arraial, hoje a gente até está servindo como modelo essa questão do procedimento de entrada dos veículos. Muitas cidades nos procuram para ter um entendimento de como a gente faz lá. Não é o ideal ainda que a gente deseja, né? O Chuchu vem trabalhando muito bem com relação a isso, inclusive. O governo de Marcelo tem se preocupado muito com o ordenamento. O governo do Marcelo, juntamente com o vice Diego Silveira também, tem se preocupado muito com o ordenamento, então tem sido muito importante e tem servido como modelo.
20: Que bom. Joyce, prazer te receber. Você
21: é
20: super
21: meu.
20: Acompanhada, né? Olha só.
21: Maravilhosas.
20: Parabéns aí às meninas do Departamento lá de Desenvolvimento de Turismo. Esquecemos de falar alguma coisa, não?
21: Não, só reforçar. para seguir a gente lá no Instagram da Secretaria de Turismo, que é importante, a gente sempre posta as informações lá, inclusive quando acontece essas capacitações, e o link de inscrição para quem ainda não se inscreveu está disponível na bio da Secretaria no Instagram da Secretaria de Turismo. As vagas são limitadas, mas a gente ainda está contando com vaga. Obrigada, Mauri, pela oportunidade.
20: Obrigado a você, tá? Um beijo imenso.
21: Um abraço lá do nosso secretário.
20: Dá a galera isso, Chuchu. Chuchu nessa chuva tá fazendo o quê? Eu vi Chuchu, rapaz. Uma
21: agenda
20: foto,
21: lotada.
20: Uma foto de Chuchu no desfile cívico, né? É, Chuchu de marinheiro, cara. Depois de índio.
21: Ele é...
20: É mole, cara. É eita. Vai ver que foi Dona Genesi que botou aquela fantasia de índio nele. Foi, Dona Genesi? Um abraço. Obrigado, Joyce. Fica com
21: Muito
20: Deus,
21: obrigada.
20: Tá?
21: Muito obrigada. Bom dia.
20: Bom dia. Vamos lá, pessoal. Vamos seguindo por aqui. 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Vamos lá, vamos dar uma conferida. Olha, o William Rodrigues está aqui na rodoviária. William, a gente tem alagamento aqui na Avenida Júlia Kubitschek também. Qual é a situação aqui na rodoviária, William?
0: Exatamente, Amaury. Como sempre, né? Como a gente está acostumado a mostrar. Alagamento aqui em frente à rodoviária, apesar daquela obra grande que a prefeitura fez aí no início do ano, que a gente acompanhou, né? Mas a situação ainda é crítica quando a chuva é um pouco mais forte. Um pouco mais forte há esse alagamento, a drenagem está ainda um pouco lenta, né? Em relação. É claro que existem momentos em que a chuva está muito forte e não há drenagem que dê conta imediatamente. Mas a gente vê que aqui existe um pouco mais de lentidão, né? E acaba também o volume de água se acumula muito aqui nessa região, né? Quando a chuva é de grande intensidade, assim, é um volume bastante alto, há uma acumulação de água aqui nessa parte da Avenida Júlia Kubitschek, exatamente pelo fato do escoamento não dar conta, né? E também de ser uma área um pouco mais baixa do que em relação às outras áreas aqui da avenida. Então a gente acompanha aí as imagens, né, do pessoal passando por dificuldade, levantando água, jogando água para tudo que é lado.
20: Tá vendo? Olha só, cara. Ô, William, a gente tá vendo as imagens aqui, rapaz. Muita água, hein? Tá chovendo nesse momento? Chove?
0: Oi, Amaury. Sim, nesse momento chove em Cabo Frio. Momentos que a chuva está mais forte em determinadas regiões. Aqui onde eu tô... tá bem forte, tá? Eu tô aqui no Parque Central, né? Aqui onde tem a Rua Roberto Silveira, a Rua Narciso Portugal. Aliás, eu tô na Rua Narciso Portugal, aqui no Parque Central, né? Aqui próximo ao Jardim Caiçara. E aqui tá chovendo bastante nesse momento e o céu tá muito escuro, Amaury. Ainda devemos ter chuva forte aí durante um bom tempo no dia de hoje. A gente vai ver daqui a pouquinho com o Márcio Sorém. Na previsão do tempo. E, Amaury, nós fizemos uma imagem curiosa lá na passagem. Eu não sei se o Léo consegue pegar aí, ele vai talvez ver um zoom, né? Você estava falando aí com o pessoal de esporte, e aí o esporte não para, nem com essa chuva toda. Tem um pessoal da Canoa Havaiana, Amaury, que está aí nesse toró, remando.
20: Caramba, estou vendo agora uma imagem sua que a gente não consegue ver. Tá branco, rapaz, lá pra diante, olha.
0: Tá branco, mas lá dentro tá o pessoal da Canoa Havaiana, porque tava bem longe pra eu pegar, e a chuva muito forte. Então, mas é um exemplo aí que a gente tem que seguir, o pessoal da Canoa Havaiana tá aí, apesar do toró, tá aí remando, se exercitando, né, treinando, enfim, é isso, Amaury. É o esporte sobrevivendo à tempestade, né, digamos assim, o esporte caminhando apesar do tempo. É isso, Amaury. Daqui a pouquinho a gente está de volta aí com mais informações. Estamos percorrendo, né, as ruas da cidade. Vamos mostrar aí detalhes dessa chuva. Vamos falar também, Amaury, deixa eu falar rapidinho. Não sei se tem tempo, mas deixa eu falar rapidinho sobre o canil municipal de Cabo Frio, que chegou à marca, Amaury, de 10 mil castrações gratuitas desde o início de 2025, tá? Menos de um ano e meio, segundo o balanço divulgado aí pela Superintendência de Proteção Animal. Foram 6.461 procedimentos realizados pelo programa Castra Mais em 2025, além de outros 4.236 cirurgias feitas diretamente pelo município. A unidade também contabilizou 5.760 atendimentos veterinários, tipo ambulatoriais, assim, né? Com média de 400 atendimentos por mês, além de 21 cirurgias ortopédicas em animais vítimas de atropelamento e outras ocorrências graves aí. Desde 2025, cerca de 380 animais em situação de abandono, maus tratos e risco passaram ali pelo canil municipal. As ações aconteceram em parceria com órgãos ambientais e de segurança. O município destacou ainda que os resgates seguem controle de ocupação, respeitando as regras estabelecidas pelo Ministério Público para evitar superlotação. É isso, Amorim. Em um ano e cinco meses, 239 animais foram adotados em feiras de adoção responsável. A equipe veterinária também realizou 306 exames de sangue e aplicou 554 vacinas. Amorim, por falar em adoção, doação, eu já levei meus gatinhos lá, mas tinha vários gatos lá para adotar. Não consegui que ninguém adotasse meus gatinhos ainda. Eu tenho 3 bichinhos lá, que estão lá em casa. Nunca foram na rua, só vivem dentro de casa, são animaizinhos saudáveis, estão com 8 meses agora. Os 3 foram castrados, inclusive pelo programa da Prefeitura Municipal. Então, quem quiser, são 2 gatinhas lindas e 1 gatinho. Quem quiser um companheirinho aí saudável para ter em casa, entre em contato aqui com o programa do Amauri, tá bom? Daqui a pouquinho eu mando a foto aí para o Léo mostrar. Mas são 3 bichinhos incríveis, maravilhosinhos, sabe? São dóceis. Então, e são extremamente saudáveis, totalmente saudáveis, vermifugados e também castrados. Quem pegar só vai precisar da vacina V3, V4, V5, uma dessas 3 vacinas que previne aí doenças. Eles nunca tiveram contato com a rua, nunca tiveram contato com animais de rua, nada disso. Tá bom, pessoal? É isso.
20: Peraí, Ina.
0: Oi,
20: Amaury. Peraí. É esse o gato?
0: É esse não, esse aí tá com, sei lá, esse tá com cara de gato lá, gato cabista, né? O meu é Cabo Frio, nasceu aqui em Cabo Frio.
20: Olha.
0: Os meus.
20: Valeu, meu amigo. Tudo bem, então. Valeu, William.
0: Quem quiser, então, adotar um bichinho aí, a gente tá fazendo essa doação desses 3 gatinhos, que a gente já tem muitos, e esses 3zinhos lá, a gente tá querendo que alguém... adote.
20: E a gente tem uma informação, pessoal. A gente recebeu uma denúncia anônima. A gente, inclusive, já passou para o pessoal do canil, a doutora Fenella. A gente tem uma denúncia, William. Você tem aí, a gente vai... já mandamos essa denúncia aqui no Monte Alegre. Moradores estão vendo animais queimados.
0: Eita.
20: Macaco, gato, gambá. Tem alguém metendo fogo nos animais, cara. E a gente tá com essa denúncia, já foi encaminhada às autoridades e a gente espera, né, que desgramado. Quem é que tá botando fogo nos animais, cara?
0: Meu Deus do céu.
20: Que isso? A que ponto chegou, pelo amor de Deus? E a gente está... a pessoa não quer se identificar e a gente já encaminhou essa denúncia para as autoridades, tá bom? Só para dar ciência aí o pessoal que está nos ouvindo. Obrigado, Guilherme.
0: É difícil até comentar uma coisa desse. Não tem como comentar isso.
20: Não tem, cara. Falar o quê de uma pessoa? De uma pessoa não, de um outro animal, infelizmente, né? Um bípede... matando aí, cara.
0: Que se diz racional.
20: Tá, né? Doido.
0: Que se diz racional.
20: Valeu, William.
0: Tá certo. 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Eu volto daqui a pouquinho, Amauri. William Rodrigues para o programa Amauri Valério, notícia o tempo todo.
20: Beleza, valeu William, obrigado queridão, tudo de bom. Ei, vamos ficar rico, Arthur, o Arthur que é da comunicação aqui, que você faria com 300 milhões, é, Arthur? Pedia, como é que vai? Pedia baixa? Fala, pessoal, não dá mais, lamento, vou ter que trabalhar muito para gastar 300 milhões de reais. O programa tá bancando a sua aposta aí na Mega Sena de comemoração de 30 anos da Mega Sena, meu amigo. Manda lá. São 8 ouvintes que a gente vai bancar 8 apostas, tá? Então manda lá, são 6 dezenas de 0, não, de 1 a 5, a 60. Tá bom? Então, manda logo, nosso WhatsApp 997-150175. Amanhã a gente diz quem é que vai, as apostas, os números de quem a gente vai bancar, o jogo de quem. A gente vai sortear 8, tá bom? E na sexta-feira os originais estarão na minha mão e o sorteio vai ser no dia 24. Então, provavelmente, segunda-feira eu não estarei aqui, tá bom? Porque eu vou ver o que é que eu vou fazer com esse dinheiro todo. Mas o combinado é, você dá os números, a gente paga meio a meio, filhão. Ganhou, tu leva meio, 50%, o programa fica com 50%. Agora você divide com a equipe, tá? Tá bom assim? Manda lá, a gente está acertando até amanhã. Valeu! E aí, tô com o comandante, né? Já a gente vai falar, eu vou pro intervalo. O capitão de corveta, Bruno Mendes, ele que é o comandante responsável aqui pela delegacia da Capitania dos Portos, né? Quero agradecer, poxa vida, há quanto tempo a gente... Antes, eu tava acostumado com a roupa branca, né? Agora a gente tem... É por conta de ser delegacia, ô, Capitania Bruno, bom dia, capitão. Seja bem-vindo, muito obrigado. Veio de barco?
1: Bom dia, seu Mari, como o senhor está? Tudo bem?
20: Tudo bem.
1: É um privilégio, é um prazer.
20: Seja bem-vindo.
1: Representar a Capitania dos Portos em Cabo Frio. E me sinto lisonjeado de estar aqui, né, para a gente esclarecer algumas coisas em relação à segurança da navegação, salvaguarda da vida humana, né, prevenção de poluição hídrica, né? E o uniforme azul é o uniforme operativo da capitania. O uniforme 5.5, que a gente chama, que é o branco, né, é o representativo. Né, nós estávamos numa inspeção e como surgiu essa demanda do senhor, eu já me dirigi direto para cá para a gente ter esse privilégio.
20: Eu lhe tirei do trabalho?
1: Não, estamos aqui. Faz parte do trabalho.
20: Faz parte do
1: essa
20: trabalho.
1: Essa representação, porque nós trabalhamos para a sociedade, né?
20: É verdade.
1: E a sociedade, ela precisa ser mais esclarecida e ter algumas orientações até para manter a segurança da navegação no nosso canal de Itajuru, na nossa praia, né? Isso é muito importante.
20: E a gente, e além de criar um elo, a gente está olhando para o senhor, a gente está vendo o seu rosto, a gente sabe que o senhor usa óculos, a gente sabe, né? A gente conhece, o cidadão conhece. Eu fico triste quando a gente chama a autoridade. Não, caramba, vem, que é pra gente se mostrar, tá certo? Uma coisa que depende, né? A gente depende, a segurança do mar depende dele aí. Agora eu fico vendo assim, torcendo pra vocês chegarem de pesado quando tem os exibicionistas de jet ski no canal fazendo... Caramba, eu já vi uma vez o bonitão lá ser escoltado até ali a capitania lá, né, o prédio da capitania, ser rebocado, pegaram lá o jet ski do Bobão lá. Vamos conversar sobre tudo isso, tá bom? A gente vai para o intervalo, já a gente volta para falar sobre essa regularização, inclusive de embarcação também. A gente tem embarcação aí que leva turista para tudo quanto é lugar. A gente teve aí recentemente lanchas incendiando, né? De quem é essa responsabilidade de verificar a lancha? Tá lá, a gente vai saber tudo isso já, tá bom? Segura a onda por aí que a gente já volta. 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

0: Muito bem, pessoal, estamos de volta aqui na Rádio Ondas FM, são 10 horas e 34 minutos e a gente volta para a gente conversar, aproveitar esse tempo que a gente tem para falar com você que está acompanhando a gente aqui na Rádio Ondas FM 97,7 e também aqui no YouTube e aqui na rede Canal 10. Tudo ao vivo aí, olha, imagens da Praia do Forte, tá bom? Tá aí, olha, chove, tempo nubladão, nubladão com muita trovoada. Tá vendo? A gente não tá conseguindo nem ver a Ilha do Farol. Aliás, está vendo, mas ela tem aquele chapeuzinho de nuvens para variar, né? Então, tá aí, você não vá pescar no costão, não é momento para você. A gente tem um alerta de ressaca, né? A gente tem um alerta de mar agitado aí, tá, Arraial do Cabo, vamos lá, pessoal que vai pescar nas... Não tem pescaria hoje nas pedras, pelo amor de Deus, tá bom? Vamos lá, vamos falar de segurança, né? Por falar de segurança de mar e essa situação toda, estou aqui com o capitão de corveta, Bruno Mendes, ele que é o comandante responsável, né, pela delegacia da Capitania dos Portos aqui de Cabo Frio. Eu não sabia que era tanto município assim não, Bruno.
1: Isso.
0: Muita coisa.
1: A Capitania, rapaz, dos Portos em Cabo Frio aqui, nós temos 14 municípios que são dentro, caramba, da nossa jurisdição.
0: É muita coisa.
1: Muitas vezes as pessoas acham que é somente aqui em Cabo Frio, não, mas Búzios, Arraial do Cabo, Iguaba, São Pedro da Aldeia, Araruama, né, e propriamente aqui em Cabo Frio, que cada vez vem se alavancando no turismo náutico. É uma região muito sensível para a gente que cuida da segurança da navegação, da salvaguarda da vida humana e da prevenção da poluição hídrica também, senhor Mori.
0: Beleza. Capitão, o senhor já viram o sotaque do capitão? Abrir a porta. Ele é do Mato Grosso do Sul.
1: Do Sul, sou da cidade de Corumbá, Mato Grosso do Sul, nascido e criado lá no Pantanal Mato Grossense.
0: Olha, que beleza.
1: É um privilégio da gente estar aqui nessa região. Eu tenho um filho de 18 anos que nasceu aqui em Cabo Frio.
0: Olha só.
1: Porque eu também sou aviador naval, servi aqui
0: na base aérea,
1: onde teve essa grande... felicidade de ter um filho nascido aqui no Hospital Santa Isabel.
0: Santa Isabel.
1: E depois de anos, a gente está retornando aqui, né? Eu estava servindo anteriormente 2 anos em Londres, né? Aí abriu o processo seletivo para comandar Cabo Frio, eu me candidatei e fui selecionado para estar aqui.
0: Que legal. Saiu de Londres para vir para cá?
1: Do frio,
0: para esse vento nordestão.
1: No caminho que nós estávamos vindo, eu falei para o Arthur, lá em Londres é todo dia assim. Quando eu lembrava do sol daqui...
0: Dava vontade de chorar, é verdade. Lá em Inglaterra, Londres, principalmente, tem uma chuva, né? Agora, quanto tempo o senhor está efetivamente à frente da delegacia aqui?
1: Eu assumi o comando em 31 de março de 2025. Fez agora, recente, 1 ano, né?
0: Uhum.
1: E a gente está nessa grande, grande situação de tentar melhorar cada vez mais, né, o legado que o outro comandante deixou, o comandante Rodrigo Dutra.
0: Rodrigo, né?
1: Sim,
0: grande
1: e a
0: Rodrigo.
1: Gente tenta manter isso aqui, né, a segurança e navegação aqui na nossa região, para todo mundo poder, né, desfrutar desse paraíso aqui em segurança. Porque eu costumo dizer que ninguém sai para passear pensando em voltar em um acidente. Né? O senhor até comentou sobre os incêndios que tiveram aí.
0: Uhum,
1: foi um ano de 2024, eu não estava aqui. Né? Então, assim, houve fatalidade, né? Criança faleceu, idoso faleceu, pessoas ficaram machucadas, né? E às vezes, por meio de prevenção, né, isso poderia ter sido evitado.
0: Qual é o papel da delegacia nessa situação, nessa vistoria, na autorização? Tem alguma responsabilidade nessa coisa da segurança interna do barco?
1: Então, a segurança, todas as vezes que nós saímos para fazer a abordagem, nós fazemos as inspeções nas embarcações. Porém, a responsabilidade é do proprietário e também corresponsável da marina aonde a embarcação é guardada.
0: Uhum.
1: Né? As embarcações, elas necessariamente precisam ser revisadas, porque muitas das vezes a pessoa guarda a embarcação numa marina e fica 6, 7 meses sem utilizar. Né? Às vezes pode acontecer um vazamento, pode acontecer algo que pode vazar, ter vazamento de gases de combustível, uhum. né? Que qualquer centelha pode acontecer.
0: O que parece ter acontecido numa das explosões ali em frente à Ilha do Japonês, né? A gente está vendo aí, né, os botes. Agora, a Marina, por exemplo, eu tenho uma lancha, vamos lá, eu não tenho não, eu estou falando eu tenho só... Deus não ouça que eu tenha. Mas o que que eu... por exemplo, eu tenho que ter... Qual é a autorização que eu tenho que ter da Marinha para ter essa lancha regularizada?
1: Se o senhor comprou uma... O senhor vai ganhar na Mega Sena agora, que o senhor estava comentando, né?
0: Verdade,
1: aí o senhor vai comprar uma lancha. Que o senhor
0: aí
1: vai
0: a gente ter... volta para Londres.
1: Isso, aí não, né? Aí o senhor precisa fazer um agendamento no site da delegacia, comparecer à delegacia nessa data agendada. O senhor vai trazer a nota fiscal da sua embarcação, os documentos pessoais dela, vai pagar o seguro DPEM, que é tipo o DPVAT do carro, né? As pessoas não estão muito acostumadas, né? É um seguro de danos pessoais atinente à embarcação, que é obrigatório, ficou um tempo sem ser obrigatório.

0: costeira ou se vai ser uma embarcação de navegação oceânica.
1: Aham. Eu tô falando Bruno Mendes, mas é Bruno. O nome de guerra é Arruda, né?
0: É, Bruno Arruda.
1: Bruno Arruda. É isso. Agora, capitão, por exemplo, e o pessoal de jet ski? Qual é a responsabilidade da capitania em relação a esses jet ski que eu vejo, às vezes, e passo ali atrás da delegacia?
0: Então, ali no nosso canal aqui, no Itajuru, nós temos um limite de velocidade que está estabelecido na NPCP, que além da Norman, que são normas da autoridade marítima, cada região, eu sou subordinado à Capitania dos Portos de Macaé, ela emite uma normas e procedimentos da capitania. Através da nossa subsídios, né? Aqui, por exemplo, no canal do Itajuru, a velocidade máxima permitida são 5 nós,
1: que é
0: mais ou menos equivalente a 10 km por hora. E isso aí são grandes infrações que têm sido acometidas e vai para julgamento. E quem julga sou eu aqui na região.
1: Essa velocidade quem define é o senhor?
0: A definição
1: a capitania,
0: está na...
1: A Marinha.
0: É a Marinha. Já está numa norma, sim, né, e procedimentos que tem que ser cumprido. Então, a gente até alerta a população para fazer denúncias. Né? Tem vários canais, grupos, né, que pode fazer filmagem dessas embarcações fazendo esses zigue-zagues que não deve ser feito, principalmente
1: algum detalhe
0: em área de banhista
1: do veículo.
0: Então, pode... e precisa ser filmado ou fotografado o número de inscrição da embarcação.
1: Está onde, exatamente?
0: Fica na lateral da embarcação.
1: Na lateral.
0: Está lá bem, bem específico, porque através desse número de inscrição, nós conseguimos, dentro do nosso sistema, o SIGEMB, né? Sistema de Gerenciamento de Embarcações, saber qual é a embarcação e notificar o proprietário da embarcação. Porque o proprietário, ele também é corresponsável pela atitude de quem estiver manobrando com a embarcação. Porque às vezes eu tenho um jet ski e emprestou para alguém que não é habilitado. Uhum. Então a responsabilidade é do senhor. Inclusive agora a gente está intensificando esse procedimento de apreensão de jet ski, como o senhor viu aí que foi levado lá para a capitania, e somente o proprietário vai ter que se retirar. E quando ele for retirar, ele também vai ser autuado. Ele é corresponsável com quem estava fazendo manobras ilícitas, vamos supor assim.
1: Eu, proprietário de um jet ski, eu tenho que estar habilitado ou não?
0: Se o senhor for pilotar o jet ski, sim, o senhor tem que estar habilitado.
1: Mas se eu só quero comprar...
0: Não tem problema. O senhor vai ter que legalizá-lo. O senhor tem 60 dias depois da compra da nota fiscal para andar com esse jet ski sem estar com a documentação, apenas com a nota fiscal. Após isso, né, o senhor já vai ser cobrado pela Marinha nas inspeções navais de o senhor estar com o título de inscrição dessa embarcação.
1: Capitão, né? Bruno Arruda, o que que acontece quando vocês apreendem ou flagram um cara do jet ski fazendo essas manobras? O que que acontece com ele?
0: Então, ele, dependendo, né, se causar um acidente, ele pode responder até criminalmente, né? E criminalmente, né, dentro do Código Civil. Conosco, o que acontece? A embarcação dele vai ser notificada, né? Ele vai, dependendo da infração, ela pode ser apreendida se essa pessoa não estiver habilitada, e ele vai ser autuado e vai gerar uma multa para ele. Né? Essa multa aí pode chegar a R$3.200 nesse sentido.
1: É salgadinho.
0: É salgado, né? E geralmente, quando chega para eu julgar, não, a pessoa não está habilitada, tanto o proprietário quanto a pessoa que estava conduzindo pilotando a embarcação, eu dou a multa máxima. As pessoas que se recusam a fazer o teste do etilômetro, porque nós saímos com o nosso famoso bafômetro, né, que as pessoas conhecem por esse nome, se recusar também, ela vai ser multada e ela não pode mais conduzir a embarcação a partir do momento. Ela tem que chamar outra pessoa
1: habilitada,
0: que está habilitada para conduzir essa embarcação.
1: E tem encontrado muita gente que bebe?
0: Durante a operação Navegue Seguro, que ocorreu de dezembro a março agora desse ano, nós conseguimos fazer quase 5 mil abordagens, 4 mil e poucas abordagens, né? E nós utilizamos muito etilômetro. A maioria das pessoas sempre foram solícitas, sempre responsáveis ali nessa condução, né? E fizeram o teste. Não tivemos.
1: Mas
0: acontece de pessoas que se recusaram também, né? E a gente teve que tomar as atitudes, né? De não poder mais conduzir, de chamar outra pessoa. Mas nenhuma pessoa que fez o teste foi considerado flagrado dentro lá daquele.

0: 0,03. Exatamente.
1: É zero?
0: É 0,03, é praticamente zero.
1: Zero.
0: É praticamente zero.
1: Pode nem passar a sentir o cheirinho.
0: Sentir o cheiro. Já tem até algumas entrevistas aí que até um determinado tipo de pão puma, né? Aquele que se você come ele...
1: Pão de forma.
0: É pão de forma, né? Não, exatamente. É.
1: Tem umas balas com rum.
0: Sim, exatamente.
1: Né? Essa bala com rum acabou, não tem mais futuro para ela. Não.
0: Exatamente.
1: Bom, capitão, uma outra situação é barco de pesca. A gente está aqui, muitos barcos de pesca, do Espírito Santo, da reserva extrativista. Como é que tem muito trabalho em relação à área pesqueira, segurança?
0: Sim, os barcos de pesca, eles possuem um cartão de tripulante tripulação de segurança. Então, dependendo do tamanho do barco de pesca, ele precisa ter, no mínimo, o mínimo de pessoas capacitadas para operar dentro do barco de pesca. Em relação até aquele curso que eu falei para o senhor que as inscrições estavam abertas, vai ter um concurso agora, 14 de junho, nós vamos fazer um concurso, já tem 550 pessoas inscritas para fazer o curso dentro da Marinha.
1: Estão abertas as inscrições
0: ainda? Já se encerraram? Já se encerraram.
1: Quem se inscreve?
0: Qualquer pessoa que tiver interesse de ter, né, esse curso de marinheiro auxiliar de convés. Então, dentro do barco de pesca, precisa ter, dentro desse cartão de tripulante de segurança, um número mínimo de pessoas habilitadas ali para conduzir essas embarcações. E muitas das vezes o que acontece, que a gente, durante nossas inspeções, vê que sempre está faltando. Às vezes o dono do barco, ele não quer contratar quem é um profissional para operar, porque o custo aumenta. Mas aí a gente cai em cima disso e sofre multa, sofre apreensão, é retirado de tráfego e tem ali o seu prejuízo, vamos dizer assim.
1: Então, está irregular, né?
0: É, mas geralmente, né, as embarcações que estão aqui mais próximas, elas sempre andam certinho, porque estão sempre sofrendo, né? As inspeções.
1: O responsável pelo barco é o mestre Arraes?
0: Não, o responsável pelo barco é o dono da embarcação.
1: Não, mas eu falo no quando está lá, vamos para o mar. Quem é o responsável? É o mestre?
0: Ou o mestre, ou o capitão amador também, que dependendo da embarcação que tiver, né, do esporte e recreio, a gente sempre trata como o comandante da embarcação, né?
1: Uhum.
0: Até no jet ski, né? Tem jet ski que podem ter 3 pessoas, né? Mas o responsável é quem está ali conduzindo, que vai estar habilitado. Porque, por exemplo, para uma pessoa tirar uma carteira de arraes amador ou até mesmo de motonauta, que a gente chama, que é o famoso jet ski, ele precisa ter horas de aula teóricas e prática por escolas náuticas credenciadas junto à Capitania dos Portos, para depois fazer uma prova que é realizada na Capitania dos Portos. Nós fazemos essas provas todas as terças e quartas e quintas-feiras, para depois disso eles poderem sair habilitados.
1: Uhum. Agora, esses barcos de turismo, né? A gente, meu Deus do céu, eu esqueci o ano agora, 2015, nós tivemos uma tragédia, o Tony Galeia, morreram 15 pessoas, né? Um barco que não podia estar no mar aberto, porque o fundo era chato, enfim, o pessoal, os barcos de turismo, a gente pode ficar tranquilo que eles estão dentro das normas?
0: Sim, diariamente a Capitania dos Portos de Cabo Frio vai a Arraial do Cabo fazer inspeções nessas embarcações que vão antes delas saírem e após a chegada dela.
1: Uhum.
0: O que acontece muitas das vezes é o excesso de lotação. Né? O que aconteceu com o Tony Galeia também foi isso.
1: Foi.
0: Né? Teve um excesso de lotação. E isso é muito prejudicial, porque a embarcação ela pode perder a estabilidade. Geralmente, o que acontece quando vai ter um naufrágio, a pessoa está vendo que está afundando de um lado, todo mundo
1: corre
0: faz o quê?
1: Corre pro outro.
0: Né?
1: E é nessa hora que...
0: É nessa hora que acontece. E também o uso indevido, ou vamos dizer assim, a não utilização do colete salva-vida.
1: Uhum.
0: Então, durante as nossas inspeções, tudo isso é verificado. O extintor de incêndio, né, se está pressurizado, se está dentro da validade, se as pessoas que estão conduzindo a embarcação são embarcações que estão de acordo com aquele grau de instrução que ele deveria ter, né, se é o mestre amador para determinado tipo de embarcação, se é o arraes amador, se é o capitão amador. Tudo isso é verificado durante as inspeções. Nós também realizamos, no trimestre, 70 inspeções lá em Búzios, né? E a gente recebe também um número muito grande de navio cruzeiro. E essas pessoas, elas desembarcam através de trend, que são embarcações do próprio navio e de embarcações que são contratadas dentro da secretaria ali de turismo, ali de Búzios, que organiza isso. Então, essas embarcações, elas necessariamente, elas precisam ser inspecionadas.
1: É os barcos táxi, né? Os táxis.
0: Além disso, tem os barcos táxi também, né? Que a gente agora, há pouco tempo, final do ano agora, a gente regularizou, fez inspeções com o protetor de hélice desses barcos táxi, que aconteceu uma tragédia aqui em 2024 de uma turista argentina, que decepou o braço dela também, né? Ao cair na embarcação, no desembarque nas prainhas lá em Arraial do Cabo.
1: Foi horrível,
0: é.
1: Gente.
0: Então, caramba. Assim, a maioria dos acidentes não irão acontecer se a pessoa, né, se prevenir, né? Sempre aquele sensação de segurança que você acha que nunca vai acontecer, você não pode deixar de lado.
1: Quais são as irregularidades mais frequentes? Só não se assusta não, tá? Com esse casaco do vascaíno ali, que é pra gente não ter problema aí. Cara, bota um casaco do Vasco aqui. Pelo amor de Deus, cara. É um sofredor. Né? Aqui, quais são as irregularidades mais frequentes que vocês têm constatado aí, capitão?
0: Então, em relação à moto aquática, se aproximar muito da área de banhista. Por exemplo, ali na Praia do Forte, nós vamos colocar agora nessa norma de procedimentos da capitania que a moto aquática, o jet ski, ele não vai poder adentrar para dentro do forte. Seria aquela linha longitudinal imaginária ali. Né? Por quê? Porque onde tem banhista e moto aquática não dá certo. Em 2015 aconteceu um acidente aqui. 2015? Acho que foi 2016. Aconteceu um acidente aqui também. Na Praia do Forte, com banana, né?
1: Isso eu ia falar, banana boat era muito. Dava na chegada, dava uma volta assim, que todo mundo caía, batia a cabeça, fraturava crânio. Isso era de vocês também, a responsabilidade?
0: A gente faz a verificação das bananas, né? Das embarcações, se a pessoa que está conduzindo a embarcação, que está puxando a banana, ela está habilitada, se ela sabe, né, o que ela está fazendo. A prefeitura, ela é responsável em falar o local que pode ser exercido esse serviço, né, e a gente fiscaliza isso. Se o senhor verificar, eles colocam até uma raia para poder, só quem pode entrar nessa raia é quem está trabalhando, né? Porque muitas das vezes, amor, o que acontece? Ninguém sai de casa pensando em machucar ninguém,
1: e não voltar.
0: E não voltar. Essa responsabilidade que a gente tem que ter. Né? De saber, olha, o que eu vou fazer, será que vai oferecer perigo para alguém? Né? Esse brinquedo aqui, será que vai me machucar? Será que eu sou capaz de participar? Será que eu consigo? Será que meu colete está bem ajustado? Porque quando eles entram nessas embarcações, eles têm que colocar um colete, né, bem ajustado ao corpo. Esse tipo de colete, por exemplo, os pais, pô, esse colete que estão colocando no meu filho, será que é do tamanho ideal para uma criança utilizar? Porque se uma criança for utilizar um colete
1: maior,
0: de um adulto, ele vai sair.
1: Vai sair,
0: e quando
1: vai
0: cai
1: afundar
0: no mar ali, é complicado.
1: Tudo isso, né? Poxa vida. Eu vejo até amigos que têm lanche, às vezes a gente sai. A primeira providência, os adultos, é botar uma porcaria daquela que vai salvar a vida, pô. É. Ah, não, deixa aí, se precisar, na hora que precisar, você...
0: Não, na hora do desespero ali...
1: Desespero, acabou.
0: Acabou, é complicado.
1: Eu tenho... O que é que a gente tem aí? Alguma mudança recente? Alguma novidade que a gente precise informar a comunidade sobre a Marinha, sobre procedimentos, capitão?
0: O principal é isso, né? Principalmente os turistas que vêm de Minas pra cá e vêm com jet ski, saber a delimitação, né? Não entrar na área de banhista. Aí nós temos aqui na
1: praia... É 200 metros ou mais de...
0: Então, muitas pessoas acham que é só 200 metros, mas é o certo, é 200 metros da linha de arrebentação da onda. Não é lá da onde começa.
1: Da areia.
0: Não, é onde está arrebentando.
1: Da arrebentação.
0: Então, como acontece às vezes dúvidas, não está arrebentando ali, a gente propôs, né, à Capitania do Esporte de Macaé que seja o forte. né? Uhum. Ali, porque o pessoal pode ir lá para a Ilha do Papagaio.
1: Vai ficar bem, bem,
0: vem,
1: longo,
0: bem grande, seguro, né? Porque tem o pessoal da canoa, tem o pessoal que gosta de nadar, né? E muitas das vezes quem vai nadar não sai com a boia. Pessoal do mergulho, exatamente. Então, para não acontecer um acidente, eu acho que é o mais prudente, né, a gente delimitar ali.
1: Agora, capitão, a gente também tem que falar com quem mergulha, porque quem mergulha tem que estar sinalizado, né?
0: Tem que estar sinalizado com sua bandeira vermelha ou sua boia ali, porque pode estar passando alguém ali. E se não souber, tem que, até quem nada. Às vezes você vê na Praia do Forte o pessoal nadando com sua boizinha laranjada. Poxa, eu passo, quando a gente vai fazer inspeção, eu passo até elogio, ó, parabéns aí pelo exemplo, né? Porque a gente precisa também, né, incentivar quem faz certo, para que eles possam, né, propagar isso. Esses dias
1: um
0: ali.
1: Dele, um colega dele que está sem, falou.
0: Ali no canal, aí, a gente fazendo inspeção, eu vi que quem estava abastecendo ali naquele posto, que tem logo ali na saída do canal, pô, o rapaz que estava abastecendo pediu para que todo mundo se retirasse da embarcação. Aí eu fui lá, elogiei ele na frente de todo mundo, eles até bateram palma para eles, assim, sabe? Porque é uma consciência, né? Então isso aí precisa ser propagado.
1: E é um incentivo, né? É um para aquele também que está agindo certo. Qual é o grande, vamos dizer, um alerta, um conselho? O que, que o senhor, a gente que... Quando o senhor falou de Minas, né, do jet ski, eu pensei nos ônibus que chegam, as pessoas já... Minas tem um negocinho que eles fazem lá, branquinho e amarelo, que chama cachaça. E, às vezes, as pessoas chegam aqui já bêbadas e vão para a praia. Aí já é responsabilidade do bombeiro e não de vocês.
0: Em relação ao afogamento, a responsabilidade em salvar é do bombeiro, né? Mas a gente também pode orientar. E o bombeiro faz esse trabalho muito bem feito, né? Você vê a Praia do Forte, principalmente, ela é muito bem sinalizada. Os bombeiros são muito bem preparados. Inclusive, agora teve até a mudança do coronel do bombeiro ali, né? É o tenente coronel Anderson.
1: Anderson. Né?
0: E assim, o bombeiro daqui de Cabo Frio, da região aqui, faz um excelente trabalho. E tudo é questão de conscientização, né? A pessoa tem que ser consciente. Se o cara bebeu, tá com alguém, essa pessoa que tá mais sóbria, tem que ajudar também, porque a dimensão é muito grande.
1: Os pobres do bombeiro têm apitado pra caramba. Meu Deus do céu.
0: Tem, exato. A gente
1: caramba,
0: vê ali.
1: Caramba, que doideira, cara.
0: E as pessoas,
1: é uma questão
0: assim,
1: de educação, capitão.
0: É que a pessoa acha que nunca vai acontecer. Quem morre geralmente afogado é quem sabe nadar. Porque quem não sabe nadar fica com medo.
1: Entra, não é
0: mesmo? Exatamente, fica ali com a água no joelho, né? E principalmente criança, né? As mães, os pais estarem atentos ali, né? Quando tem essa corrente de retorno, dificilmente quem não tem experiência para sair da corrente de retorno vai ser levado. Aí toca o desespero, cansa, aí
1: e afunda.
0: Acontece,
1: né,
0: a tragédia que aconteceu aí.
1: Poxa vida, capitão, olha só, faltam 2 minutos para as 11 da manhã. Eu quero muito lhe agradecer, tá mesmo, esse contato, né? A gente está lhe mostrando aí, a gente está mostrando o senhor para Arraial, para Cabo Frio, para Búzios, para São Pedro, Araruama, Iguaba. A gente está ali mostrando para Rio das Ostras, Barra de São João, né, galera? Então, este é o responsável, o capitão de corveta, Bruno Arruda, que é o responsável pela capitania, pela delegacia da Capitania dos Portos. Muito obrigado. Alguma coisa que o senhor queira falar para a comunidade, para nós?
0: Eu que agradeço, né, essa oportunidade, dizer que a Marinha, né, é uma instituição perene que trabalha para o bem da comunidade local aqui. Nós estamos aqui para atender os interesses da segurança da navegação, da salvaguarda da vida humana, né? E eu trouxe também para o senhor aí uma lembrancinha.
1: É verdade.
0: Né? Que para o senhor sempre lembrar da gente aí quando o senhor sair para pescar com seus amigos no mar aí, para o senhor poder utilizar aí.
1: Olha, rapaz!
0: O sol não castigar muito o senhor aí.
1: É verdade, bom? Né? É para proteger os olhos aqui também.
0: Sempre que precisar, a Capitania do Esporte está à disposição, né? E agradecer o senhor aí por esse trabalho de divulgação, né, da segurança da navegação. Conte sempre conosco, tá?
1: Obrigado. Tá aí, ó. Fiquei bonito, Patrícia. Fiquei maravilha. Ali, ô Léo, vai. Tudo mulambo ali. Tudo mulambo. Arthur, tudo mulambo. Você é mulambo também, não? Não, não. Nem vascaíno, né? Psiu. Fica calma aí, rapaz. Então, pessoal, tem um contato para a gente? Como é que a gente entra em contato com... dá o microfone aí de novo, Alisson, por favor, rapidinho, só para a gente... Como é que a gente entra em contato com vocês? Eu tenho uma denúncia...
0: Se tiver, por exemplo, alguém em perigo, né? Saiu para pescar, não voltou, não deu sinal, tem o telefone 185.
1: 185.
0: Né, que é do Salvamar, né, a gente tenta difundir isso aí, divulgar isso. O que acontece? Muitas das vezes as pessoas elas deixam de ligar porque elas estão andando errada. Entendeu? Estão sem documentação e ficam preocupadas, principalmente pescadores, na multa da Marinha, mas a Marinha também está aqui para ajudar, né, a sua vida, né, a sua família espera que você retorne para casa. Então, se estiver em perigo, entre em contato através do telefone 185. Qualquer denúncia que alguém tiver, né, em relação a embarcações andando em área de banhista, pessoas que estão alcoolizadas e você perceber que está fazendo esse zigue-zague imprudente, tem o telefone do supervisor da delegacia, que eu vou deixar aqui, o DDD.
1: Anota aí.
0: 22 98 112 74 43.
1: Então vamos fazer aqui.
0: Esse telefone pode mandar vídeo, pode mandar fotos, né, denúncias. Que a
1: é, 22?
0: DDD 22. Que a nossa equipe de inspeção naval diária que nós temos, né? Uhum. Apesar do tamanho, da dimensão da nossa jurisdição, hoje nós temos 35 militares.
1: Caramba, né? É pouco.
0: É pouco, né? Para a quantidade.
1: Tanta,
0: né,
1: área, né?
0: Mas durante a operação Navegue Seguro, né, o primeiro distrito naval encaminhou 80 militares para a gente. Então teve uma intensificação, uhum, as pessoas vendo a gente fazendo inspeção em tudo quanto é lugar. Né, da região aqui, justamente que é o período de maior
1: alta turismo. Temporada, né?
0: Não, alta exatamente, temporada, da alta temporada. Verão. É isso aí.
1: Então, pessoal, olha só, 22, eu vou falar da maneira que a gente fala. E esse barco é o que, o capitão? Essa é a lancha de vocês?
0: Esse aí é um bote de inspeção naval que a gente tem, uma embarcação de casco semi-rígido que a gente utiliza para a gente fazer a nossa inspeção naval.
1: Perfeito.
0: E a gente também tem uma parceria, vale isso levar em consideração e agradecer aos municípios da região, porque São Pedro da Aldeia, Iguá, Bararuama, Cabo Frio, Búzios, Arraial do Cabo, todos esses municípios, eles trabalharam em conjunto conosco. Nossos militares foram até na embarcação deles para aumentar a dimensão da inspeção, porque nós também somos responsáveis pela Lagoa de Araruama.
1: Ah,
0: 130 quilômetros de costa. A Lagoa de Araruama é a maior lagoa hipersalínica do mundo. Uhum. Né? E onde as pessoas gostam de se divertir ali, do turismo náutico, que a gente teve com... presente todos os dias durante essa operação. Então, vai aqui meu agradecimento também para os prefeitos, para os secretários que trabalharam juntamente conosco.
1: 981-12-74-43. Anote aí, tá bom? É o telefone onde você pode fazer suas denúncias aí também.
0: Vídeo, tá, mandar vídeo, fotos.
1: Vídeos. E quando fizer um vídeo, o capitão falou que na lateral dos veículos tem a
0: número
1: matrícula,
0: de inscrição,
1: né? Filma aquilo também, que é para ele chegar ali rapidinho no infrator, tá bom? Obrigado, agora mesmo. Obrigado, capitão de corveta, Bruno Arruda, responsável aí, comandante da delegacia da Capitania dos Portos. Eu aproveito, antes de ir para o comercial, chamo o Gideão. A última informação, Gideão, tá por onde, meu amigo?
2: Repórter.
1: Fala, Gideão.
3: Oi, Amaury, consegue me escutar bem, meu amigo?
1: Beleza, estamos ouvindo.
3: Sim, meu amigo, estou aqui diretamente na Avenida Nilo Peçanha, na Rua do Corpo de Bombeiros, que dá acesso aqui à Praia do Forte, uma região turística na nossa cidade que está embaixo d'água, meu amigo. Eu mandei alguns vídeos para a nossa redação, para a gente mostrar para os nossos telespectadores aí como está a situação na rua nesse momento. Além de estar totalmente alagada, um mau cheiro muito forte de esgoto, até aqui em frente ao depósito do Cabeça, que é um dos nossos parceiros, o esgoto está colocando para fora um mau cheiro muito forte. Que está aqui comigo é o Marcos Otávio, que sempre nos recebe muito bem, e ele vai falar com a gente aqui agora rapidinho, Amaury. Ele vai dar um panorama geral sobre a situação aqui da Nilo Peçanha e também de maneira geral sobre a cidade de Cabo Frio, sobre os pontos de alagamento. Ele aqui da Defesa Civil sempre nos recebe muito bem, e o que está sendo feito aí para conter esses alagamentos. Bom dia, Marcos.
4: Amaury, bom dia.
1: Saudações.
2: Saudações, Amaury. Ainda tem esperança, hein? Ainda, enquanto tiver esperança, a gente vai seguir firme.
1: Ô, Dotávio, qual é o quadro aí, Dotávio? Alguma... E a gente tem previsão de uma chuva? Qual é? A gente tem um alerta de ressaca? O bicho está pegando aí no tempo hoje?
2: Amaury, como a gente sempre fala, previsão meteorológica são previsões. Existia uma previsão para a nossa região, daqui da Baixada Litorânea, uma previsão que é do Temadem RJ, de até 12 milímetros de hoje para amanhã. E o que ocorreu agora entre 9 e 10 horas da manhã? Registramos agora no nosso pluviômetro, que encontra-se ali em cima da prefeitura, que nós temos um pluviômetro automático, aqui no primeiro distrito, Amaury, e uma hora choveu 21,2 milímetros.
1: Caramba!
2: Isso era uma previsão de 48 horas. Mas a gente sabe que essa instabilidade atmosférica e o deslocamento da frente fria, ela vai mudando de acordo com o passar do dia. Então, ocorreu agora aqui em Cabo Frio. Para você ter uma noção, no segundo distrito choveu muito pouco. E a chuva se concentrou aqui no primeiro distrito. Então, Amaury, vou te dar uma parcial agora, enquanto você aqui agora no, com a nossa equipe em vários pontos. Eu estou aqui na Nilo Peçanha, naquele local crônico, que todos sabem, aqui próximo às lojas americanas, tem um ponto de alagamento, a gente teve que interditar uma via no sentido centro, que desce aqui da Praia do Borges. E tem vários pontos de alagamento registrados até o momento, são 9 pontos de alagamento. E a concentração maior que a gente tem observado, Amaury, é aqui no bairro Braga, naquela avenida principal e aquelas ruas paralelas. E aqui na Praça do Guta, tem um ponto de alagamento considerável e a prefeitura já está disponibilizando 9 bombas para a gente poder estar fazendo esse trabalho aí de mitigação para amenizar esses pontos de alagamento. E outra observação, Amaury, não podemos realizar esse escoamento enquanto estiver chovendo. A chuva agora está no momento de fraca moderada, a chuva forte já passou, acabamos de olhar aqui o nosso sistema meteorológico agora, que a chuva vai começar a diminuir, mas essa chuva vai se estender durante o dia todo até amanhã à tarde e vai começar a melhorar o tempo. Então a gente continua em estado de observação, o gabinete de crise climática encontra-se todos atentos com as equipes na rua para a gente atender a população. E, Amaury, mais uma informação importante. Até agora, no nosso 199, que é a nossa central de emergência, ainda não foi registrado nenhuma ocorrência relacionada à chuva de pessoas precisando ser retiradas de suas residências. Então, a gente está, até o momento, com número de registro zero. Só estamos com esse ponto de alagamento no município.
1: A gente está aqui no Parque Burle, a gente está com a Vitor Rocha também alagada?
2: Então, eu passei com a minha equipe lá, aquele ponto que nós todos sabemos, que é o Guarani, a gente passou no Guarani ali, perto da Rosa de Saron, tem só um ponto de alagamento pequeno. Parque Burle a gente também percorreu, no momento que a gente passou, não tinha nenhum ponto de concentração considerável de água, e a gente está aqui concentrando as equipes aqui entre o centro, aqui a Praia do Forte, e o Braga, para fazer esse trabalho aí com bombeamento, para poder amenizar esses pontos de alagamento e voltar à normalidade e à mobilidade do município.
1: Tá, e olha, quer dizer então que foram 21 centímetros de... É milímetros ou centímetros? Milímetros, né?
2: 21,2, eu atualizei faz meia hora atrás, provavelmente já aumentou.
1: Caramba, que doideira. Tá aí, Marco Otávio, telefone da Defesa Civil...
2: Amaury, 2647-0199, que é o número fixo, e tem o número 199 da Defesa Civil, toda a equipe está de prontidão, todas as secretarias municipais, o prefeito está percorrendo as ruas, ele esteve aqui agora conosco, fez o levantamento, já está em outro ponto, e a gente está direcionando as secretarias municipais para poder mitigar e amenizar esses danos relacionados a esse volume muito considerável em uma hora, 21,2 milímetros, que era previsto até 12 milímetros em 48 horas.
1: Perfeito. Marco Otávio, obrigado, meu irmão, por falar conosco, ficar atento, então, o dia... Já tem a previsão do tempo, o Márcio Sorém vai trazer a previsão já para nós. Queridão, muito obrigado, viu?
2: Grande abraço, Amaury, estamos à disposição. Agradeço aí essa oportunidade de estar passando essa informação aí para a população. Estamos à disposição em 24 horas aí para qualquer emergência.
1: Valeu, queridão. Obrigado. Gedeão, tá molhado, Gedeão. Tá protegido. Eu tô vendo o Marco do Otávio. Tá com a capa azulzinha dele aí, galera toda de capa. Você tá encapuzado também, meu filho?
3: Rapaz, infelizmente não. Eu tô igual um pinto molhado. Essa é a grande verdade.
1: Tá certo.
3: Mas a gente tem que trazer informação pro pessoal, então não me importa, estou aqui. Se tiver que ir para outro ponto com chuva, aí estarei lá, Maurício. Ah, Maria, então essa foi a última informação. Vou ficando por aqui. Gideon Souza para o programa Mauri Valério, notícia o tempo todo.
1: Patrícia, deixa a gente falar rapidinho aí, são 11h11. Já a gente tem a previsão do tempo, mas galera estava falando aí quando o delegado estava aqui, né?
4: É, Mauri, ó, tem o Mário Jorge falando, ó, altíssimo padrão, tem o King do Biscoito, ó, que falou, ó, um forte abraço para o ilustríssimo senhor delegado e o grande sargento Eliakim, e um forte abraço também para o sargento Arthur, o mais novo membro da DL20. E a Mauri, ó, a gente recebeu aqui, ó, uma mensagem desde ontem, ó, que o grupo do pessoal Vamos Mudar Cabo Frio enviou pra gente foto dos bueiros da passagem, que estava tudo sujo, Léo. Se você puder ir soltando as imagens enquanto a gente fala. Isso. Eles avisaram desde ontem que estava com a previsão de chuva e que assim iria ter o alagamento. Então estão há semanas assim, entupidos, sem tampa, etc. E não existe nenhuma equipe para fazer a manutenção. Agora, com essa chuva, né? Como que vai ficar a situação? A Mauri, olha só, tudo ali entupido, esgoto. Eita. Ali também. E fica aí, né? É nessa situação. Então, pessoal, continua acompanhando a gente. As demais matérias vocês vão acompanhar nas nossas redes sociais, Agenda Cultural e tudo mais no programa Amaury Valério Oficial.
1: Você tá com frio? Tá com friozinho, né? A voz é chega, tá. Valeu, Patrícia. Vamos lá, imediatamente, vamos ver se dá um tempo, 11h12. William Rodrigues, um minutinho, meu querido amigo, tá onde? Tá molhadinho também, como um pinto no lixo, não?
5: Bastante molhado, muita coisa, Mauri.
1: Você está então, onde? Qual é a última informação, William?
5: Eu estou aqui na Vitor. Tens aí, da Vitor Rocha. Ah. Que acabei de ouvir você perguntando ao Marcos Dotar. Tem uma imagem da Vitor Rocha que eu acabei de enviar para o Léo aí mostrar. Aqui na proximidade.
1: Alagada.
5: Aqui nas proximidades, Mauri, do mercado tem tudo alagado. Não sei se a imagem está passando aí.
1: Peraí, não, ainda não, mas já a gente vai pegar essa imagem. Agora sim, essa aí é o quê? É a rua que passa do lado do Tem de Tudo?
5: Exatamente, Amaury, é a Vitor Rocha, a Avenida Vitor Rocha, aqui ao lado do em frente ao mercado Tem de Tudo, né? Tem tudo.
1: Em frente àquele condomínio.
5: Está aí alagado. Né? Nós temos também, Amaury, imagens dali da Rua Inglaterra, logo na sequência aí, imagens da Rua Inglaterra, alagamento ali na Praça do Caiçara, na altura da Praça do Caiçara, é um alagamento grande ali, certo? E temos também imagens do Parque Burle, no finalzinho aí temos duas imagens do Parque Burle, de umas ruas ali nos fundos daquela área, daquele campo de futebol, da escola, né? No fundo da escola, em frente à UPA, a escola antiga Américo Vespúcio. Essa rua fica atrás da
1: escola. Márcia Franciscone, agora.
5: Márcia Franciscone, isso, perfeito. Essa rua aí no Parque Burle é atrás da escola Márcia Franciscone. Tudo alagado por ali, Amaury.
1: Essa área aí é crônica, né? Então, o pessoal já sabe, hein? Vitor Rocha, aquela área toda ali ao lado do Tem de Tudo, perto da UPA, alagado, tá? Procura outro caminho por aí. Obrigado, William.
5: Certo.
1: Valeu, queridão.
5: Valeu. Valeu, Amaury. Grande abraço. Até amanhã. William Rodrigues para o programa Amaury Valério. Notícia o tempo todo.
1: Valeu. Obrigado, William. Tava aparecendo até uma gaivota, aquele negocinho branco ali, né? Mas é um saco pendurado lá. Dá pra gente ver o Sidney rapidinho, dá? 11h14. Vamos lá, então. Nem coloca a vinheta, não. Vamos direto. Sidney Marinho, tem Flamengo hoje no Maracanã, meu amigo.
6: Ontem, Amaury, o seu Fluminense ganhou do Bolívar por 2-1, mas foi pouco, sabe, Amaury? Precisava vencer por 3 gols para depender só dele na Libertadores. Agora, O Fluminense ainda pode se classificar, mas não depende mais dele. Semana que vem tem Fluminense contra o time venezuelano do La Guaira, aqui no Maracanã, e o Bolívar vai jogar no mesmo horário contra o Rivadavia da Argentina. O jogo não deve ser em La Paz. A Bolívia tem muitos distúrbios. Todos os jogos que foram marcados para lá essa semana acabaram transferidos para o Paraguai. Tomara para o Fluminense, né, que esse jogo não seja do Bolívar lá na altitude, porque aí as coisas se equilibram. Só para o torcedor entender, depois da vitória por 2-1 ontem no Maracanã, gols marcados pelo Lúcio Acosta e pelo John Kennedy, o Fluminense tem que ganhar do La Guaira e torcer para o Bolívar não ganhar do Rivadavia. Se os dois vencerem, quem passa é o Bolívar. Se o Bolívar perder, o Fluminense pode até empatar a decisão dessa vaga semana que vem. Ontem faltou pontaria e faltou capricho, além daquelas conhecidas falhas defensivas que continuaram se apresentando. Hoje tem 3 jogos. O Vasco e o Botafogo jogam fora, os dois jogam no Paraguai. O Botafogo contra o Independente Petroleiro para ganhar e para praticamente garantir sua vaga na fase seguinte da Copa Sul-Americana. O time está passando por um processo de desmanche. O Danilo, que foi convocado para a seleção, já está afastado, porque não pode mais jogar pelo brasileiro, porque se jogar não pode se transferir para um outro clube. E o Flamengo e o Palmeiras estão de olho no Danilo, querem esse jogador depois da Copa do Mundo. O Barbosa vai embora para o Palmeiras e outros podem seguir o mesmo caminho. Fica a interrogação, o que será, né, do Botafogo mergulhado nessa crise financeira? Mas hoje o jogo é importante, a Sul-Americana dá uma grana e o Botafogo vencendo vai se classificar. O Vasco foi para a Assunção no Paraguai com o time todo reserva. É um jogo decisivo, se o Vasco vencer do Olímpia, está praticamente classificado, mas só o Léo Jardim e o Carlos Cuesta viajaram, no mais jogadores reservas e jogadores da base, para esse duelo que começa às 7 da noite e que o Marcelo Marinho vai transmitir. Quem também joga aí pela Libertadores é o Flamengo. O Flamengo vai enfrentar o Estudiantes de La Plata, jogando 9:30 no Maracanã, no jogo que eu transmito. O Flamengo teve vários jogadores, 4 ao todo, convocados para a Copa do Mundo. Isso motiva o elenco e, de certa forma, também tira a pressão, né? Quem foi, foi. Quem não foi, fica para a próxima. Para logo mais, o Flamengo deve ter um time com algumas alterações. Rossi, Royal ou Varela, Léo Ortiz, Léo Pereira e Ayrton Lucas ou Alexandro. Everton Araújo e Jorginho voltando ao time e o Paquetá completando o meio campo. Na frente, Carrascal ou Plata, Pedro e Bruno Henrique ou Samuel Lino. Tem algumas dúvidas ainda o Leonardo Jardim para esse compromisso. A gente transmite tudo. O jogo do Vasco às 7, o jogo do Flamengo às 9:30, aqui na Ondas e também no nosso canal do YouTube. Tá bom, meu irmão?
1: Beleza.
6: Abraço carinhoso, se cuida aí, porque a chuva chegou forte no Rio, tá chegando forte na nossa região também.
1: É verdade, Sidney, tá forte mesmo, irmão. Poxa, pessoal, fico devendo a previsão do tempo, tá? O Alisson, um abraço. Patrícia,
7: um abraço,
1: beijo,
7: gente. Até amanhã, mas volta de novo. Se protejam, tá certo? Hoje eu tô com capa de chuva, mas não dá pra ir de bicicleta. Vou pegar ali daqui a pouquinho um ônibus, um Uber e vou embora pra casa.
1: Ah,
7: tá
1: vai
7: certo?
1: De Rubio. Ele vai... Que é de Rubio. Ele vai de Rubio.
7: Isso se passar, né? Vai que eu tenho que ir de barquinho.
1: É verdade. Pessoal, brigadão, estamos chegando ao final do programa. Nós estamos lendo, França tá chegando por aí. Leandrão, grande beijo, meu irmão. Tudo de bom? Chuvarada danada, hein, Leandro? Isso é para atrasar o Flamengo lá, né? Valeu, pessoal. Leandro, França chegando, Região em Foco. A gente volta amanhã. Um beijo, um abraço. Fique em paz e com Deus. Tchau, tchau.
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0: Bom dia, uma excelente quarta-feira para todos. É aqui que a gente se encontra, sempre com entusiasmo, com alto astral, com alegria. Tá na Ondas, tá com tudo.
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0: 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Programa Região em Foco no ar. Obrigadão, muito obrigado por sua companhia. Quarta-feira, a meiuca da semana, é o miolo da semana, o final de semana já aponta no visual. Hoje, quarta-feira, ao vivo, 20 de maio de 2026. Signo de Touro, lua nova, porém encoberta com essa chuvarada. Faltam 22 dias para a Copa do Mundo, faltam 226 dias para 2027. 20 de maio, Dia Mundial das Abelhas, Dia Nacional do Pedagogo. Hoje é Dia Nacional do Técnico e Auxiliar de Enfermagem. Também é Dia Nacional do Medicamento Genérico. É dia de voz do Zap, é dia de interatividade, do seu recado, da sua bronca em destaque. No quadro, o povo é quem sabe. Somos um programa da linha independente. Há 16 anos no ar, ao lado da população, buscando solução e cobrando resposta. Tem sempre um bate-papo interessante e as notícias são apresentadas de forma objetiva. Vem comigo, ouvinte amigo, até uma da tarde.
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0: Sou eu, com e pela graça de Deus. 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Muito fácil você localizar a gente no caminho virtual. WhatsApp da Rádio Ondas, 97401-2957. 97401-2957. Não atendemos chamadas.
3: Não
0: recebemos ligações.
3: Não.
0: Você participa pelo WhatsApp com áudios, duração máxima de 1 minuto e 30. Se passar de 1 minuto e 30, eu só consigo botar um pedaço da sua participação. Áudios de até 1 minuto e 30. Pode mandar fotos, vídeos, mensagem de texto. 97401-2957. Hoje é dia de interatividade. Hoje é dia de voz do Zap.
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0: Muitas vezes, você que me acompanha agora, você amigo ouvinte, amiga ouvinte, já se perguntou: tem coisas que só acontecem com você. Essa é boa. Às vezes você tem a impressão de que algumas coisas só acontecem com você. Tá aí a nossa enquete da semana. A pergunta da voz do Zap: o que você imagina que só aconteça contigo? Tá comendo sanduíche, ele cai pra baixo com a manteiga pro chão? Casos que só acontecem com você? Você tem essa impressão, tem essa sensação que tem coisas que só acontecem contigo? É a pergunta da voz do Zap, pergunta curiosa para essa semana. Estou ansioso para compartilhar as respostas. Já temos ouvintes aqui respondendo a pergunta da semana na voz do Zap. A Elide respondeu, o Sérgio respondeu, a Antônia também, o Geraldo também. E eu vou perguntar a você, que ainda não participou da Voz do Zap essa semana, o que você imagina que só aconteça contigo? Tem coisas que só acontecem com você? Compartilhe essa história com a gente. Vamos deixar a nossa quarta-feira essencialmente interativa nesta data chuvosa pela região dos lagos. Quero você participando pelo WhatsApp da Rádio Ondas. Diga o seu nome e o seu bairro para a gente identificar a sua participação. 97401-2957. 97401-2957. O que você imagina que só aconteça contigo? Tem coisas que só acontecem com você? Você tem essa impressão? Que coisas são essas? Que situações são essas? Compartilhe aqui com a gente. 97401-2957. Esse é o WhatsApp da Rádio Ondas. 97401-2957. 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Região em Foco começando nesta quarta-feira, que seja um dia incrível para todos. Tem balanço econômico e a previsão do tempo já nesta primeira sequência. Utilidade pública e também as informações do esporte. O Fluminense venceu o Bolívar ontem no Maracanã pela Libertadores da América, mas segue em situação delicada na Libertadores. Hoje o Flamengo entra em campo pela Liberta. Recebe o Estudiantes no Maracanã. Hoje tem Vasco da Gama também pela Copa Sul-Americana. O Vasco encara o Olímpia no Paraguai. Hoje tem a semifinal da Copa Sul-Sudeste. O Volta Redonda recebe o Avaí na Cidade do Aço. É a primeira partida da semifinal da Copa Sul-Sudeste. Tem informações pela área praiana, biblioteca aqui em Cabo Frio. Biblioteca Municipal tem inscrições abertas para um curso gratuito de cromoterapia. Acontece amanhã na Casa do Educador, em Saquarema, a 11ª Conferência Municipal de Saúde. Hoje tem mais uma edição do Concerto Gabriel Joaquim, em São Pedro da Aldeia, com música ao vivo, entrada franca. O Região em Foco hoje também tem bate-papo, logo mais ao meio-dia. Vou receber aqui o Léo Mack. Léo Mack é diretor de operações da Yukondo. A Copa do Mundo pode aumentar conflitos em condomínios? Vamos trazer essa pauta hoje no bate-papo, logo mais meio-dia. O primeiro assunto é economia.
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0: O dólar opera em alta de 0,85% e é cotado a R$ 5,04. Neste mês de maio, um total de 1.411.000 172 famílias em todos os 92 municípios do estado do Rio estão contempladas com o Bolsa Família. Para isso, o investimento do governo no estado supera 944 milhões de reais. O valor garante um benefício médio no estado do Rio de R$ 670,91. O cronograma de pagamentos teve início nesta semana e segue até o dia 29, de acordo com o final do NIS, Número de Identificação Social. No pacote de benefícios incluídos na retomada do programa desde 2023, 544.535 crianças de 0 a 6 anos recebem o benefício Primeira Infância no estado do Rio de Janeiro. Isso significa um adicional de R$ 150,00 destinado a cada integrante dessa faixa etária na composição familiar. A capital, Rio de Janeiro, é a cidade do estado com o maior número de beneficiários do Bolsa Família neste mês. São 425.704 famílias atendidas. Na sequência das cidades com maior número de famílias atendidas pelo Bolsa Família, no estado do Rio, estão Nova Iguaçu, depois Duque de Caxias, Belfor Roxo e São Gonçalo. Recadinho da Prolagos, em especial para os moradores do Manuel Correia. A Prolagos realiza o atendimento porta a porta para o cadastramento dos moradores do bairro Manuel Correia, em Cabo Frio, durante este mês de maio. A ação começou no dia 4 e vai durante todo o mês de maio, de 9 da manhã às 4 da tarde, facilitando o acesso dos moradores a condições especiais de adesão à nova rede de abastecimento, cujas obras começam ainda neste mês. A Prolagos preparou benefícios exclusivos para a localidade Manuel Correia, em Cabo Frio. Os moradores que realizarem o cadastro durante o período das obras terão 80% de desconto no valor da ligação, com parcelamento em até 24 vezes. Além disso, serão inscritos no programa Tarifa Social, que concede 50% de desconto nas contas de água. A estrutura de abastecimento de água do Manuel Correia contará com tecnologias de precisão, como um macromedidor para monitorar o volume e a pressão da água em tempo real, facilitando a identificação de vazamentos, além de pontos estratégicos para a limpeza das tubulações. O projeto total prevê a implantação de mais de 4 quilômetros de rede dimensionada para atender mais de 1.300 imóveis. É a Prolagos, no Manuel Correia, que vai receber água tratada.
1: 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Previsão do tempo.
0: E chove. Quarta-feira nublada aqui pela região, com possibilidade de chuva a qualquer hora. Os ventos têm direção sudoeste e fraca intensidade. Com umidade relativa do ar na média de 79%, a temperatura oscila entre 25 e 21 graus. E as informações são do Clima Tempo.
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0: Esporte. O Volta Redonda recebe o Avaí hoje às 19 horas na Cidade do Aço pela primeira partida da semifinal da Copa Sul-Sudeste. O Volta Redonda conta hoje com o retorno de Igor Catatau e MV, que perderam algumas partidas da competição por lesão. Com isso, o técnico Mário Jorge do Voltaço deve ter força máxima para o jogo de hoje, com possibilidade de alternar algumas peças por desgaste. No mesmo horário, Chapecoense e Novo Horizontino fazem a primeira partida da outra semifinal da Copa Sul-Sudeste em Santa Catarina. O Fluminense derrotou o Bolívar 2-1 ontem no Maracanã, mas apesar da vitória, segue em situação delicada na Libertadores da América. Precisando de uma vitória ontem para evitar uma eliminação precoce na fase de grupos, Lúcio Acosta e John Kennedy marcaram para o tricolor, que chegou a 5 pontos e está na terceira colocação do Grupo C, faltando apenas mais uma rodada para o Fluminense em busca da classificação. Hoje, às 21h30, o Flamengo recebe o Estudiantes. 21h30 no Maracanã, pela quinta rodada da fase de grupos da Libertadores. O rubro-negro tem 7 pontos. Deve chegar a 10 caso seja confirmada a vitória por W.O. sobre o Independiente Medellín. A Conmebol deve julgar o pedido do clube a qualquer momento. Então, numa situação confortável no Grupo A, o Flamengo hoje conta com retornos importantes. Everton Araújo e Jorginho voltam ao time titular. O Flamengo também vai avaliar as condições físicas do Pulgar e do Plata. Eles estavam no departamento médico e podem ser relacionados para o jogo de hoje. O Vasco encara o Olímpia, hoje, 19 horas, pela Copa Sul-Americana, no estádio Defensores del Chaco, em Paraguai. O jogo é válido pela quinta rodada do Grupo G. Uma vitória vascaína em solo paraguaio hoje confirma a classificação do Vasco à próxima fase, na primeira colocação. A maioria dos jogadores considerados titulares permaneceu no Rio, com Renato Gaúcho, que cumpre hoje o terceiro jogo de suspensão aplicada pela Conmebol. Do time que iniciou a última partida no Brasileirão, apenas Léo Jardim e Carlos Cuesta viajaram com a delegação vascaína para o Paraguai. O time será formado por reservas e atletas da equipe sub-20.
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0: Utilidade pública. Deixa eu trazer aqui uma informação. Teve um ouvinte nosso que perdeu a carteira com documentos. É o Luiz Rodrigues. Luiz Rodrigues perdeu a carteira com documentos aqui próximo ao bairro São Cristóvão. Então, se você encontrou os documentos de Luiz Rodrigues, ele perdeu a carteira com documentos no bairro São Cristóvão. Não tem o nome completo dele, mas tem o telefone de contato para quem encontrar devolver. É o 9621-1243. 9621-1243. Boa sorte, Luiz. Tem um apelo aqui da minha amiga Marizete. Obrigado, Marizete, por sua sintonia. Ela está com um complemento alimentar, né? Que é para dietas especiais. É um Nova Source Sênior. Nova Source Sênior, fórmula modificada para nutrição enteral e oral. A pessoa que fazia uso desse suplemento, infelizmente, não está mais entre nós. Infelizmente, faleceu. E a Marizete, gentilmente, de forma muito solidária, entrou em contato com a gente, dizendo que tem 10 caixas para doar, se alguém precisa. Então, se alguém precisa dessas caixas Nova Source Sênior, fórmula modificada para nutrição enteral e oral, entre em contato com a Marizete, tá bom? Para vocês combinarem a entrega. O contato dela é o 99871-0543. 99871-0543.
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0: Intervalo comercial. Ufa! Hora de tomar aquela água, que eu não sou de ferro. Volto daqui a pouquinho com a nossa lista de alô, aniversariantes do dia. Vamos falar sobre a promoção que está movimentando também o nosso Instagram, @regiãoemfoco. E a frase para hoje é de Sêneca. O maior sinal de autocontrole é saber suportar a abundância sem se corromper e a escassez sem se queixar.
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6: É o Região em Foco, a companhia ao pé do ouvido com muita informação, com interatividade. Essa é uma máxima. Também promoções em nossa rede social. 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Instagram, @ Região em Foco. 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
1: Alô!
0: Vem comigo, ouvinte amigo, é a nossa lista de alô, aquele momento especial do nosso dia para retribuir esse carinho impagável. Meu irmão William, bom dia, querido.
2: Bom dia, meu irmão querido Leandro França. Bom dia a todos os ouvintes do Região em Foco. Este aí é o melhor programa da região dos lagos em prestação de serviço. Neste programa você pode confiar, meu amigo. Fica com Deus, meu irmão. Tamo junto.
0: Muito obrigado, irmão. Excelente quarta-feira. Um abraço especial pra ti. Rômulo Bruno, bom dia, querido.
3: Fala, meu amigão. Hoje tem Flamengo hoje, hein? E dá de Mengão, hein?
0: E o seu Flamengo entra em campo mais tarde. Aqui na Rádio Ondas, quem entra em campo é o Sidney Marinho e toda a sua galera. A turma do Agito Esportivo faz as transmissões aí da temporada dos quatro grandes clubes do Rio aqui na Ondas FM. Emoção é com explosão. Sidney Marinho, Marcelo Marinho, Sidão, toda a equipe trazendo as emoções do futebol aqui na Rádio Ondas FM. Valeu, Rômulo. Um abraço pra você. Maravilhosa quarta-feira, querido. Um abraço aí pro Jorge Murilo também na escuta. Bom dia, amigos Leandro, França e equipe. Excelente quarta-feira abençoada. Você também, obrigado, Jorge. Bom dia, Fábio.
4: Bom dia, Leandro. Mais um dia agradecendo a Deus, mais um dia escutando você na minha casa, Leandro.
0: Bom dia.
4: Quero botar a melhora pra Vitinha aí, pra Sérgio, pra todo mundo aí da Caiçara. Leandro, hoje tem um Flamengo, é aquilo. Um abraço pra sua mãe aí, pra ter Jesus, seu filho.
0: Valeu.
4: E pro pastor Bemília.
0: Obrigado, amigo.
4: Bom dia, Leandro.
0: Bom dia.
4: O programa tá aí, hein? É, pro Leandro França.
0: Obrigado.
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0: Grande apoiador, grande amigo também. Fábio do Vinhateiro. Abraço no Flávio. Ótima quarta pra vocês. Muito obrigado. A Deise Durães nas Palmeiras. Um beijo pra você, Deise. A Deise respondeu a voz do Zap. A Cris também, né, Cris? Um beijo pra vocês, maravilhosa quarta-feira, muito obrigado por participar. Eufrásia, a Eufrásia, querida ouvinte aqui do Jardim Náutilos, ela participa do quadro final do programa. O quadro O Povo é Quem Sabe, com reivindicação, conta com a gente, Eufrásia. Irondi Damasceno, um abraço, ótima quarta-feira. Tayane Martins, em Arraial do Cabo. Vanderlina, um abraço. Fala, Vidinho Porto, Vidinho tá na área, tudo bem, Vidinho?
5: Bom dia, meu amigo Leandro França.
0: Bom dia.
5: Saudações rubro-negra, um bom meiuca de semana para nós.
0: Obrigado.
5: Um abração no meu amigo aí, Fábio do Vinhateiro.
0: Tá na área.
5: Frávio,
0: tá na área, obrigado.
5: Toda a rapaziada boa aí do Vinhateiro. Leandrão.
0: Oi.
5: Ontem tivemos mais uma noite abençoada, né, do nosso projeto. Ontem eu não pude estar presente, né, devido a uma forte gripe que eu peguei, uma virose.
0: Tá pegando uma galera.
5: Tá? Mas já tá em fase terminal. Aí, mas ontem a rapaziada, ontem fizeram um trabalho bonito.
0: Que legal.
5: Ontem o trabalho foi benção.
0: Parabéns, parabéns pela iniciativa. Um abraço, Vidinho. Melhoras. Tudo de bom. Ótima quarta-feira, a meiuca da semana. Alô, galera, no Forró do Radar. Esse forró é animado, né, Zezinho?
6: Fala, meu amigo Leandro França.
0: Beleza?
6: Bom dia, irmão.
0: Bom dia.
6: Zezinho do Forró falando.
0: E aí, Zezinho?
6: Lembrando pra galera que esse final de semana, tá? O Forró do Radar tá a pleno vapor, tá? É Ailton do Forró, Ailton, o cara do Forró esse final de semana, tá? Meu amigo Pará e Dona Chile tá convidando todo mundo pra tá lá se divertindo, dançando.
0: Beleza.
6: Brincando. Manda um abraço pra eles aí, pra todos os amigos nossos aqui do Forró.
0: Aquele salve.
6: Meu amigo Edson. Minha esposa Mara, que tá lá na pousada, lá trabalhando, ouvindo você, entendeu?
0: Obrigado.
6: E, rapaz, a respeito daquela pesquisa que você tá fazendo aí...
0: Vamos deixar a pesquisa para depois. Tudo tem seu tempo aqui no programa Região em Foco. Guardei seu áudio, Zezinho. Daqui a pouquinho, quando eu soltar as respostas, também vou compartilhar a sua participação. Muito obrigado, amigo. Excelente quarta-feira. Um abraço aí a todo mundo no Forró do Radar também. Aqui é Pingo no I. Aqui é Organização Máxima.
1: Alô!
0: Muito Muito obrigado, Zezinho. Conte conosco. Pra minha família no Rio de Janeiro, a L de minha mamãe, uma beijoca. Te amo. Dá um beijo aí na Binha, nossa veterinária querida. No Marcão também, ela diz bom dia. A animação do Fábio é contagiante. Abraços a todos, especialmente pros ouvintes rubro-negros. Diz ela, hoje é dia de Mengão. Saudações rubro-negras. Um beijo, amada. Maravilhosa quarta-feira pra você. Boa sorte ao seu time mais tarde em campo. Daqui a pouco tem mais informação. Agora eu quero compartilhar uma notícia. 11 horas e 51 minutos. Vai rolar uma apresentação bem interessante neste final de semana, aqui em São Pedro da Aldeia. É a peça, o espetáculo Não Quero Choro Nem Vela, Vida e Obra de Noel Rosa. Será na sexta-feira, 22 de maio, às 19 horas, no Teatro Municipal de São Pedro da Aldeia. A montagem teatral musical celebra a trajetória de Noel Rosa, reúne teatro, música e dramaturgia numa homenagem sensível ao legado do compositor. É, o Diego Vivas, produtor do evento, passou essa informação aqui pra gente e tem um convite para todos os nossos ouvintes participarem, comparecerem nesse espetáculo.
7: São Pedro da Aldeia, estamos chegando. Dia 22 de maio, espetáculo sobre a vida e obra de Noel Rosa.
8: Sobe ao palco para uma noite muito especial no Teatro Doutor Átila Costa, sexta-feira às 19 horas.
9: Vem cantar Noel com a gente!
0: É, Não Quero Choro Nem Vela, Vida e Obra de Noel Rosa. Sexta-feira, 19 horas, no Teatro Municipal de São Pedro da Aldeia, ingressos à venda. O espetáculo inicia a circulação pelo estado do Rio, após estreia com casa cheia. Sigo falando de São Pedro e sigo falando de cultura, porque acontece hoje em São Pedro da Aldeia, às 19 horas, mais uma edição do concerto Gabriel Joaquim. O músico Diego Feliciano será a atração da noite com o espetáculo A Essência da Música Brasileira, ao lado da cantora Scarlett Johanna e do violinista Fabrício Martins. A apresentação será na Casa da Cultura Aldeense, no centro da cidade, com a participação do público sujeita à lotação do espaço, limitada a 60 lugares. A apresentação tem entrada franca. Olha, atendimento na Policlínica Carlos Ernesto, no bairro Manguinhos, em Búzios, foi transferido para uma área próxima ao Hospital Rodolfo Perecê, no bairro São José. A prefeitura afirma que a mudança integra um projeto de reorganização da rede pública de saúde, considerando o crescimento populacional de Búzios, o aumento da demanda por especialidades médicas e as novas exigências operacionais do SUS. A proximidade com o hospital também vai permitir maior integração entre os serviços ambulatoriais, exames, cirurgias e atendimentos especializados. Com a transferência da policlínica, o imóvel atualmente utilizado pela unidade passará a abrigar um novo pronto atendimento. Sigo em Búzios porque o Ministério Público Estadual acionou a justiça contra a Prefeitura de Búzios para cobrar o cumprimento de acordos relacionados à revisão do plano diretor e à atualização do Plano Municipal de Mobilidade Urbana. Segundo o órgão, o município descumpriu etapas previstas nos TACs, termos de ajustamento de conduta, considerados essenciais para o planejamento urbano e ambiental da cidade. Nas ações, o Ministério Público Estadual pede que a Justiça obrigue a Prefeitura Buziana a concluir os procedimentos administrativos pendentes, publicar edital de licitação, contratar a consultoria e apresentar relatórios mensais sobre o andamento das medidas. Também foi solicitada uma multa de R$ 20 mil por mês de atraso, além de multa diária em caso do descumprimento judicial. O Ministério Público também ingressou com um pedido de busca e apreensão de documentos relacionados ao processo de compensação ambiental do empreendimento Arete Búzios. Agora, Saquarema acontece amanhã na Casa do Educador em Saquarema, de 1 da tarde às 17 horas, a 11ª Conferência Municipal de Saúde. O tema central neste ano é Saúde, Democracia, Soberania e SUS. Cuidar do povo é cuidar do Brasil. Para participar dessa conferência, é necessário o preenchimento de uma ficha de inscrição. Esse formulário, essa ficha de inscrição virtual, pode ser acessada, claro, na internet. Eu tenho o link, mas não tem como divulgar letras números e também letras maiúsculas, minúsculas, símbolos e muito mais. A gente publicou também esse link aos interessados no site da Rádio Ondas, ondasfm.com.br, em notícias. Ali você tem um resumo das notícias diariamente publicado. ondasfm.com.br/notícias. E também em nosso Facebook, Programa Região em Foco. Lembrando que as vagas são limitadas. A Biblioteca Municipal Walter Nogueira, em Cabo Frio, está com inscrições abertas para o curso gratuito de cromoterapia, que será realizado a partir de 9 de junho na sede da biblioteca, que fica no centro de Cabo Frio. Esse curso será ministrado pela professora Regina Ferrari e vai abordar a influência das cores no comportamento humano, nas relações emocionais e também no equilíbrio energético de cada indivíduo. As inscrições são limitadas a 20 participantes e devem ser realizadas presencialmente na biblioteca. As aulas acontecerão sempre às terças-feiras, das 15h às 16h30, ao longo de 4 encontros. Para participar, é necessário ter a idade mínima de 18 anos. Vamos para a rede social? Quero você participando da promoção da semana.
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2: 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Hora certa ao vivo, Rádio Ondas, 12:04.
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14: Vamos bater um papo legal nessa quarta-feira. Eu recepciono com alegria e saúdo Léo Mack. Léo Mack é diretor de operações da Yukondo e bate um papo conosco a respeito dessa pauta. Copa do Mundo pode aumentar conflitos em condomínios? Deixa eu saudar o nosso convidado. Tudo bem, Léo? Boa tarde.
15: Uma ótima tarde, tudo beleza, tudo certinho.
14: Muito obrigado por sua participação e gentileza de estar conosco, compartilhando esse assunto que é comum a muita gente, condomínios. Você está exatamente em que localidade agora, Léo?
15: Hoje eu estou em Curitiba, inclusive morando em condomínio.
14: Ah, muito bem. Curitiba, Paraná, aqui tá uma chuvinha. Como é que tá o clima por aí, Léo?
15: Aqui de manhã, chuva, tarde, sol e provavelmente à noite chuva de volta. Aqui muda o tempo todo.
14: Perfeito. Seja bem-vindo ao nosso programa Região em Foco. O que é a Yukondo para a gente introduzir o nosso bate-papo?
15: Nós somos uma plataforma de administração e gestão condominial. Então, para aquelas pessoas que moram em condomínio e que querem trazer mais tecnologia, melhorar a convivência, melhorar a comunicação entre os síndicos, né, os gestores e a própria comunidade, aí o condo.com.br com certeza é a tecnologia ideal. Fica tudo na palma da sua mão, com acesso rápido, prático e seguro, acima de tudo.
14: Abrangência nacional de atendimento?
15: Abrangência nacional de atendimento, hoje atendemos mais de 7 mil condomínios no Brasil todo, sem exceção.
14: Maravilha, esse é o Léo Mack da Yukondo batendo um papo conosco. A Copa do Mundo, Léo, deve movimentar milhões de brasileiros dentro de casa e também nos condomínios. Isso pode significar um aumento de conflitos entre moradores por conta de barulho, muitos visitantes, áreas comuns do condomínio e até descumprimento das regras?
15: Com certeza. O que a gente percebe é que normalmente em épocas festivas, como Páscoa, principalmente Natal e Ano Novo, são momentos em que as pessoas elas tendem a procurar mais as comodidades que o condomínio oferece, como, por exemplo, salão de festa, áreas de churrasqueira, piscinas e outros locais para fazer evento. Então, tudo isso é um prato cheio para que as pessoas disputem mais esses locais, muitas vezes desrespeitem aquilo que está na convenção e aquilo que é combinado entre a comunidade e acaba, assim, gerando mais conflito. Só para você ter uma ideia, na casa de 30% dos chamados que nós temos na nossa plataforma são chamados referentes a reclamações e boa parte delas, com certeza, relacionadas a convívio. Então, ter uma boa comunicação faz todo sentido.
14: Quando a gente pensa, Léo, em Copa do Mundo, né, principalmente os jogos da seleção brasileira, até aqueles que são clubistas, como eu, que gostam mais do time que da seleção, mas também gostam de reunir, né? É sempre aquele momento de confraternização. E que tipos de situação que os condôminos devem estar em alerta?
15: Primeiro, quando um morador, um condômino, ele quer fazer algum evento social dentro do condomínio, chamar seus amigos, até mesmo seus familiares, ele precisa se atentar, em primeiro lugar, a quais são as regras que o condomínio estabelece para que ele possa estar respeitando aquele local que é compartilhado. Morar em condomínio não é simplesmente você ter a sua casa e você pode tudo, né? O seu apartamento. Você está no meio de um convívio entre pessoas, na qual está dividindo um espaço. Então, conhecer a legislação correta, que é a sua convenção e o seu regimento interno, é o primeiro passo para não escorregar, para não pisar na bola nesse momento festivo de Copa do Mundo. Logo na sequência, é necessário que depois, né, de conhecer esse regimento e conhecer essa legislação, essas regras que devem ser cumpridas, é então fazer a locação nesses espaços da maneira correta, para que você não tenha conflito com outros moradores. Muitos condomínios, só para vocês terem uma ideia, eles fazem rodízio dessas áreas comuns com bastante antecedência. Tem condomínios que já estão fazendo esse processo há mais de 2 meses. E os moradores que entram nessa fila escolhem quais são os dias, os horários e os eventos que eles querem participar, e aí pode ter a sua confraternização, a sua festa ocorrendo normalmente. Além desse processo de reserva de espaço, caso você queira fazer na sua própria casa, é importante conhecer os horários de respeito à lei do silêncio. Por mais que os jogos possam não estarem ocorrendo e acontecendo em horários que devem ser respeitados com a lei do silêncio, às vezes acaba estendendo um pouco mais, né, a confraternização ali com os amigos, com os familiares. Então, estar atento a esses horários também faz parte de um excelente convívio no condomínio.
14: Muito bem pontuado. Esse é o Léo Mack, é diretor de operações da Yukondô, e bate um papo conosco. A Copa do Mundo pode aumentar conflitos em condomínios? Esse ano a Copa do Mundo tem jogos do Brasil, principalmente ali na casa das 21 horas, um pouquinho mais tarde, então é um tema importante. Mas o Léo trouxe um destaque aqui também que a gente ressalta, é a questão das áreas comuns, né? Porque a tendência é a gente reunir as pessoas para assistir aos jogos do Brasil na Copa do Mundo. Mas tem sempre aquele vizinho que também quer levar a família. Então, o ideal, como o Léo ressaltou, é fazer o agendamento antes desse espaço, porque às vezes tem grupos que não se misturam, né, Léo?
15: É verdade, tem grupos que não se misturam ou às vezes até ultrapassam a capacidade do local. Esse é um outro ponto de muito cuidado e muita atenção. Os locais que são de áreas comuns, normalmente eles têm uma capacidade máxima de aglomeração de pessoas. É muito importante que cada morador tenha ciência de qual é essa aglomeração máxima, respeitar esses limites para que nenhum tipo de imprevisto possa causar em algum tipo de tragédia, como a gente já viu acontecer em alguns casos quando temos aglomeração de pessoas. E com relação aos moradores, eles podem sim, né, quem sabe, compartilhar esses espaços com outros vizinhos. Mas aí isso daí vai um pouco além das regras iniciais do condomínio, e isso vai do bom convívio entre os moradores.
14: É um desafio também para síndicos e porteiros, principalmente naquela parte de entrada de visitantes, não é mesmo, Léo?
15: Com certeza. Quando nós estamos falando da segurança do condomínio, um dos principais pontos de atenção é a entrada e saída de pessoas e, acima de tudo, de veículos. Muitas pessoas negligenciam, né, muitos condomínios, muitos porteiros e muitas pessoas negligenciam a entrada e saída do condomínio. Principalmente quando se está entrando de carro, você abre a porta da garagem e você não a fecha imediatamente. Isso dá espaço para que pessoas mal intencionadas possam adentrar o condomínio e se aproveitar daquela situação, mesmo que de maneira super, super rápida. Então, ter um controle excelente, tanto na portaria quanto na garagem, também faz parte da segurança. E nós que vamos estar ali torcendo, né, ali olhando as telas e torcendo pelos nossos times do coração, faz com que a gente baixe um pouco a guarda nesses momentos. Mas quem está lá na portaria tem que ficar de olho, e a gente está respeitando e lembrando isso com muita, muita prioridade.
14: Esse é um ponto-chave, Léo, esse é um ponto-chave. Em se tratando de Brasil, onde a insegurança e a criminalidade não têm limites, é justamente nesse período, né, de distração coletiva que os bandidos costumam agir.
15: Exatamente, com certeza. Manter também as contas condominiais na parte de segurança, como monitoramento, como a parte elétrica do condomínio, os backups da rede elétrica do condomínio, para que tudo isso fique ativado e fique seguro, também é importante estar conversando com os síndicos, gestores do condomínio, para que exatamente nesses momentos a gente não fique na mão, né? Não fique sem energia.
14: Tá aí o simpático Léo Mack, diretor de operações da Yukondô. Copa do Mundo pode aumentar conflitos em condomínios? Léo, poderia compartilhar aqui com o nosso público ouvinte de toda a região e também na internet um pouquinho das estatísticas? Quantos condomínios utilizam a plataforma? Quantos usuários? E quais são os chamados mais registrados ao síndico aí recentemente?
15: Hoje a Yukondô é uma plataforma que está atendendo mais de 7 mil condomínios em todo o Brasil. São mais de 750 mil moradores que utilizam a plataforma todos os meses. E a plataforma oferece a oportunidade para os moradores conseguirem conviver muito melhor, com mais transparência, com mais segurança e comodidade. As principais reclamações que acontecem nos condomínios, nós atendemos, só para ter uma ideia, no ano passado, mais de 307 mil chamados. Desses 307 mil chamados, os dois maiores foram, em primeiro lugar, com 30%, as dúvidas de administração do condomínio, ou seja, como funciona um regulamento, como funciona uma parte, uma divisão de área comum, como que funciona um processo de portaria e outras dúvidas administrativas. Com 27%, nós tivemos então as reclamações do convívio, ou seja, um morador que está insatisfeito com outro morador ou com alguma prestação de serviço que está dentro do condomínio. Só aí nós já temos mais da metade dos chamados e dos acontecimentos que ali acontecem. A gente também tem o restante dos chamados quando é dividido em dúvidas de acesso e também a parte de reclamação com os pets, que também dividem esse espaço e a gente tem que tratar eles com bastante cuidado, principalmente quando tem áreas comuns e áreas de criança, os playgrounds.
14: Muito bem, Léo, muito bem. A gente falou, voltando à questão festiva aí da Copa do Mundo, aquela preocupação para os condôminos, regras para descarte de lixo. Esse é um outro tema importante para a gente abordar aqui, não é mesmo, Léo?
15: Com certeza. Nós temos vários municípios no Brasil no qual a separação do lixo ela é de caráter obrigatório e, inclusive, o próprio condomínio já tem que fazer essa separação da maneira correta. Cada condomínio pode buscar a orientação do seu síndico, do seu gestor, para que possa saber qual que é a melhor maneira dentro do seu condomínio, do seu espaço, para fazer esse descarte. O que eu posso destacar aqui é que, com certeza, quando a gente está ali comemorando, a gente está assistindo ali um jogo, nós temos que tomar muito cuidado com os materiais que eles são cortantes, como o vidro e, claro, quando a gente está utilizando alguma faca, algum prato que também pode estar sendo quebrado, no momento de comemoração e de agito, isso pode estar machucando as pessoas. Fazer o descarte e uso com responsabilidade pode ajudar a gente a prevenir acidentes em um momento tão divertido e festivo como esse.
14: Léo, do alto da sua vasta experiência, conversa aqui com o nosso público ouvinte, por gentileza, considerando a importância do bom senso. Nós estamos a pouco mais de 20 dias da Copa do Mundo. A recomendação, então, é que os síndicos promovam reuniões para poder antecipar esse momento?
15: Perfeitamente. O síndico é uma pessoa que vai ter que participar ativamente para começar a criar esse ambiente de excelente convívio entre os moradores. O síndico ele tem a responsabilidade de conseguir tirar todas as dúvidas, apresentar para os moradores quais são as regulamentações que aquele condomínio vai oferecer durante esse período e estar à disposição para que, caso aconteça algum tipo de incidente, ele possa orientar e atuar da melhor maneira. A recomendação que nós fazemos é que os síndicos comecem, já desde então, a explicar, a comunicar e a compartilhar essas informações com os condôminos desde então. Não deixe para a última hora. E se existem espaços compartilhados, aí então que aumenta essa prioridade. É necessário que os moradores, os condôminos, eles sejam orientados para que não tenha confusão no momento em que a gente já vai estar em cima das disputas.
14: Há um assunto interessante também, Léo, porque os horários dos jogos do Brasil nessa Copa do Mundo são na parte da noite, da tarde, após o horário comercial, como a gente costuma falar. No horário comercial, a gente sabe que alguns estabelecimentos, algumas lojas, alguns comércios fecham as portas para os jogos do Brasil. O condomínio não tem essa prerrogativa, ou tem, de repente cessar a entrada de pessoas. Depende de uma convenção condominial ou é algo já regulamentado?
15: Não, ele não tem a obrigação de cessar o acesso das pessoas. Cada condomínio ele vai ter um tipo de legislação, um tipo de regulamento, melhor dizendo, né, para que ele possa controlar o acesso das pessoas. Mas vale lembrar que os moradores eles têm o livre direito de entrar e sair do seu espaço. Mesmo que seja um espaço comum, ele precisa ter acesso, sim, à sua residência, o espaço, o acesso às áreas comuns, ele tem esse direito. Então, é necessário que o síndico, caso ele venha fazer algum tipo de prevenção para que não tenha confusão ou para que não tenha tumulto, que isso seja informado previamente. E se algo for necessário de chamar uma assembleia, é necessário que ele também faça a convocação dessa assembleia de moradores e condôminos com antecedência mínima necessária de acordo com a convenção coletiva. E isso normalmente gira em torno de alguns dias antes de fazer esse tipo de levantamento.
14: Nossos amigos dessa respeitada profissão da portaria, então, vão estar com a telinha ali na sua guarita também para poder fazer esse controle, não é mesmo, Léo?
15: Com certeza, eu acho que eles vão estar atentos, como diz o ditado, um olho no peixe, outro no gato, tem que ficar atentos, sim, na parte de segurança, e provavelmente vão estar com os ouvidos também atentos e ávidos no momento em que a gente acabar marcando pelos nossos times do coração, não é mesmo?
14: Esse é o Léo Mack, diretor de operações da Yukondo, gentilmente batendo um papo conosco a respeito dos conflitos que podem aumentar nesse período da Copa do Mundo. Saindo um pouquinho da pauta, Léo, tá acreditando na seleção?
15: Falar para você que eu não estou muito crente não tô muito como torcedor fiel não, mas o que importa é a gente estar disputando.
14: Com certeza, já chegou lá, já tá bom demais. Qual é seu time, Léo? Fiquei curioso agora.
15: Pois olha, eu não torço para ninguém.
14: Não, aí do Paraná?
15: Aqui do Paraná eu não torço para ninguém, não. Não tenho um time do coração. É a seleção, como você falou, eu torço para a seleção. Me lembro da seleção, isso daqui é uma conversa de... já de tempos, mas o tempo da seleção mais antiga, sim, quando a gente tinha lá o Bruxo, né, tinha o Ronaldinho, o Ronaldo, isso daí era mais divertido. Hoje, não tô muito animado, não.
14: Dava mais gosto, realmente. Concordo contigo. Léo, você é uma simpatia, obrigado por sua gentileza. Quero agradecer também a Fernanda, que é assessora de imprensa, foi a ponte pro nosso bate-papo. Considerações finais aqui da entrevista, muito obrigado e conte sempre conosco, nosso espaço está sempre facultado, hein, Léo?
15: Excelente, eu que agradeço mais uma vez a oportunidade da gente poder estar falando, e quem tiver algum interesse para melhorar a gestão e comunicação da comunidade e do seu condomínio, a gente está à disposição na iucondo.com.br.
14: Muito bem, um fraterno abraço, até a próxima.
15: Até a próxima.
14: Muito bem, a gente vai ao intervalo comercial e daqui a pouquinho tem a voz do Zap. Quarta-feira é interativo e eu quero você respondendo a pergunta da semana. Tem coisas que só acontecem com você? Você tem essa impressão? O que você imagina que só aconteça contigo? As respostas no próximo bloco.
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2: E também a sua participação na nossa enquete semanal, a Voz do Zap. Toda semana uma pergunta curiosa, um tema diferente, onde o seu depoimento, a sua opinião, temperam a nossa programação. Tempero na hora boa, na hora do almoço, né? Pois é, a Voz do Zap, mas hoje a gente tá falando de comida, não. A gente tá falando sobre um tema muito curioso. Essa é boa. Às vezes, você que me ouve, tem a impressão de que algumas coisas só acontecem com você? Tá aí a nossa enquete da semana. Responda a Voz do Zap. Ainda cabe a sua participação. A pergunta: o que você imagina que só aconteça contigo? O que você imagina que só aconteça contigo? Puxa vida, ah, isso só acontece comigo. É a pergunta da Voz do Zap. Responda 97401-2957. O quadro é Voz do Zap. Quero ouvir sua voz. Participe, mande o seu áudio pra gente. 97401-2957. Começamos a Voz do Zap acompanhando a participação do amigo Geraldo, motorista. Um abraço, Geraldo, de São Pedro da Aldeia. Geraldo Magela, o que você imagina, Geraldo, que só aconteça contigo?
4: Boa tarde, Leandro França.
2: Boa tarde.
4: Eu sou Geraldo Magela, do bairro Recanto do Sol, São Pedro da Aldeia.
2: Oi, amigo.
4: Quero aproveitar a oportunidade e mandar um abraço para a galera da igreja Semeando Família, onde eu congrego lá no Recanto do Sol.
2: Perfeito.
4: Leandro, esse tema aí é um tema importante, né? Mais um tema importante, muito bom de participar.
2: Obrigado.
4: Inúmeras vezes a gente tem essa impressão de, quando acontece alguma coisa, principalmente as coisas de ruim, ah, isso só acontece comigo. E uma das coisas que aconteceu comigo, que me deixou bastante chateado, que eu pensei, isso só acontece comigo, foi quando mudei lá para o bairro Recanto. Bem na semana que eu mudei lá, roubaram as horas do meu carro lá, estava na rua, na frente do prédio. Aí eu fiquei bastante aborrecido, pensei, pô, isso acontece comigo, por quê, Leandro? Porque tinha vários carros estacionados na rua, sempre tem carro estacionado na rua.
2: Foram logo no seu?
4: Inclusive carro abandonado na rua, oh, e ninguém mexe, Leandro.
2: Caramba!
4: Eu deixo meu carro lá.
2: Por que escolhendo o seu?
4: Aí vem e rouba a roda do meu carro, fiquei bastante chateado, que mexeu bastante comigo. Ainda bem que nós temos um Deus, né, que nos dá a capacidade de recuperar de tudo. Hoje, para mim, é coisa do passado, eu estou tranquilo. Mas muitas das vezes a gente tem essa impressão mesmo. Por que comigo? Isso acontece comigo, mas Deus está no controle de tudo. Um abraço, Leandro.
2: Sem dúvida, Geraldo, sem dúvida. Um abraço, obrigado aí por sua participação. Pois é, a Voz do Zap nessa semana, às vezes, é um livramento, né? A gente não entende muito ali naquela hora. Poxa, isso só acontece comigo, tanto carro aqui na rua. Foram logo pegar o meu? Ei, Geraldo, quando é material, a gente recupera, né? A gente luta, batalha, essa é a essência do brasileiro. Obrigado, Geraldo, por sua interatividade. Aquele abraço pra você, respondendo a Voz do Zap, Antônia. Beijo pra você, Antônia, nosso ouvinte querido aqui de Cabo Frio também. O que você imagina, Antônia, que só aconteça contigo?
5: Bom dia, meu querido amigo Leandro. Bom respondendo dia. Hoje a enquete aí da Voz do Zap, é assim, eu não sei, né, se o meu pensamento está correto, mas eu acho que o meu diferencial, que eu acho que acontece muito comigo, é ver as coisas sempre com positividade, sabe? Não ver ali, eu vejo sempre algum motivo para que aquilo tenha acontecido, sabe? Então, uma justificativa, né? E eu não sei se estou certo, se estou errada, se sou única, se não sou. Até a família fala, poxa, você vê tudo com positividade.
2: Lado bom das coisas.
5: A vida não é assim, mas eu vejo assim. Tá bom?
2: Tá bom.
5: Bom dia, fica com Deus, bom programa aí.
2: Muito obrigado, Antônia, por seu carinho conosco. Conte sempre com o nosso programa, com seu amigo por aqui, participou da Voz do Zap. Não exatamente com uma resposta, mas trouxe uma reflexão. Ver o lado positivo das coisas. Tem coisas que só acontecem com você? O que você imagina que só aconteça contigo? Vem comigo, Zezinho, Zezinho do Forró.
6: Entendeu? A única coisa que eu tem pensando que acontece comigo, é que quando eu tô andando na rua, dá a impressão de que tem alguém me vigiando, entendeu? Pô. Fico assim olhando, dando a impressão de ter alguém me vigiando.
2: Desconfiado.
6: Um abraço aí, meu amigo. Abraço. Bom trabalho aí, tá? Bom final de semana.
2: Obrigado.
6: Ah, fala comigo.
2: Oi.
6: O Flamengo, a gente fala alvinegro, é rubro-negro. Botafogo é alvinegro. E o Criciúma, como é que se trata? Fala comigo aí.
2: Tricolor, Zezinho. Tricolor carvoeiro. São três cores, preto, amarelo e branco. Obrigado, gente boa, por sua participação, interagindo aqui com a gente também no Alô e na Voz do Zap. Aquele abraço pra galera querida aí no Forró do Radar. Obrigado, Zezinho. Tudo de bom. Maravilhosa quarta-feira. A Leda também tá com a gente na Voz do Zap. Oi, Leda. Tudo bem? O que você imagina que só aconteça contigo, Leda?
7: Leandro, meu amigo, bom dia,
2: bom
7: boa
2: dia.
7: Tarde, né?
2: Isso.
7: Ah, Leandro, às vezes tem umas coisas que acontecem que às vezes a gente acha que isso acontece com a gente, mas na verdade não é não, tem coisas piores, né? Às vezes tudo que acontece de ruim é para melhorar, né? Às vezes é alguma coisa que você tem que resolver, aí aquilo, sabe? Tem dia assim que você tem alguma coisa para resolver e liga, parece que alguém... combinou todo mundo para não atender telefone. Então, umas coisas assim que eu falei, nossa, essas coisas só acontecem comigo. E mais sem falar em outras coisas, né? Que não são mais, a gente tem que tirar de letra, né? E a gente sabe que não é só com a gente. Às vezes acontece coisas piores, né? Com os outros. E é isso aí, né, meu amigo? Ó, um beijo.
2: Beijo, Leda.
7: Pra você, um abraço, um lindo dia aí.
2: Pra você
7: com
2: também.
7: Com essa chuva linda, maravilhosa,
2: é
7: né?
2: Bem-vinda,
7: pra refrescar, que tava muito,
2: bafado.
7: Muito calor e a terra tava muito seca, as plantinhas agradecem.
2: Verdade.
7: Bom, boa tarde.
2: Leda, uma ótima tarde, muito obrigado por seu carinho aqui conosco, participando também da Voz do Zap nessa semana. Sérgio, o que você imagina que só aconteça contigo, Sérgio?
8: Bom dia, Leandro.
2: Ei, vascaíno.
8: Sobre a Voz do Zap aí.
2: Chega
8: cara,
2: mais.
8: Eu acho que isso acontece comigo, cara.
2: Tipo?
8: Porque todas as vezes aqui na oficina que a gente vai tomar um café aqui, quando eu vou passar a manteiga no pão, escapole aqui, só cai de banda que tá com a manteiga pra baixo.
2: Cai pra baixo.
8: Nunca cai pra cima, só pra baixo. Aí tem que fazer.
2: Aí
8: tem que jogar o pão
2: você.
8: Fora. Vira e mexe, acontece comigo. Vira e mexe, acontece comigo esse negócio aí. Valeu, Leandro. Tamo
2: Valeu.
8: Junto aí, hein? Essa chuva aí, ó.
2: Aí.
8: Chuva de bênção. Chuva de bênção, Leandro.
2: Chove chuva. Valeu, Sérgio. Obrigado aí pela participação. O que acontece só com o Sérgio? Ele come o pão quando ele cai. Cai com a manteiga virada pra baixo. Ele acha que só acontece com ele. Acontece com uma galera, Sérgio. É quase que uma lei física. L de Rio de Janeiro. A minha mãe. Minha mãe, o que você imagina que só aconteça contigo?
9: Bom dia, Leandro. Bom dia, queridos ouvintes.
2: Bom dia.
9: Então, essas coisas assim de acontecer sempre comigo, como o exemplo que você deu do pão virar, né, com a manteiga do lado para baixo, a geleia do lado para baixo.
2: Isso.
9: Enfim, não acontece não.
2: Não.
9: Mas tem uma coisa que acontece direto comigo.
2: O quê?
9: Já há muito tempo, há muitos anos, que é o fato de eu me sentir como se eu fosse uma apagadora de incêndios. Isso aí em todo lugar, no trabalho... É na família, é na minha casa. Toda hora tem coisa para resolver, demandas, problemas.
2: B.O.
9: Quem é a responsável
2: para
9: resolver? Sou eu.
2: Aham.
9: Então, assim, é cansativo, me demanda esforço, energia. Mas eu já acabei sendo até... Posso dizer que eu estou até acostumada com essa situação. Então, são de vários lugares, várias situações... que a Elid é sempre chamada para poder resolver apagar incêndio. E eu peço muito a Deus que me dê a sabedoria, forças para poder fazer essas coisas, resolver. Tá bom? Um beijo para todo mundo. Excelente meiuca da semana para vocês.
2: Excelente meiuca. Obrigado, amada. E é uma questão vocacional também, né? Uma beijoca. Obrigado por participar aqui da Voz do Zap e também da capital do Rio de Janeiro, a Binha. A veterinária Thaís, muito obrigado pela participação. Honra ter a sua resposta aqui na Voz do Zap. Um beijo, amada. O que você imagina que só aconteça contigo?
10: E aí?
2: Tudo bem?
10: Participando aqui dessa Voz do Zap pela primeira vez.
2: Bem-vinda!
10: Coisas que só acontecem comigo. Essa
2: tipo...
10: daí nitidamente só acontece comigo mesmo.
2: O quê?
10: Estava eu no cinema com a minha família, estava comendo pipoca,
2: A YouTube.
10: Aí, tá. Aí eu tava lá vendo filme, comendo pipoca, aí eu senti como se fosse uma pipoca na minha roupa. Aí eu fui, peguei o grão de pipoca, botei na boca, e aí quando eu botei na boca, me deparo com a surpresa, eu tava mascando um chiclete desconhecido, aleatório.
2: Ah, meu Deus!
10: Aí, cara, na hora eu não acreditei que isso tinha acontecido comigo.
2: Mas acontece contigo.
10: Eu cuspi, óbvio, na mesma hora. E
2: uma pipoca
10: fiquei com muito nojo, fazer com o chiclete. Quê, né? Aconteceu. E é isso, coisas que só acontecem comigo. Peguei um negócio achando que era pipoca e era um chiclete desconhecido aleatório. Não sei como aquele negócio foi parar na minha roupa. Não sei.
2: Ah, que horror! Que história louca compartilhada aqui pela Thaís do Rio de Janeiro. Mas você imagina a pipoca do cinema naquela gôndola gigante, milhares de milhares de pipoca. A com chiclete foi justamente pra ela. Tem coisas que só acontecem contigo, amada. Um beijo, Deise, vem conosco, Deise. O que você imagina, Deise, que só aconteça com você?
11: Oi, Leandro, bom dia.
2: Bom dia.
11: Deise aqui das Palmeiras.
2: Bom, Leandro, querida.
11: São tantas situações que acontecem só quando chega na minha vez, que só Jesus.
2: Conta, conta.
11: É no mercado, quando vai pagar... O caixa dá algum problema.
2: Comigo também.
11: É em fila de alguma coisa para poder, tipo, resolver em banco, né? Quando chega na minha vez, aí chega um idoso, aí é atendido acontece. Na minha frente. E ali fica, e fica, e fica, tá? Enfim, Leandro, são várias coisas. Coisas que eu vou comprar. Que quando chega na minha vez já acabou. Leandro, são tantas situações que fazer o quê, né?
2: A gente tem essa impressão, né?
11: É assim mesmo.
2: Isso só acontece com a gente.
11: Às vezes o momento não é aquele. É tudo no controle de Deus e no momento de Deus.
2: Tá certa.
11: Às vezes eu saio questionando, sabe? Mas às vezes também eu fico pensando assim... Ah,
2: era pra
11: ainda
2: ser.
11: Saio cantando. Foi livramento.
2: Aí, ó.
11: Enfim... E por aí eu vou. Beijo, tchau.
2: Beijo,
11: tá com Deus aí, tenha um excelente dia. Deise aqui das Palmeiras.
2: Gostei muito da sua participação, Deise. E ela completa.
11: Leandro, e sem contar que quantas vezes a gente está debaixo do chuveiro, né, menina? Todo ensaboado, cheio de sabão e a água da caixa acaba.
2: Acaba.
11: Só acontece com a gente, só Deus.
2: Isso é muito comum também, Deise. Não é só com você, não. Gostei demais da sua participação, Deise. Um grande beijo, obrigado. Irondi, o que você imagina que só aconteça contigo, amiga?
12: Bom dia, Leandro. Bom dia, Equipe Ondas.
2: Bom dia,
12: amigos ouvintes. E respondendo a voz do Zap. O que eu tenho a impressão que sempre acontece comigo é... Todas as vezes que eu estou na fila do caixa de um mercado para pagar, sempre a bobina acaba, Leandro. Sempre, mas
2: fiscal.
12: É quase sempre.
2: Caramba!
12: Praticamente. Ou a bobina acaba, ou o caixa trava, ou as pessoas demoram tempo demais para procurar o cartão não passa. Olha, sempre acontece comigo no caixa. De mercado. Essa é o que sempre acontece. Eu acho que comigo, então, parece que eu sou até pé frio nessas coisas. Beijo, beijo.
2: Um beijo, Irondi. A minha resposta é parecida com a sua. Daqui a pouquinho eu também vou compartilhar algo que eu tenho impressão que só acontece comigo. Gostei também, Irondi, da sua resposta. Um grande beijo. Obrigado, minha amiga. Caixa de supermercado é danado pra isso acontecer. Te ouvi, Cris. Nossa simpática ouvinte também. Cris, o que você imagina que só aconteça contigo?
13: Então, Leandro, sobre a pesquisa dessa semana, menino, não falo não. Cara, eu mesmo não me acredito que eu faço certas coisas, que acontece certas coisas comigo. Caramba, umas coisas que não dá pra entender.
2: Tipo?
13: Aí eu fico me perguntando, será que isso acontece comigo? Não é possível, gente.
2: O que seria?
13: Ainda teve o ossinho do cotovelo em lugares que não tem explicação por que bate. Mas acontece. É tipo assim, entendeu? Não vou nem falar tudo porque... É muita coisa.
2: Tá bom, amiga, tá bom, mas essa já foi um exemplo aí de coisa rara de acontecer, né? O ossinho do cotovelo sempre dá uma esbarrada. É a nossa amiga Cris também participando da voz do Zap. Arthur, fala pra mim, vascaíno. Tudo beleza? Ótima tarde, super quarta-feira. Arthur, o que você imagina que só aconteça contigo.
14: Fala, meu amigo Leandro França, Arthur Vascaíno, aqui da New ESPA, tava sumido, mas voltei. Boa. Então, sobre a pesquisa aí, coisa que acontece comigo, rapaz, fazer muita besteira, faço muita besteira. É muita coisa, minha mulher já tá aborrecida comigo, muito aborrecida. Mas não tanto mais, só isso aí. Um bom dia pra você aí, bom tá? Dia. Tamo junto aí, hein?
2: Valeu,
14: precisar,
2: irmão.
14: Seu amigo tá à disposição.
2: Muito obrigado.
14: E a galera na pista aí, tá muita chuva, hein? Cuidado aí, hein, cautela.
2: Atenção pra turma que tá dirigindo. Participou. Valeu, Arthur, um abraço. Regina, Regina Maria, um beijo pra você. O que você imagina que só aconteça contigo, querida? Cadê o áudio da Regina? Aqui, agora.
15: Boa tarde, Leandro França. Tudo
2: Boa
15: bem?
2: Tarde.
15: Você aqui é Regina Maria, da Geraldo de Abreu.
2: Tudo bem?
15: Olha, comigo, o que acontece sempre é impressionante, sabia? Eu faço, refogo o arroz, coloco no fogo, saio de perto. Olha, é batata. Eu acabo esquecendo que ele tá no fogo.
2: Ele queima.
15: Chego lá, a panela tá queimada. Ai. Olha, é impressionante.
2: Ai, ai,
15: mas
2: ai.
15: Isso comigo é direto.
2: Sempre?
15: É direto.
2: Caramba.
15: É impressionante. É, e sempre é o arroz. Não tem outro alimento. É o arroz. Boa tarde, tenha um excelente dia. Tudo
2: Obrigado,
15: de bom pra você.
2: Obrigado, querida. Obrigado aí por sua participação também, muito interessante. Ela cozinha um monte de coisa em casa, mas só o arroz... É o que queima. Aí perde o arroz, né? Ou então você come aquele arroz queimado, que não é nada gostoso. E ainda tem que limpar a panela, que é um saco ficar areando a panela, né? Eu que tenho as missões domésticas de louça lá em casa, sei bem do que se trata, né? Minha mulher que tá me ouvindo, não sei se tá me ouvindo, a Cristiane. Um beijo, meu amor. Te amo. Ela é danada pra esquecer o ovo cozinhando. Nossa senhora, o que já tem...

0: Na hora do almoço é à tarde. Rapaz, não vou te contar. Ninguém merece.
1: Beijo, Ana. Obrigado pela participação. Muito obrigado a todo mundo que interagiu nesse tema interessante, tema divertido, tema curioso para a gente deixar a nossa quarta-feira mais interativa e, claro, muito mais agradável com vocês aqui comigo no estúdio da Rádio Ondas. É a voz do Zap que chega ao final nesta semana. Semana que vem, mais uma perguntinha para que você responda em áudio. Eu, Leandro França, também faço questão de responder e o dia de hoje me trouxe uma grande lembrança. Cortei grama há poucos dias atrás. Sempre que eu corto grama, chove um ou dois dias depois. É impressionante. Nem adianta. Eu corto grama, vem a chuva para a grama crescer toda de novo. E eu vou pegar a carona aqui na participação da Irondi, citando o supermercado, que é uma rotina semanal para mim. Sempre faço compras nos mercados, buscando economizar, obviamente, né? A gente vai nos encartes, vai na certa. Mas tem uma coisa que sempre acontece comigo. Eu tô numa fila grande, lotada de pessoas aguardando o atendimento para o caixa. Aí tem uma outra fila menor. O que, que eu faço? Eu saio da fila grande e vou para a fila menor. A fila grande termina primeiro do que a minha fila. Isso acontece sempre comigo. Sempre. Toda hora. Então, nem troco mais de fila. Mesmo que ela esteja maior que a outra, se eu for para a fila menor, ela vai demorar uma hora, duas, três.
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3: Uma ótima quarta-feira para todos.
5: Alô.
3: Abraço especial para minha amiga Raquel Marques. Um beijo, Raquel. Raquel tá ligada aqui conosco também. Hoje não participou da Voz do Zap porque ela não tinha nenhum fato que chamasse atenção para ela a respeito do tema. Um beijo, Raquel. Muito obrigado sempre por seu carinho. Para Ana do Balneário, que mandou um alô especial aqui pra gente e integrou a Voz do Zap hoje. Minha amiga Nilma Sabino. Bom dia, Nilma. Aliás, boa tarde, quase boa noite, né? Leandro do Céu. Acordei, já passava de meio-dia. O tempinho bom pra dormir, né? É verdade, minha amiga. Essa chuva é convidativa ao edredom. Um grande beijo, Nilma. Muito obrigado. Alô, Maurício. Maurício Chaveiro, aqui no Itajuru, em Cabo Frio. Aquele abraço especial. Jaime, em Figueira. Um abraço pro Jaime. Ah, eu quero parabenizar o Rafael. Rafael Paz, meu amigo Rafael. Grande fotógrafo aqui da região dos lagos. O Jaime informou pra gente que o Rafael ganhou o prêmio de melhor fotografia no Festival Finca, o Festival Internacional de Cinema de Cabo Frio, com a fotografia Sol ou Lua, de Rafael Paz. Mas que imagem lindíssima do nosso Arraial do Cabo, que o Rafael Paz conseguiu flagrar ali com a lua de fundo. Muito bacana, merecida aí a conquista do meu amigo Rafael Paz. O parabenize, por favor, Jaime. Um abraço especial para ele também, sintonizado em nosso programa. Obrigado, Jaime. Ana, ótima quarta-feira. Alô, Paulo Maramutá, em Arraial do Cabo, um abração. Um abraço, Marilac Tavares, em Arraial, toda a família.
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3: Vamos reivindicar em nome da população, cobrar solução das autoridades, prefeituras e empresas. É o quadro O Povo é Quem Sabe, que encerra o Região em Foco nesta quarta-feira. Chegou um áudio agora do Geraldo. Deixa eu identificar. Vamos ver juntos.
6: Eu não sei se dá tempo ainda, mas...
3: Já deu.
6: Estou rodando aqui para o Cabo Frio, só para avisar aí, é o Parque Bulli, muitas ruas alagadas, Jardim Caiçara, Parque Bulli praticamente intransitável. Fiquei rodando por aí por esses bairros aí, que tal transitar pelo Parque Bulli aí, pelo Jardim Caiçara, que tem muitas ruas alagadas.
3: Muito bem, obrigado, Geraldo, por seu alerta valioso, obrigado aí pelas informações, principalmente a quem está circulando agora, nos dando carona nos veículos, evitar aí a localidade do Parque Bulli, que é um ponto crítico realmente para alagamentos aqui em Cabo Frio. A rodoviária de Cabo Frio, que inclusive passou por obra recentemente, já estava uma bolsão aqui de água também mais cedo, espero que agora já tenha amenizado o problema. Ele ressalta também aí a atenção dos motoristas no Jardim Caiçara por conta dos alagamentos. Obrigado, Geraldo, por sua ação solidária, por nos acionar aí com essa manifestação, esse alerta aos motoristas. Eu quero ouvir o que diz a Eufrásia, nosso ouvinte do Jardim Náutilos. Oi, Eufrásia.
7: Oi, Leandro França, bom dia, tudo bem?
3: Tudo bom.
7: Bom dia. Meu amigo, estamos precisando de um grande favor seu. Não sei se você vai poder nos ajudar.
3: Vamos lá.
7: Nós aqui do Jardim Náutilos, os bairros próximos, segunda-feira faltou energia, e de meio-dia às 6. E ao lado da minha casa tem uma enorme torre da Vivo, junto com a Claro. A Claro veio, deu manutenção para quem era, e a Vivo não veio. Então, assim, tá desde segunda-feira, estamos sem internet.
3: Uau!
7: Os bairros cercovizinhos aqui todo.
3: Complicado.
7: Jardim Náutilos, Célula Mater, Manuel Correia, Recanto. Quem tem a linha Vivo, da Vivo, operadora Vivo,
3: tá morta.
7: Estamos sem internet. Isso. Desde segunda-feira. Tem como você nos ajudar, porque... não tem como entrar em contato com ninguém da Vivo. E se você puder nos ajudar, eu te agradeço em nome de todo mundo, tá? Beijo, fica com Deus, bom trabalho.
3: Obrigado, Eufrásia, um beijo pra você e uma maravilhosa quarta-feira. Olha, sigo sensível a essa situação, mas infelizmente eu fico de mãos atadas também, minha querida Eufrásia. Trata-se de uma relação de consumo. O nosso programa não entra nessa seara, não trata de relações de consumo, porque tem questão contratual, tem questão de passar dados pessoais do consumidor, e aí a gente não consegue, né, realmente. Agora, chama atenção porque se a nossa ouvinte, que é uma usuária do sistema da Vivo de internet, não consegue acessá-los, quem dirá a imprensa, né? Fica difícil. A gente não tem contato com empresas, né? A gente faz contato com prefeituras e concessionárias, né? Trabalhamos aqui no programa Região em Foco há 16 anos com demandas direcionadas a prefeituras, Prolagos, Salineira, Enel, Correios, a empresas concessionárias e também prefeituras. Relações de consumo, para a gente é mais difícil entrar. Primeiro porque a gente não sabe a quem recorrer, né? Existem centrais, cada comércio, cada negócio tem central. Às vezes tem central só lá em São Paulo e não tem representatividade aqui no Rio de Janeiro. E para que a gente encaminhe um caso, essas empresas vão precisar de dados pessoais do usuário do serviço, né? Nome completo, CPF, endereço, isso tudo a gente não tem. Então, minha amiga, desabafo compartilhado aqui no ar. Infelizmente, a gente não consegue acessar a Vivo, né, para poder encaminhar isso, mas fica o nosso apelo publicamente. Pode ser que alguém esteja nos ouvindo agora que represente essa companhia, essa prestação de serviço, desde segunda-feira, sem internet aí para algumas localidades, algumas ruas, né, do Jardim Nautilus, nem o nome da rua eu sei, aí fica difícil para a gente poder entrar no circuito. Mas o desabafo está compartilhado, querida. Muito obrigado, eu espero que a situação seja sanada o quanto antes. Tem mais um desabafo aqui, é do Fábio.
1: Ô, Leandro, bom dia.
3: Ô, Fábio.
1: Leandro, hoje, esse coisa do idoso, não tem mais preferência, não? Porque o Detran dá 10 fichas. O coroa chegou 3 horas da manhã lá para ser atendido de trânsito de Cabo Frio. Meu, isso é 10 filhos, tinha um bocado de gente idoso. Por que que o Detran faz isso? Ó, hoje, segunda-feira, só vai ser para idoso, vai atender idoso, né? Tirar a cor do idoso. Mas acho que tá uma falta de respeito com o idoso muito grande. Tinha gente grávida, gente especial, só deu 10 filhos. Pelo amor de Deus, gente. Quem tem um Detran só para tirar para idoso. Aqui nós temos Cabo Frio, Búzios, São Pedro, Arraial, Iguaba, que tem o Detran só para idoso. Aí sim, o cara chegava lá, pô, meu. Mas a falta de respeito com essa turma tá com idoso é grande. Mas eles vão cumprir, vão segurar lá na frente. Eles acham que vão ficar novo vida toda, né? Mas fica aí o desabafo aí, tá? O Detran tem de mudar esse esquema.
3: Um abraço, Fábio. Obrigado aí por sua participação e desabafo. Chegou agora uma reclamação também da Nilma Sabino, direcionada à Prefeitura de Arraial do Cabo, que a gente vai encaminhar e voltar ao tema no programa de amanhã. Conta com a gente, querida. Um beijo.
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3: Últimos recados aqui, novos seguidores que eu quero agradecer. Luana Maia Velasco. Obrigado, Luana. Bem-vinda. Fábio Chardila. Estão seguindo a gente aqui no Facebook, programa Região em Foco. Sempre muito bem-vindos. Pessoal, tá chegando De Olho na Copa com Gideão Souza. É o boletim diário da Copa do Mundo aqui na Rádio Ondas FM. Amanhã a gente volta, se Deus quiser, às 11h20 com mais um
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5: Boa tarde, meus amigos. Está começando mais um De Olho na Copa desta quarta-feira e vamos começar falando aqui de João Pedro, atacante do Chelsea. Um dia após ficar de fora da última lista, João Pedro foi eleito melhor jogador do Chelsea, meus amigos, na temporada. E trazendo outras informações agora sobre a Copa do Mundo, o ICE vai atuar durante a Copa do Mundo. O Serviço de Imigração e Alfândega dos Estados Unidos, conhecido como ICE, deve participar da segurança da Copa do Mundo de 2026, mas autoridades americanas afirmam que a agência não estará nos estádios para realizar prisões em massas de imigrantes. Em fevereiro, o então diretor interino do ICE, Todd Lyons, disse que a agência terá um papel fundamental na segurança do torneio. Segundo ele, a atuação ficará concentrada principalmente no HSI, que é o braço do ICE voltado para inteligência e crimes transnacionais, em cooperação com outras agências federais e polícias locais. Na última quinta-feira, no dia 14, o secretário de Segurança Interna dos Estados Unidos, Markney Mullen, afirmou à CBS News que o ICE estará presente para fazer o seu trabalho, mas não para prender pessoas em massa. Ele disse, porém, que eventuais prisões durante a Copa não estão descartadas. Já Rodney Barreto, co-presidente do Comitê Organizador de Miami, afirmou aí no último dia 7 de maio ter recebido garantias do secretário dos Estados Unidos, Marco Rubio, de que agentes do ICE não estarão dentro dos estádios. A participação da seleção do Irã na Copa do Mundo 2026 ainda é cercada de incertezas por causa da guerra entre Irã e Estados Unidos, país que receberá a maior parte dos jogos do torneio, né? Na última quarta-feira também, o presidente da Federação Iraniana de Futebol, Mehdi Taj, afirmou que a delegação ainda não recebeu os vistos necessários para entrar nos Estados Unidos. Apesar disso, uma multidão se reuniu na Praça da Revolução no Tirã na última quarta-feira para se despedir da seleção antes da viagem para a Copa. E agora, falando um pouquinho, meus amigos, de horários, por causa dos diferentes fuso horário entre as cidades sede, as partidas acontecerão em horários variados para o público brasileiro especificamente, que vão da tarde até a madrugada. Por exemplo, haverá jogos no horário de Brasília às 16, 19, 22 horas, 23 horas e jogos também a 1 da manhã. Essas foram todas as informações. Voltamos amanhã com mais um De Olho na Copa. Eu sou o Gideon Souza, esse é o De Olho na Copa, aqui na Rádio Ondas.
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2: Vamos relembrar um sucesso da novela Laços de Família, que foi ao ar em 2000 pela Globo, de autoria de Manuel Carlos, com 209 capítulos. Loving.

0: Benson foi tema de Edu, interpretado por Reinaldo Giannichini, e Camila, interpretada por Carolina Dickmann, na novela Laços de Família. 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
1: Não tem jeito, meu compadre. Vambora. Ela vacilou comigo, nós estamos aí, né? Tudo certo.

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Até às 6, amiguinhos, são 2 horas de programa, hein? No meio da sua semana, na quarta-feira, chuvosa, tempo volta a abrir, que beleza, volta a aparecer o sol. E nós chegamos aqui na programação da sua Rádio Ondas, trazendo sempre o resumo das notícias do seu dia. Panorama, panorama.

0: Chutinho com você, uma ótima tarde de quarta-feira. É isso aí, meu povo, ó, metade da semana já foi, hein? Estamos chegando na programação da sua 97,7 para toda a região dos lagos. Para todo mundo ficar sabendo, estamos aqui na programação da sua Rádio Ondas FM, também pela sua Jovem TV e a galera do YouTube, pintando na programação para o mundo inteiro ver. Esse é o panorama, com o resumo das notícias do seu dia. Tudo o que aconteceu na sua rua, no seu bairro, na sua cidade, a gente vai te contar. Vamos contar, que é para você ficar por dentro de tudo, ficar sempre muito bem informado. Primeiro, deixa eu mandar um grande abraço para a rapaziada que dá moral para gente, que aumenta o volume, que sintoniza aqui na programação. Galera de Cabo Frio, Arraial do Cabo, Búzios, Iguaba, Araruama, São Pedro da Aldeia, Saquarema, Rio das Ostras, Macaé. Para você que está na sua casa, no carro, trabalho, internet com seu smartphone, com seu iPhone, aonde quer que você esteja. Receba aí. O nosso muito obrigado.
1: Muito obrigado.
0: Obrigado pelo carinho, audiência, a paciência. Obrigado por permitir que o Panorama te faça companhia todos os dias à tarde, trazendo para você sempre o melhor da informação. É comentando verdade. Com você, discutindo com você, ouvindo você, que é sempre muito mais importante pra gente. Eu já falei isso pra você, você é o mais importante, né? Aqui nós somos apenas os passageiros dessa nave maluca que se chama Panorama, mas quem comanda aqui, o comando tá na tua mão, então vem participar. Já tá liberado o nosso telefone 992348786, 992348786, vem com a gente, aumente o volume. A única coisa que eu peço pra você que tá aí do outro lado é que você aumente o som. Pra todo mundo saber, tá no ar o Panorama e o resumo das notícias do seu dia.
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0: Diferente da previsão do tempo, caiu um toró. Ó, fala a verdade, você tomou um sustinho também, né? Hã? Quando aquele relâmpago bateu, né? Que deu aqui, ó, deu um pulinho. Foi ou não foi? O coração veio aqui na boca, não foi? É, não, porque comigo foi. Eu vou falar a verdade com você. Comigo foi. Cheguei a dar aquela enxugada aqui na lágrima, que eu sou, tá bom, já vou trabalhar. Pois é. Olha, as ruas de Cabo Frio, algumas ruas de Cabo Frio tiveram problemas. Doutor Serginho foi pra rua, botou a capa, botou a galocha, foi lá e fez, botou a cara e reclamou também das situações. Vou trazer também detalhes pra você, você vai ouvir o prefeito da cidade de Cabo Frio. Algumas ruas já estão niveladas, águas já baixaram, algumas coisas são realmente muito demoradas. A gente vai falar disso também aqui no Panorama. E tem mais, hein? Justiça manda demolir imóvel de luxo construído irregularmente na praia de Cabo Frio. Tem mais notícia pra você. Secretaria de Saúde do município cabofriense convoca a população para atualização cadastral. É, vamos saber quem tá em dia. Opa, quem tá aí tá vivo? Tá vivo? Opa, tá vivo ainda? Que beleza. Então, bota aqui, ser atendido e tal. Opa, marca consulta. Tá vivo? Ah, então, marca consulta aqui ainda, é. Olha, a Defesa Civil emite alerta de chuvas intensas e ressaca na região dos lagos. Quem pinta no Panorama e fala com a gente, Flávio Salmi. Ele é diretor, não, ele é coordenador da Defesa Civil do município de Búzios. Você vai ouvi-lo aqui também no Panorama. Hoje tem a apresentação de uma nova marca de bicicleta às 9 horas, melhor, às 7 horas da noite, na Praça de São Cristóvão. É a galera do Show Bike, nosso querido Wellington, o homem do Show Bike, vai estar lá, do Bike Night, vai estar lá fazendo a demonstração da nova marca de bicicleta. A bicicleta se chama Audax. Isso, não é o time de futebol, mas ela é audaciosa. Gostou? Inventei agora isso, ficou terrível, né? Arraial do Cabo estabelece regras de avivamento e interação de cetáceos para a temporada de 2026. Olha, o doutor Serginho aciona gabinete de crise, mobiliza força-tarefa após chuvas no município cabofriense. Tem notícia pra você aqui no Panorama.
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0: Arraial do Cabo, fiscalização autua estabelecimento com descarte ilegal ou irregular de entulho em via. Tem mais detalhes pra você aqui também no Panorama. Vamos botar aqui, você ontem não ouviu, agora você vai ouvir. deputado Douglas Ruas. Ele, que é presidente da Alerge, entrega materiais também de segurança para a Polícia Militar do Estado do Rio de Janeiro. E tem mais, hein? Daniela Soares, representante do 42º Batalhão de Polícia Militar, discutem instalação definitiva do batalhão em Araruama. Tem mais notícia pra você aqui do Panorama.
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0: Vai ter a inauguração de uma creche no município de São Pedro da Aldeia. Que beleza. Olha, rapaziada, tá aqui já ligado, hein? Hoje tem jogo do Mengão. É, não, vai ter placar. Pois é, vai ter placar. Já, já eu conto tudo pra você. Vai ter creche na Rua do Fogo. A inauguração acontece nesta sexta-feira. Você tá sendo convocado. Mutirão ambiental na Praia Grande. Abre programação do WTR em Arraial do Cabo. Na próxima sexta-feira, teremos então esse mutirão no município Cabeça. Tem mais informação pra você aqui no Panorama.
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0: Secretaria de Segurança e Ordem Pública do município de Arraial do Cabo faz um levantamento sobre as festas do município. 4 dias de festa, uma média de 110 mil pessoas. É isso mesmo, no município de Arraial. Nenhuma confusão assim de vulto, né? Foi bem seguro, bom demais. Arraial do Cabo ilumina pórtico de amarelo em apoio à campanha da conscientização no trânsito. Quero mandar um grande abraço para o meu querido Wellington, da nossa querida Inova. Isso mesmo, o Wellington da Inova está aqui ligado aqui também no Panorama. Que bacana! Grande abraço para o nosso querido Wellington, que está ligado também aqui na programação da sua Rádio Ondas. Ele é filhote do... Deixa isso pra lá. Pois é. Então, ele tá ouvindo lá, que bacana. Olha, em Cabo Frio, operação em Cabo Frio em ordem reforça fiscalização em Tamoios para garantir avanço das obras de drenagem e pavimentação. Olha a situação do Bibi que tá abandonado na rua. Você acha que o dono vai lá buscar ainda? Dá um polimento, tá em dia, Luciano. Hein? Fala aí, eu vou te contar, rapaz. Aqui tá me pedindo meu endereço. Pera a Fabinho da Rua Tainha. Olha, Cultura sela parceria com empresa local e garante benefícios para artesãos de Cabo Frio. E por falar em cultura, amanhã a gente vai receber aqui em nossos estúdios a senhora, a digníssima primeira secretária de Cultura do município de Arraial do Cabo, a senhora Ingrid Silveira, vai estar aqui em nosso programa. Sabe por quê? Logo, logo começa o Mar é Arte no município de Arraial do Cabo. E a gente vai receber a Ingrid Silveira amanhã aqui em nosso programa. Tem notícia pra você aqui no Panorama.
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0: Vestibular CEDERJ tem inscrições prorrogadas até domingo, dia 24. E nas ocorrências policiais.
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0: 25º Batalhão de Polícia Militar apreendeu uma câmera de segurança que estava em um beco ali do Buraco do Boi. Segundo a denúncia, traficantes instalaram essas câmeras ali, instalaram alguma câmera ali, para poder monitorar a entrada da polícia no beco. É, bem ali na esquina da Rua Tamoios. E aí a polícia foi lá e catou a câmera, né? Um homem foi preso pela equipe da 125 DP. O motivo? Homicídio. O crime praticado, o elemento matou uma senhora idosa em São Pedro da Aldeia a pauladas e a facada. O motivo? A senhora idosa, ela simplesmente recebeu a ex-companheira desse criminoso, porque depois que se separaram, ela não tinha lugar para ficar. Então ela acolheu, para não deixar na rua, ela acolheu a ex-mulher do criminoso. O criminoso invadiu a casa na covardia. Invadiu a casa, encontrou a senhora idosa sozinha, matou ela a pauladas e a facada. Ele confessou o crime. Eu vou trazer detalhes disso também aqui no Panorama para você. E tem mais, hein? Apreensão de material entorpecente. Uma grande carga de entorpecente foi apreendida pelo 25º Batalhão de Polícia Militar. Tudo isso eu conto para você a partir de agora aqui no Panorama.
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0: Até às 6 da tarde. Comunicando com você, que é sempre muito mais importante pra gente. Mas antes, eu preciso mandar um grande abraço para o meu povo. Ele tá, ó, tem gente completando aniversário. Tem gente bacana completando mais uma primavera e vai receber o abraço do Panorama. Olha, se você não estiver em minha lista, por favor, não fique triste. Você mora em meu coração. Você é importante pra mim. Mas é que essa galera aqui, ela me segue no Facebook. Tá na minha lista. Hoje é aniversário da Milena Carvalho, do João de Deus. Grande abraço. Não é aquele João de Deus, não é outro João de Deus. Ei, João, grande abraço pra você. Hoje vai ter festa, hoje vai ter surpresa na casa do André Melo, da Vanessa Trindade. Vai ter torta salgada na casa da Leila Alves, do Moacir Pereira Barros. Grande abraço para o Moacir. A foto tá diferente, Moacir. Esquisito isso. Olha o Miguel Lopes Silveira, também tá completando mais uma primavera. Vai ter festa na casa do Gabriel Areias, da Valquíria Gonçalves Gomes. Quem recebe o nosso abraço? A Sabrina Soares. Todos ficando melhores nesta quarta-feira, recebendo abraço do Panorama, recebendo abraço da Jovem TV, recebendo abraço da sua Rádio Ondas, amigo. Aqui, ó, Rádio Ondas, 35 anos com você. Acerte o seu relógio, família Panorama. Agora são 4 horas e 16 minutos, senhoras e senhores, estamos no ar. Eita, no ar, que beleza, hein? Essa é a programação da sua Rádio Ondas. Esse é o Panorama, trazendo pra você sempre muita informação. Sim, até às 18h, comunicando com você e desejando a você da família Panorama um restante de semana abençoado, um restante de semana muito proveitoso, um restante de semana de muita paz. Que suas mãos sejam prósperas, que a sua casa tenha paz, que a sua casa tenha pão, que a sua casa tenha amor. Papai do céu lhe proteja, te livre de qualquer tipo de armadilha, que não roubem a sua alegria, que você tenha sucesso na sua vida, viu? Olha, as coisas acontecem, a vida anda, passos são dados adiante, e quando nós damos um passo adiante, algumas coisas ficam para trás. Então foca naquilo que está à sua frente, porque o passado não nos alcança mais. O passado não nos alcança mais. O nosso objetivo é o futuro. E a única coisa que pode nos alcançar, a única coisa que pode nos atingir é o nosso presente. Então, faça coisas boas para colher coisas boas lá no futuro. Tá no ar o Panorama e tem pesquisa do dia.
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0: Adivinha quem joga hoje? Adivinha quem joga hoje? Pois é, o majestoso, o malvadão vai entrar em campo hoje. Pois é, olha só, o Flamengo joga hoje no Maracanã contra o Estudiantes, isso, pela Libertadores. Placar do jogo valendo o copo do Panorama, 992348786, 992348786, vale a zoação. Ontem o São Paulo, ontem quase perdeu, rapaz, quem tá narrando no SBT é Thiago Leifert. Tava lá narrando direitinho, né? É bom. Rapaz, ele ontem narrou o jogo. Olha, o São Paulo ganhando de 1-0. O Milionários fez 1-1 assim no supapo, assim, com um golaço que ninguém esperava. De repente, pênalti para os Milionários aos 85 do segundo tempo. Eita, nós! Bate o pênalti, vai na arquibancada. Sai a bola, escanteio para o São Paulo. Aí, já 90 minutos, já passou o tempo regulamentar, entrou também no acréscimo, aquela coisa toda, os caras cabecearam a bola, saiu pra fora, contra-ataque do Milionários. 2-1 do São Paulo, cruzou o meio de campo, o juiz, pô, acabou o jogo. Eu falei, ué, acabou o jogo agora, rapaz, os caras partiram seco, com sangue nos olhos pra cima do juiz. 2 atacantes contra 1 zagueiro são paulino. De cara pro gol, era a última jogada, pô, acabou o jogo. Olha essa arbitragem da Comebol, ela tem que ser estudada, né? Fala a verdade, tem que ser estudada. Hoje temos mais uma exibição do Flamengo. E aí o que fica? Agora que é a situação, né? Como é que fica a situação? Luciano, eu penso você, e quero que você me responda também, você, meu querido da família Panorama, os convocados da seleção brasileira. Vão dividir bola? Você acha que os caras vão dividir bola? Léo Pereira na zaga. Atacante driblou pra lá, driblou pra cá, que não sei o quê. Vai dividir bola? Vai correr o risco de repente se machucar na porta da Copa do Mundo? Paquetá! Vai lá. Balançar o ombrinho? Hã? Vai fazer graça para levar uma burdoada? Vai forçar a corrida para ter uma distensão? E aí, meu povo? O que, que vocês acham, hein? Os caras que são convocados, que já estão na Copa do Mundo, já tá na lista do Ancelotti. E aí, você acha que os caras vão dividir bola? Hoje tem jogo, Libertadores da América. É o seguinte, não pode brincar, Flamengo é líder. Se o Flamengo vencer, tá garantindo já, acho que tá garantido já, né? Antecipadamente já tá garantido já a sua vaga, mas, porém, todavia, entretanto, existe a Copa do Mundo. É, e aí, vai botar o pezinho? Não é, Libertadores, vai parar, Libertadores, vai parar, perdeu um joguinho aqui, outra. Não, fala a verdade, os caras são profissionais, rapaz. É a chance da vida dele, é a grande competição mundial, e além disso tudo é uma grande vitrine, é uma valorização do profissional. Fazendo aqui um parêntese, né? Gerson era capitão do Flamengo, jogador assim, importantíssimo do Flamengo, convocado do Ancelotti por conta de dinheiro, a gente não vai discutir isso, é por conta de dinheiro, é a família dele. Foi embora lá pra... Foi pra Grécia? Não, foi pra Rússia. Foi pra Rússia? O negócio ficou russo lá. Voltou. Foi pro Cruzeiro. Fora da Copa. Rapaz. Volta no tempo. Pergunta se ele soubesse, ele faria um negócio desse. O Flamengo foi campeão. Foi campeão. Depois que ele saiu, foi campeão. Ele não levantou taça depois disso. Quis voltar pro Flamengo. Não... Aí, papai. Papai do Gerson, né? Olha aí. O ovo voltando pro fio fora, galinha. Não. Ficou contando. Achou que era, né? Pois é. Olha só aqui como é que o mundo dá volta, né? Mas simbora aqui, meu povo. Olha, hoje tem jogo do Flamengo. Quero saber o placar do jogo valendo copos do Panorama. Mande um áudio pra mim. 992348786. 992348786. Esse é o telefone do Panorama. E esse é o telefone da sua participação. Tá valendo.
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0: Choveu, rapaz, mas choveu com força, né? Olha, alguns pontos da cidade tivemos alguns problemas na cidade de Cabo Frio. Mais uma vez, a Nilo Peçanha é um ponto crítico da cidade, a prefeitura municipal sabe disso, sabe que tem que fazer algumas ações. Deixa eu contar pra você a história da Nilo Peçanha e a 13 de novembro. Ali, anteriormente, há muitos anos atrás, foi instalado tubulações com uma super bomba para poder fazer o escoamento da água, porque ali trata-se de uma bacia. A prefeitura sabe disso, esse problema é antigo. Nós estamos, queridos, a 2 metros da linha do mar. Não tem quando você vai lá, estamos no Peru, estamos a 4 mil metros da altura do mar. Então, aqui nós estamos a 2 metros da linha do mar. Quando a maré está alta, fica difícil a água escoar. Fica difícil a água escoar, a verdade é essa, fica muito difícil. E ali naquela região ali da 13 de novembro, Nilo Peçanha, existe uma bacia. A prefeitura municipal de Cabo Frio, há muitos anos atrás, comprou e instalou algumas bombas para poder fazer a sucção apenas das águas pluviais, com tubulações instaladas na Prefeitura Municipal de Cabo Frio, naquela região. Isso iria resolver definitivamente todos os problemas de alagamentos da Nilo Peçanha e da 13 de novembro. Só que, escuta só o que aconteceu. A Prefeitura Municipal de Cabo Frio, quando colocou essas tubulações elas sugavam águas pluviais, água da chuva, e jogava diretamente na Lagoa de Araruama. Só que algumas residências, talvez estabelecimentos comerciais, talvez apartamentos, talvez, sei lá quem mais possa ter feito um negócio desse, instalou também nesta mesma tubulação, de forma irregular e clandestina, tubulações de esgoto. Acharam fácil? Foram lá colocar o seu esgoto nessas tubulações. Sendo assim, toda vez que chovia, o esgoto também era jogado na Lagoa de Araruama. Identificando o problema, o que a prefeitura fez? Fechou a tubulação. Aquela tubulação parou de jogar, desligou as bombas, desativaram as bombas, tiraram as bombas. Não podem mais fazer isso. Sabe por quê? muitas casas colocaram o seu esgoto nessas tubulações. E toda vez que ligava-se o esgoto, essas tubulações jogavam o esgoto diretamente na Lagoa de Araruama. Eu não sei o que fizeram com o esgoto que estava sendo recebido naquela região. Eu sei que ficou impedido de ligar essas bombas exatamente por conta do esgoto. Agora a prefeitura tem que encontrar uma outra maneira de poder fazer os consertos ou a manutenção necessária das galerias e a mudança, assim como fez também aqui na Samuel Bessa. Só que é um trabalho longo, é um trabalho custoso, é um trabalho que vai dedicar aí bastante tempo e a população vai ter que ter paciência. Só que essa questão da internet é muito interessante, né? A gente, ao mesmo tempo que tem a internet como um grande mecanismo e uma grande ferramenta em nosso favor, também ela é utilizada contra a gente. Muitas pessoas utilizam a internet para poder difundir notícias e até assuntos, sabe, que não tem nada a ver. Publicaram lá em Unamar uma reclamação da prefeitura que estava tirando o asfalto velho para poder fazer o asfalto novo na Rua das Pacas. A prefeitura tirando o asfalto velho, assim como fez aqui no Jardim Esperança, tirou o asfalto velho, colocou o asfalto novo. Vai lá ver no Jardim Esperança lá como é que tá. Um tapete. A Estrada Velha de Búzios, passando ali os eucaliptos, né? Passa o Tangará, passa o Parque Emaús, sobe ali, desce ali o eucalipto. Um tapete. Coisa linda. Agora falta acertar a iluminação, né, meu povo? Mas olha, o tapete lá tá lá. Um espetáculo lá no Tangará. E vai fazer a mesma coisa lá em Tamoio, só que a galera tá pegando a internet e tá falando coisa que não tem nada a ver. Aí eu gosto muito de ler os comentários, né? Os comentários é que mostram a sinceridade das coisas. Aí a turma foi e colocou assim, ué, se tava bom o antigo asfalto, por que que pediu? Por que que pediu manutenção? O que queria então que tapasse os buracos? Tava bom o asfalto velho? Prefeitura faz? Reclama. Não faz? Reclama. E aí a internet, ela é movida nesses pontos, né? Olha ele aí, Luciano! Achou que ele não vinha não, né? Nosso querido Sol, batendo na janela aqui da programação aqui da sua Rádio Ondas. Vamos ouvir então o prefeito da cidade de Cabo Frio falando sobre a rua Nilo Peçanha e rua Tamoios, que ficou completamente alagada por conta de uma chuva que não era esperada na cidade de Cabo Frio. A previsão não era para tanta chuva. Vamos ouvir o prefeito da cidade, doutor Serginho, aqui no Panorama.
1: Bom, diferente da previsão climática, caiu um volume pluviométrico, muita chuva, num curto espaço de tempo. A gente que vinha ajeitando as galerias da cidade, que são obsoletas, vinha ajeitando toda a parte de asfalto, se depara com alagamento. Já acionamos nosso gabinete de crise climática, Defesa Civil, já em todos os pontos da cidade. Nós temos 9 bombas, que são bombas de alta performance, para mitigar os problemas de alagamento. E a gente vai estar trabalhando juntamente com a Defesa Civil, pronta a resposta para acabar com esse problema, e obviamente que isso atrapalha o trabalho que a gente vinha fazendo relacionado à reconstrução da cidade. Refazer as galerias pluviais onde está ruim, refazer o asfalto, isso vai trazer transtorno, mas a gente vai seguir trabalhando. Os pontos de alagamento já estão chegando, as bombas de alta performance, enfim, para a gente acabar com o alagamento, e vamos trabalhar intensamente. A gente não desanima, a gente vai continuar trabalhando para levar o tapetinho pretinho, mas sempre com consciência e muita responsabilidade. A gente está em cima, gente.
0: Tá aí, pessoal, esse é o prefeito da cidade de Cabo Frio, doutor Serginho, falando diretamente lá da Nilo Peçanha, esquina com rua Tamoio, né? Eu falei que tava de galocha, né? Tava nada, tava de tênis, rapaz. Um tênis desse se perde, hein? Uma água dessa aí se perde. Agora, a gente precisa fazer aqui uma observação, né? O prefeito não se omite. O prefeito, ele não some. Em outras épocas aqui na cidade de Cabo Frio, mas épocas bem recentes, né? Qualquer tipo de problema, o prefeito desaparecia, o prefeito não aparecia, o prefeito não falava, não dava satisfação à população. É bom que eu vou repetir isso para você. O prefeito, há 2 anos, 3 anos atrás, os prefeitos que passaram, prefeito e prefeita, né? Que passou 2 anos atrás aqui na nossa cidade, aqui, há 3, 4 anos atrás da cidade, eles não davam satisfação para a população. E o prefeito, doutor Serginho, dá satisfação. Ele vai lá, ele aparece, ele chama todo mundo, o gabinete de crise. Deixa eu contar uma coisa pra você, eu acho que a mídia não falou aqui. Nós tivemos um problema de um cano que estourou lá em Tamoios, lá em Aquários, na festa de Nossa Senhora de Fátima. Tava acontecendo um evento lá, o evento de Nossa Senhora de Fátima, né? E a

0: e também da circulação da via, sem qualquer autorização do Poder Público Municipal, em desacordo com as disposições da Lei Municipal de número 1450 do Código de Posturas Municipal. Olha, permanência irregular do entulho e materiais de construção em área pública compromete o meio ambiente, a mobilidade urbana, a segurança dos transeuntes, a acessibilidade, a organização do espaço coletivo, configurando infração administrativa sujeita às penalidades previstas na legislação municipal. Como a notificação anterior não foi cumprida, a fiscalização realizou a aplicação do auto de infração e adotou as demais medidas administrativas necessárias. A secretaria reforça que continuará intensificando as ações de fiscalização e ordenamento urbano em todo o município, visando garantir o cumprimento de legislação e a preservação da ordem pública e o respeito ao direito coletivo de utilização adequada de espaços públicos. E por falar em espaço público, olha só, o nosso Jean-Pierre, ontem eu trouxe esse vídeo e vou repetir, porque ele fala a respeito também, e é a minha opinião, de cobrar explicações do governo do estado, pessoal. Olha, quero alertar você, hein? Descida da ponte ali da Wilson Mendes. Descida da Wilson. Vocês lembram que tinha um radar ali bem em frente ali, o pé da casa do Luciano? Em frente à sua casa, né, Luciano? Em frente à rua da sua casa ali, né? Então, tinha um radar ali na Wilson Mendes. Passava ali, descia a ponte Feliciano Sodré. Isso, em frente à estação. Tinha um radar ali, né? Pois é, o radar não foi reinstalado. Estão colocando, eu acho, não tenho certeza, que estão colocando esse radar agora bem mais, um pouco mais à frente do borracheiro. Logo no final do posto de gasolina. Não tem o trevo, você faz aquele contorno para voltar para o centro da cidade? Naquele canteiro central, instalaram um poste que não estava ali. De ontem, não estava ali aquele poste. Eu tenho a impressão, meu povo, que vão colocar o radar ali. Ali naquele ponto. Prestem bem atenção, porque logo vai ter um radar ali. E por falar em radar, Jean-Pierre falou ontem aqui no Panorama, você ouve mais uma vez aqui em nosso programa, porque é necessário que se cobre realmente explicações aqui ao governo do estado do Rio de Janeiro. Por que tanto radar na nossa via? Rapaz, parece ser que a gente que fica violando a velocidade. Só tem mau motorista aqui na região dos lagos. Os caras colocaram mais de 300 radares. Rapaz, que coisa louca é essa? É muito radar caçando o níquel pra cima e pra baixo, né não? Fala a verdade. E o professor Jean-Pierre, vereador, presidente da Câmara de Vereadores do município de São Pedro da Aldeia, o vereador preferido de Fabinho da Rua Tainha, Jean-Pierre fala aqui no Panorama. Fala aí, Jean-Pierre.
1: Proteção no trânsito ou uma possível indústria das multas. Quem convive aqui em São Pedro da Aldeia e utiliza as rodovias estaduais que cortam o nosso município, percebeu que nos últimos dias o governo do estado está implantando aqui uma série de radares, em alguns pontos até radares inteligentes. Como Câmara, quem acompanha o trabalho dos 10 vereadores da casa, quem acompanha as nossas sessões, percebe o quanto que a gente vem lutando já há bastante tempo pela construção de passarelas aqui nessa mesma rodovia. Através de relatos da população, através de pedidos de moradores, através de quem de fato vive e vivencia esse problema aqui dentro de São Pedro da Aldeia. A nossa luta tem sido constante. São reuniões que a gente tem solicitado junto ao DR, são buscas junto ao governo do estado e todas elas sem sequer uma simples resposta. Hoje, nas últimas semanas, como uma pseudo-solução para o problema de nós, aldeense, foi colocado pelo governo do estado essa ação de instalação de radares. Só que paira uma questão, uma dúvida. Será que o objetivo realmente é trazer proteção no trânsito ou criar mais uma forma de arrecadação para o governo do estado, para os cofres do governo do estado do Rio de Janeiro? Essa é uma questão, por quê? Porque nós aqui, a gente, voz da população, políticos de São Pedro da Aldeia, temos lutado por melhorias aqui para a nossa rodovia e tentado, pelo menos, levar para quem pode resolver o problema real para que a solução seja apresentada. Mas, diante disso, o que a gente percebe é que, em alguns momentos, está muito nítido que não é a preocupação com o nosso problema, mas sim uma forma de tentar, pelo menos, esconder a real situação. Com isso, fica claro que que precisa-se muito melhorar a interlocução do governo estadual

0: com a gente, município do interior. Os nossos deputados estaduais, os nossos secretários estaduais precisam ter um olhar voltado para os municípios e entender de fato qual é a nossa real necessidade para sim criar políticas que de fato tragam benefício para a população. E não tratar a gente somente como meros moradores de um determinado município, aonde eles investem simplesmente o que querem.
1: Tá aí, o professor Jean-Pierre falando a respeito exatamente dos radares aqui da cidade de Cabo Frio. O vereador favorito de Fabinho da Rua da Tainha.
2: Fala isso não.
1: Por quê, mano?
2: Você que ele é seu vereador preferido, você só fala dele, Eduardo. Fala isso não.
1: Por quê, mano?
2: Eduardo, o bicho tá pegando São Pedro.
1: Foi?
2: O bicho tá pegando São Pedro, morreu uma mulher lá. Hein?
1: Ah, é?
2: O bicho tá pegando.
1: Isso. Olha, Fabinho me lembrou aqui, pessoal, eu quero aqui mandar um abraço aqui à Câmara Municipal de São Pedro da Aldeia. Faleceu uma funcionária da Câmara Municipal, que é da controladoria da Câmara Municipal. Vou ver aqui o nome dela aqui agora para a gente poder fazer aqui a devida homenagem, né? E o reconhecimento. Ela tá aqui, Gisele Dutra, subcontroladora da Câmara Municipal de São Pedro da Aldeia. Faleceu e a gente quer deixar aqui o nosso abraço a todos os familiares e amigos. Está aqui uma nota que foi registrada, inclusive, aqui no Instagram do próprio presidente da Câmara de Vereadores do município aldeense. Com profundo pesar, recebi a triste notícia do falecimento da subcontroladora da Câmara Municipal, Gisele Dutra, ocorrido nesta segunda-feira, dia 19 de maio. Gisele era uma profissional exemplar, extremamente dedicada e que exercia um papel no controle interno, com uma ética e competência admiráveis. Sua partida precoce deixa um vazio doloroso no dia a dia do nosso legislativo e no coração de todos que tiveram o privilégio de conviver com ela. Neste momento de profunda dor, manifesto minhas mais sinceras condolências aos familiares, amigos e colegas de trabalho. Que Deus conforte o coração de cada um e que o legado da dedicação de Gisele seja sempre lembrado com muito respeito. Meus sinceros sentimentos, descanse em paz, Gisele. O vereador Jean-Pierre publicou na manhã desta quarta-feira o nosso abraço a todos os familiares também dessa jovem que faleceu em São Pedro da Aldeia. Obrigado, Fabinho, por ter lembrado. Mas ele não é seu vereador favorito não, Fabinho? Fala aí.
2: De bairro escuro ele não fala.
1: De quê, rapaz? Que escuro aonde?
2: Quando? Foi só o José, não. Foi aquela da justiça também. É. Morreu. Aí estão pedindo a prisão da Maria Márcia.
1: Ah, papai do céu, essa aí eu vou ter que pesquisar com um pouco mais de profundidade. Acerte o seu relógio, família Panorama. 15 minutos, faltando para as 5 horas da tarde. E aí, já mandou o seu áudio? Hoje tem o Malvadão. Flamengo entra em campo hoje pela Libertadores da América, vai jogar no Maracanã. E aí, conta pra mim quanto vai ser o placar, né? Flamengo e Estudiantes. Mande um áudio, 992348786, 992348786, esse é o telefone do Panorama e o telefone da sua participação. 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Eu vou pro intervalo comercial e volto já já.
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1: Que beleza! Panorama. Agora são 4 horas e 53 minutos, popularmente conhecido como 7 minutos, faltando para as 5 e tem participação, não, tem entrevista no Panorama. Tem ou não tem?
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1: Eu, hein? Tia Bernadette, o homem tá tomando o quê em casa, hein? Tá dormindo aqui. Olha, eu bati um papo com o coordenador da Defesa Civil do município de Búzios. Coordenador, nosso querido Flávio Salmi, fala com a gente por conta da previsão do tempo. A previsão do tempo anunciada pela prefeitura, Flávio já alertava a respeito disso ontem à tarde, para que todo mundo ficasse preparado. E olha, o reforço aqui, inclusive, é a orientação do Corpo de Bombeiros. Neste momento de mar bravio, como a gente diz aqui em nossa região, mexido, não se aventure nas pedras, não se aventure próximos de locais onde de repente o mar possa bater e você possa sofrer um acidente. Não queremos isso. Então, por favor, não arrisque sua vida, principalmente por conta de selfies e também por conta de fotos. Eu sei que o mar bravio é muito bonitinho, mas é muito bonitinho pra gente tirar foto de longe, né? De perto não tem cabelo, então não se arrisque com coisa pouca, porque depois dá dor de cabeça pra todo mundo, né? Vamos lá, fala aí, Flávio, boa tarde, meu querido!
2: Bom dia, Eduardo Silva.
1: Fala, Flávio, querido, tudo bem?
2: Da Defesa Civil de Búzios, né? Estamos aqui para trazer um alerta aqui do Semadênia sobre a possíveis pancadas de chuvas aqui na nossa região, né? E a queda brusca da temperatura também.
1: Verdade.
2: Vou trazer uma mensagem aqui para a nossa comunidade, nossa população, porque evitem, né? Colocar lixo na rua de qualquer jeito, para que caso venha essa pancada de chuva, esse lixo não venha ser arrastado para dentro dos bueiros.
1: Boa.
2: E causar, assim, alagamentos, né? Bolsões de água. E se proteger também, se agasalhe bem, agasalhe as crianças, se proteja, porque é uma mudança muito brusca, né? Saímos de umas temperaturas elevadas para uma queda de temperatura muito brusca. Uhum. Isso pode causar doenças respiratórias nas nossas crianças. Então vamos agasalhar nossas crianças, nos proteger também, tá bom? Essa é a mensagem que a Defesa Civil de Búzios traz aí para toda a comunidade da região dos Lagos, tá? Vamos se precaver e cuidar da nossa cidade, dos nossos bairros, para evitar maiores danos.
1: Valeu, tá aí o coordenador da Defesa Civil do município de Armação dos Búzios, Flávio Salmi, falando com a gente e mandando a letra também, né? Olha, pessoal, nesse momento agora de mudança de temperatura, mais do que nunca, evite aí refrigerante, evite líquidos que não fazem bem, né? É gostosinho, mas não faz bem. Tome suco natural, principalmente de limão, de acerola, de abacaxi, sucos que tenham vitamina C que possam reforçar também, aumentar a sua imunidade. Nesse período agora, pessoal, há uma incidência muito grande, principalmente de virose.
3: Ah, tio Edu, o que é virose?
1: Virose é tudo aquilo que o médico não sabe que você tem, fala que é resfriado, fala que é virose. Pois é, virose. Então, aumente a imunidade você por sua conta, não coloque a sua vida ou acredite que o SUS vai resolver alguma coisa que, de repente, você pode se decepcionar. E aí pode ser tarde demais, né? Tem participação de ouvinte na pesquisa do dia.
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1: Malvadão entra em campo hoje. Hoje tem jogo do Flamengo. Conta pra mim quanto vai ser o placar. 992348786. Valendo copos do Panorama pra quem acertar. Claro, vou dar aí pra dois ou três, né? Não é pra todo mundo, né? Todo mundo acerta, né? Então mande um áudio pra mim. 992348786. Fala aí, manda.
4: Boa tarde, Eduander. Boa tarde, Panorama.
1: Que beleza.
4: Boa tarde, Região dos Lagos.
1: Boa
4: com
1: tarde.
4: Juva, sem juva, boa tarde.
1: Isso.
4: Então, Panorama.
1: Isso.
4: O Flamengo vai ganhar de 2-1.
1: 2-1.
4: 2-1.
1: Placar clássico.
4: Tamo junto, boa tarde.
1: 2-1 pra dar emoção. Tem notícia pra você aqui no Panorama.
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1: Olha, o município de Arraial do Cabo está se organizando para mais um WTR. É isso mesmo, atletas, moradores, voluntários vão participar de uma ação de limpeza na Praia Grande nesse fim de semana. A galera vai fazer um movimento muito bacana, hein? Antes mesmo da largada, medalhas e trilhas desafiadoras, a Praia Grande, Arraial do Cabo, será palco de uma mobilização voltada ao cuidado com o meio ambiente. Na próxima sexta, atletas, moradores, voluntários vão participar de um mutirão de limpeza promovido pela WTR, reunindo esporte, conscientização, e um dos cartões postais mais conhecidos da região, né? A ação acontece das 2 da tarde até as 5 horas da tarde, na véspera da 12ª WTR em Arraial do Cabo, marcada para sábado, dia 23. A proposta é simples: transformar o cenário que vai receber milhares de corredores em um espaço ainda mais preservado e reforçar a importância do descarte correto de resíduos em áreas naturais. Além do mutirão, a estrutura do evento vai contar com pontos de coleta seletiva espalhados ao longo do percurso pela Arena WTR. E tem mais: em Montana, na Praia Grande, uma central de resíduos também será responsável pela separação e destinação adequada do material descartado durante toda a programação. Conhecida por unir esporte e natureza, a etapa de Arraial do Cabo é considerada uma das mais tradicionais, desafiadoras da temporada WTR.
3: Edu, o que é WTR?
1: Meu filho, preste atenção, a WTR é World Trail Race, é a corrida de trilha, é a mais conhecida no mundo inteiro, está indo para o município de Arraial. O percurso atravessa praia, trilha, costões, área de vegetação, mar, céu, Bahia, aí vai tudo quanto é lugar, né? Proporcionando aos atletas contato direto com algumas das paisagens mais conhecidas da cidade. Mandar um beijo carinhoso para minha querida amiga Juliane. Tá lá, tá fazendo Uber, tá carregando todo mundo no carro dela. Eita, nós, hein, rapaz? Vou te contar, esse carro seu só anda cheio, hein? Nasci no alinhamento que aguente um bichinho desse. Tem mais participação na pesquisa do dia.
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1: Juliane é a nora preferida da tia Chica. Ô, tia Chica, beijo pra senhora, hein? Como é que tá tio Gente aí? E o Fluminense? É a vergonha do Fluminense ser vaiado no Maracanã. Vai no débito ou no crédito? Fala pra mim. Fala comigo. Oi, Fátima.
5: Boa tarde, Edu.
1: Oi,
5: hoje Fátima. É 2-1 Flamengo.
1: 2-1, mais um.
5: Boa tarde pra todo mundo do Panorama aí, Fátima, do bairro São João.
1: Beijo, Fátima. Obrigado pela sua participação. Tem mais ouvinte participando aqui do nosso programa.
6: Boa tarde, tudo bem? Aqui é o Luciano. Eduardo, se você reparou aí, pode até ver com a prefeitura, tem umas câmeras, acredito eu que seja monitoramento da prefeitura, com a instalação de câmeras na descida da ponte, passando pela peixaria ali para o centro de Cabo Frio. Tem, na descida Ponta do Ambrosio ali, logo na descida tem, tanto na descida quanto na subida.
1: Tem câmera
6: tem também? Algumas câmeras também que é, você consegue ver que é da Costa do Sol.
1: Boa.
6: Mas as outras não, que tem um poste de alumínio e uma caixa logo embaixo dela.
1: Sim.
6: Essas não são da Costa do Sol. Acredito que seja já o monitoramento das câmeras da prefeitura.
1: Que seja, né?
6: Será que é isso mesmo ou é só um radar para multar?
1: Ah, Lu, eu não sei.
6: Fiscalizadora.
1: Essa a gente vai ter que esperar para ver, né? Pois é, não é uma coisa que está sendo feita em secreto, tá todo mundo passando e vendo. Então vamos observar e vamos esperar para ver o que vai ser, né? Eu sei que ali na descida ali da ponte ali da Praia do Siqueira, ali, também conhecida como ponte do Dr. Wilson Mendes, ali também tinha um radar, né? Bem pertinho ali da esquina da Rua Independência, é isso? Ah, não, a Rua Independência ali, é lá em São Cristóvão. Ali naquela rua que dá acesso ali ao Parque Bulli, ali por trás da Praia do Siqueira. Pois é. Ali tinha um radar. Isso, passava ali no Clube América, isso mesmo. Ali tinha um radar. Pode ser que estejam retornando com os radares. Alguns radares estão voltando para o ponto de origem. Mas nós temos pontos novos que foram instalados. Por exemplo, a RJ-140, também conhecida como Rodovia General Bruno Martins, aqui na altura da Praia das Dunas, colocaram um radar bem naquele ponto onde, costumeiramente, temos narrado alguns acidentes fatais ali, inclusive. Recentemente morreu um jovem de moto que era morador de Arraial do Cabo. Recentemente também perdemos ali uma dupla, né, com colisão de moto com moto, também na esquina com que dá acesso à Praia das Dunas, ali naquela região ali. Ali foi colocado um radar, até para poder garantir um pouco mais também. Ali é necessário, ali eu não discuto, ali é necessário. Aí um pouco mais à frente, na Praia do Foguete, tem um radar que já existia, né? Aqui na Wilson Mendes, tinha um radar também ali em frente, ali é o camping, em frente à escola. Também era boa ali porque garantia a diminuição da velocidade de quem vai em direção ao Jardim Esperança, fica perto de um colégio, então ali também era bom. Botaram um radar, eu acho que está um pouco mais à frente. Eu acho que aquilo ali é um radar. Aquilo ali vai ser um radar, né, na verdade. Botaram já o poste, está bem no canteiro ali central, você passa do posto de gasolina, ao invés de você fazer a conversão para voltar para Cabo Frio, você segue direto em direção Jardim Esperança, logo na esquina, quando você for embora, Lu, você vai ver. Tá lá o poste lá, já fincado lá no lugar. E assim vai. Olha, ontem eu passei ali na RJ-140 e eu falei para vocês que o radar em frente ali ao posto Elefantinho já estava em funcionamento. Funcionou o final de semana inteiro. Ontem já não estava funcionando. Eu não sei o que está acontecendo, né? De repente é dia sim, dia não. Vai! Ontem não estava funcionando. Então preste bem atenção para você não ser flagrado também, não ser surpreendido com uma multa em sua casa. Enquanto você vai pensando, você vai ligando também, participando também na pesquisa do dia. Quanto vai ser o placar hoje entre Flamengo e Estudiantes? Valendo o copo do Panorama! 992348786, 992348786, tem ocorrências policiais no Panorama!
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1: A turma é da galáxia! Olha, o 25º Batalhão de Polícia Militar recebeu uma denúncia informando que elementos ligados ao tráfico de drogas instalaram câmeras. É, só que foi num beco. Não dá nem pra passar em velocidade, aquela coisa toda. Mas os caras estavam lá, botaram uma câmera na entrada de um beco do Buraco do Boi. E aí, na denúncia, a polícia recebeu a informação de que a câmera foi instalada por criminosos. Ninguém sabe pra onde as imagens estão sendo encaminhadas. Ninguém localizou a central aonde a imagem tá chegando, tá? Essa câmera parece que passa online, não sei como é que é o esquema. Mas ela, ninguém sabe onde é que tá a central, mas a rapaziada passou para a polícia que essa câmera foi instalada pela criminalidade, pelo tráfico de drogas, para poder monitorar a entrada da polícia no beco. Porque aí eles vão ver quando a polícia está entrando, dá tempo de dar o alerta pro barata voa. A polícia foi pro local e quando a polícia chegou, o que aconteceu? Os camaradinhas voaram, foi embora. Largaram tudo de lá. Deixaram uma mochila com 120 trouxinhas de maconha e um rádio comunicador que foi apreendido. E a polícia subiu em cima lá do muro. Fez igual o Homem-Aranha, né? Subiu por cima das paredes, catou lá uma câmera e arrancou a bichinha. Levou pra delegacia. A câmera também foi apreendida junto com todo material entorpecente. A nota triste de hoje, pessoal. Olha, infelizmente tivemos um homicídio na cidade de São Pedro da Aldeia. E a polícia prendeu o acusado que confessou o crime, segundo informações da polícia, né? A equipe da 125 DP, coordenados do Dr. Milton Siqueira Júnior, em ação integrada com a equipe da Polícia Militar, cumpriu o mandado de prisão contra Urubatã Santos há 72 horas após a prática de crime de homicídio contra uma idosa. O crime aconteceu no bairro Balneário, em São Pedro da Aldeia. Segundo as investigações, o acusado invadiu a casa da vítima. A vítima, identificada como Dona Leia da Silva, na rua Santo Antônio, no bairro Parque dos Meninos, na mesma cidade, São Pedro da Aldeia. Ele surpreendeu a idosa, que estava sozinha em casa. O crime foi praticado de forma extremamente violenta, com golpes de madeira, facadas, levando a vítima à morte. A motivação do crime foi que a senhora, Dona Leia, estava abrigando a ex-companheira do agressor. Ele foi levado para a delegacia de São Pedro da Aldeia, onde, segundo a própria polícia, já confessou o crime. Ele foi encaminhado para a carceragem da 125 DP. Tem pesquisa do dia no Panorama.
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1: Mengão joga hoje, amigo. Libertadores da América. 9:30 da noite, passando na televisão. Tem transmissão também pela sua Rádio Ondas FM. Eu pergunto a você, quanto vai ser o placar? Acertando o placar, você concorre a um copo do Panorama. Mande um áudio pra mim. 992348786. 992348786. Fala comigo, Tricolor.
7: Fala, Eduardo Silva. Saudações, Tricolores.
1: Saudações.
7: Fala. Sabe aquele espetáculo que teve ontem no Maracanã?
1: Fala sério, rapaz, não tem vergonha não, rapaz?
7: Eu sei que ia levar melhor ontem. Eu falei, né, 2-1. Falei.
1: Coisa feia.
7: Ainda bem que, né? O Fluminense não saiu vaiado.
1: Ah,
7: né?
1: Tá.
7: Como dizem por aí, que o Fluminense saiu vaiado.
1: Vaiado.
7: Ainda bem que ontem não ocorreu isso. Mas, voltando ao assunto...
1: Fala.
7: Aquele mesmo espetáculo que teve ontem não vai ter hoje lá, tá?
1: É mesmo, é. Acabou? É só isso? Ainda tão engraçadinho, né, rapaz? Tem participação de ouvinte no Panorama.
8: Boa tarde, Edu Ander.
1: Boa
8: tudo
1: tarde.
8: Bem?
1: Dona Iraci.
8: Deus te abençoe, tua tarde.
1: Obrigado.
8: Boa noite.
1: Obrigado.
8: Muito bom. Um abraço.
1: Amém.
8: Eu mandei um áudio pra você ontem, você nem visualizou.
1: Poxa vida.
8: Obrigado. Fica com Deus.
1: Tchau. Beijo, Dona Iraci. Dona Iraci Pereira tá participando também aqui no Panorama. Manda um abraço para o meu querido amigo Joaquim. Botou aqui 3-1 Mengão, hein? Isso. GG do Peró. 3-1 para o Malvadão, GG.
9: Boa tarde, Edu. Boa tarde, Luciano Oliver DJ.
1: Isso,
9: saudações rubro-negras.
1: Isso aí.
9: GG do Peró. Edu.
1: Oi.
9: A respeito aí da pesquisa do
1: fala
9: dia.
1: Fala pra mim.
9: É 3-1 Mengão hoje. 3-1. Valeu? Um abraço, tamo junto.
1: Fora as ameaças, tem notícia aqui no Panorama.
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1: Olha aí, pessoal, a Justiça Federal determinou a demolição de um imóvel de alto padrão construído de forma irregular, sob vegetação de restinga e faixa de areia na Praia do Foguete, em Cabo Frio. A decisão atende a uma ação civil pública movida pelo Ministério Público Federal, que apontou danos ambientais permanentes em área de preservação permanente, além da ocupação irregular do terreno de marinha e também de área de uso comum do povo. A sentença foi proferida pela Primeira Vara Federal de São Pedro e condena solidariamente a empresa responsável pelo empreendimento e o município de Cabo Frio a demolirem o imóvel, retirarem também os entulhos e executarem a recuperação integral da área degradada por meio de um plano de recuperação de área degradada. O prazo estabelecido para a demolição é de 90 dias, ou seja, 90 dias são 3 meses após o trânsito e julgado da decisão. Segundo o Ministério Público Federal, laudos técnicos do Instituto Brasileiro do Meio Ambiente e Recursos Naturais Renováveis, o IBAMA, da Prefeitura Municipal de Cabo Frio e da Perícia Judicial, comprovaram que a construção impedia a regeneração natural da vegetação de restinga, claro, agravava o processo de erosão costeira da região. O procurador da República, Dr. Leandro Mitidieri, responsável pela ação, afirmou que a decisão representa uma resposta importante contra ocupações ilegais em áreas ambientalmente sensíveis do litoral fluminense. Abre aspas. A proteção das restingas e dunas não é apenas uma exigência legal, mas uma medida essencial para preservar o equilíbrio ecológico, conter a erosão costeira e garantir a integridade da faixa litorânea para as presentes e futuras gerações, destacou. A perícia judicial apontou ainda que o imóvel funciona como uma barreira de ventos responsável pelo transporte natural da areia, comprometendo a dinâmica das dunas e aumentando a vulnerabilidade da orla marítima. Segundo os peritos, a demolição é menos nociva do que a manutenção do imóvel, pois permitiria a recuperação natural do ecossistema da restinga. Na decisão, a justiça ressaltou que a construção foi erguida sobre vegetação restinga fixadora de dunas em área classificada como que seja proibida para edificações. Sem autorização válida da Secretaria do Patrimônio da União, a sentença também reconheceu a responsabilidade do município de Cabo Frio pela ausência de fiscalização efetiva. Acerte o seu relógio. Agora são 5 horas e 11 minutos de uma quarta-feira fria. Boa pra tomar a gemada, né não? Ô Luciano, você gosta de gemada? Tia Bernadette já fez gemada pra você? É, e ela capricha? Quentinho, gostoso? É, rapaz, um frio desse tá bom mesmo, né? Comer um caldo, fala a verdade. Um caldozinho agora mata pau, fala a verdade. Vidinho agora fica lá só imaginando. Rapaz, é mesmo, né? Vidinho fica pensando. Hã? Mingau, Luciano quer mingau. Ei, enfraquece logo. Mingau, um homem desse, rapaz. 2 metros de altura comendo mingau. Você vê, deve ser muito bonitinho. Mamãe, faz um mingau pra mim. Você toma tendência na sua vida, rapaz. Olha, 5 horas e 12 minutos. 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Vou pro intervalo. E volto já. Aguenta aí, meu povo.
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0: Agora são 5 horas e 20 minutos, uma ótima tarde de quarta-feira para você. Olha, agora há pouco a gente estava falando aqui sobre, infelizmente, o falecimento, né, de uma pessoa aqui do bairro, ou melhor, da cidade de São Pedro da Aldeia. A gente falou aqui sobre a jovem da Câmara Municipal e Fabinho, né? Fabinho, nosso querido Fabinho aqui da Rua da Tainha. Falou também a respeito de uma outra senhora que também teria falecido, né? Que teria, inclusive, aí feito algumas cobranças duras à Secretaria de Saúde do município de São Pedro da Aldeia. Alguns vereadores saíram, inclusive, aí em defesa da família e criticaram a Secretaria de Saúde, né? A excelentíssima senhora Maria Márcia, né, também foi citada nas reclamações de alguns vereadores. Nós não sabemos qual foi o vereador que falou mal da secretária, nem tampouco fez críticas ao governo de Fábio do Pastel. Mas o prefeito gravou um vídeo. Ele gravou um vídeo respondendo a essas situações. E ele traz uma explicação à população que talvez para poder amenizar o sentimento, né, que todos nós temos quando a saúde não funciona. A verdade é essa. Quando a saúde não funciona, o sentimento que nos traz realmente é um sentimento de dor, de revolta. Não era para ser dessa forma. Quando a gente vê tantas coisas acontecendo, a saúde poderia ter sido melhor. Todo mundo pensa dessa forma. E o prefeito Fábio do Pastel gravou um vídeo. Você vai ouvir aqui no nosso programa a fala do prefeito de São Pedro da Aldeia a respeito desse caso e as críticas feitas também por um vereador que nós não sabemos quem é ainda em São Pedro da Aldeia, mas nós vamos descobrir. Fala aí, prefeito.
1: Uma emenda para nossa cidade no governo federal e no governo estadual. E hoje anda por aí fazendo politicagem. Indo para frente de um pronto-socorro, fazendo vídeo, pede a família para entrar em contato com a gente. Nós já estamos há dias falando com essa família. Essa família me liga sábado, essa família me liga domingo, essa família me ligou no dia do meu aniversário e eu estou lá conversando com ele, conversando com os médicos. Os próprios médicos ficam bem chateados, porque os médicos vão lá, conversam com a família e falam para a família que a situação é muito delicada. Eu não sou médico, mas eu consigo entender, às vezes, a vida de um paciente. Quanta complicação ele chega no nosso pronto-socorro. E os médicos, os enfermeiros ali em cima, dando o seu melhor. Eu já presenciei enfermeiros chorando, às vezes, quando um paciente perde a vida. Eu já presenciei médico triste, indo para casa, saindo do seu plantão, triste porque aquele paciente foi a óbito. Essa noite, por exemplo, eu estava lá no pronto-socorro, era tantas horas da noite, com uma paciente que estava precisando de transferência. Ontem eu liguei para amigos pedindo se a gente conseguia transferir ela hoje de helicóptero. Mas infelizmente ela veio a óbito ontem à noite. Uma pessoa que chegou lá ontem, chegou numa situação muito grave e a gente conseguiu uma transferência para ela. Chegamos a colocar ela na ambulância, mas infelizmente ela descompensou e a gente teve que retornar ela para a sala vermelha. Quando foi umas 10, 11 horas da noite, ela foi a óbito. Eu falo que eu acompanho muito o nosso pronto-socorro. A nossa secretária é o tempo inteiro no telefone, gritando Cabo Frio, gritando Rio, gritando os hospitais de referência quando está regulado para uma transferência. E olha que a gente passa a noite, às vezes, tentando uma transferência. E eu ligando para ela, ela ligando para mim, a gente ligando para o Estado, a gente ligando para as regulações, lutando pelo nosso povo. Então, pessoal, o que eu estou falando para vocês? Eu estou vindo aqui dizer para vocês que falar até papagaio fala. Mas eu quero ver resolver. Ontem, a última fala ontem do vereador foi falar que prisão da secretária. Manda o juiz prender a secretária. Manda, aproveita o que você acha que você tem de poder, né? Enfim, em rede social. Manda prender ela. Manda prender a nossa secretária de saúde. Qual foi o motivo aonde ela desacatou uma ordem judicial? Uma pessoa que trabalha incansavelmente na saúde de São Pedro da Aldeia. Uma secretária que lutou muito para trazer o hospital que está acontecendo na cidade. Uma secretária que está construindo posto de saúde no bairro Fluminense, no Bela Vista, reformando todos os postos de saúde. Falar é fácil. Assume. Confesso para vocês, pessoal, que eu fico triste, porque nós sabemos o desafio de uma cidade com pouco dinheiro, com poucos royalties, e ainda o que a gente faz pela população de São Pedro da Aldeia. A gente luta muito. Tem muita gente que entende. Eu falo que é muito fácil você chegar e criticar, mas você ajudar, correr atrás, tentar entender qual é a situação. Nós estamos com outros pacientes graves no pronto-socorro. Estou tentando transferência para tudo quanto é lado e a gente tenta. O que o município tem que fazer, as nossas obrigações, a gente faz. A gente...
0: Tá aí, gente, esse é o prefeito Fábio do Pastel falando a respeito dessa situação da saúde e também das críticas que foram feitas por um vereador na cidade aldeense, né? A gente verdadeiramente se solidariza aqui com a família, com a perda, né? E lamenta que as situações sigam a este ponto, né? Verdadeiramente o município de São Pedro da Aldeia não é o mais rico de nossa região, né? E as dificuldades são muitas. Imagine para uma cidade como Cabo Frio, que recebe muito desrote de petróleo, aí também não consegue resolver as suas questões de saúde, né? Imagine São Pedro da Aldeia, então, com tantos problemas e uma população gigantesca como tem aquela cidade. Nossos sentimentos à família e esperamos que dias melhores venham, né? E olha, tá aí, ó. E Fabinho, ó, para de reclamar, Fabinho. Ó, vai ter audiência pública, ó. Tá aqui, ó. Audiência pública de prestação de contas da Secretaria de Saúde no município de São Pedro. Vai ser na próxima sexta-feira, daqui a uma semana, daqui a 8 dias, né? Não, daqui a 9 dias. 9 dias. Então, dia 29 de maio, a partir das 14h30, o evento será na Câmara Municipal de São Pedro da Aldeia e vai apresentar os dados referentes aos meses de janeiro, fevereiro, março e abril. E a prestação de contas será detalhada pela Controladoria Geral do Município e pela Secretaria Municipal de Saúde. A audiência é aberta a toda a população. A audiência pública são instrumentos para a transparência de gestão fiscal e são previstas em lei. Dispõe sobre realização e avaliação de metas fiscais, assim como a lei complementar de número 141 de 2012. É importante destacar que todos os dados apresentados estarão disponíveis também para o acesso no portal da transparência do município. Ó, Fabinho, você tem que ir, hein? Se vier para cá reclamar da saúde de São Pedro e não foi lá na audiência pública, não te dou mais moral. Tem participação de ouvinte aqui no Panorama.
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3: Grande Eduardo, boa tarde, meu amigo. Boa tarde, Luciano. Fala, Cristiano. Meus irmãos. Rapaz, em relação à pesquisa aí, vai ser 2x0 Flamengo, tá?
0: Tá certo, tá aqui, tá aí o nosso Cristian 2x0 Flamengo. Dudu, Zeca da Oficina, falou que na descida da ponte da Praia do Siqueira, até a Volkswagen tem 6 radar, credo? É isso mesmo? Tem 6 radar, em cada lado da pista são 12? Que isso, rapaz? Da Praia do Siqueira ali até a Volkswagen tem 6 radares em cada lado da pista? Vou te contar, hein? Quem que aguenta um negócio desse, rapaz? Eu vou passar lá pra ver, vou passar lá pra contar lá. Não, essa agora eu fiquei curioso, né? Vale até uma reportagem, hein? América Central tem 12? Isso é pra tu parar de correr. Tem participação de ouvinte no Panorama.
4: 2x0, Estudiante.
0: Fala sério, rapaz.
4: Fora o baile. 2x0. Fora o baile.
0: Eu, hein?
4: Dudu?
0: Fala.
4: A UPA tá cheia de rato.
0: É? Tem participação de ouvinte no Panorama. Fala comigo, criança.
5: Boa tarde, meu amigo Edu.
0: Oi, boa tarde.
5: A pesquisa aí.
0: Diga.
5: Jogo do Flamengo hoje. Jogo duro. Jogo difícil. Porque o time deles, sabe, são argentinos.
0: Sim.
5: Jogo amarrado. Catimbado.
0: 4x0 Flamengo.
5: Porque eles batem muito. 3x0 Mengão. 3x0 Mengão.
0: Isso.
5: Valeu e um abraço aí.
0: Pra eles voltarem pra casa igual peão para Araca, né? Tem participação de ouvinte no Panorama. Fala, Arthur!
6: Boa tarde, Dudu.
0: Fala,
6: boa
0: querido.
6: Boa tarde, família Panorama.
0: Tá melhor, lindão?
6: Tutu aqui da New ESPA.
0: Beleza. Sobre
6: a pesquisa do dia.
0: Fala aí, vascaíno.
6: Qual o placar do jogo de hoje? Cara, vou dar uma colher de chá pra vocês, tá?
0: Sim.
6: Tô cansado de ficar secando.
0: 2x0,
6: Flamengo. Agora vai ser 2x1 Flamengo.
0: Ah, tá, é? Vou guardar, hein?
6: Azar, nossa e sorte de vocês.
0: Que beleza,
6: bom,
0: hein?
6: Grande rapaz. Abraço aí. Só de raiva. 2x1 Flamengo.
0: Tá, eu vejo nessa bet. Valeu. Enquanto o Fábio do Pastel falava aqui no nosso programa, só Deus. Fala a verdade. Só o que ele escreveu aqui, ó. Só Deus, fala a verdade. Porque morre tanta gente no município. Mentira. O posto da Ponta Ambrosa, até hoje nada de reforma. Não tem nada. Não tem tanto radar assim, nem em as câmeras que o prefeito tá botando. O prefeito é culpado ainda. Jesus do céu. Ó, vai botar um radar aí na Rua da Tainha pra quem fica falando mal. É, rapaz, vou te contar, rapaz. Márcia. Aqui, Márcia? Márcia? Oi, Marcinha! Ah, minha querida amiga Marcinha, minha eterna gerente. Beijo, Marcinha! Marcinha, lá de Arraial do Cabo, tá lá ouvindo também o Panorama. Beijo pra você, minha linda. Saudade da família inteira. Manda um abraço pra todo mundo aí. Marcinha, em Arraial do Cabo, também tá ouvindo aqui o Panorama. Tem notícia pra você aqui em nosso programa.
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0: Olha só, deixa eu contar pra você que hoje à noite a equipe do Show Bike, a equipe do Bike Night, vai estar aqui na Praça de São Cristóvão. Fala aí, Wellington! Conta pra mim.
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0: Valeu, Wellington. 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Acerte o seu relógio, família Panorama. São 5 horas e 30 minutos. Eu vou pro intervalo comercial e volto já sempre com mais informações e participação de ouvinte. Tá valendo aqui pelo nosso 992348786. 992348786. Eu quero saber qual vai ser o placar entre Flamengo e Estudiantes, Maracanã, Libertadores. Mande o seu placar valendo o Copo Panorama. 992348786. 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Tô indo, hein? Mas tô voltando já, já.
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0: 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Horas 38 minutos, mandar um abraço ali para Cláudio, nosso querido Cláudio lá, o esposo da nossa querida Marcinha, tá lá no município de Arraial do Cabo, ouvindo a gente. Beijo na família inteira, hein? Olha, pessoal, preste atenção. Vocês souberam que saiu aí o ranking das cidades, das melhores cidades do Brasil? A cidade que foi escolhida fica no interior de Brasília, com a melhor cidade para se viver. E aí nós procuramos, claro, as cidades da região dos lagos. E por incrível que pareça, o Fabinho, você reclama de barriga cheia, hein, rapaz? A melhor cidade da região dos lagos colocada no ranking das melhores cidades para se viver no Brasil, São Pedro da Aldeia. Da região dos lagos, São Pedro da Aldeia fica em primeiro, amiguinho. Olha só, a cidade de São Pedro aparece como a cidade da região dos lagos com a melhor colocação no Índice de Progresso Social Brasil 2026, levantamento divulgado nesta quarta-feira pelo Instituto do Homem e Meio Ambiente da Amazônia, em parceria com outras organizações. O município alcançou a nota de número 64,39 e ocupa a posição de número 1090 dos 5.570 municípios do Brasil. São Pedro está na posição 1090. Na sequência, Cabo Frio, que aparece na posição de número 1.314 na colocação nacional, com o índice de 63,82. Búzios chegou à posição de número 2.006, com a nota 62,16, seguido por Arraial, que recebeu a nota de número 62,08 e ocupa a posição de número 2034 do ranking das cidades de melhor qualidade de vida. Na região dos lagos, São Pedro é a primeira. Tá aí, ó. Fabinho, você reclama muito, hein, Fabinho? Vou te contar, botar um radar aí pra sua língua. Ó, tem participação de ouvinte aqui no Panorama.
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0: GG que gosta, hein, GG? Aí, Fabinho, aí, ó. Reclamando de São Pedro é melhor, hein? Oi, Rose, boa tarde.
2: Oi, Edu Anderson Silva, boa tarde a todos da Rádio Ondas. É Rose da Base Aérea Naval. Edu, um beijo no coração.
0: Beijo,
2: uma
0: minha
2: ótima
0: linda.
2: Ótima quarta-feira abençoada.
0: Obrigado, querida. Tem participação de ouvinte no Panorama?
3: Tem dúvida ainda, Edu? Mengão, 1-0, meu amigo.
0: 1-0, Mengão. Tá aí o nosso querido Chiquinho. Oi, Ana.
4: Tá, Edu. Tudo bem, meu amigo?
0: Tudo bem, minha flor.
4: Edu, pra cá, 1-1.
0: Flamengo Estudiantes.
4: Um abraço aí pro meu amigo Chiquinho, viu?
0: Isso. Chiquinho tá lá no lado do Guriri ouvindo você. Ô, Sabedoria! Fala aí, Sabedoria!
5: Boa tarde, Edu Anderson Silva, Wagner Vascaíno Namá.
0: Diga.
5: Boa tarde, ouvindo o Panorama, Edu Anderson.
0: Diga.
5: É, um prefeito presente igual tá o doutor Serginho, nós nunca tivemos aqui, não. Nem Marquinhos Mendes. É, aí vem essa laia toda aí que nunca...
0: Nunca tiver presença igual
5: o doutor Serginho.
0: Isso é opinião de Sabedoria.
5: Ele aí com a mão na massa mesmo e não tem pra... Agora que eu fico bolado é que uma meia dúzia de pela-sapo que fica aí abaixo e assim fazendo videozinho, botando na internet, malhando, malha isso, malha aquilo, malha não sei o quê.
0: Ô, papai.
5: Agora não aparece pra poder fazer um vídeo das obras que estão sendo feitas. Por exemplo, aqui na rua do EPO, lá embaixo, está sendo feita uma obra bonita. Cadê eles?
0: Faz parte, Sabedoria, faz parte.
5: Cadê eles para poder fazer um vídeo agradecendo o prefeito, agradecendo ao governo do estado, nós não temos governo, temos embargador lá, né? Agradecendo. Não, sumiram. Mas para criticar, tem um monte. Para ajudar, não tem ninguém. Isso é uns pela-saco, meu irmão. E outra coisa, eu não tenho opção, meu amigo. É. Eu não tenho opção. 1-0, canela de urubu, canela seca, desgraçada, rapaz. Olha, pegou a gente, qual saiu essa pesquisa, hein? Ah, 1-0, Flamengo.
0: É isso, Sabedoria, aceita que dói menos, hein? Olha, o deputado estadual Douglas Ruas esteve entregando também alguns equipamentos de segurança para a Polícia Militar do Rio de Janeiro. Você ouve aqui no Panorama, vamos ouvi-lo.
6: Em meio a tantas dificuldades, limitações judiciais, e ainda assim, nossos bravos guerreiros nunca fugiram ao combate.

0: Nosso agradecimento aqui muito especial a todos os bravos guerreiros da Polícia Civil e Polícia Militar que todos os dias defendem a nossa população de bem contra esses criminosos. E eu tenho certeza que para o futuro nós teremos dias melhores, teremos sim uma coordenação pelo governo federal para a gente ter de fato uma política pública coordenada para enfrentar o crime organizado no nosso território do Estado do Rio de Janeiro e no Brasil. Flávio, meu amigo, muito obrigado. Você muito nos honra com esse investimento para nossas polícias e eu tenho certeza que será de muita relevância para a gente dar seguimento nessa guerra constante no enfrentamento ao crime organizado. Muito obrigado, uma salva de palmas para o nosso senador Flávio Bolsonaro e viva a Polícia Militar do Estado do Rio de Janeiro.
1: Tá aí, Douglas Rua, secretário, ele é deputado estadual, também participando da entrega de equipamentos de segurança para a Polícia Militar ao lado do senador Flávio Bolsonaro. Tem Naldinho dando o placar dele. Fala aí, Naldinho.
2: Fala, Edu. Uma boa tarde. Saudações. Saudações. Fala, você, Megão, hoje ganha de 2-0. Valeu. Fora as ameaças. Tamo junto. Valeu.
1: Diz aí, Cruzeirense.
3: Fala, Edu. Boa tarde a todos.
1: Fala, Edu.
3: É, hoje tem seu Flamengo. Ontem foi meu Cruzeiro com Boca. Eita, lá no La Bombonera. Mercadores é coisa de doido.
1: É, rapaz.
3: Tentaram roubar meu cabuloso lá.
1: Foi.
3: Luiz deu 12 minutos e 50 segundos no segundo tempo
1: de acréscimo.
3: Isso é uma prorrogação, né?
1: Isso, é verdade.
3: Ah, de brincadeira. Mas empatamos de 1-1 lá, são os líderes do grupo. Vamos que vamos.
1: Tá certo. Valeu, abraço pra você, Edu. Grande abraço, tem participação de ouvinte no Panorama.
4: Doando aqui, Alexandre do Guarani. Flamengo 2-1.
1: Isso.
4: Os copos é meu, eu vou ganhar esses copos aí de novo,
1: hein? Eita, nós vai fazer coleção, hein? Tem mais ouvinte participando aqui do Panorama? Claro que tem. Tem ouvinte participando aqui do nosso programa.
5: Boa noite, Edu Ander.
1: Boa noite.
5: Todos aí do programa.
1: Rosana.
5: É, Flamengo vai ser 2, tá?
1: Tá certo.
5: 2-0.
1: Tá aí a Rosana. Obrigado, Rosana. Beijo pra você. Tem notícia pra você aqui no Panorama.
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1: Olha só, deixa eu contar pra você que a equipe da Defesa Civil vai reforçar aqui o alerta para que nesse período de ressaca, pessoal, vocês não se aproximem de pontos rochosos. Ou seja, a rapaziada que vai pescar, não se aventurem, pois vocês podem serem surpreendidos por uma onda, porque o mar está muito bravio. Defesa Civil emite alerta de chuva intensa e ressaca na região dos lagos. A quarta-feira amanheceu com tempo fechado, chuva, mar agitado na região dos lagos. O cenário de instabilidade deve continuar ao longo do dia e também nos próximos dias, segundo o alerta divulgado pela Defesa Civil do Estado do Rio de Janeiro. E de acordo com o boletim, o céu permanece encoberto, nublado e com todo o estado com previsão de chuva até pelo menos sexta-feira. Tem o Carlos Augusto. Fala aí, Carlos Augusto.
7: Boa tarde, Eduardo. Aqui é Carlos Augusto. Jogo de hoje, Flamengo 4, Independente 0.
1: Que beleza, hein, rapaz? 4-0, hein? Que coisa. Tem mais participação de ouvinte aqui no Panorama.
8: Fala, Eduardo. Você comprou o remédio pro Neymar? É, hoje é 3-0 Flamengo.
1: Tá certo, acende o seu relógio. 15 minutos para as 6, eu vou pro intervalo e volto já encerrando o programa de hoje. Aguenta aí!
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0: 10 minutos, faltando para as 6 horas da tarde, uma ótima tarde de quarta-feira para você, metade da semana já foi, meu povo, esse é o panorama já encerrando a sua programação. Olha só, acabei de receber informação também que estão vendo lá a instalação de algumas câmeras também em alguns bairros da cidade de Cabo Frio. Pessoal, isso não é radar não. A Prefeitura Municipal de Cabo Frio está se organizando para poder criar também a sua central de monitoramento, como já existe no município de Arraial do Cabo e também existe no município de Búzios. Então teremos dentro em breve a central de monitoramento também já servindo para a garantir como instrumento também de segurança na cidade de Cabo Frio. Últimas participações aqui da pesquisa do dia no Panorama. Quanto vai ser o placar entre Flamengo e Estudiantes? Manda aí o recado. Fala, Tayane!
1: Boa tarde, meu amigo Eduardo. Aqui é a Tayane Martins, da Praia Grande, Arraial do Cabo. Meu placar do jogo de hoje é Flamengo 3, Independente 0.
0: Que beleza, hein?
1: Meu pai mandou dizer aí, ó, que tá chegando a netinha dele, a Ana Alice, que vai ser mais uma flamenguista pra comemorar com nós aí, ó. Mas a vovó é botafoguense, a menina vai ficar naquela. Você Flamengo, você Botafogo.
0: Manda ela escolher pelo melhor, e não precisa dizer muita coisa não, né? Então, olha, acerta o seu relógio, família Panorama. 9 minutos, faltando para as 6, as últimas informações aqui em nosso programa. Se liga, meu povo!
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0: Olha só, em Cabo Frio abre inscrições para curso gratuito sobre cromoterapia na Biblioteca Municipal. É isso mesmo, a atividade vai abordar cores, né, que podem influenciar emoções, comportamentos, sensação de bem-estar. Por exemplo, vermelho e preto pode ser uma sensação de bem-estar para muitas pessoas, né? Alguns que carregam o vermelho como se fosse uma tira, que bota uma cruz de malta, uma camisa preta, isso dá um azar. Olha, quem se interessa por terapias integrativas e desenvolvimento pessoal, terá uma oportunidade gratuita na Biblioteca Municipal Professor Walter Nogueira, em Cabo Frio. O espaço abriu inscrições para um curso de cromoterapia que começa no próximo dia 9 de junho e será realizado ao longo de 4 encontros. Durante o curso, os participantes vão conhecer conceitos básicos de cromoterapia prática, que utiliza as cores como ferramenta de equilíbrio emocional e energético. As aulas serão ministradas pela professora Regina Ferrari, também sempre às terças-feiras, das 3 até às 4h30 da tarde. Olha, no próximo feriado de Corpus Christi, teremos também a festa do abrigo na Fazenda Campos Novos, no município de Cabo Frio. Você está sendo convidado. Não teremos o panorama? Eu vou estar lá, me divertindo, jogando bola, batendo papo com a turma e comendo muita coisa gostosa. E vai ter feijoada, vai ter churrasco, vai ter pizza, vai ter hambúrguer, vai ter caldo de cana, vai ter batata frita, vai ter muita coisa boa um dia inteiro na Fazenda Campos Novos, fora a história da Fazenda Campos Novos, que é uma maravilha. 7 minutos, faltando para as 6, acabou o panorama. Eita, já foi. Amanhã eu tô de volta, trazendo sempre muita informação, se papai do céu me permitir, né? Sempre a partir das 4 horas da tarde, com o resumo das notícias do seu dia. Tenham todos uma ótima noite de quarta-feira, bom descanso, beijo no coração e até amanhã, se Deus quiser.
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0: quartou, galera! Ótima noite pra você que tá em casa, no carro, no trabalho, pela internet, no aplicativo do Viva Bem, nos sites vivabem.ap, ondasfm.com.br, no nosso Instagram, arroba Viva Bem na Rádio Ondas, onde quer que você esteja.
1: Brasil!
0: Você está muito, muito bem sintonizado! Tá aquele friozinho gostoso, hein? Hoje a chuva castigou a gente, meu Deus do céu. E o mau tempo continua, de acordo com o alerta da Defesa Civil. Então tome cuidado, tá? E qualquer coisa, entra em contato com a Defesa Civil, com o Corpo de Bombeiros, ok? Bom, gente, quero dar o boa noite pra essa equipe maravilhosa que eu tenho. Primeiro pra ele, meu moreno alto, bonito e sensual.

0: Fala, Carol! Carolzinha sintonizada com a gente! Hoje é aniversário do maridão! Fala, Vinícius! Parabéns! Saúde, paz e din-din no bolso, rapaz! Mais um agora, né, Davizinho? É, rapaz! Aí dava trabalho, fralda cara!
1: Sim!
0: Bom, e agora o boa noite vai pra ele, que é casado não, que é gato, malhado,
1: sim,
0: gostoso, tá quase casado, não tá solteiro.
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0: Clayton George, meu sócio, o homem mais gostoso da região dos lagos. Beijãozão, sempre meu amigo Vidinho Porto. Boa noite, minha radialista predileta. Hoje tem Malvadão. Saudações, rubro-negras. Saudações, meu querido. Hoje tem. Daqui a pouquinho, quem comanda aqui é Sidney Marinho. 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Gente, eu quero dar uma boa noite especial aqui para os meus amigos do projeto Mar Sem Lixo. A Gisele Letieri, que já virou sócia da casa, e o Beto Ramos. Boa noite, Gisele.
5: Boa noite, Cat. Prazer estar aqui mais uma vez aqui na Rádio Ondas, falando um pouquinho do nosso trabalho.
0: Bom, prazer é meu. E você viu o tempo que já tem, né? O neném era pequenininho, já fez 8 meses ontem.
5: Verdade, já tinha que voltar, né?
0: Agora daqui a pouco já tá com 1 ano já, rapaz. Boa noite, Beto. Tudo bom?
6: Tudo bom. Boa noite, Cat. Obrigado aí pelo convite. É muito bom falar sobre o oceano, né? A gente tem esse compromisso, agradecer esse espaço aqui, que vale muito a pena.
0: Bom, gente, quero mandar um beijãozaço pra minha amiga Juliana Monteiro. Fala, Ju! Beijãozaço já escuto seu áudio. Segura aí um pouquinho, minha amiga. Beijo, saudade. Beijãozaço também pro meu amigo Serjão Vascaíno, sintonizado com a gente. Hoje, só seca. Que isso, querido? Que isso? Vou botar uma figurinha pra você do Flamengo aí, pra você animar seu dia aí. Bom, gente, chamei meus amigos aqui, porque no dia 8 de junho vai ter a Marcha dos Oceanos e Cabo Frio vai sediar essa marcha. Como é que vai ser isso, Gisele? Conta pra gente.
5: Então, Cat, esse é o quarto ano, né? Quarta edição, aliás. A gente teve alguns anos que a gente não fez, mas essa é a quarta Marcha pelos Oceanos, a iniciativa do projeto Mar Sem Lixo, em parceria com a Prefeitura, né, que nos apoia aí através das secretarias, né? E o objetivo é chamar atenção realmente com relação ao oceano. É o Dia Mundial do Oceano, dia 8 de junho, né? A semana, primeira semana de junho toda dedicada ao meio ambiente. E no dia 8, então, a gente vai fazer essa marcha. É uma marcha onde a gente mobiliza as escolas, né, principalmente para estarem participando através de trabalhos, os alunos levam cartazes. E nós temos os parceiros também, né, que são ligados à área também de oceano, que levam seus trabalhos, levam seus materiais, fazem educação ambiental. Então, assim, é uma marcha para chamar atenção, mas também uma interação para falar de cultura oceânica, para falar de, né, do nosso cuidado, da nossa troca aí com o oceano. E tem sido um sucesso. A última edição, o ano passado, nós tivemos mais de 500 alunos envolvidos, né, da rede municipal e estadual. Esse ano a gente está convidando, já convidamos outras edições, mas a gente não teve muita adesão, mas estamos convidando também as escolas públicas, né, ou aliás,
0: as particulares,
5: as privadas particulares, para estarem também junto, né, com a gente, levando os alunos para a gente fazer uma baguncinha organizada.
0: Gisele, e esses alunos, você falou que tem quase 500 já envolvidos, né, com a marcha, são alunos de toda a região dos lagos?
5: Isso. A maioria que participaram foi daqui de Cabo Frio mesmo, né? Esse ano a gente até estendeu para São Pedro.
6: É,
5: né?
6: E Arraial.
0: É, Arraial está trabalhando a cultura
6: oceânica. Sim, sim.
0: E assim, a gente tem que trabalhar, né, Beto, Gisele, a gente tem que trabalhar a cultura oceânica, porque nós vivemos Né? Pra, o oceano é responsável por mais de 70%, né, do nosso território. E, assim, a gente vive... Por isso, vamos fazer um recorte para a nossa região. A nossa região é a terceira produtora de pesca do estado do Rio de Janeiro. E isso tem que ser divulgado. Se a gente não cuidar do nosso oceano...
6: É. Quem é que vai cuidar, né?
0: Ninguém vai cuidar. E a gente tem pontos turísticos. Assim, o oceano proporciona tanta coisa para a gente. Vocês que são do projeto, Beto, Mar Sem Lixo, você vê que já existe essa conscientização ou ainda não?
6: Veja bem, existe, né, dentro disso que a gente está atingindo, né, mas é muito pouco ainda, é muito pouco. A gente teve, a gente vem numa luta aí de 10 anos, combatendo os resíduos, chamando atenção, fazendo ações de praia, fazendo palestras, fazendo marcha, fazendo mais de 500 ações aqui na região dos lagos e em todo o Brasil, chamando atenção disso, mas... No Brasil, a gente assim, não pode dizer que a gente está animado com o número de pessoas que estão envolvidas, que estão envolvidas e as pessoas que têm algum conhecimento sobre o que a gente está falando. Né? A gente trabalha com a 10-14 da Agenda 2030, a década do oceano que começou, por exemplo, a década do oceano começou em 2021, vai até 2030.
0: Pois já está recente, está
6: ainda. Não, nós estamos em 2026,
0: pois
6: daqui a 4 anos
0: acabou.
6: Daqui a
0: 4 anos acabou.
6: E a gente faz algumas palestras em escolas, em empresas, e a gente faz perguntas e ninguém sabe o que é a década do oceano. Então, o que a gente acha legal é que quando a gente começou esse trabalho, a gente começou antes do primeiro estudo feito sobre a saúde dos oceanos, que a ONU fez em 2016, a gente começou em 2014 com foco no lixo no oceano. Então a gente não tem um culpado, na verdade, né? A gente é uma coisa muito nova, não chegou ainda na cabeça de todo mundo. Então esse é um dos principais focos, é difundir cultura oceânica, saber que o oceano abriga 80% da vida na Terra e os outros 20% depende do oceano para sobreviver. Então é o que a gente tem de mais importante, é o segundo maior problema mundial, depois do aquecimento global, é a poluição dos oceanos. Então, assim, pensando dessa maneira, você vê que a gente chega em escolas aí de vários estados do Brasil para fazer uma palestra e os professores chegam e falam: mas a gente não está sabendo nada disso que você está falando aí, não. Imagina os alunos. Então aí eu falo assim: mas agora vocês estão sabendo o que está acontecendo. Porque isso,
0: eu estou sabendo. É. Eu trabalhei com isso, pedindo licença a vocês. Estou trabalhando já, mas vai fazer 3 semanas. Com a questão da cultura oceânica lá em Arraial do Cabo, com os meus alunos do ensino médio.
5: Legal.
0: Tá? Do ensino médio e também do curso preparatório. Inclusive, eles fizeram redações maravilhosas, que eu vou passar os links para vocês dos meus alunos de algumas
6: Legal.
0: Redações.
6: Qual a escola?
0: Escola Francisco Porto, em Arraial do Cabo.
6: Fizemos uma palestra agora lá.
0: Foi essa semana.
5: Não, foi antes da marcha que teve lá do desfile.
6: Desfile,
0: sim.
6: A gente fez.
5: 2 semanas antes.
0: Então, eu estava trabalhando. Vou passar os links para vocês verem, Legal. Tá? Esses links. E, assim, foi muito bacana porque são textos que a gente colocou com a descrição... Dois alunos, né? Uhum. Com dois alunos do curso preparatório, do ensino médio, estão tão estimulados. E eu, quando passei o vídeo para eles sobre cultura oceânica, da década do oceano, falei assim, é um bebê ainda? Porque, poxa, vai acabar em 2030 e é um bebê ainda.
6: É um bebê ainda.
0: Eles ficaram apavorados.
6: Não nasceu ainda, não nasceu
0: porque,
6: ainda.
0: Porque, assim, 2030 tá aqui, ó.
6: Bateu na porta já.
0: Acabou. Eu quero aproveitar, gente, quero mandar um beijãozaço pro meu amigo Horácio Cortez, da Cabo Frio Zone. Ele fez uma declaração hoje no Instagram, falando que é incrível voltar a fotografar, que é o que ele mais ama fazer. E ele tá participando, ele participou da cobertura do aniversário de Arraial do Cabo, de tantos outros eventos. E o Horácio passou por uma situação, assim, muito delicada de saúde. E eu, quando falava com ele, falava assim: fica tranquilo, vai dar tudo certo, já deu tudo certo. E deu tudo certo, meu amigo, você tá aqui, tá com a gente. E eu tô muito feliz por você, pela sua família e por você estar de volta aqui com a gente, tá? De volta trabalhando, fazendo o que você ama, porque não existe dinheiro no mundo que pague o que a gente, né, o que a gente faz por amor, que não tem dinheiro no mundo que pague quando a gente faz o que a gente ama, quando a gente tá com quem a gente ama. Isso não tem preço. Então, Obrigada a você por ter voltado e agradeço imensamente a Deus pela sua vida, a vida da sua família, viu? Beijãozaço, meu querido. Bom, quero mandar um beijãozaço aqui especial também pro Davidson lá de Arraial do Cabo. Boa noite, minha amiga. Fala, meu querido, boa noite. Davidson, papai do ano, né, meu querido? Beijãozaço também pra Tayane, pro Carlos Augusto, a Ana, Billy, Thiago, todo mundo sintonizado com a gente. 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Vamos de música, Davizinho? Lulu Santos, saudade, falando em mar, como uma onda no mar.

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10: Voltamos com o Viva Bem. 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Gente, vários famosos aderem à numerologia. 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Estou aqui com a galera do Projeto Mar Sem Lixo. Dia 8 de junho, além de ser aniversário da minha filha. É o Dia Mundial do Oceano. Mas é por isso que ela acha. Ela acha, não, ela tem certeza que ela é uma sereia. Pra mim, ela é uma sereia, uma rainha. Gisele, onde vai ser a concentração?
11: Então, a gente, esse ano a gente mudou. Normalmente a gente começa com as atividades na praça ali da Cidadania e depois a gente segue até o Malibu. Esse ano a gente vai começar com a marcha. A partir das 9h30 ali, a concentração vai ser em frente à Duna Preta, ali no Lido, né, que o pessoal chama ali de Sambaqui, e em direção à Praça da Cidadania, e depois ali na Praça da Cidadania vai estar acontecendo algumas atividades de educação ambiental, com os parceiros, palestras. Jogos, palestras, vai ser bem, bem bacana. Confecção de cartazes, a gente também está instruindo que as escolas ou quem queira participar também já leve seu cartaz, né, porque é um protesto pacífico, para chamar a atenção do cuidado, né, como a gente estava falando anteriormente, né, do cuidado com os oceanos, como a gente tem tratado, né, e isso é a cultura oceânica, e é o que a gente, o principal objetivo, né, do projeto, né, da marcha. E até aproveitando aqui o espaço, a última vez que a gente esteve aqui, a gente veio convidar para o Festival do Oceano, que iria estar acontecendo nessa semana de junho, mas a gente teve alguns problemas né, pessoais bem graves, né, que nos mobilizaram a parar um tempo. E aí a gente está retomando. E aí a nova data, aproveitando aqui o espaço, a nova data vai ser...
8: De 11 a 13.
11: De 11 a 13 de setembro. Uhum. Né, o Festival do Oceano.
10: Vocês têm que vir aqui, gente. Não, sim, deixa eu esquecer, não, por favor.
11: Mas já dando um toque para o pessoal, a gente já colocou também no Instagram, né, essa mudança de data. Até a gente precisa aproveitar também... o espaço para pedir apoio aí dos parceiros, uhum, patrocinadores, precisamos de ajuda. E vai ser, com certeza, vai ser o primeiro do Rio de Janeiro, do estado do Rio, né, o Festival do Oceano. E depois a gente vem para falar um pouquinho mais, para refrescar aí a memória do pessoal.
10: 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Bom, quero mandar um beijãozaço especial pra Samanta de Búzios, também sintonizada com a gente. Fala, Samanta! Bom, a Samanta perguntou aqui pra gente o seguinte, se pode participar a galera de Búzios, se a galera de Búzios está envolvida ou não?
11: Pode participar sim, Samanta, vocês são super bem-vindos, né? É toda a região dos lagos, quem quiser participar, seja escola ou
8: oceano
11: pessoas,
8: é mesmo,
11: né?
8: É oceano mesmo.
11: Qualquer um é super bem-vindo, é só chegar lá na concentração, né? Ali onde eu falei, no Lido, ali na avenida, e estar junto com a gente, quiser trazer cartaz, quiser convidar uma galera, tiver alguma associação, é só chegar.
10: Gente, eu fiz uma brincadeira, né, com alguns alunos meus, né, trabalhando com eles, dentro desse tema, né, a cultura oceânica, e eu falei pra gente fazer, tipo, um túnel do tempo. Só que, tipo, viajar no tempo, mas não no passado, para o presente. E aí eu pedi pra eles se projetarem daqui a 50 anos. E aí começou, né, aquela brincadeira. Professora, quantos anos você vai ter? Você nem queira saber. Você nem se for estar vivo. Calma. A gente brincando. E assim, foi espetacular. Alguns têm, assim, uma visão muito ampla. Outros ainda não têm essa visão, né? Alguns falaram sobre a questão de ir ou não à praia, mas outros falaram sobre a questão de preservação, uhum, de meio ambiente. Eu vou fazer a brincadeira do túnel do tempo com vocês aqui, mas eu não vou colocar 50 anos.
8: Sim.
10: Tá? Eu vou colocar daqui a 10 anos. Como Sim. vocês acham que estará o nosso oceano? Começando pelo Beto.
8: Então...
10: 10 anos em túnel do tempo.
8: 10 anos. Então, as projeções não são boas, né? Hoje a gente... Apesar que essa turma do bem aí que vem fazendo ações em praias, em rios e lagoas e em escolas, chamando a atenção do que está acontecendo com a saúde dos oceanos, apesar disso, a gente detectou nos últimos anos que o plástico está aumentando no oceano. E o grande problema hoje do oceano é o plástico. Então, nós temos hoje, o mundo produz 400 milhões de toneladas de plástico por ano. E a previsão para daqui a 10 anos é perto de 800 milhões de toneladas de plástico. Então, quando a ONU fez um estudo o primeiro estudo feito sobre a saúde do oceano, foram 8 bilhões de toneladas de plástico que o mundo produziu. 2 bilhões foram reciclados, 6 bilhões foram parar em aterros, lixões e oceano. Então, dentro dessa projeção, a gente fica muito preocupado daqui a 10 anos, porque em 2050 já existe um estudo que, se nada for feito, nós vamos ter mais plástico do que peixe no oceano. Uhum. Então, eu sou ambientalista há 35 anos. Então, quem é ambientalista há 35 anos está sabendo o que está acontecendo e está sabendo onde vai parar tudo isso. Então, por isso que o projeto Massa em Lixo tem feito mais de 500 ações entre palestras, imobilização, limpeza de praia em todo o Brasil. É muita uhum. coisa. E tirando resíduo, e a gente não para, a gente dedica a nossa vida a essa situação. Essas palestras que a gente faz em escola pública é gratuito, a gente coloca combustível no carro, a gente vai lá, a gente fala com os alunos. Alunos, você sabe como é que é brincadeira. Então, assim, 10 anos, a gente espera que algo... Né, cresça, que essa força do bem cresça, como está crescendo, mas que avance as políticas públicas, né? Porque essa limpeza de praia, a gente tem aquele resíduo ali como um documento na praia, que precisa ser, que a gente estuda, a gente faz uma gravimetria para saber que lixo é aquele, como é que está chegando ali, quem é o dono daquele lixo. Então, o poder público tem que criar políticas públicas em cima disso para evitar que o lixo chegue ali, que 80% do lixo que está no oceano entra aqui pelo nosso litoral do Iapoca e Chuí. São 400 cidades mandadas pelo oceano. Então, a gente fechando essa porta de entrada de resíduos no oceano, a gente consegue resolver boa parte do problema do lixo no oceano aqui, pelo menos no Atlântico Sul. A gente tem fé que as coisas melhorem com 10 anos, mas assim.
10: Você está sendo pé no chão.
8: Sim, porque a gente está 10 anos fazendo isso. E eu estou me baseando nesses 10 anos que passou.
10: E você viu que eu fui assim, eu fui otimista. Quer dizer, eu fui porque eu pedi para os meus alunos 50 anos. Você imagina o que eu escutei.
8: 50 anos.
10: Você imagina o que eu escutei. Mas eu pedi para vocês 10 anos, porque a gente tem. 10 anos não é muito tempo.
8: Uhum. A gente tem. Fala.
11: Não quer deixar eu falar.
10: Quer deixar, Gisele?
11: Não,
10: agora ver.
11: Quer deixar de falar. Não. Então, não, o Roberto já falou tudo, eu só quero complementar com relação à questão de que a gente tem lutado, né, como ele falou, principalmente pelas próximas gerações, né, por esses mais jovens. A gente fica muito triste, às vezes, como ele falou, a gente vai fazer a palestra, a gente tira do nosso bolso, a gente não tem apoio ainda, nenhuma instituição por trás que nos apoie para que a gente possa estar fazendo essas palestras, né, sem ônus, né, mas tem um bônus, né, que a gente faz por isso, né, por amor realmente, para que a gente consiga mudar, né. É triste a gente ver muitos adolescentes, muitos jovens que não estão nem aí, mas ao mesmo tempo a gente vê muitos que estão engajados, né? A gente teve agora, semana passada, numa ação com a professora Aline aqui do Colégio Miguel Couto, que já é uma parceira nossa de muitos anos, né? E ela tem um grupinho bacana, geralmente terceiro ano ela trabalha, né, com eles, e você tinha que ver assim a empolgação, a alegria deles, principalmente que quando terminou a ação, todo mundo tomou um banho de mar na Ilha do Japonês, né? Quem não gostou de fazer uma aula, né, na prática? Mas assim, a gente sabe que tem muito a se fazer mesmo, e a gente é pessimista por um lado, mas temos uma esperança, né, de que esse trabalho que a gente vem fazendo, que outras ONGs, outras associações, instituições vêm fazendo, né, vem crescendo, graças a Deus por isso, né, como você mesmo está fazendo na sala de aula. Então, assim, quanto mais a gente tiver essa corrente do bem, eu creio que daqui a 10 anos a gente possa estar deixando um oceano melhor para os nossos netos, para os nossos filhos, né, seus afilhados, uhum, né? E que daqui, quando ele tiver com 10 anos, ele consiga tomar um banho na Praia do Forte e ela esteja linda e cristalina ainda, né?
10: Ainda própria para o banho.
11: Sim, é, essa é.
10: Porque, gente, é muitos... Ah, meu bem mais precioso, boa noite, minha filha. Abre aqui para mamãe, por favor, filha. Abre aqui para mamãe, Beatriz, ó.
11: Ela que é a sereia?
10: Ela que é a minha sereia, minha princesa, minha rainha. Alguém mais quer mais água, gente? A aguinha aqui. Aqui, obrigada, Bia.
11: Obrigada.
10: Obrigada, Bia. Bom, vocês, a gente está falando, gente, sobre a questão da década do oceano, que acaba em 2030, né? Mas é um período que... Ah, então não. Você não tem que parar de se preocupar com o oceano em 2030, na verdade.
8: Pelo contrário.
10: Eu acho que é pouco tempo. É. Isso existe depois de várias reuniões que foram feitas pelo mundo inteiro, aí criaram a década.
8: Sim.
10: Mas quem sabe, né, se renove... Tem que renovar, gente. É, tem que renovar, porque a conscientização tem que existir para sempre.
8: É o caso da agenda, né?
10: Uhum.
8: A agenda 2030, que é uma das coisas mais importantes que a gente tem hoje no mundo, que 2030 está aí também, tá, a situação está bem complicada e a gente não cumpriu essa agenda, né? Então, isso tem que se prolongar. E já existe um projeto para isso mesmo, para prolongar a agenda 2030, né? Que não tem como que se criar uma coisa hoje mais importante que a agenda. Não tem nada mais importante, porque a agenda quem fez fomos nós. A ONU encabeçou a agenda, mas foi uma pesquisa de opinião com 10 milhões de pessoas pelo planeta. Então, fomos nós que criamos a agenda. Então, acredito que não tem nada mais importante para se criar.
10: Eu e tenho certeza que não tem mais nada de importante.
8: É.
10: Até então, porque a gente... se a gente não se preocupar... Desculpa, até Beto, fazer essa coisa. Se a gente não se preocupar, na verdade... A nossa vida vai acabar.
8: Sim,
10: na Terra.
8: Que a Terra vai ficar aí. A Terra vai
10: se regenerar. Mas a nossa vida
8: a nossa
10: acabou.
8: Vai embora. É. Exatamente. A gente tem um problema que... A gente tem um problema muito sério, que a gente tem duas opções para salvar o planeta. A gente tem 1 trilhão e 200 milhões de árvores para plantar, para reverter o aquecimento global daqui a 10 anos, ou parar de usar combustíveis fósseis. Então, são duas coisas quase impossíveis de fazer. Então... Aí fica, não há assim, uma situação que a gente precisa resolver, né? Tem que escolher o que a gente quer, ou manter a vida no planeta, porque tem países aí que está seguindo a regra. Uhum. A Holanda quase não está utilizando mais combustíveis fósseis, está no finalzinho. Gás e óleo lá, está acabando com bicicleta, energia... É
11: elétrico.
8: Né? Tá, assim, o país está... Acabou com a história do combustível fóssil, mas ninguém quer saber disso. Os Estados Unidos, a China. A China também está fazendo o seu papel. O Brasil, os carros elétricos estão chegando aí, mas...
10: Engateando.
8: Você sabe que a indústria, né, rejeita, você sabe que tem as conversas. Tem... A gente está numa situação delicada, a gente sabe disso. Né?
10: Mas daqui a um tempo, se a conscientização não existir... talvez essa brincadeira dos 50 anos à frente, né, talvez isso possa não ser uma realidade.
8: Sim,
10: né, a gente sabe disso. Hoje Mengão joga com quem?
12: Estudiantes?
10: Primeiro é
12: Vasco.
10: Primeiro é Vasco? Primeira pelada lá, né? É Vasco com quem?
12: Olímpia.
10: Com Olímpia, Sérgio. Agora vai rolar, Sérgio. Desculpa, cara. Ó, vou secar o Vasco. Eu não ia secar o Vasco, não. Que é aniversário do meu cunhado hoje, eu ia falar assim, não vou secar o Vasco, mas você falou que ia secar o Flamengo, não tem jeito, rapaz. Aí não tem jeito, eu vou ter que secar o Vasco agora. Sidney, já vou passar a bolinha pra você fazer aquele golaço com a sua equipe, tá certo? Gisele, muito obrigada pela participação e fica à vontade pra fazer suas considerações finais.
11: Obrigada, Kate, mais uma vez aí pelo convite. É sempre um prazer estar aqui no seu programa, né? Agradecer você ter essa consciência. Que outras pessoas, né, tenham também espaço para que a gente possa estar falando um pouquinho mais. Então, convidando a todos mais uma vez para a Marcha pelos Oceanos, dia 8 de junho, né, saída ali do Lido, a partir das 9 horas, 9 e meia. Participe, leve sua escola, leve seus alunos, leve seus projetos para estar junto com a gente. Festival do Oceano em setembro e dia 14.

0: falar sobre isso, né? É a qualidade de vida das nossas futuras gerações, filhos e netos e todo mundo, né? Muito obrigado aí pelo espaço.
1: Bom, gente, opa, tem recado?
2: Não, desculpa, gente, só falando. Quem quiser mais informações, vai lá no nosso Instagram, né? MarcemLixoBR, fazer o merchan aqui, né?
1: É lógico, tem que fazer.
2: MarcemLixoBR, e ali tem mais informações sobre a marcha, sobre tudo que está acontecendo aí com o projeto MarcemLixo.
1: Bom, gente, valeu demais pela companhia, pela audiência. Obrigada, Davizinho, Carol, Cleiton, Laura, galera da Edcom, editora comunicação, responsável pela produção do Viva Bem. Obrigada aos internautas e ouvintes do Viva Bem, responsáveis pelo nosso sucesso. Agora, gente, vocês vão ficar com Sidney Marinho. O Viva Bem volta amanhã. E amanhã o tema é imposto de renda. Estamos na reta final do imposto de renda. Quem fez o seu? Então amanhã, tire todas as dúvidas, tá certo? Um ótimo restinho de noite. Até amanhã, porque ele quer. Fui!
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partir de agora, também no somzão da Ondas, nos 97,7, galera já se ligando com a gente, na Litoral News no YouTube, agora também no somzão da Ondas, para sua quarta-feira de muita bola rolando. Eu sou Marcelo Marinho, estou contigo nessa, abrindo o microfone líder de audiência, para Vasco da Gama e Olímpio, Olímpio e Vasco da Gama, estádio Defensores del Chaco, Assunção, capital do Paraguai, o Vascão vencendo hoje, se classifica para a próxima fase da Copa Sul-Americana e pode inclusive encaminhar a classificação na primeira colocação do grupo. É esse o objetivo da equipe do Vascão da Gama, para se classificar e não apenas só o mata-mata, mas também na primeira colocação. Vencendo, o passaporte está carimbado para a próxima fase. Vencendo, encaminha também a primeira colocação do grupo. Já a gente detalha toda essa conta para o torcedor. Faltam 17 minutos para a bola rolar. Já o nosso Gabriel Peroni vai trazer as primeiras informações do Vasco, as primeiras informações do Olímpia, mas o que já dá para trazer de panorama para o torcedor é que o estádio está abarrotado, o torcedor está chegando, vai fazer uma grande festa. O Olímpia está encarando o jogo de hoje como uma verdadeira decisão. A equipe do Defensores del Chaco sabe que uma derrota hoje não elimina a equipe, mas descarta a possibilidade do time chegar na primeira colocação do grupo.

0: grupo. E o Olímpia vem para tentar fazer, inclusive, um placar gordo contra a equipe do Vasco da Gama. Então, é importante. O Gigante da Colina está com o olho bem aberto para evitar qualquer problema, para evitar qualquer percurso errado nesta noite de Copa Sul-Americana. E eu conto com o like, eu conto com a participação da galera, o torcedor, ligado com a gente no Sonzão, líder de audiência no futebol em todo o Brasil, com 18 horas e 44 minutos no jogo de São Januário. Uma bela goleada, né? Um placar elástico da equipe do Vasco da Gama, vencendo por 3-0, ao lado da sua torcida, fazendo uma belíssima festa. Agora a expectativa é que de novo a coisa dê certa para a equipe do Vasco da Gama. Mas segue sem contar com o Renato Portaluppi. Ele está suspenso pela Conmebol, cumpre hoje o último jogo de suspensão, vai poder estar à beira do gramado contra a equipe do Barracas Central na última rodada, mas hoje vai estar no home office o técnico Renato Portaluppi comandando o time, que quer dar uma resposta após aquela derrota sofrida contra a equipe do Internacional, que você acompanhou com Explosão da Galera e com o Sidão Marinho lá direto do Gigante da Beira Rio. Gabriel Perone, as primeiras do Vasco da Gama para o torcedor ligado com a gente. Boa noite, Perone.
1: Boa noite, Marcelo. Boa noite a todo mundo ligado aqui na Líder de Audiência. O Vasco da Gama vem com uma equipe mista para o confronto de hoje. Jogadores como Adson, jogadores como Rojas, Thiago Mendes, não foram nem relacionados. A equipe do Renato Gaúcho vem a campo hoje com o Léo Jardim, o Mutano na lateral direita, Carlos Coelho do capitão, Lucas Freitas formando a zaga, e Avelar na lateral esquerda, o meio campo formado por Tietê, Hugo Moura e Ramon Rique, e o ataque Nuno Moreira, Marina Nestroza e David Marcelo.
0: Beleza, daqui a pouquinho a gente confirma toda a súmula para o torcedor ligado com a gente. É um time alternativo da equipe do Vasco da Gama, que vem a campo hoje para enfrentar a equipe do Olímpia. O foco é, de fato, o Campeonato Brasileiro. O Vasco não tem escondido isso de ninguém. A prioridade é o Brasileirão, mas ainda assim, o time está classificado na Copa do Brasil e está muito perto de confirmar essa vaga na Copa Sul-Americana. Ainda não está garantido, mas a tendência é que o Vasco da Gama consiga essa classificação. Um empate hoje não é nenhum mau negócio, não. Porque o Vasco empatando hoje também encaminha a classificação, dependendo apenas de uma vitória contra o Barracas Central na última rodada. E é bom que se diga, né? O Vasco, mesmo que empate hoje, só não estaria classificado na primeira colocação. Mas na segunda, como o Audax e o Olímpia se enfrentam na outra rodada, o Vasco da Gama certamente passará com esse um pontinho. É importante trazer isso tudo também para o torcedor ligado com a gente, porque o Olímpia e o Vasco ficariam com 8, o Audax com 7. Se o Audax vence o jogo, o confronto direto do Vasco contra o Olímpia, o Vasco passa. Se o Olímpia vence o jogo, o Vasco ficaria à frente do Audax. E se tem um empate, o saldo do Vasco da Gama é melhor. Não mexeria o saldo. Então, o empate hoje classifica o Vasco da Gama, mas não encaminha a classificação na primeira colocação do grupo. E é sempre bom dizer, por que tem que passar em primeiro? Por que é melhor passar em primeiro? Porque a Sul-Americana, ela classifica dois times para o mata-mata. Mas como o torcedor está acostumado, um vai direto para as oitavas. E o outro ainda tem que jogar um compromisso de play-off contra um time que vem da terceira colocação da Copa Libertadores da América. Se der para evitar, melhor ainda. No ano passado, o Vasco da Gama, como a gente lembrava, acabou caindo no play-off contra a equipe do Del Valle. A partir de agora, também na manchete, nos 96,1, para o torcedor ligado com a gente, no Sonzão ecoando em todo o Rio de Janeiro, para a galera se conectando para Vasco da Gama e Olímpia. Olímpia e Vasco da Gama, vale para o Gigante a classificação para a próxima fase da Copa Sul-Americana. E uma quarta-feira de muita bola rolando. Eu, Marcelo Marinho, conto as emoções de Vasco e Olímpia. E o Explosão da Galera, Sidney Marinho, conta todas as emoções de Flamengo Estudiantes, direto do Maracanã, para o torcedor ligado com a gente. Ô Pierone, para o torcedor que está chegando agora, com quem que o Vasco conta? Você já trouxe algumas informações para o torcedor, mas quem é que o Vasco deixou de molho no Rio? Quem é que está à disposição? Quem é que não joga hoje para o torcedor ficar por dentro desse panorama, hein, Gabriel?
1: Perfeito, Marcelo. A equipe do Vasco da Gama deixou no Rio de Janeiro praticamente todos os seus jogadores titulares. A equipe viajou para o Paraguai basicamente com 14 jogadores formados na base do clube. Jogadores como Adson, Thiago Mendes, Rojas, Brenner, acabaram não viajando junto com o elenco. Puma Rodrigues também foi outro jogador que ficou, não foi relacionado. E só para poder trazer para a galera, o Vasco relacionou Alisson, André Fernandes, Avelar, Brenner, Bruno André, Bruno Lopes, Cuesta, David, Fusato, Gustavo Guimarães, Hugo Moura, João Vitor Fonseca, JP, Léo Jardim, Lucas Freitas, Marino, Matheus França, Nuno Moreira, Pablo, Ramon Rick, Samuel, Tietê, Wallace Falcão e Zuccarello. Então é uma equipe do Vasco da Gama que prioriza o Campeonato Brasileiro, vem sendo assim como você falou desde o início, e a equipe acredita que as partidas em casa contra Atlético Mineiro e Bragantino, não necessariamente nessa ordem, são tratadas como finais para que o Cruz Maltino vá para essa pausa para a Copa do Mundo o mais distante possível do rebaixamento e, obviamente, evitando uma possível situação preocupante para essa pausa, Marcelo.
0: E tem que dar a resposta, né, Pierone? Eu sei que é o time alternativo, mas o torcedor espera uma resposta positiva do Vasco depois daquele resultado contra o Inter. Quando você tem um resultado desse nível, tão ruim como foi o resultado contra o Internacional, a resposta, ela precisa vir de maneira imediata. Se perde hoje, se perde por um placar mais largo, né, com um placar maior, isso já pode trazer uma pressão, que não é legal às vésperas de uma paralisação 50 dias. Então é o Vasco que tenta dar essa resposta hoje dentro de campo após a derrota para o Internacional. É praticamente um outro time, mas a pressão envolvendo a instituição, o clube, acaba sendo a mesma, Pierone.
1: Perfeito. A equipe do Vasco da Gama precisa do resultado. O jogo do final de semana não foi interessante. A equipe jogou com muitos desfalques contra o Internacional. Lembrando que o Thiago Mendes ficou fora, o Rojas ficou de fora. O Spinelli acabou não sendo relacionado para poder acompanhar o nascimento da filha. E outros jogadores também não foram utilizados, como o Adson, que ficou fora sendo poupado por um controle de carga. O Vasco da Gama não conseguiu fazer uma partida competitiva contra o Internacional. Acabou sendo goleado desde o primeiro minuto. Não conseguiu igualar o placar, não conseguiu igualar na vontade. E foi um resultado que deixou algumas sequelas. Do torcedor reclamando da escalação, os torcedores reclamando da atuação do Renato Gaúcho e até mesmo do elenco. Então o jogo de hoje, apesar de ser fora de casa, com um time misto, o Vasco precisa, pelo menos, a meu ver, Marcelo, conseguir mostrar mais vontade e, quem sabe, voltar com empate. É óbvio que o ideal é a vitória, mas o empate nas circunstâncias que dessa partida de hoje manteria o Vasco em primeiro lugar no grupo, dependendo apenas de si na última rodada contra o Barraca Central para se classificar em primeiro na Sul-Americana. Marcelo Marinho.
0: 18 horas, 51 minutos, o torcedor ligado com a gente, o nosso Gabriel Pierone vai confirmar as escalações, como vem o Vasco da Gama, como vem o Olímpia para o torcedor ligado com a gente na Litoral News, na Ondas, na Manchete, para o Nova Onda Hotel, as férias da sua vida, o final de semana dos sonhos, no hotel mais moderno e aconchegante da Praia do Forte em Cabo Frio, o Nova Onda Hotel. E aí, Pierone, como é que vem o Vasco? Como é que vem o Olímpia, Gabriel?
1: Começando pela equipe da casa, Marcelo, o tetracampeão da Libertadores, o Olímpia, vem a campo com uma escalação muito interessante. Começa com o número 1, o goleiro e capitão Oliveira. Na lateral direita, o Raul Cáceres, ex-Vasco da Gama, com a camisa de 27. Na dupla de zaga, o Bentaberry, com a camisa número 2, seguido pelo Gamarra, jogador esse que passou pelo futebol brasileiro Atlético Paranaense. A lateral esquerda vem com a camisa número 30, Rodrigues. O meio-campo vem com 8, Franco, 5, Alfaro e 28, Quintana. O ataque da equipe paraguaia vem com 7, Cardoso, 17, Alcaraz e 20, Delmas. O banco de reservas tem o Lentley com a camisa número 25, o Almedo com a camisa número 21, o 14, Vargas, o 22, Vera, os 3, Silva, o 23, Pérez, o 19, Rubem Lescano, jogador esse que pertence à equipe do Fluminense aqui do Rio de Janeiro, o 39, Abreu, o 35, Alonso, o número 9, Sandoval, que foi titular na partida lá de São Januário, 11, Seba Ferreira, ex-Vasco da Gama, e 24, Cabadeiro. Essa é a escalação e os bancos de reservas da equipe do Olímpia. Já a equipe do Vasco da Gama, Marcelo, vem cá a campo com uma formação que a gente já falou bastante mexida. A equipe de São Januário manda a campo o número 1, Léo Jardim, e na lateral direita, Mutano. A dupla de zaga, formada pelo capitão Carlos Cuesta, E o seu companheiro de zaga é Lucas Freitas, com a 43. E a lateral esquerda vem com o cria da base, Riquelme Avelar. O meio-campo do Vasco da Gama vem com o Hugo Moura, com a camisa número 25. O 3, Tietê. E o 81, Ramon Rick. O trio de ataque com 17, Nuno Moreira. 7, David. E o camisa número 18, Marino Inestrosa. O banco de reservas Cruz Maltino conta com alguns jogadores também formados pela base do clube. O banco de reservas Cruz Maltino vem com 13, Fusato, Alisson com a 54, cria da Colina. O 64, Wallace Falcão, também cria da Colina. O 80, Bruno André, cria da Colina. O Samuel, volante, cria da Colina. Gustavinho com a 50, cria da Colina. JP com a 98, mais um jogador da base do Cruz Maltino. O camisa número 9, Matheus França. O 86, Zuccarello. O 20, o atacante Brenner. O 72, Bruno Lopes, também atacante, cria da Colina. E o também atacante, cria da Colina, Andrés Fernandes. Esse é o Vasco confirmado e escalado pelo técnico interino Marcelo Salles. A gente lembra que o Renato Gaúcho, o treinador da equipe Cruz Maltina, não pode estar com o elenco nessa viagem porque ele foi punido pela Conmebol com 3 jogos de suspensão. Esses jogos foram Olímpia em São Januário, Audax Italiano no Chile e se encerra hoje mais uma vez contra o Olímpia, jogando aqui hoje no Defensores Del Chaco. Então o Renato Gaúcho fica no Rio de Janeiro e quem comanda o Vasco da Gama hoje é o seu auxiliar, o Marcelo Salles. O trio de arbitragem é todo colombiano, começando com o Vilmar Rodan, da Colômbia, sendo assistido pelo Alexandre Guzmán, também da Colômbia, Christian Aguirre, também da Colômbia, e o VAR fica a cargo do David Rodrigues, também da Colômbia. Marcelo Marinho.
0: Beleza, quase tudo pronto para a bola rolar. Defensores Del Chaco, Assunção, capital do Paraguai. O torcedor vai chegando, a galera se conectando com a equipe líder de audiência, chegou, deixa o like, chegou, espalha pra geral. É noite de Copa, as noites de Copa são sempre especiais. Tô mandando abraço aqui pro Vitor, tá dizendo que vai ser 2-0 pro Vasco. Gols do Marino e do DVD. Galera toda participando com a gente aqui no Sonzão, líder de audiência no futebol. Em todo o Brasil, a Rejane, o Diogo, tá pedindo um alô lá pro Amazonas, valeu Diogo, ligadinho com a gente. O norte do país é muito Vasco, né? A verdade é essa, a galera do Amazonas, a galera ligada com a gente em todo o Brasil, vibrando, torcendo pelo gigante da Cruz de Malta, o gigante da Colina Histórica. Peroni, o que dá para esperar do jogo? Até para situar, o sentimento do torcedor do Olímpia é bem distinto, né? Do torcedor do Vasco da Gama, para esse jogo. Talvez o jogo do Vasco, o torcedor do Vasco esteja pensando, não, vamos lá, vamos ganhar. É um jogo importante, jogo bacana, dá oportunidade. Agora, para os caras do Olímpia, é um jogo da vida. Com isso sendo levado em consideração, o que dá para esperar desse jogo de hoje, tanto da postura do Olímpia, como também do Vasco da Gama, Peroni?
1: Os primeiros minutos vão ser fundamentais, Marcelo. Acredito que a equipe do Vasco da Gama vai sofrer uma pressão muito forte da equipe da Olímpia, que vai tentar abrir o placar o mais rápido possível. A equipe paraguaia perdeu de 3-0 em São Januário e sabe que naquele confronto direto precisa reverter. Então seria interessante vencer por 4 gols de diferença ou os mesmos 3 para poder anular essa situação. A equipe do Vasco da Gama vem com uma equipe jovem, vem com uma equipe mesclada entre jogadores mais experientes e jogadores da base, então acredito que seria muito fundamental para o Cruz Maltino ter a cabeça no lugar e evitar ao máximo tomar gols no início da partida. Depois disso, quando passar essa pressão inicial do Olímpia, a equipe do Vasco da Gama, apesar de ser uma equipe alternativa, tem talento. Tem o talento do Nuno Moreira, tem o David, que é um jogador muito experiente, e tem hoje, na minha opinião, o Marino Nestrosa para fazer uma grande partida. Então, na minha visão, Marcelo, para que o Vasco da Gama consiga um resultado interessante, o fundamental é o início de jogo forte. A equipe precisa competir, precisa entrar ligada para não deixar a equipe do Olímpia se sentir confortável e, quem sabe, abrir caminho para uma partida um pouco mais tranquila na partida de hoje. Marcelo?
0: Agora, de alguma maneira, Peroni, o resultado do jogo da ida pode acabar iludindo ou não? Os jogadores têm que entrar no gramado com a consciência que não deve ser um jogo simples, que pode ser um jogo complicado até pela circunstância do grupo. Ou dá pra gente imaginar o Vasco conseguindo fazer uma partida de um placar mais largo como foi no estádio São Januário, ou são momentos absolutamente diferentes, Peroni?
1: São momentos diferentes, Marcelo, até porque naquela partida em São Januário, apesar de estar com o time reserva também, o Vasco estava com o elenco mais encorpado, sem tantos jogadores da base. Então é fundamental esquecer aquele jogo. Obviamente foi uma partida que o Vasco conseguiu se portar dentro de campo e conseguiu uma bela vitória, mas hoje é diferente. O Vasco está enfrentando uma equipe tradicional do futebol sul-americano, a gente já falou aqui, o Olímpia é tricampeão da Libertadores da América e hoje vai ter o Defensores Del Chaco, que é um estádio muito, muito interessante aqui do futebol sul-americano, que acaba colocando algum medo nos adversários. Então por isso que eu falo, a equipe do Vasco, por ter uma juventude, por ser um elenco que vai estar mesclado hoje, precisa entender a partida, precisa entender esses primeiros minutos para evitar uma situação complicada, porque se tomar um gol no início, isso pode fazer o estádio ficar ainda mais quente, ainda mais acalorado, e isso seria muito interessante para a equipe paraguaia. É óbvio que o 3-0 na primeira partida foi interessante, mas é esquecer isso para poder fazer uma nova partida e quem sabe que o Vasco da Gama consiga voltar classificado esse evento.
0: É, não pode dar mole, Vascão, não pode dar mole no jogo de hoje, é um jogo importante, quase tudo pronto. Pra bola rolar, eu conto com o like, conto com a participação do torcedor ligado com a gente, as equipes dos últimos ajustes, pro início do espetáculo, e o torcedor sintonizado, equipe líder de audiência no futebol em todo o Brasil, tá quase tudo pronto. Pra bola rolar, defensores del Chaco, Assunção, capital do Paraguai, a noite promete um grande jogo de futebol. Pro torcedor ligado, vibrando de montão, com a equipe líder de audiência no futebol em todo o Brasil, é bola rolando na Copa Sul-Americana. Últimos ajustes sendo feitos ali pela equipe de arbitragem, quase tudo pronto para daqui a pouquinho. A bola rolar para Vasco da Gama e Olímpia, se o Vasco vencer, encaminha a classificação e praticamente, aliás, carimba a classificação, e encaminha que essa classificação seja na primeira colocação do grupo. E atenção, galera, rolou a bola, bora pro jogo, emoção de montão na Copa Sul-Americana. Equipe do Vasco da Gama vem com o Esta e foi a bola pro comando, corta a zaga, ali vem o perigo, vem tirando de qualquer maneira, trabalha a equipe do Olímpia com o Alfaro, devolução para Alan Rodrigues, foi interceptado, botando bola pela linha de lado, é manual para ser cobrado pela representação da equipe do Olímpia pelo setor canhoto terreno. Galera, primeiros movimentos, você ligadinho com a gente, 0-0. Olha o Olímpia se engraçando, tenta Alex Franco, manobrou, deu pro Alfaro, lançado ao Caraz, corta Lucas Freitas, ali viu perigo, o Olímpia no primeiro minuto de jogo já tem um escanteio lá pela canhota, tentando botar aquela pressão, Pieroni.
1: A equipe do Olímpia começou com tudo, tentou bater o lateral dentro da área, a zaga do Vasco conseguiu cortar, mas acabou dando escanteio. A equipe do Olímpia agora vai ter a chance de colocar a bola cruzada dentro da área, Marcelo.
0: É bola pra equipe do Olímpia, atenção galera, vai chover bola lá dentro da a parte, o Olímpia levantou o primeiro pau de Giva, entrando, vai pra fora! Ainda é novo escanteio, a bola passou na entrada da baliza, acabou indo pela linha de fundo, que perigo, levou o Olímpia, Gabriel.
1: E a zaga do Vasco deu mole, a batida do Olímpia no primeiro pau, a defesa do Vasco tentou fazer o corte, mas acabou botando contra o pau patrimônio. A bola acabou passando muito perto do segundo pau e por muito pouco o Olímpia não abre o placar, mais um escanteio para a equipe paraguaia.
0: Olha a bola pro Olímpia, atenção, vem fechadinha lá na primeira área. Levantamento pintou, corta a zaga, insiste o Olímpia, tira o Vasco. O truque do Olímpia, tentou o Faro. Ali vem o perigo, o Vasco arranca Nuno Moreira. Se manda pela linha central do gramado, a abertura foi feita no corredor, desce Marino. Marino quebrou no comando, tentou pelota pro DVD. Cortou a zaga, aliviando o perigo, botando bola pela linha lateral. É manual para ser cobrado pela faixa. Canhota do Teguena, a bola tá sendo dada pra equipe do Olímpia, galera. 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Aqui volta a equipe do Olímpia, manobrando Benta Berri, chama a jogada para Matheus Gamarra, domina Gamarra, faixa de defesa, ele explora a jogada na zona canhota do gramado, caminhando até Benta Berri, faz a inversão completa no Alex Franco, Alex Franco se manda, lado direito do gramado, explorando a linha de fundo, o Batalho vai cruzar, corta a zaga do Vasco, mas já tinha saído, é bola pela linha de fundo, é bola para ser cobrada pela equipe do Olímpia no campo de defesa, galera. Primeiros movimentos do jogo, 0-0. 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Daqui a pouquinho tem Flamengo, Estudiantes da América, Estudiantes de La Plata na Libertadores da América, com explosão da galera, Sidney Marinho, você vai acompanhar tudo com a gente, aqui tá preparado para cobrar o goleiro Léo Jardim, ele despacha, a bola viaja, quarto time do Olímpia com o Alfaro, abriu no Alex Frango, trabalhou no Alfaro, caminha pelo amigo Quintana, volta a bola ali no campo de defesa com Benta Berri, caminha pela faixa central do gramado, vem descendo pro time paraguaio, Benta Berri faz inversão completa, linha direita do gramado pro Alex Franco, cortou mal o Vasco, a bola tá viva, atenção ao Caras, tentou domínio, tira o Vasco, completa Matheus Gamarra, de cabeça, lançou no ataque pro Eduardo Delmas, tirou o Vasco de novo, vem ganhando o Nuno Moreira, acelerou pra DVD, agora é hora, eu vou com o Vascão, partiu DVD, encarou primeiro, ajeitou, bolegada pro Marino, vem tomando a zaga. Marino fechava, o Tietê era opção também, mas o DVD acabou errando no passe, Gabriel Peroni.
1: Um belo contra-ataque do Vasco, o Nuno Moreira conseguiu achar o DVD para poder sair na velocidade, ele acelerou a jogada. Depois, ele teve a possibilidade de cortar por meio e buscar a finalização, ele buscou um passe buscando o Tietê. A zaga do Olímpia conseguiu um corte, a bola sobrou com o goleiro que já botou o Olímpia de novo na partida.
0: Preparado o Vasco, e foi na bola pro comando, o time do Olímpia se manda lado direito do terreno, olha a trama feita, caminhando aqui, Raul Cáceres, ex-Vasco da Gama, deu no Quintana, Quintana errou no passe, tomou o Vascão, caminhando do lado canhoto do gramado, quem desce é o menino Ramon Rick, gostando dele na temporada, caminhou o golo pro Gumura, deu mole, perdeu, tomou Eduardo, deu uma semana pro time paraguaio, quebrou no Quintana, inverteu para Cardoso, Cardoso levantou, segundo pau, atenção, corta a zaga, ali viu o menino João Vitor, o troca de Marino e Nestroza, errou na saída, tenta retomar o colombiano, Marino domina linha de fundo, ele para, prende, olha para quem ainda tentou o giro, e um tiro de meta no corte lá do Alan Rodrigues, é bola para ser cobrada pela representação da equipe do Vasco da Gama no campo de defesa, galera, na Carpel tem tudo pro delivery, Carpel comanda preço pro seu negócio, agora também o Namar Carpel, a parceira do comerciante, eu 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Com 5 de jogo, 0-0 é bola para ser cobrada pela equipe do Vasco da Gama, galera. O torcedor ligado, vibrando de montão com a gente, vai cobrar a bola. O goleiro Léo Jardim, preparado o que for para o comando. A bola viaja, vai brigar no alto, equipe do Olímpia, aliviando o perigo com o Alfaro. Alfaro ganhou, trabalhou, recupera a equipe do Vasco, Gumura. Ligou DVD, DVD deu mole e perdeu. Tomou Matheus Gamarra, vem descendo pelo lado direito do gramado, errou no passe. Quem ganha a posse de bola, a equipe do Vasco da Gama, Riquelme. Riquelme deu no Nuno, driblou primeiro. 1-2 para o Gamon. Voltou no Moreira, botou na frente, foi travado. Queria falta, a arbitragem disse que nada houve, tá caído, tá sentindo o Nuno Moreira, Peroni.
1: O Nuno Moreira tentou a jogada individual contra o Raul Cáceres, acabou botando na frente e acabou sofrendo um toquezinho do Paraguai. O Vilmar Rodan mandou o jogo seguir e deu tiro de meta para aqui Paraguai, Marcelo.
0: Com 6 de jogo, 0-0. 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Agora, o Nuno está sentindo muito, parece até chorar. O Nuno Moreira ali no gramado, vou ficar de olho na situação dele, se é só o susto mesmo. Ou se foi agora mais expressão de dor, de fato, o Nuno Moreira já vai se levantando, Gabriel Peroni.
1: A impressão que eu tive aqui da nossa cabine, Marcelo, que foi o famoso joelho com joelho. Ele tentou botar a bola na frente para poder tentar ganhar do Raul Cáceres na habilidade, na velocidade, e acabou sofrendo um choque no joelho que acabou gerando muita dor. O jogador português acabou ficando um tempo ali no chão, mas já levantou e a bola volta a rolar aqui no defensor de Del Chaco.
0: Com 7 de jogo, 0-0. Olha a volta da equipe do Olímpia. A bola volta até o goleiro Oliveira. Oliveira domina, solta a bola na linha canhota de zaga até Benta Berry. Benta Berry caminhou pela meia, olhou para quem dá, rolou no Alfaro. Alfaro parou, prendeu. Olha a bola para quem dá, caminha pela meia. Faixa de defesa do gramado, rolando jogada Alan Rodrigues. Ele despachando o Matheus Gamarra, ex-jogador do Atlético Paranaense. Matheus Gamarra rola a bola para Alfaro. Alfaro no comando, chamou o Quintana. Quintana, batalhou, soltou para Cardoso, cruzou o primeiro pau, corta a zaga, vem tirando o Vasco da Gama com o menino Avelar, botando bola pela linha de lado, é manual para ser cobrado pela representação da equipe do Olímpia aqui pelo setor direito do gramado ofensivo, galera, levantou o Olímpia, o manual com o Raul Cáceres, batalha no primeiro pau, Carais, o troco vai ser do Quintana, Quintana ajeitou mal pro Raul Cáceres, tomou no Moreira, deu no DVD, caminha pela faixa de defesa do gramado, rola a bola no Avelar, ele despacha direto pela linha lateral, é manual para ser cobrado pela equipe do Olímpia. 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Selovo vai rolar, abre em São Pedro, vendas pelo 22, 99-35-37-61, e olha a volta de Gaú Cáceres, derivou pela meia da bola para o centro do gramado, que é Benta BR, caminha pela faixa central do terreno, olha para quem dá, deu de ladinho, escolando a bola com Gamarra, Gamarra no Alfaro, soltando jogada para Gaú Cáceres, ele vem derivando, lançou na grande área, tirou o caralho de cabeça, vai para fora. Pela linha de fundo, no levantamento do Gaú Cáceres, buscando a muvuca testada, foi por cima, Gabriel.
1: E a equipe do Olímpia tenta fazer a pressão. O Raul Cáceres agora teve uma avenida pelo lado direito de ataque do Olímpia, tentou fazer o cruzamento para dentro da área, achou o atacante que tentou desviar para dentro do gol. A bola acabou pegando um pouco de velocidade, um pouco de força e foi acima da meta do goleiro Léo Jardim. Tiro de meta para o Vasco da Gama.
0: Com 9, 9 de jogo, tá 0 a 0, galera, informação. 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Levantamento, buscava o DVD. Corta a zaga, ele viu o perigo, vem retomando pela meia, Tietê. Rola a bola que colhe para Ramon Rick. Ele para, prende, volta a bola pela faixa central do terreno. Rolando pelo alto, time do Vasco da Gama, aqui atrás com o Freitas. Abriu bola legada para o Marino, ela vai direto pela linha de lado. Manual para ser cobrado pela equipe do Olímpia. E esse início de jogo, Gabriel Peroni, 0 para o Vasco, 0 para o Olímpia, Gabriel.
1: A equipe do Olímpia vem tentando pressionar a equipe do Vasco, principalmente com bolas aéreas, Marcelo. Seja por escanteio, lateral cobrado dentro da área, ou até mesmo cruzamentos antecipados. A equipe do Vasco vem conseguindo dar uma boa resposta, tentando sair no contra-ataque e vem fazendo um jogo equilibrado. A equipe do Olímpia esperava fazer uma pressão um pouco maior, mas a postura do Vasco nesse momento vem sendo satisfatória para poder segurar o placar.
0: Com 10, 10 de jogo, 0 a 0 no Defensores del Chaco, palco tradicional do futebol paraguaio. Aqui vai cobrar pelo setor esquerdo do terreno o Avelar, preparado para fazer a cobrança para a representação da equipe do Vasco da Gama. Errou no combate, tomou o Olímpia, caminhando pela faixa central do gramado. Olha o Alcaraz, acionado, inverteu no Alex Franco, deriva pela meia canhota, abriu Alcáceres, Cardoso pediu, Gaú puxou, pé canto, cruzou, segurou para o Eduardo, testou, está viva, passa na boca da Marisa, corta a zaga. Vem tirando a equipe do Vasco da Gama, impedindo que o Alcaraz chegasse para finalizar essa bola, Gabriel Peroni.
1: Mais uma vez na jogada aérea, Marcelo. A equipe do Olímpia trabalhou muito bem a posse de bola. O Cardoso tenta o cruzamento para dentro da área, o Delmas tenta o desvio para pequena área. E antes da bola chegar no Alcaraz, a defesa do Vasco corta. Escanteio para a equipe do Olímpia, que vem abusando dessas bolas aéreas.
0: 11 de jogo, 11 jogados, olhos, o Olímpia levantou na grande área, corta o Vasco, ele viu o perigo, o troco do Olímpia, ficou vivo na meia, tira o Vasco, insiste Alcaraz, abriu o Gaú Cáceres, linha de fundo, bateu em curva, cortou a zaga, voltou Alcaraz, limpou, bateu, tira o Vasco de novo, o troco da equipe do Olímpia, vem derivando pela meia aqui atrás, Eduardo Delmas levantou, segura o pau, tira a zaga, insiste o Olímpia, entrada na grande área, tenta Quintana, inverteu, Alcaraz, lado direito, levantou, segura o pau, vem a testada, tira o Vasco, tá vivo, o Caraz emendou, corta a zaga, voltou Cardoso, emendou, corta a zaga de novo, ali vem o perigo de qualquer maneira, insiste a equipe do Olímpia, vem tirando do comando de defesa a equipe do Vasco da Gama, o troque do Olímpia de novo, olha a bola levantada pelo Matheus Gamarra, busca o jogador no comando, a bola viaja, corta o Vasco, momento de pressão forte da equipe do Olímpia no jogo, Gabriel Peroni.
1: É, sempre pela jogada aérea, Marcelo, a zaga com os Maltina não vem conseguindo ter muita segurança durante a temporada e a equipe do Olímpia parece que estudou bem, tem colocado a bola dentro da área, tem tentado botar o Lucas Freitas e o Cuesta para trabalhar e por muito pouco o Olímpia agora não fez um bate-rebate e conseguiu abrir o placar. O Vasco precisa abrir o olho para poder resistir a essa pressão inicial da equipe paraguaia.
0: Com 12 e meio, 0 a 0 na Copa Sul-Americana. 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Olha a volta errada da equipe do Olímpia, tomou o Vasco, desce Tietê, acelera do lado direito, acionado Marina em velocidade, botou na frente, invadiu o Cogão, evitou a saída, cruzou pro DVD, corta a zaga, insiste DVD, retoma ela pro gigante da colina, atrasou, quebrou, atenção, desce João Vitor, levanta, segundo pau, passa por todo mundo a bola, vem saindo Oliveira para tomar. uma boa chegada de novo da equipe do Vasco da Gama, Peroni.
1: Tietchan conseguiu achar um belo passe do Marino Mestroso, que correu para poder evitar a saída. O colombiano conseguiu dar um passe para trás, a bola acabou ficando mais cara e sobrou pro David. A bola conseguiu ficar por baixo da gama, que causou na continuidade no ataque, mas a bola acabou sendo cruzada na mão do Oliveira, que já colocou a equipe do Olímpia de volta no jogo.
0: Alfaro domina a manobra da bola pelo centro para Eduardo Delmas, ele para, prende 13,5 de jogo, 0-0. Aqui quem manobra pela linha de zona do gramado é o time do Olímpia, derivando no ciclo central do Tegueno. Parou, prendeu. A abertura foi feita. Benta Berry soltou no comando. Alex Franco domina. Olha para quem dá. Tá muito apertado. Volta no Alan Rodrigues. Tentativa foi feita até o Caraz, fora da grande área. Ele girou para cruzar. Vem cortando o Vasco ali, vendo perigo. Botando bola pela linha de fundo. O Olímpia tenta chegar, sobretudo com os homens de beirada. Vai ter novo escanteio, Peroni.
1: O Alan Rodrigues tentava fazer a jogada para cima do Mutano, numa dobra de lateral e ponta ali no lado, do lado direito, defesa do Vasco da Gama. O Mutano conseguiu ficar ligado e conseguiu jogar para escanteio. Vai pingar mais uma bola na área do Vasco da Gama.
0: Preparado o Alan Rodrigues. Saiu dela, atenção, ficou pro Alcáceres. Levantou de volta. Caraz, vai para fora. Pela linha de fundo na tentativa do Alcaraz. 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Na marca dos 15, 15 cravados. 30 faltando para o intervalo do jogo. 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Olímpia 0, Vasco também 0. E daqui a pouquinho tem mais emoção de montão para Flamengo Estudiantes. Aqui volta a equipe do Olímpia. Foi lançado Cardoso, tentou desvio no comando. Vem tomando Léo Jardim para ganhar a bola para a representação da equipe do Vasco da Gama. E sai jogando com tranquilidade. Preparou Léo Jardim, chegou para o comando. A arbitragem já está marcando alguma coisa. Foi a demora do Léo Jardim. Viu uma roldã, tem árbitro que não marca, mas ele foi fiel à contagem. Léo Jardim demorou para repor. E a tendência é que isso fique ainda mais rigoroso depois da Copa. Escanteio pro Olímpia, Pieroni.
1: Que bobeira do Léo Jardim, Marcelo. Ele teve a bola em suas mãos, demorou mais de 8 segundos para fazer a reposição e o Vilmar Rodan cumpriu a regra. Escanteio para o Olímpia, vai pingar mais uma vez bola na área do Vasco.
0: Preparado o Olímpia, atenção galera, levantou. Alcaraz vai testar, tira o Vasco, insiste o Olímpia, sobrou o Alcaraz e o Léo Jardim! Encaixa pro Vasco da Gama, essa bola que tá ficando no bate-rebate é um perigo, Gabriel Peroni.
1: Mais uma vez a equipe do Olímpia chega com perigo na bola aérea. A equipe consegue colocar a bola na confusão, a equipe do Vasco tem dificuldade para cortar e a bola fica viva, né? Aquela tentando alguém desviar para fazer o gol. Dessa vez a bola sobrou pro Léo Jardim, que conseguiu fazer a defesa e já coloca o Vasco novo no campo, já coloca o Vasco novo no jogo, Marcelo.
0: Com 17 jogo, torcedor ligado, vibrando com a gente, com a clínica de ortopedia, Dr. Francis Melo, Last Shopping. 30-31-566 no Instagram, @deck.francismelo com dois L's. Olha a volta de Avelar. Ligou no ataque. Quem manobra é DVD. Aqui pela zona esquerda, ele deriva pelo centro. Adiantou, mantém a posse com o Hugo Moura. Hugo Moura, 10 jogada. Faz a abertura do lado direito do gramado. Tem um de deslocado por ali com o Extra. O Extra ligou no Nuno. Matou no peito. Perdeu na primeira. Tenta corrigir na segunda. O Garjo vem cortando o Olímpia. O último toque ainda foi do Vasco. É manual para ser cobrado pelo time paraguaio, galera. 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Aqui volta a equipe do Olímpia, caminhando pela faixa central do gramado. Quem manobra pelo centro é o Faro. Alfaro deu mole, perdeu, tomou Marino, agora é a hora, é contra-golpe, 3 do Vasco, 4 da equipe paraguaia. Marino puxou, pé canhoto, adiantou demais, não soltou a bola, perdeu a posse. Deu molengo, tengo, Marino e Nestroza. Era uma grande chance pro Vasco da Gama, Gabriel Peroni.
1: Numa falha da equipe do Olímpia, o Marinho conseguiu pegar a bola do jeito que ele gosta e partiu pra cima do defensor, conseguiu driblar o primeiro, mas acabou parando na recuperação. Ele tinha a opção de passe, tentou jogar individual e lá veio o Olímpia de novo, Marcelo.
0: E olha o Olímpia se mandando, Alan Rodrigues, volta a bola para Quintana, Quintana vai limpar no centro do gramado, tentativa foi feita para Eduardo Delmas, voltou no Quintana, pode limpar o pé direito, bateu de longe, trava a zaga, tá viva, tenta a bola, Cardoso, girou para o Carai, sai Léo Jardim. Mas tem que ficar atento nessa bola que bate na bola aérea, né? O Olímpia tá tentando usar essa alternativa de bola levantada na área, Peroni.
1: É, uma das armas fortes da equipe paraguaia. A equipe do Olímpia tenta sempre buscar essas jogadas de escanteio, jogadas que tem a possibilidade de cruzar na área, e a defesa do Vasco já vem sofrendo com isso a temporada toda, Marcelo. Aparentemente, o treinador do Olímpia estudou o adversário e tá tentando atrapalhar a equipe cruzmaltina nessas bolas perigosas levantadas contra a defesa cruzmaltina.
0: 19
1: Sentiu,
0: de jogo.
1: Marcelo.
0: 0-0, diga Peroni.
1: Aparentemente, depois daquela última jogada que o Marinho tentou fazer a jogada individual, o jogador colombiano caiu no chão sentindo, e nesse momento, partida paralisada para atendimento do Marinho Nestrosa.
0: É, tá ali caído o Marinho Nestrosa. Eu aproveito para te perguntar qual é o do jogo, Peroni. Galera, quer te ouvir com 19 desta primeira etapa, Gabriel.
1: A equipe do Vasco tenta sair no contra-ataque, Marcelo, enquanto a equipe do Olímpia tenta criar muito, principalmente nas jogadas aéreas. A equipe do Cruzmaltina tá tendo um pouco de dificuldade e tá permitindo um pequeno abafa da equipe paraguaia. O Vasco precisa colocar a cabeça no lugar, precisa tentar valorizar um pouco mais a posse de bola e evitar principalmente se der escanteios e bolas paradas para a equipe paraguaia.
0: Aqui tem bola o Vasco com 20, já já a bola vai voltar a rolar. Marina Estrosa recebendo o atendimento, aproveito para confirmar. 7 horas e 20 minutos é a hora certa da Carpel. 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E no placar da Copa Sul-Americana. 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Informando, Olímpia 0, Vasco também 0. Aqui tem bola Olímpia, eu sou Marcelo Marinho, estou contigo nessa, quando volta o Olímpia, Raul Cáceres, ex-Vasco da Gama, deriva lado direito, levantou, primeiro pá, a bola tá viva, cortegado, Vasco, Léo Jardim, corte estranho do Lucas Freitas, até depois pareceu proposital, mas sempre um risco, e com essa bola pro goleiro, tá ali na meta, Gabriel Peroni.
1: E a defesa do Vasco precisa ficar mais atenta, principalmente meio campo, Marcelo, agora o Raul Cáceres vinha com a bola dominada, ele olhou para dentro da área e cruzou, ele nem tentou na linha de fundo e mais uma vez gerou lance de perigo. Lucas Freitas conseguiu fazer o corte de peito e a bola sobrou pro Léo Jardim e lá veio o Olímpia novamente.
0: E olha o Olímpia se mandando, atenção galera, na meia canhão até, trabalhou Cardoso, deu pelo centro do gramado, a volta aqui no break da equipe do Olímpia, caminha pelo centro, Alfaro, rola a bola, até Gamarra, espetou para Cardoso, limpa a jogada, pelo centro para Quintana, Quintana voltou com Alfaro, rolando bola mais uma vez, até onde está deslocado Gamarra, Gamarra dá bola para Bentaberri, caminha o zagueirão para o terço final do gramado, Olímpia todo ofensivo, Bentaberri, armou jogada para Alan Rodrigues, se tocou em outro terreno, conectou, no ataque tentava para o Delmas, bola longa. Longa, corta o Vasco, alivia o perigo, vem tirando de qualquer maneira o João Vitor. É manual para ser cobrado pela equipe do Olímpia. Está ali preparado para levantar o comando lateral canhoto, Alan Rodrigues. Vai levantar lá dentro da grande área, atenção. Preparou Alan Rodrigues, a bola levantada, viaja no comando, tira a zaga, alivia o perigo, vem tomando o Léo Jardim. Para ganhar a bola para a representação da equipe do Vasco da Gama, galera, com 22 jogados, olha o Vasco se mandando, caminha pelo setor canhoto do gramado, quem domina é o menino Ramon Geek, volta a bola no Léo Jardim tá apertado, rifa pro comando, ela viaja, corta o Olímpia de novo, vem tirando Bentaberri, ligou no ataque, a bola viaja, vem tomando o Vasco da Gama mais uma vez com o João Vitor Mutano, voltando a bola aqui pelo campo de defesa, caminha a jogada, a representação da equipe do Olímpia aqui tomando, no comando Alcaraz, insistiu, brigou, trabalhando Eduardo do Delmas, olha pra quem dá, costura pela meia, trouxe na direita, vai queimar, tirou o peso, corta o Vasco, o troco da equipe do Olímpia, vem voltando pela faixa central do gramado, retomando jogada pela meia, caminhou pela meia do gramado, equipe do Olímpia vem tomando Raul Cáceres, caminhou, girou, olhou pra quem dá a volta, a bola no Gamarra, no fundo a tentativa foi do Cardoso, limpou errado, perdeu, vem tomando a equipe do Vasco da Gama, galera, vem tirando o Vasco, acelerando o DVD, DVD girou, acabou adiantando demais, perdeu a posse de bola, recuperação é da equipe do Olímpia, faixa central do gramado, a bola está aberta do lado direito com o Raul Cáceres, ele deriva pela meia, vem penteando jogada, caminhou, voltou, quebrou pelo centro do gramado, vem tomando mais uma vez a equipe do Paraguai, pela faixa central do terreno, caminha, gira, olha para quem dá, derivando pela meia, mais uma vez o time Paraguai, levantamento pintou, a sobra do Alcaraz, corta a zaga, insiste o Olímpia, pintou nova emendada, a Quintana bateu, corta o Vasco, a sobra é sempre do Olímpia, o Vasco tenta ganhar Marino, agora deu certo, ele se livra do primeiro, inverte pro Nuno, agora é hora do contra-golpe, se embora, Vasco, DVD pediu, Nuno viu, lançou na inversão, atenção, para DVD, corta a zaga. Vem tomando a zaga, aliviando o perigo de qualquer maneira. É bola para ser cobrada pela linha direita do gramado, a favor da representação da equipe do Vasco da Gama. Os jogadores pedindo calma. Jogadores da equipe do Vasco da Gama pedindo calma. Daqui a pouquinho eu vou o Gabriel Pieroni para conversar com a galera. Na palinha com 24 de jogo. Quando desce a equipe do Olímpia, tentativa da trama. O corte do Vasco da Gama é manual ali pelo setor lateral do terreno, galera. Com 24,5. 0 para o Olímpia. 0 para a representação da equipe do Vasco. Agora sim, vai pintar a parada técnica. Já já o Pieroni numa melhor condição para conversar com a gente nessa parada técnica do jogo. Eu aproveito para confirmar a hora certa, é 7 horas e 25 minutos. 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Se ligue comigo, torcedor brasileiro, o tempo passa. 25 de jogo, faltando 20, faltando para o intervalo do espetáculo. 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Vasco da Gama 0, Olímpia também 0. E aí, Pieroni, qual é o papo dos auxiliares do técnico Renato Portaluppi com o time à beira do gramado, Pieroni?
2: A equipe do Vasco precisa começar a marcar um pouco mais firme na parte central do campo, Marcelo. A equipe do Olímpia não está tendo necessidade de cruzar a bola só na linha de fundo. As jogadas vêm sendo construídas pela ponta direita, pelo lado esquerdo, principalmente com o Raul Cáceres na direita. A primeira oportunidade que ele tem, ele já cruza a bola para dentro da área. A equipe do Vasco tem batido cabeça. Como a gente já vinha falando e você narrou muito bem, geralmente as bolas o Vasco consegue cortar, mas todas as segundas jogadas ficam para a equipe paraguaia, que acabou levando perigo. O Vasco precisa ficar um pouco mais atento pelas laterais, precisa ficar um pouco mais atento pelo meio do campo para conseguir combater esse ímpeto ofensivo da equipe paraguaia. E quando tiver a bola, precisa caprichar um pouco mais no contra-ataque. O Nuno Moreira agora tentou uma inversão que não foi muito eficaz. O Marino, quando teve uma chance num contra um, poderia ter tentado dar um passe e achar o companheiro na melhor condição. E nesse momento, enquanto tem a parada técnica, Marcelo, enquanto o Marcelo Salles conversa com o time do Vasco da Gama, o Marino faz um trabalho um pouco mais distante para poder tentar recuperar a melhor forma física para continuar na partida.
0: É, cara, 27 jogo, faltando 18 para o final desta etapa inicial do jogo. Desce o Vasco, quarta equipe do Olímpia, vem tirando de qualquer maneira, a bola tá viva aqui no campo da equipe do Vasco. Trabalho Olímpia, derivando pela meia, vai dar o combate com a Mongui, que não consegue manter a posse de bola, vem tomando Hugo Quintana, ele vem jogado do lado direito do gramado, até onde está deslocado Caio Cáceres, parou, prendeu, olhou para quem dá, vem derivando pela meia, de novo quem desce na progressão é a equipe do Olímpia, inversão pintou, tentativa do Cardoso, a bola tá viva, o Caraz emendou, corta a zaga. O Olímpia não tem muito jogada de pé em pé, eles botam na área, vendo que dá para o Caraz tentar o rebote, Peroni.
1: É isso, Marcelo. A equipe paraguaia vem tentando essa jogada aérea. Mais uma vez, a jogada, a bola é levantada para dentro da área, até mesmo antes da linha, antes do meio-campo, sendo a jogada mais perigosa. E a equipe do Olímpia tem tido vantagem. Dessa vez teve um primeiro desvio para dentro da área. O Alcaraz foi para a disputa com o Cuesta, escanteio para a equipe paraguaia.
0: Preparado o Olímpia, atenção galera, levantou, marca penal, atestada do Gamarra, foi pela linha de fundo. Você apresentava o zagueirão da equipe do Olímpia, atestada, passou perigosa, apesar do volume, nenhuma chance muito perigosa até aqui, todas sendo travadas pela zaga do Vasco ou indo pela linha de fundo, Peroni.
1: É, a equipe do Olímpia, apesar de ter mais volume, Marcelo, até mesmo mais posse de bola, nesse momento 73% da posse de bola para a equipe paraguaia, com 10 chutes, só que desses 10 chutes, apenas um, goleiro Léo Jardim, precisou intervir para fazer a defesa.
0: Aqui 28 de jogo, volta a representação da equipe do Vasco da Gama para ter posse de bola desde o campo de defesa. 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E olha a descida da equipe do Olímpia, vem derivando pela meia, vai bater, corta o Vasco. Alívio e perigo, vem tirando aqui atrás o menino Ramon Rick. E começando toda a jogada até o goleirão Léo Jardim. A informação com 0x0, 29 da primeira etapa da Macf. 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Olha a volta da equipe do Vasco, tem que botar a bola no terreno Gumura. Tentou ligar pro DVD, aparou errado, vem cortando ali. O Vasco não tá tendo paciência para trabalhar a bola. O time do Vasco quase não fica com a redondinha. Domina o goleiro Oliveira. Costura saída de bola com Gamarra. Gamarra vem derivando, Campos defesa. Solta a bola no Bentaberg. Bentaberg volta tudo para Oliveira. Oliveira parou, prendeu, olha para quem dá. Chama no movimento. Manobra jogada aqui no campo de defesa, até onde está deslocado o Matheus Gamarra. Gamarra se mandou. Parou, prendeu. Volta a bola para Bentaberg. Linha de defesa. Saída da equipe do Olímpia. Ele caminha na cabeça de grande área para Alfaro. Alfaro deu de lado, rola a bola até onde está deslocado o Matheus Gamarra. Pelo alto ligou para Raul Cáceres. Vai chegar antes para cortar o Vasco. Vamos ver se o último toque ainda foi do Olímpia. Foi de fato do Olímpia. É tiro de meta para cobrar o Léo Jardim. Mas o Vasco está tendo um problema, né? De trabalhar a bola, de botar ela no chão. Está tentando acelerar toda hora e praticamente não fica com a redonda, Peroni.
1: É porque o meio campo do Vasco tem três volantes, Marcelo. Hugo Moura, Tietchan e Ramon Rick. É óbvio que o Ramon Rick, assim, dá pra dizer que ele tem uma qualidade pra poder reter a bola, mas o Vasco tem dificuldade. Então, quando a equipe Cruz Maltina consegue recuperar a posse de bola, tenta acionar de qualquer jeito o Nuno Moreira e o Inestrosa. Eles são jogadores mais agudos, principalmente o colombiano, que tenta ir pra cima. Então, a equipe do Vasco, quando tem a posse de bola, acaba não dando tanto valor assim, e a equipe do Olímpia acaba tendo mais volume de jogo pra poder tentar machucar a equipe Cruz Maltina, principalmente com bolas aéreas.
0: 31, 0 para o Olímpia, 0 para a equipe do Vasco da Gama. 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E olha a equipe do Olímpia se mandando. Levantava fechado. Tira Léo Jardim. Em cima da linha, alivia o perigo. O trocador Olímpia, atenção, Gaú Cáceres. Uma bola venenosa do Olímpia. Olha o Gaú, da bola do Cardoso, triangulou, linha de fundo, volta equipe paraguaia. Tentativa do Cardoso, levantou para o Alcaraz, tira o Vasco. É contra agora para DVD, trava o Olímpia. Tenta botar a bola pela linha de lado, vai proteger o Vasco para ganhar manual. Mas foi uma chegada perigosíssima do time do Olímpia, o Léo Jardim. Parecia que não ia precisar trabalhar, mas precisou intervir no lance, Peroni.
1: E sempre em bolas longas, Marcelo. Mais uma vez a equipe do Olímpia tenta chegar com a bola longa. Dessa vez a bola acabou pegando na trave do Léo Jardim e por muito pouco a equipe paraguaia não vai placar. A verdade, Marcelo, é que a gente está com 31 minutos de partida, quase 32, e já foram 13 cruzamentos do Olímpia dentro da área.
0: É, o Vasco tenta segurar quando o Olímpia vai à luta. Lado direito, Eduardo Delmas levantou, corta a Freitas. Alivia o perigo, troca do Alfaro, vai queimar de longe, lá vem a bomba. Foi lá na lua sair. Essa bola o Vasco pode dar, pelo menos na grande área. O Olímpia não consegue chegar, vamos dizer, de maneira terrestre, né? Com aquela bola de pé em pé, com aquela bola travada, jogada de triangulação. O Olímpia tem tentado essa jogada de bola aérea. E essa última, quase que o cruzamento, virou um gol que o Léo Jardim estava bem atento para evitar o gol do Olímpia, galera. 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É cobrado do lado direito. O time do Vasco da Gama. Tentativa de bola pela meia do DVD. Insiste o Manaura, perde ela, tomou o Nuno. Costurou, deu no Marino. Marino Nestrosa, puxa o bonde do Vascão. Atenção, galera. Marino golou, tentou. João Vitor cruzou mal pro Marino, corta a zaga. Vem tomando na recuperação Olímpia. A assistência do Gomura, ganha a bola, rola de biquinho pra Marino. Levantou pra Nuno, vai testar, corta a zaga. Alivia a zaga do Olímpia, estava atento o Bentaberri para fazer o corte, botar pela linha de fundo. Na boa tentativa do Marino Peroni.
1: E dessa vez o Vasco tentou machucar o Olímpia como o Olímpia tentou machucar o Vasco. A bola acabou sobrando do lado direito de ataque do Esmaltino com o Marino Nestrosa. Ele viu uma movimentação do Nuno Moreira e tentou cruzamento. Antes que o Gajo conseguisse cabeçada, o jogador do Olímpia voltou para escanteio, Nuno Moreira na cobrança.
0: Preparado Nuno Moreira, atenção galera, vai levantar 34, 0 a 0. Nuno Moreira na bola, ninguém recebe algum recado ali. Preparado Nuno, vai levantar lá dentro da grande área, ou pra ele, ou pro menino Avelar. Nuno pra bola mais fechada. O árbitro vem aqui conferir se a bola tá bem posicionada, Peroni.
1: É, o Vimar Rodan deu um esporro no Nuno Moreira, mandou ele ajeitar a posse de bola, ele tentou, e mesmo assim o Vimar Rodan foi lá conferir. Agora o Vasco fica com esse impasse aqui com o Avelar e com o Nuno Moreira, que o Vimar Rodan tá em cima e tá mandando botar a bola na posição certa.
0: É desnecessário ali o Vimar Rodan, né? A bola precisa estar beijando a marca da Cal. Aqui tá preparado Nuno no escanteio, levantou o primeiro pau, corta o Olímpio, troca do Marino, vai limpar pra bater, dominou, pé direito, bateu, trava a zaga. É novo escanteio pro Vasco agora do lado direito, Peroni.
1: A bola acabou voando pra dentro da área do Olímpio e conseguiu fazer o corte. A bola sobrou com o Marino Nestrosa, ele tentou fazer a jogada individual e limpou pra batida. A bola desviou na zaga da equipe do Olímpio e foi pra escanteio que mais uma vez vamos ter Avelar e Nuno Moreira pra cobrança.
0: Preparado o time do Vasco da Gama. É lá pelo setor direito do gramado. Atenção, galera. Vai ser levantada a bola. Nuno Moreira e Avelar na pelota. O Nuno no pé direito para a bola mais aberta. O Avelar para a bola mais fechada. Saiu o menino. Ficou só para o Nuno. Nuno levantou. Atenção. Primeiro pau. DVD Dinho. Passa na boca da baliza. Vem tomando lá do canto. Gamo. O Gui que levantou. Primeiro pau. Jomal ali no comando. Freitas. Vem tirando o Olímpia. Puxando contra golpe. Lançamento errado. Vai que tomar a equipe do Vasco da Gama. Eu confirmo. A hora certa, 7h35. Para você ligado com a gente. 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Siri comigo, torcedor brasileiro, o tempo passa. 36 já foram, desce Nuno. Bola, bola pela meia. Trabalhou no DVD, DVD escora no ciclo central do gramado. Quem desce no terreno, a equipe do Vasco da Gama. Trabalhando pela faixa central do gramado, rolando bola. Aqui pela meia cancha, Freitas. Freitas abriu, setor canhoto para Nuno. Nuno se mandou, balançou. Olhou para quem ainda tentou a trama com até a zaga. Insiste Nuno, deriva, lado esquerdo, fez o cupio. Levantou, segundo pau, é pro Marino, testou. Atenção para fora! E o Vasco vai entrando no jogo na gata final do primeiro tempo, Gabriel.
1: E é sempre com a dupla Nuno Moreira e Marino Nestrosa. Os dois jogadores estão se procurando e mais uma vez aconteceu isso. O Vasco veio pelo lado esquerdo de ataque, conseguiu fazer uma bela jogada com o Nuno Moreira e a bola foi levantada dentro da área. A bola passa pelo DVD, mas sobra no Marino Nestrosa que tenta a cabeçada. O colombiano acaba errando a baliza. Tiro de meta para a equipe do Olímpia já cobrado.
0: É, cara, com quase 37 da primeira etapa, Vascão crescendo, uma vitória hoje, carimbo, passaporte do Vasco, encaminha a vaga na primeira colocação. Tem muita gente perguntando, não é, Marcelo, mas o Vasco não venceu o Audax Italiano, não tem questão do confronto direto, venceu, mas o Audax também venceu o Vasco por 2-1, então é uma espécie de agregado, né, 3-3, então o confronto direto se anula, mas como o saldo do Vasco é bem melhor, se venceu hoje, encaminha pelo menos para 4 saldos de maneira positiva. Aí o Audax se enfrenta na última rodada, o Olímpia. Então teria que tirar vencer um saldo de 4 gols para ser o primeiro colocado o time do Audax Italiano. Então a vitória hoje carimba o passaporte e encaminha a primeira colocação, mas estará um empate para não correr risco de ficar de fora da primeira colocação na última rodada o Vasco. Ou então perder de pouco, né? Aqui volta a equipe do Olímpia. Manobrando pela meia direita, quem desce é Matheus Gamarra. Parou, prendeu. Ligou no comando ofensivo para Alfaro. Alfaro recolhe, volta a bola na linha de defesa com Gamarra de novo. Inversão para Bentaberri. Ele caminha pelo setor esquerdo. Abertura de bola foi feita no Alan Rodrigues. Alan Rodrigues volta a bola, Bentaberri. Ele caminha pelo centro do terreno até Matheus Gamarra. Matheus Gamarra na evolução. Soltou no Gal Cáceres. Gal Cáceres no pé direito. Serviu no comando ofensivo. A bola viaja. Eduardo golou para Raul. Levantou a bola desviada. Corta a zaga. Insiste aí. Equipe do Vasco vem tomando pela meia. Caminha jogada na linha de defesa. Corta a equipe do Olímpia. Bola do lado direito. Partiu o Gal Cáceres. Levantou o segundo pau. Tira o Vasco de novo. O troca do Olímpia mais uma vez. Dominando ao Faro. Parou, prendeu. Olha para quem dá costura pela faixa central do gramado. Vem derivando pela meia. Pé canhoto. Levanta a equipe do Olímpia lá no comando. Passa por todo mundo a bola. E vai direto pela linha de fundo. Segurou mais uma vez o Vasco. O Alcaraz ficou reclamando de falta. Mas está conseguindo tirar o centroavante Alcaraz do jogo, Pieroni.
1: É que a equipe do Vasco da Gama já entendeu qual é a estratégia do Olímpia, Marcelo. A equipe do Olímpia tem pouquíssima criatividade e abusa de

0: como elemento no segundo pau. Tava com a faca e o queijo na mão pra botar o Vascão na frente. O goleiro saiu, tirou o ângulo do Marinho e a bola passou na boca da baliza e foi pra fora. Me explica essa, Gabriel.
1: A melhor jogada da partida. A equipe do Vasco conseguiu fazer uma linda jogada pelo lado esquerdo com a Avelar, que conseguiu achar o David centralizado. O atacante do Vasco tocou pro Ramon Rick pra poder fazer o pivô e acionou muito bem o Marinho. O Marinho apareceu dentro da área como uma flecha e na hora de tirar o 10 acabou finalizando pra fora. Grande chance do Vasco da Gama, a melhor da partida, Marcelo.
0: É, cara, foi uma grande chance. O Marinho tentando ajudar o Vasco, ele já teve uma chance do contra-golpe. Essa agora que era pra ele se consagrar, não conseguiu. Aqui volta a equipe do Olímpia, a bola levantada no comando, vem cortando a zaga de qualquer maneira. O troca da equipe do Vasco sofreu falta. Falta em cima do Vasco ali na saída do Olímpia. Sabe que se deixar o Vasco sair no contra-gol, pode ter as costas abertas, hein, Gabriel Peroni?
1: É, a equipe do Vasco tentava sair pro contra-ataque. O Ramon Rick, por muito, tentava levar o Vasco para campo de ataque. O Olímpia paralisou a jogada fazendo a falta. E a equipe do Vasco, nesse momento, Marcelo, apesar de ainda estar com um pouco de fragilidade defensiva, vem tentando crescer no jogo. E destacar, mais uma vez, a bela jogada do Avelar, que acabou concluindo na jogada do Marinho Nestosa para fora.
0: Sinalzão marcando 41. 41 de jogo. Reta final dessa primeira etapa. Faltando 4 minutos, galera. Aqui vem voltando a equipe do Olímpia. No fogo, dominou Matheus Gamarra. Volta tudo até o goleirão Oliveira. 0-0 não é um placar de todo ruim pro Vasco, não, galera. A vitória na última rodada classifica o Vasco na primeira colocação. O empate, inclusive, já classifica o Vasco pro mata-mata. Olha a volta da equipe do Olímpia. 41,5, vem dominando Gamarra. Gamarra deu pra Bentaberg. Bentaberg em movimento. Agora a jogada de novo pra Matheus Gamarra. Faixa central do gramado, ele inverte tudo pela zona canhota. Corta ali, viu o perigo o time do Vasco. O troco é da equipe do Olímpia. Derivando pela meia. Parou, prendeu. Olhou pra quem dá, movimentou no comando. Alan Rodrigues funcionado. Corta o Vasco. Um belo corte por ali do menino João Vitor, para botar a bola pela linha lateral. O time do Olímpia tem pressa. Alcaraz do pivô, lançou Alan Rodrigues, cruzou, primeiro pau, desvio, movimento, sobrou, Alcaraz vai bater, corto, Vasco! Alivia o perigo, vem tirando o Gomorra, aliviando de qualquer maneira. A sobra da equipe do Olímpia de novo, vem derivando pela faixa central do terreno, galera. Mais uma vez o Olímpia vai à luta. Costurou, parou, prendeu. Olha pra quem dá, chamou jogada pela linha central. Falhou o Vasco, o Olímpia trouxe no pé direito, levantou. Alcaraz testou, perdeu. Foi pra fora a bola do Alcaraz, Peroni.
1: Numa bela jogada do Olímpia, a zaga do Vasco acabou dando mole. O João Vitor acabou tentando fazer a proteção, acabou sendo desarmado e o Olímpia conseguiu pegar a bola dentro da área. Ali o jogador do Olímpia conseguiu fazer o corte, buscou o cruzamento e o Alcaraz, perto da pequena área, acabou cabeçando pra fora. Um vacilo da zaga do Vasco, por muito pouco não abre o placar o Olímpia.
0: É, cara, tem que estar atento. 43, quase que o Olímpia abriu o marcador, galera. 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Preparado para fazer a cobrança. O time do Vasco aqui no campo de defesa. Vai botar a bola em circulação, Léo Jardim. A bola viaja para o ataque, vem tomando Marinho, corta a zaga, alivia o perigo de qualquer maneira. A bola está viva ali pela meia, corri jogar no time do Vasco. Vem derivando o lado direito, girou Marinho e Nestrosa, desce o colombiano, canetou primeiro. E o que não ia completar, tentou cavar a falta, né? E deu mole o Marinho, mas dá para ver que ele está tentando arriscar, não está se omitindo. Nem sempre acerta, mas arriscando ele tá. Aqui volta Ricardo Vasco, tomou o Olímpia sem falta. Carregou Cardoso, levantou nas mãos do Léo Jardim. Cardoso ia tomando na falha da defesa do Vasco, em que o Cardoso não teve paciência para trabalhar essa bola, Gabriel Peroni.
1: E o Vasco precisa tomar cuidado nessas jogadas, Marcelo. Primeiro foi o Mutano e agora foi o Avelar. Os laterais do Vasco estão tentando fazer a proteção e estão sendo engolidos fisicamente pelo time do Olímpia. Dessa vez o Cardoso conseguiu fazer recuperar a bola, tentou o cruzamento para dentro da área. O goleiro Léo Jardim ficou com ela tranquilo e já botou o Vasco novo no ataque.
0: 44, olha a volta da equipe do Olímpia, pegado no bate-rebate, bola vai direto pela linha de lado, é manual para ser cobrado aqui pela zona direita do terreno a favor da equipe do Vasco da Gama. Diga, Gabriel.
1: E agora falando um pouco sobre

0: Do Cruz Maltina, a equipe paraguaia, é muito pouco para uma equipe que precisa fazer um placar mais elástico. A equipe do Olímpia, além dos cruzamentos, não oferece tanto perigo para a equipe Cruz Maltina.
1: E olha o Olímpia pintou levantamento, segurou para o quarto, Vasco. Se ficar só nessa, né, Peroni? Tá bom. Essa bola aérea do Olímpia é arame liso, Gabriel Peroni.
0: É óbvio que a equipe do Vasco tem uma dificuldade. A temporada do Vasco vem mostrando essa dificuldade na parte defensiva. Mas até agora a equipe do Olímpia, Marcelo, nesse primeiro tempo, já cruzou 19 vezes a bola dentro da área.
1: Preparado, mano direito, o time do Olímpia levantou, marcar penal, subiu o Caras, bateu no outro, vai pintar emendado Cardoso pela linha de fundo.
0: Mais dois,
1: Marcelo. Com a proteção do Vasco, vamos até os 47. De novo, o Olímpia tentou na bola parada, na bola aérea, e a bola não teve sucesso. Da equipe do Olímpia, estava bem postado o time do Vasco da Gama, Peroni.
0: A equipe do Vasco já entendeu qual é o jogo da equipe do Olímpia. É óbvio que você tem que tentar uma estratégia para evitar essas conclusões de tentativa de bola dentro da área, mas nesse momento o Vasco faz uma partida segura. É óbvio que tem aquele frio na barriga com bola na área, mas a equipe do Olímpia pouco produz se não for para o cruzamento, Marcelo.
1: É verdade, 45 já foram. Estamos chegando aos 46. Quem sabe a abertura do marcador indo na primeira etapa. Olha, o Nuno recolheu. Três em cima, foi seguro. Queria falta, a arbitragem não deu. Ainda Nuno. Aos trancos e barrancos carrega. Melhor pro Quintana. Ganha a bola para a equipe paraguaia. Abriu Cardoso. Cardoso derivou. Alcácer despediu. Cardoso cruzou, buscou o Caras. Corta o Vasco. Completa a zaga, vem tomando pela meia. Acelera na saída, Tietê. Rolou no Nuno. Nuno. Pra Tietê, as galinhas médias do gramado, olha o Marino pedindo. Tietê carregou, tomou o carrinho, falta e tem que sujar. Cartãozinho amarelo vai pintar. Que pegaram o Tietê no carrinho, Peroni.
0: A equipe do Vasco vinha tentando fazer essa jogada na reta final e acabou sofrendo uma falta dura. O volante do Vasco, o Tietê, acabou sendo atingido pelo jogador da equipe do Olímpia, o camisa 8, e o árbitro agora viu uma rodando, fica esperando ele levantar para quem sabe dar um cartãozinho amarelo. O camisa número 3, Cruz Maltino, fica no chão sentindo muitas dores e é isso, Marcelo. O meio-campista Alex Franco, camisa número 8, toma o amarelo após dar um carrinho por trás no Tietê, volante Cruz Maltino.
1: E vai ser a última bola da primeira etapa. 47. Tem chance a equipe do Vasco da Gama de abrir o marcador. Arbitragem com 47. Não vai deixar cobrar, não? Porque não, ele tá dando amarelo pro Fera, né? Tá dando amarelo pro Fera que tá ali à beira do gramado, auxiliar do Renato, que é o representante hoje à beira do campo. Não, tá expulso, cara. Ele não é só amarelo, não. Tá expulso, não entendi. Por que ele expulsou o Marcelo Fera, Gabriel Peroni?
0: Aparentemente, o treinador do Vasco, auxiliar do Renato Gaúcho, vinha reclamando de uma possível cartão vermelho, porque foi uma tesoura do jogador do Olímpia, e ele acabou reclamando de forma mais assintosa. O Vilmar Rodan, que é conhecido por ser um árbitro que gosta de aparecer e tomar decisões, às vezes um pouco inesperadas, acabou expulsando, sem dar nenhum cartão amarelo, para o treinador do Vascaíno, Marcelo.
1: Preparado o time do Vasco, Nuno Moreira. Vai levantar na grande área. Atenção, galera. Lá vai para a bola. Nuno Moreira. Vai ser autorizado, pé direito, levantou, segundo pau, desvio do frente, a bola vai entrando, corta a zaga! Alivia o perigo, ela vai para fora, Pieroni!
0: Mais uma vez a equipe do Vasco, dessa vez, tenta colocar a bola para dentro da área. Existe um desvio no primeiro pau e a bola fica viva. A zaga do Olímpia acaba se atrapalhando e por muito pouco não coloca a bola contra a própria meta. Escanteio para o Cruz Maltino, Marcelo.
1: Tem tempo ainda, quem sabe o gol do Vasco aumenta o volume, torcida Cruz Maltina. Vai sair o primeiro gol do gigante da colina. Nuno Moreira levantou, subiu no desvio, com esta balançou! Gol! Do Vasco! É do gigante da colina! Nuno Moreira levantou a bola na muvuca. Carlos Cuesta subiu com qualidade, botou a bola no fundo da rede. Uma bela bola levantada pelo Carlos Cuesta. A zaga apertava, ele testou no fundo da rede. Para extravasar essa alegria de norte a sul desse país, o Vasco é para quem acredita. Cuesta, na última bola da primeira etapa, bota o gigante na frente. É para quem acredita, é para quem não desiste, é para encaminhar a vaga do Vascão na próxima fase agora. Vasco da Gama 1, Olímpia 0, Pieroni!
0: Um silenciador nos defensores del Chaco. O Vasco da Gama cresceu nessa reta final, por muito pouco não fez um gol numa jogada contra da equipe do Olímpia que gerou um escanteio. O Nuno Moreira, o Gajo, bateu com qualidade, bateu com feição para dentro da área e o Cuesta, baixinho, o capitão Cruz Maltino na partida, conseguiu fazer o desvio. A bola morre no cantinho do Alveiro e o Vasco da Gama abre o placar nos acréscimos do primeiro tempo, Marcelo.
1: É, festa, galera da Cruz de Malta. Vai acabar a primeira etapa. 1-0 pro Vasco. Olímpia se manda. Tira o Vasco, é contra a golpe. Vamos ver se o árbitro vai deixar o Vasco partir. DVD dominou, girou, se mantém. Tenta a posse, o árbitro deu falta. Quando ele olhou, o relógio terminou. Fim da primeira etapa. Tá na frente o gigante. Vasco da Gama 1, Olímpia 0. Informações na saída dos jogadores, placar que classifica o Vasco da Gama, Pieroni.
0: Após um primeiro tempo um pouco conturbado na parte inicial, Marcelo, com muitos cruzamentos da equipe do Olímpia, o Vasco foi entrando na partida e foi ficando mais à vontade. A equipe cruz-maltina teve chance clara com o Marino Nestroza, teve uma chance clara na reta final que quase foi um gol contra e acabou sendo premiado. A equipe do Vasco bateu o escanteio dentro da área com o Nuno Moreira, que faz mais uma assistência na temporada, e o capitão colombiano Carlos Cuesta, que é um jogador que não é tão alto assim para a posição, Marcelo, conseguiu escorar e colocar no cantinho do goleiro Oliveira para abrir o placar para o Vasco da Gama. Resultado importante que vai classificando o Cruz Maltino e leva uma importante vantagem para o segundo tempo, Marcelo Marinho.
1: Vamos trazer para o torcedor, Pieroni, como é que está essa tabela de classificação do grupo do Vasco na Copa Sul-Americana. O Vasco vai chegando aos 10 pontos e é bom lembrar que mesmo que o Olímpia possa ainda atingir a pontuação, o Vasco da Gama vai garantindo a vaga no confronto direto, Pieroni.
0: A equipe do Vasco da Gama nesse momento, Marcelo, vai chegando a 10 pontos em 5 jogos, com 3 vitórias, 1 empate e 1 derrota. A equipe do Olímpia, com esse resultado, fica com 7 pontos, com 5 jogos, 2 vitórias, 1 empate e 2 derrotas. Enquanto isso, o Audax Italiano continua brigando pela vaga. A equipe chilena está com 7 pontos em 5 jogos, 2 vitórias, 1 empate e 2 derrotas. E da lanterninha já eliminado a equipe do Barraca Central, Marcelo.
1: Beleza, esse é o cenário. A equipe do Vasco da Gama, que é bom lembrar, se classifica na primeira, se classifica para o mata-mata e encaminha a vaga, inclusive na primeira colocação, já que o Vasco vai chegando a um saldo de mais 4, enquanto o Barracas Central tem um saldo 0. É bom lembrar, né, Pieroni, com esse cenário, praticamente o Vasco caminha na primeira colocação e na última rodada o Olímpia e o Audax Italiano lutariam entre eles, né, para quem vencer avançar para a próxima fase da competição. E aí, num jogo que vira mata-mata, fica bem difícil. O Audax Italiano conseguiu um placar de 4-3 gols de diferença para cima do Olímpia, Pieroni.
0: Perfeito, Marcelo. E lembrando que no confronto direto, que é um desempate na Sul-Americana, Vasco e Audax Italiano zeraram, porque a equipe chilena venceu pelo Cruz Maltino por 2-1 jogando em São Januário, e o Vasco devolveu o mesmo placar jogando no Chile. Então, o confronto direto entre as duas equipes está zerado. E nesse momento, o Vasco da Gama ganha de 3-0 do Olímpia em São Januário e faz mais um gol agora, nesse momento, fazendo um placar de mais 4 sobre a equipe paraguaia, Marcelo.
1: Esse é o cenário para a equipe do Vasco da Gama, bem na fita para buscar a classificação para a próxima fase da Copa Sul-Americana. Mandando um abraço para a galera ligada com a gente, o meu querido amigo Jonathan Geek, tá ligadinho com a gente, vibrando. Valeu, meu companheiro. Aqui a galera participando, torcedor ligado com a gente, vá deixando seu comentário, vá participando da nossa transmissão aqui na Litoral News, na Ondas e na Manchete. Vamos à análise do jogo com Gabriel Pieroni na palinha para o Nova Onda Hotel. 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Intervalo de jogo, Vasco 1, Olímpia 0. E aí, Pieroni, a galera quer te ouvir. É um Vascão copando em Assunção, Pieroni?
0: Dá pra se dizer que sim, Marcelo. A equipe de São Januário veio pra uma partida de hoje com uma escalação um pouco alternativa, com muitos jogadores da base, e vem conseguindo fazer um bom desempenho nesse primeiro tempo. É verdade que a equipe do Olímpia teve muito mais posse de bola, 72% contra 28% da equipe Cruz Maltina, 14 chutes ao gol do Olímpia contra 4 do Vasco, 5 escanteios contra 3, mas dá pra dizer que quando teve a posse de bola, a equipe do Vasco levou o perigo. Teve uma grande chance com o Marino, onde ele finalizou e a bola acabou passando pertinho e por muito pouco não abriu o placar. Teve algumas jogadas de contra-ataque do Vasco, sempre com a dupla Marino e Nuno Moreira, que fizeram um bom primeiro tempo, e o Vasco conseguiu crescer um pouco na partida. A equipe Cruz Maltina percebeu, Marcelo, que a equipe do Olímpia, a única jogada que levava perigo era cruzamento dentro da área. E a equipe do Vasco, como a gente sabe, a gente acompanha o dia a dia do Cruz Maltino, inclusive faz os jogos do Cruz Maltino, sabe que a zaga do Vasco não é uma zaga tão segura assim. E acredito que uma das estratégias do Olímpia é por aí, tentar o cruzamento da área para tentar explorar tanto o Lucas Freitas quanto o Carlos Cuesta. A gente lembra que o Cuesta, apesar de ser um zagueiro de origem, não é um dos mais altos, tem apenas 1,80m. Só que a equipe do Olímpia estava começando a fazer os cruzamentos, Marcelo, de qualquer jeito, basicamente. A bola sobrava com o Cáceres, a bola sobrava com os laterais e era basicamente tendo espaço cruzar a bola para dentro da área. A gente até trouxe a informação que nesse primeiro tempo a equipe do Olímpia cruzou 21 vezes para dentro da área, que é um número bastante absurdo, até mesmo pelo volume, e poucas chances foram criadas. O Léo Jardim, numa dessas tentativas de cruzamento, a bola acabou pegando um efeito um pouco esquisito, e o Léo Jardim fez uma bela intervenção no que poderia ser 1-0 para o Olímpia. Mas repito, com a bola no pé e quando o Vasco foi o ataque, apesar de não ter sido várias chances, a equipe Cruz Maltina foi mais perigosa. O Marino por muito pouco não abriu o placar, depois uma jogada muito bem trabalhada pelo Vasco no cruzamento para dentro da área, a bola foi no primeiro pau e tentaram jogar a bola para o segundo pau e por muito pouco a equipe do Olímpia não se atrapalha e faz um gol contra, e nesse escanteio gerado, Nuno Moreira bate o escanteio com muita qualidade e o Carlos Cuesta, colombiano que está na pré-lista da seleção, acaba cabeceando sozinho e abre o placar para o Cruz Maltino, que leva uma importante vantagem nesse primeiro tempo. Esse resultado, Marcelo Marinho, vai classificando o Vasco da Gama para a próxima fase e basicamente faz com que a equipe precisa apenas ganhar a última rodada contra o Olímpia ou até mesmo empatar contra o Barraca Central em São Januário para se classificar em primeiro, o que seria de muita importância para o Cruz Maltino, porque se você se classificar em segundo, a gente lembra que no regulamento da Sul-Americana tem aquele playoff contra uma equipe que vem da Libertadores. É bem verdade que a equipe que está na Sul-Americana, ela decide o segundo jogo dentro de casa contra a equipe que vem da Libertadores, mas obviamente seriam dois jogos a mais, o que nenhuma equipe brasileira estaria muito afim de fazer, porque lembrando que após a Copa do Mundo, o calendário brasileiro entraram numa maratona de jogos para poder recompensar o tempo que foi perdido. Então dá para dizer que foi um Vasco da Gama copeiro, Marcelo, até porque nesse primeiro tempo, nessa reta final, o volante Tietchan partia para um contra-ataque, sofreu uma jogada dura, uma entrada dura do jogador número 8 da equipe do Olímpia, e nessa situação o treinador do Vasco hoje interino, Marcelo Salles, acabou reclamando e foi expulso direto pelo Vilmar Roldan. Então o Vasco vai voltar para o segundo tempo sem o seu jogador, sem o seu treinador, e vai voltar buscando manter esse placar. A equipe de São Januário, com seus jogadores mais jovens, mais leve, apesar de ter tido um volume de jogo menor, ao meu ver, não deveu nada nessa primeira etapa à equipe da equipe do Olímpia. Uma boa partida do Ramon Rick, mais uma da joia de São Januário. Dá para dizer que, tirando um erro de marcação dos dois, uma partida muito segura do Riquelme Avelar na lateral esquerda e uma partida muito interessante também do JV, o Mutano, na lateral direita. Eles ajudaram muito na marcação do Vasco, ajudaram também nas jogadas ofensivas e têm sido fundamentais para tentar a controlar um pouco o ímpeto da equipe do Olímpia, principalmente nas jogadas dentro da área. Até o Tietchan, que é um jogador que vem sendo muito contestado, fez um primeiro tempo interessante hoje. Não foi nada brilhante, mas também não foi mal como vinha sendo nas outras partidas. Tietchan ajudou a controlar o ritmo de jogo quando o Vasco tinha posse de bola, ajudou a fechar alguns espaços e dá pra dizer que foi a melhor partida do Tietchan em um bom tempo com a camisa Cruz Maltina. Outro jogador que, na minha opinião, foi um destaque, principalmente auxiliando a defesa na parte das jogadas aéreas, é o volante Hugo Moura. O volante que está na sua reta final de contrato com o Vasco da Gama, daqui a pouco ele pode assinar um pré-contrato e sair de graça, quem sabe numa próxima janela, faz uma partida segura, ainda mais na parte defensiva. E os principais destaques do Vasco da Gama ficam, na minha opinião, pelo gás Nuno Moreira, que fez um bom primeiro tempo, um primeiro tempo de passes incisivos, dribles e tentativas de jogada aérea, que tem sido uma característica da partida, e também o Marino Nestroza. É óbvio que o colombiano foi contratado para decidir jogos, foi a contratação mais cara do Vasco na temporada, e ele está longe de entregar isso, mas hoje, mais uma vez, faz uma partida interessante, uma partida que ele tentou jogadas individuais, tentou atrapalhar a equipe do Olímpia também nos contra-ataques, e por muito pouco não foi coroado fazendo um primeiro gol da equipe do Vasco da Gama, o que também seria o seu primeiro gol com a equipe com a camisa Cruz Maltina. Então dá pra dizer, Marcelo, que foi um primeiro tempo com mais volumes do Olímpia, mas aquele volume cego. Foi um volume de mais bolas dentro da área para tentar buscar uma fragilidade vascaína. E quando a bola foi jogada, o Vasco tentou com a bola no pé e tentou para ir pro contra-ataque, criou chances mais perigosas que a equipe paraguaia. Marcelo Marinho.
2: Até pensando, Perón, nesse segundo tempo, é que dá pra imaginar a postura do time do Vasco da Gama. É manter o caminho, tentar anular essa bola aérea, quem sabe, ter uma bola aérea forte também e aproveitar melhor os contragolpes, tentar explorar essas costas da equipe do Olímpia, Perone?
0: É uma estratégia. A equipe do Vasco da Gama acertou nesse primeiro tempo na estratégia. Obviamente que o ideal é você não dar tantas chances assim pro seu adversário. Como eu falei, Marcelo, o Olímpia cruzou 21 vezes no primeiro tempo. Mas se tem um lado bom disso é que a equipe do Vasco até aqui faz uma partida segura nessa jogada aérea e pouco deixa a equipe do Olímpia chegar com a bola no pé. A equipe do Olímpia não tem muitas jogadas pelo meio, não tem muitas jogadas de ultrapassagem, é basicamente cruzamento. E nesse primeiro tempo, pelo menos, apesar de algumas dificuldades pontuais, até mesmo aquele nervosismo que uma bola aérea pode gerar, a zaga do Vasco foi segura. Lucas Freitas, o Cuesta e também, como eu falei, uma participação de luxo, um auxílio do Hugo Moura, que vem ajudando nesses cortes. A equipe do Vasco precisa voltar mais atenta, precisa continuar evitando as jogadas pelo chão da equipe do Olímpia, e se for para sofrer, Marcelo, que sofra essas jogadas aéreas, porque a equipe do Olímpia não faz um bom jogo também nesse quesito. O atacante da equipe do Olímpia, o Alcaraz, quando teve as chances, mostrou uma finalização um pouco torta. É óbvio que se você ficar deixando várias vezes, ele pode acertar, mas acredito que se o Vasco voltar para o segundo tempo, impedindo as jogadas do Olímpia jogadas pelo chão e tentando explorar os contra-ataques com o Marino Inestruz e com o Nuno Moura, com o Nuno Moreira, perdão, o Vasco tem grande chance de conseguir ampliar o placar, porque com bola no pé, Marcelo, mesmo o time reserva do Vasco mostrou ter mais qualidade que a equipe paraguaia.
2: Bom, daqui a pouco as equipes voltando, até para a gente passar para o torcedor ligado com a gente nesta noite de quarta-feira. São, Peronéis, possíveis caras que podem pintar nesse Vasco da Gama para o segundo tempo. Eu já te pergunto se você mexeria no time do Vasco da Gama para a segunda etapa, Peroni.
0: O banco de reservas do Vasco da Gama, Marcelo, é basicamente todo formado por crias da base. O Vasco tem o Daniel Fusato, o Wallace Falcão, o Alisson, Bruno André, Lucas Zuccarello, Gustavo Guimarães, JP, Samuel Jesus, Matheus França, Andrei Fernandes, Bruno Lopes e Brenner, que dá pra dizer que é um jogador já do profissional. A equipe do Vasco da Gama, no meu ver, Marcelo, poderia voltar pro segundo tempo tentando um pouco mais dessa escalação ou talvez tentando fazer uma mudança mais de mobilidade, tirando o atacante David, que não fez um bom primeiro tempo, e colocando o atacante Brenner, que é um jogador que poderia fazer essa função, inclusive auxiliar o Nuno Moreira e o Inestrosa no papel da armação. Outra substituição que poderia ser interessante, caso o Vasco da Gama queira ter um pouco mais a posse de bola e evitar essas jogadas da equipe do Olímpia para dentro da área, seria tirar o Tietchan e fazer uma dupla de volantes entre Ramon Rico e Hugo Moura e colocar nessa posição de armador o camisa número 9, o Matheus França. Lembrando que o Matheus França é um jogador que não deve permanecer no Vasco, já ficou muito claro isso, ele deve voltar para a equipe do Crystal Palace após o término do seu empréstimo, mas a única partida que dá para dizer que o Matheus França foi muito bem foi no jogo de Sul-Americana contra o Audax Italiano jogando fora de casa. Marcelo.
2: É verdade, né? Ele que não vai ter então o contrato renovado com a equipe do Vasco da Gama e brilhou naquele jogo da Copa Sul-Americana. Vamos ver se voltará a ser oportunizado hoje sem o Fera, né? Mas dá pra dizer que o Vasco tá sem o Renato, tá sem o Fera. Agora é missão do Alexandre e do Bruno Lazzaroni ficarem à beira do gramado comandando o time. O Renato vai poder estar na beira do gramado contra o Barracas, né, Peroni? Já vai poder voltar na semana que vem, na competição da Comebol, Peroni.
0: Perfeito, Marcelo. O Renato Gaúcho tomou uma suspensão de 3 jogos, sem poder ficar junto com a sua equipe na Copa Sul-Americana, e ele já cumpriu esses jogos. Ele cumpriu na primeira partida contra o Olímpia, jogando em São Januário, onde o Vasco vence por 3-0, o Renato Gaúcho não esteve na beira do campo. Logo após, ele também não foi para o Chile, quando o Vasco da Gama venceu por 2-1 o Audax Italiano, e ele cumpre o seu terceiro jogo hoje contra o Olímpia, aqui no Defensores del Chaco. A gente sabe que o Renato Gaúcho, ele provavelmente também não iria se não tivesse suspenso, né? Ele já foi, inclusive, inclusive foi o motivo que ele tomou essa punição, mas a tendência é que no próximo jogo em São Januário, entre Vasco da Gama e Barraca Central, que pode ser um jogo que o Vasco já entre basicamente com a sua vaga garantida, inclusive em primeiro lugar, a tendência é que o Renato Portaluppi volte e ficar à disposição do Vasco da Gama. Marcelo?
2: É importante para o Vasco da Gama a presença do Renato. Bom, Olímpia voltando pro gramado, será que vem pro tudo ou nada? O time do Olímpia vai tentar se expor de tudo quanto é maneira? Olímpia tem duelo direto contra o Audax Italiano. Na próxima rodada, se o resultado se mantiver, o Olímpia não pode empatar contra o Audax, né? Porque perdeu o jogo pro Audax, foi isso, né? Perdeu o jogo pro Audax Italiano, empatou o jogo pro Audax, depois vou lembrar pra galera como é que foi esse jogo. Audax Italiano e Olímpia, porque aí os dois times ficariam empatados. E aí iria para uma questão de confronto,
0: Marcelo,
2: direto, para saber quem vai jogar pelo empate da última rodada. Diga, Peroni.
0: O jogo foi pela primeira rodada da Sul-Americana, jogo no Chile, Olímpia 2, Audax Italiano 0.
2: É, o Olímpia jogaria pelo empate na última rodada para passar, mas é aquilo, todo mundo quer passar em primeiro. Todo mundo quer garantir a primeira colocação do grupo. Aqui a bola vai voltar a rolar. Eu conto com o like, você ligado com a gente na Litoral News, na Ondas, na Manchete. Saída pertence à equipe do Olímpia. Atenção, galera, o árbitro autorizou. Está rolando a bola. Bora pro jogo, bora para mais 45 minutos de muita emoção. Olha o Olímpia se mandando, a bola desviada na meia. Vem cortando o Léo Jardim. Tomando a bola para a equipe do Olímpia. O Olímpia já tentou botar a bola na grande área rapidinho. Tem pressa, Léo Jardim. A bola viaja, buscou no comando DVD. Vem que tomando o Olímpia. Caminha aqui atrás, Oliveira. Manobra, sai pro jogo. Caminhou no Bentaber. Faz a armação de jogada com o Matheus Gamarra. Matheus Gamarra progrediu na linha central do gramado. Ele volta aqui na defesa do gramado até Bentaber. Bentaber golou. Matheus Gamarra se apresenta na linha de zero do gramado. Ele solta de ladinho para cá o Cáceres. Voltando bola com o Gamarra na linha de defesa para Alfaro na meia. Costurou, deu no Caraz. Limpou Quintana. Acelerou mal para Alex Franco. Vem tomando Marino. Marino protege, recolhe. Volta no campo de defesa até onde está colocado João Vitor. Seu jogo negado. Vai brigar Carlos Coelho. Faltou do gol do Vasco. Limpa o jogo para João Vitor, mas a arbitragem está parando o jogo. Que está caído o menino do Olímpia. Ali no gramado, me parece o garoto, o Cardoso. Vamos ver se foi de fato ele. Ficou caído ali no gramado. Levou a mão onde dói, né? É o Eduardo Delmas. Tá caído ali no gramado, Gabriel Peroni.
0: É isso, Marcelo. Uma jogada mais ríspida. O JV veio para estourar a jogada e a bola acabou pegando naquele lugar que, inclusive, o departamento médico do Olímpico não pode fazer muita coisa pelo garoto. Ele cai no chão, fica sentindo muita dor e, nesse momento, o Delmas fica sendo atendido, a água milagrosa, mas acredito, Marcelo, que tanto os preparadores quanto o massagista do Olímpia, nesse momento, não vão querer ajudar o atleta.
2: É complicada essa situação, né, cara? 2 minutos, vamos ver se o Eduardo Delmas vai ter condição de voltar para a batalha, galera.
0: Marcelo,
2: a informação, diga, Peroni.
0: Só confirmando, tanto o Vasco contra o Olímpia voltam com as mesmas escalações do primeiro tempo.
2: Beleza, confirmando então os times sem mudanças para essa segunda etapa do jogo. O Eduardo Delmas vai se recuperando por ali, né? O tempinho vai passando, vai ficando tudo certo com o Eduardo Delmas. Bola ao chão pro Vasco. Já bota no comando Carlos Cuesta. A bola viaja para o ataque. Retoma o Olímpia. Briga pela faixa central do gramado. Acelera na canhota. Alcaraz. Trama o Quintana. Quintana lançou para Cardoso. Corta o Vasco. Hugo Moura ligou. Abriu no Marino. Marino driblou primeiro. Adiantou demais. Foi direto pela linha de lado da bola. É manual para ser cobrado pelo time do Paraguai. Caminhando pela faixa central do gramado. Vem descendo na direita do terreno. Quem domina por ali é Matheus Gamarra. Ele para, prende. Faz o break e volta a posse. Caminhando no campo de defesa para Bentaber. Bentaber conectou. Lá do canhoto gramado para Alan Rodrigues. Alan Rodrigues chama no movimento com o Faro. Volta a bola, Alan Rodrigues. Recua no fogo para Matheus Gamarra. Ele despacha no comando. Tira o Vasco. Ganha Gamon Geek. Ligou no ataque para DVD. A bola ficou muito curta. Tomou a equipe do Olímpia acelerando. Jogar ao Caraz. Linha canhota no terreno. Ele puxou na direita. Vai cruzar mal. Cortou mal o Vasco. Recupera o Olímpia. Tira o Vasco de novo. Insiste ao Caraz. Tenta brigar por ela. Ganha o Vasco mais uma vez. É contra a golpe. O Gomorrego. No passe e tomando Olímpia, tem que ter um pouquinho mais de tranquilidade
1: para encaixar com o Dragão. Vamos ver se agora vai. Nuno ganhou. Caminho, Marino tá sozinho. Nuno deu no Rick. Acelerou para Marino. Bola longa, ele acredita. Invadiu, cruzou. DVD passa da bola, corta a zaga. E vem tirando o Olímpia, Gabriel.
0: E por muito pouco o Vasco não faz 2-0, Marcelo. Nuno Moreira achou um belo passe para o Ramon Rick, que tentou o passe para o Nestroza. O colombiano foi na jogada de velocidade, tentou o cruzamento para o David. A zaga do Olímpia cortou e já vem o Olímpia para o ataque.
1: É, e daqui a pouquinho tem Flamengo Estudiantes com explosão aqui, volta o Olímpia, tentou, Alcaraz costurou, deu para Cardoso, pé direito, tirou o peso, levantou, a bola vai no fundo, tentativa do Alex Franco, já não valia mais nada, ela tinha saído pela linha de fundo quando tentava chegar o Alex e o Eduardo, bola em tiro de meta para o goleiro Léo Jardim cobrar, mas já dá para ver, oh, Pieroni, que o Olímpia vai tentar se expor só em 4 minutos e meio, mas teve duas chances de puxar contra-golpe. E um errou e outro encaixou, Pieroni.
0: É, a equipe do Vasco da Gama, como eu vinha falando, Marcelo, apesar de ter um volume menor, quando tem a posse de bola, o Vasco é mais perigoso nos contra-ataques. A equipe do Olímpia, pelo jeito que está jogando na partida de hoje, é óbvio que pode dar certo, pode conseguir um empate, até mesmo uma virada. Mas é uma equipe previsível. Toda jogada que tem, o Olímpia tenta cruzar a bola dentro da área para ver o que acontece.
1: Eu confirmo 8 horas e 10 minutos, hora certa é para você da Carpel. 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Anote 5. 5 já foram, faltando 40. 40 faltando para o final do espetáculo. 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Gol do Carlos Cuesta, Olímpia 0. Eu sou o Marcelo Marito, contigo nessa, quando o Raul Cáceres levantou. A bola viaja, vai que tomar a equipe do Vasco da Gama aqui na linha de saída. Tenta acelerar do lado direito, Vasco Ricardo. Ganhou bola, Eduardo Delmas para o Olímpia. Cruzou, passa pelo Gu Quintana. E vai saindo pela linha de lado. Uma boa jogada do menino Eduardo. A bola que ele infiltrou, cruzou, passou por todo mundo, ninguém complementou, melhor pro Vascão, Gabriel.
0: É, e ele conseguiu uma jogada de muita vontade, Marcelo. O Delmas conseguiu fazer uma recuperação em cima do JV, do João Vitor Mutano, tentou o cruzamento e a bola passou e ninguém apareceu do Olímpia para botar colocar a bola para dentro da rede. A bola volta para a equipe do Olímpia, que tenta pressionar o Vasco nesse segundo tempo.
1: É, cara, com 6 de jogo, dominou Alfaro, costurou, deu pra Bentaberg. Rola a bola com Quintana. Quintana parou, olhou pra quem dá, chama no movimento, recolhe pela meia, trabalha no círculo central do gramado com Gamarra. Gamarra no comando ofensivo de Bentaberg, costurou no Alfaro. Alfaro foi à luta, chamou no movimento Eduardo Delmas. Ele para, prende, é bom de bola. Volta a bola com Alfaro, caminhando bola com o atleta que é Alan Rodrigues. Alan deu pela meia para Quintana. Quintana derivou, olhou para quem dá, tá pedindo bola Alex Franco. Olha o Quintana, levantou para o Caraz, saiu Léo Jardim errado, corta a zaga, troca do Guaú, levantou o Caraz, viu, emendada Léo Jardim, espalha, tira a zaga, aliviando o perigo quando a arbitra já estava pegando impedimento. Mas foi uma chance perigosa que o Léo Jardim brilhou, Pieroni.
0: E a defesa do Vasco bateu cabeça, Marcelo. Mais uma vez na jogada aérea, a equipe do Olímpia chegou com perigo. O Léo Jardim chegou primeiro tirando de soco, a bola voltou com a equipe do Olímpia, que tentou cruzar a área de novo. A bola volta para o Caraz, que estava impedido, e acaba desviando. O Léo Jardim faz uma defesaça, mas o Vilmar Roldan já paralisava o jogo, dando impedimento para a equipe cruzmaltina.
1: É, cara, com 7,5 de jogo, segunda etapa, Vascão tá se classificando, encaminhando a vaga na primeira colocação do grupo. 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Aqui volta a equipe do Olímpia, a bola tá aberta pela zona direita do gramado, desce
2: Patsy Gamarra. Gamarra ligou no ataque. A bola viaja, vem descendo errado a equipe do Olímpia. Corta o Vasco botando bola pela linha lateral. É manual para ser cobrado pelo time paraguaio. Já tem pressa Gal Cáceres. Rola a bola para o Fábio, costurou no Gamarra. Ciclo de Zoro Tegueno, empurra para Bentaberri. Caminha pela meia, dominou Bentaberri. Parou, prendeu, olhou para quem dá. Serviu bola do lado direito do gramado até Gamarra. Gamarra vem na evolução. Passegado, corta a zaga, tomou Nuno. Nuno ganhou no DVD, voltou no fogo. Freitas corrige. E para a bola para ataque, deu certo. Quem caminha do lado canhoto é Nuno, driblou o primeiro e cara, o segundo tentou beitear a jogada, sofreu falta. O árbitro não deu, cara. Viu mal Roldan? Caseirinho não deu a falta, cara. Com 8 de jogo. 1-0 pro Vascão no segundo tempo. O gol foi do Carlos Cuesta na última jogada, praticamente da primeira etapa, galera. Quando volta o time do Olímpia. Costura pela faixa central do gramado. Para, prende, domina. Pensa o jogo. Vem descendo o lado esquerdo, Bentaberri. Bentaberri no comando. Rola a bola pela meia, Quintana. Quintana tentou no Alex Franco. Alex Franco parou, prendeu. Olhou pra quem dá, movimentou. Vem cortando a zaga. Alivia Maria. Nunes trouxe, botando a bola pela linha lateral, é manual para ser cobrado pela equipe do Olímpia. Já cobrou o Olímpia, dominando Gamarra, deu no Alfaro, volta a bola Gamarra, recomeça no segundo central, trabalhando com Bentaberri, caminhando do lado direito do gramado, quem se apresenta é Raul Cáceres, um bolão no comando para Cardoso, dominou, bico da grande área, levantou, corta a zaga, sobrou para emendar do Eduardo Del, mas defendeu Léo Jardim. Para encaixar para o Vasco, o Olímpia aperta, vai crescendo na partida, Peroni.
0: Mais uma jogada aérea, a equipe do Olímpia tenta mais uma vez um cruzamento, a bola acaba sobrando e o Delma tenta a cabeçada. O goleiro Vasco, Léo Jardim, estava bem posicionado, consegue fazer uma defesa e volta o Olímpia.
2: E olha o Olímpia voltando, conexão para Gal Cáceres, levantou no Alcaraz, corta o Vasco, sobrou para Delma, limpou, pecando, vai bater, tira o Vasco. Aliviando o perigo, ninguém pode reclamar. Da dedicação defensiva, inegavelmente o time está se entregando como dá no campo. Olha a volta do Quintana, batalha pela meia, olha para quem dá. Costura jogada pela linha marginal do gramado, atenção, vem cruzamento, segura para a testada para fora. Quando subiu o Alcaraz, a bola foi para fora, Pieroni.
0: É, Marcelo, já tá ficando até repetitivo falar que foi mais uma jogada de cruzamento. Mas o Olímpia mais uma vez saiu pelo lado direito. Dessa vez o cruzamento vem para dentro da área. O Alcaraz sobe sozinho e tenta a cabeçada. A bola acaba passando perto do goleiro Léo Jardim, que depois até tira a mão para poder pegar o tiro de meta. O Vasco precisa ficar mais um pouco ligado, Marcelo, para evitar esses cruzamentos, porque o Olímpia tá em segundo tempo, tá tendo um pouco mais de perigo.
2: É, pode dar mole não, Vascão. Tá com a vida encaminhada. Quando eu confirmo, 8 horas e 16 minutos. Hora certa para você ligadinho comigo. 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Lá vem o Vasco, trabalhou Gamugui, que deu para Nuno, acelera, é hora do segundo, partiu Nuno na progressão, 3 em cima, penteou, parou, prendeu, volta a bola na linha de defesa, aqui começa o time Cruz Maltino, caminhando, jogada na zona canhota, Truteguino, a inversão, Vitor para Marino, Marino mata no pé direito, bota Truteguino, a vela pediu, Marino levantou para DVD, corta a zaga, o troca do Olímpia tirando de qualquer maneira, contra golpe paraguaio, vem descendo Quintana, Quintana lançou longa demais para o Caraz. Ficou tranquilo para a equipe do Vasco da Gama para tomar jogada aqui, começar tudo. Léo Jardim aqui atrás com 12 jogados, 1-0 para o Vascão, que vai à luta com o Gomorra. Trabalhou do lado direito para Carlos Cuesta. Serviu na zona destra do gramado, vem cortando a zaga, aliviando o perigo, botando a bola pela linha lateral. É manual para ser cobrado pela representação da equipe do Vasco da Gama aqui do lado direito. Preparou João Vitor. Vai levantar para o comando. João Vitor levantou. A bola viaja, tentativa de bola no comando ofensivo da equipe do Gigante da Colina. Costurando pela meia. Foi falta sofrendo o DVD, mas a arbitragem não deu. Ficou clamando o DVD, Peroni.
0: É, o Vilmar Roldan vem fazendo aquela famosa arbitragem caseira, que ele sabe fazer muito bem. E a equipe do Vasco tem sofrido com isso. Já teve seu treinador expulso e agora o DVD claramente foi calçado, perdeu a chuteira. Mas a bola seguiu e lá vem o Vasco.
2: Olha o Vasco! lá do canhoto, o Tegueno vem descendo pela zona esquerda, chama no movimento, recolhe para a frente, vem dominando o Nuno, deu mole, perdeu, corrige Gota, equipe do Olímpia, campo de defesa, joga negado, gol DVD, deu para Nuno, triangulou bola pela zona canhota do Tegueno, de Nuno para Ramon, Ramon no Nuno, atenção, três em cima no DVD, recolhe, protege, volta a bola no campo de defesa, retoma a jogada Carlos Cuesta, no campo de saída da equipe do Vasco, entregou no pé do Hugo, vem tomando o Hugo Quintana, caminha pro Olímpia, o Cáceres pediu, o Quintana manobrou, pé canto, limpou, bateu para fora, pela linha de fundo, Gabriel Peroni.
0: E o jogador do Olímpia tentou fazer tudo sozinho, Carlos Cuesta tentou sair jogando, acabou sendo pressionado pelo Alcaraz e tocou errado, a bola sobrou com o Hugo Quintana, que foi progredindo, a zaga do Vasco foi caminhando para trás sem dar o bote, ele tentou a pressão de fora da área e a bola passou longe, tiro de meta pro Léo Jardim.
2: Do jogo, hein, Peroni? Tá gostando da postura do Vasco vencendo por 1-0 com 14 nessa segunda etapa, Gabriel?
0: O segundo tempo tá basicamente com a cara do primeiro, Marcelo. A equipe do Vasco tenta sair nos contra-ataques, tenta explorar os contra-ataques, enquanto o Olímpia tenta abafar. Mas a principal jogada da equipe paraguaia é a jogada aérea. E nesse momento, apesar das dificuldades, a defesa cruzmaltina vem tendo vantagem.
2: É, cara, e olha o Olímpia derivando pela linha média, pintou o passe, corta a zaga, vem tirando de qualquer maneira a sobra da equipe do Olímpia pela linha direita do Tegueno, costura a manobra, domina pelo centro do gramado, Hugo Quintana parou, prendeu, olha para quem dá, inverte jogada pela linha canhota do gramado, vem descendo a representação da equipe do Olímpia, Alfaro com ela, inverte para Quintana na progressão, na ultrapassagem do Gamarra, dá o combate com o Cáceres, pede no fundo, preferiu conduzir por dentro, lá vem o Olímpia, levantamento, pintou, passou para o Carasco, corta a zaga, vem tirando o menino João Vitor, insiste a bola no time paraguaio, a bola invertida do lado direito, Grabara tem onde está deslocado, o Cáceres vai levantar na grande área para o Carai, tira a zaga do Vasco de novo, é o do contragolpe, DVD, aparou o rolo para Nuno, Vasco desce na tentativa ofensiva, Nuno tentou para DVD, corta o Olímpia, o último toque ainda foi do Vasco, é manual para ser cobrado pelo time do Olímpia, galera, quando eu confirmo, 8 horas e 20 minutos, hora certa da Angeluz Gomes Center, venha conhecer o novo setor de iluminação da Angeluz, tudo que sua obra precisa, 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pediu, Marino cruzou errado para o Nuno, deu certo, sobrou para ele, a zaga falhou, Nuno no pé canto, limpou, bateu, defendeu, Oliveira, vem tomando bola para o Olímpia, mas de novo o Vasco teve um bom contragolpe, o Olímpia está dando espaço, Gabriel.
0: É só botar a bola no chão, Marcelo, a equipe do Vasco mais uma vez chegou com perigo, conseguiu fazer uma bela jogada pelo lado direito, até a bola chegar com o Nuno Moreira, ele domina com a perna esquerda, tenta a finalização, a bola acaba saindo fraquinha, e o goleiro pega a defesa. E Marcelo, é óbvio que o Olímpia pode virar, pode até conseguir um empate, mas que futebolzinho podre da equipe paraguaia, hein?
2: É bem pobre, né? O time do Olímpia dentro do gramado. Aqui vem o Cáceres no fundo para Cardoso. Invadiu, cruzou, corta o Vasco. Tá segurando defensivamente. É bola para a representação da equipe do Olímpia cobrar lá do lado direito do gramado, Gabriel.
0: É, a equipe do Olímpia vinha tentando fazer a jogada mais uma vez, jogando a principal característica, que é cruzar a bola dentro da área. E a zaga do Vasco conseguiu cortar. A bola saiu para escanteio e vai pingar mais uma vez bola dentro da área do cruzmaltino.
2: Lá vem bola para a equipe do Olímpia, atenção galera do lado direito, vai levantar voo na zona destra, partiu o Olímpia, bola primeiro para o Caras, viu, tá viva, tira a Cuesta, sobrou o Caras, tá em todas, volta a bola para Eduardo Delmas, fora da grande área, movimenta, levanta, segundo pau, tira a Cuesta de novo, é hora de encaixar o contra-gol mais uma vez, Marino driblou primeiro, rasga a linha média, 3 contra 3, partiu Marino agora no 2 para 2, rolou para Nuno, entrada grande área, rolou Marino, vai deixar o primeiro no chão, levou na direção do fundo, cruzou para Nuno, aparou, perdeu o ângulo, se safa o Olímpia. Vem tirando de qualquer maneira a bola, ainda carimbou no Marino. Sensação que dá, Peroni, que o Vasco vai ter mais uns 10 desses. Até o final do jogo, até a frieza para matar a partida, Gabriel.
0: E precisa caprichar, Marcelo. Foi uma bela jogada do Nuno Moreira e do Marino. Eles acabaram se procurando, mas na hora da finalização faltou um pouco de capricho. O Vasco acabou não conseguindo finalizar. Mas é isso, Marcelo. Agora só trazendo aqui uma ideia, Marcelo. Imagina se Pablo Verrete jogasse no Olímpia.
2: É verdade, né, cara? Tá no cego, né? Vai jogar contra o Palmeiras hoje. Se fosse no Olímpia, ele ia deitar e golar. Só chuveiro, né, cara? Aqui bola na faixa central do gramado, vem descendo Eduardo Delmas. Bola para Gal Cáceres, parou, prendeu. E quando o Eduardo, voltando a bola, Gal Cáceres no comando ofensivo para Cardoso. Olha o Vasco em bloco baixinho. Quando se manda o Olímpia dominando Cardoso. Volta na zona segura para Gal Cáceres, derivando pela faixa central do gramado, abriu o bolão, linha de fundo. Cardoso parou, tentou com o Quintana, centralizou no Faro, levantou, atenção, vai pintar emendada. Falhou no lance o Alex Franco. Ele foi chutar, furou. Ele foi chutar, furou. Numa das poucas chances que o Olímpia tinha para botar a bola no fundo da rede, com um jogador sem ser contestado, Pieroni.
0: É, porque eu acho que ele estranhou que a bola veio no chão. A equipe do Olímpia conseguiu fazer uma bela triangulação, conseguiu trocar muito bem passes e conseguiu achar um passe no meio da defesa do Vasco pro Cardoso. O Cardoso tentou girar batendo, acabou furando e a bola sobrou com o Léo Jardim. Chance claríssima que perde o Olímpia aqui no Defensores Del Chaco. Marcelo.
2: É, cara, é bola pra equipe do Olímpia voltar a 19. É bom o Vascão segurar pra não dar mole, né, cara? É bom o Vascão segurar pra não dar mole no jogo. Quando volta aqui pela meia, vem dominando o time do Olímpia. Costura para prende. Olha para quem dá, vem derivando pela faixa central do gramado. A representação paraguaia. A bola está aberta à linha direita. Nesca o Cáceres, quebrou no comando. Um, dois, pintou, corta a zaga. O troca da equipe do Vasco da Gama. Vem chamando jogada pela faixa de defesa. Por ali o atleta que é DVD. Deu no Nuno, tentou o drible, foi travado de novo. Recupera o Cáceres, sofre falta. Falta cometido, o árbitro vai lá dar uma bronca, você ouviu uma roldão pra cima do Tietê, Pieroni.
0: A equipe do Olímpia vinha tentando fazer uma jogada pelo lado direito e acabou sofrendo a falta. Vai vir provavelmente, Marcelo, conhecendo como é que tá o jogo, vai vir mais uma bola dentro da área da equipe vascaína, que tem que tentar fazer o corte o mais rápido possível.
2: É, tem chance, o Olímpia de novo na bola aérea. Vai se levantar do voo lá dentro da grande área. Tem que se segurar a equipe do Vasco da Gama. Coro tá mexendo. O Olímpia, vem aí o Lescano e vem aí o Alfonso. São duas mudanças da equipe paraguaia, Pieroni.
0: Perfeito, Marcelo. Vem o 19 em Rubem Lescano e o 30 Franco Alfonso. E as substituições, sai o Cardoso com a número 7 e sai também o camisa 20, Wilmar. Eu vou confirmar a segunda substituição, Marcelo.
2: Beleza. Entrando o 7, Cardoso, parece que o seu Franco. Depois, Pieroni confirma aí pra gente as duas mudanças na equipe do
0: Olímpia.
2: Amarelou pro Tietê, né, Pieroni?
0: Isso, pintou amarelinho pro camisa 3 do Vasco da Gama, Tietê amarelado.
2: Olha a bola pra equipe do Olímpia, vem costurando pela faixa central do gramado. Bola lançada na muvuca, se mandou o Carais, emendou Léo Jardim! Léo Jardim, sensacional para salvar o Vasco, Gabriel!
0: E por muito pouco o Olímpia não consegue empate, Marcelo. Mais uma vez, numa bola jogada dentro da área, o Alcaraz consegue a finalização e o Léo Jardim aparece para salvar o Cruz Maltino. Escanteio pro Olímpia.
2: É, olha, o Olímpia levantou bola, primeiro pau, corta o Vasco de novo.
0: Marcelo.
2: Corta o Vasco de novo, diga, Pieroni.
0: Só confirmando, saiu o amarelado Franco e o camisa número 7, Cardoso, para a entrada do Alfonso.
2: Olha a bola.
0: Bom, pode ir lá,
2: beleza.
0: Marcelo.
2: Vamos lá, olha a bola pro Olímpia. Quintana levantou, fechadinha, testada, balançou. Gol do Olímpia! Gamarra no primeiro pau, desviando, botando a bola no fundo da rede. Mateu Gamarra deixa tudo igual no Defensores Del Chaco. Aguenta coração, Cruz Maltino. Tudo igual em Assunção agora. Olímpia 1, Vasco também 1, Pieroni.
0: E mais uma vez na jogada aérea. Dessa vez o Quintana bateu com capricho para dentro da área. A zaga do Vasco não conseguiu fazer o corte. E o jogador do Olímpia apareceu livrinho para poder cabecear para dentro da rede. Dessa vez o Léo Jardim nada pôde fazer. E o Olímpia empata aqui no Paraguai. E agora vai ter a reta final do jogo para continuar tentando buscar a virada. Marcelo.
2: É, cara, o Vasco estava tendo várias chances de fazer o segundo gol. O Olímpia estava dando campo, vai ter um tempo agora para conversar com o time, os treinadores auxiliares do Vasco da Gama, quando vai mexer o Vasco. Vem três mudanças, daqui a pouco a conversa, daqui a pouco a parada, aí o Perano vai avaliar tudo para a galera. Talvez fosse interessante fazer essas mudanças na volta da parada, né? Mas já está mexendo o Vasco da Gama, vamos lá para as três mudanças. No Gigante da Colina, vindo Matheus França, Breno e Wallace Falcão, Peroni.
0: Perfeito, Marcelo. Vamos confirmar só quem vai sair na equipe do Vasco da Gama. Mas vai vir dois jogadores. Vai vir o Matheus França com a camisa número 9, o Wallace Falcão, um zagueiro com a 64 e o atacante Brenner. A expectativa é, vai sair o camisa número 7, o David, para a entrada do 20, Brenner, é a primeira plaquinha que sobe. Vai sair também o Nuno Moreira com a 17 para a entrada do Matheus França. E sai o Ramon Rick para a entrada do Wallace Falcão com a 64. Marcelo.
2: Beleza, então, saindo DVD, Ramon Rick e Nuno para as entradas de Brenner, Wallace Falcão e Matheus França. Com 23,5 de jogo. 23,5 de jogo, torcedor ligado com a gente no Solzão, líder de audiência no futebol em todo o Brasil com a Unilagos. 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O empate de todo, ele não é ruim, ele classifica o Vasco, mas vai depender de uma vitória na última rodada para ser o primeiro colocado do grupo. Mas ainda seguirá dependendo apenas das próprias forças para ser líder do grupo Gigante da Colina. Vamos ver se a parada técnica vai ser agora. Vai ser agora. Se agora então a parada, 24, o outro igual. E aí, Pedro, qual é do papo? Ali à beira do gramado, o Vasco, como a gente já estava destacando, estava tendo oportunidade para fazer o segundo, acaba tomando gol de empate, Gabriel Peroni.
0: É isso, Marcelo. O Vasco teve alguma chance do contra-ataque para poder fazer o 2-0 e ter aquela tranquilidade. Não conseguiu fazer. E numa bola aérea, que na minha opinião falha o zagueiro Cruz Maltino, Lucas Freitas, a equipe do Olímpia consegue um empate. Agora vamos entender como as substituições do Vasco vão surtir efeito. E na minha opinião, ele acaba se amando um pouco mais o time do Olímpia para o jogo quando coloca um terceiro zagueiro, que é o Wallace Falcão. Então deve ser um Vasco tentando, quem sabe, satisfazer com esse ponto. É óbvio que se botar a mão no chão pode tentar ganhar, mas eu confesso que as mexidas do treinador não me agradaram, Marcelo.
2: Quem conversa ali agora com o time é o Bruno Lazzaroni. Agora, Peroni, tenta segurar o 1-1 ou vai em busca da vitória? A derrota botaria o Vasco da Gama com 7. E aí, claro, se o Vasco vence o Barracas, ultrapassa o Olímpia na última rodada. O problema é que se o Olímpia vencer, né? O Aldax está ali, então a derrota pode acabar complicando essa busca aí, sobretudo pela primeira colocação, Peroni.
0: Com a entrada do Wallace Falcão, Marcelo, a gente pode ter o Avelar, quem sabe, jogando uma linha mais avançada, ou pode ser um esquema com três zagueiros, com o Wallace Falcão, Lucas Freitas e Cuesta. Eu acredito que se essa for a escalação do Vasco com três zagueiros, é um indício que o Vasco está satisfeito com o empate. Isso pode ser um indício também que a equipe do Olímpia terá mais campo para tentar buscar virada nessa reta final da partida.
2: Bola voltando agora lá, 25, faltando 20, 20 faltando para o final do espetáculo. Olha a volta do Vasco, a bola sobrou. Vai invadir, Matheus França, adiantou demais, sai o goleiro. Vem tomando Oveira para representação da equipe do Olímpia pelo campo de defesa, galera. Quando eu confirmo, são 8 horas e 31 minutos, hora certa. 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E olha o Olímpia se mandar balada, esquerdo pintou, a falta é forte. A falta é forte, vai sujar, vai ser expulso o jogador do Vasco da Gama. Tá na rua o atleta do Gigante da Colina, na falta forte cometida ali na fase ofensiva da equipe da Cruz de Malta. Parecia o Avelar. Era Mutano, ele ali no lance. Peroni vai confirmar aí, Peroni.
0: A jogada foi dura, a equipe do Olímpia vinha tentando fazer a jogada e conseguiu fazer um drible. Nessa jogada, o João Vitor Mutano acabou chegando atrasado com a sua sola e atingiu apenas o jogador do Olímpia e foi expulso aqui no Defensores Del Chaco. O Vasco com a menos com o seu lateral, o João Vitor ou Mutano expulso. Marcelo.
2: Beleza, foi o João Vitor então expulso, foi uma chegada ali atrasada, deixou a trava na chuteira no joelho do adversário. Aí pode complicar a vida do Vasco da Gama, a gente debatia se é pra segurar, agora é segurar o empate, tentar uma bola aí pra ver se pinta nesses 17 minutos que teremos até o final do jogo, fora acréscimos, hein, Gabriel?
0: É, e agora o Vasco tem duas alternativas, Marcelo. Ou coloca o Cuesta do lateral direito, uma posição que ele já fez na sua carreira jogando pelo Galatasaray, ou ele pode tentar colocar o Tietchan para fazer a função. Se ele colocar o Tietchan, o Vasco, obviamente, fica com o meio campo mais desprotegido, mas continua com a sua linha de três defensores.
2: 28! Tá preparado ali, vem bola direita, desviada para fora! Já teve o corte do Vasco, estava atento para fazer o corte. O Carlos Cuesta, é novo escanteio, pressão paraguaia, Peroni.
0: É, a equipe do Olímpia continua tentando as bolas aéreas e vai tentar mais com o Vasco de novo. Lá vem o Olímpia.
2: Lá vem o Olímpia, levantamento fechadinho, primeiro pau, corta o Vasco. Tira de qualquer maneira, a bola carimba no outro. Sobrou pro Olímpia. Pintou emendada. Corta o Vasco mais uma vez. Olha, o Olímpia tomou perigoso. Pintou emendada do Eduardo. Defendeu o Léo Jardim. Tomando a bola para a equipe do Vasco da Gama. O jogo tá ficando perigoso, Peroni.
0: E a equipe do Olímpia agora cresce na partida, Marcelo. A equipe do Vasco toma o primeiro gol, se desestabiliza de alguma forma, tem as mexidas do treinador. E agora, com a expulsão do JV, é um convite pro Olímpia tentar pressionar nessa reta final.
2: E olha a saída no fogo do Olímpia com o Guijal Faro. E começa aqui atrás, trabalho no campo de defesa do gramado, Alan Rodrigues. Acelera no Alfonso. Alfonso recebe, zona esquerda do gramado, vem manobrando pela meia. Olha o Alfonso com ela, dele voa no centro para Quintana. Quintana deu no Alfaro. Alfaro costurou, balança pela zona direita do gramado para Gal Cáceres. Vai levantar a grande área, preferiu abrir no setor destro. Atenção, quem domina é Lescano. Lescano limpa a jogada pela meia com Alfaro. Conduziu, pressiona a equipe do Vasco da Gama, tentando retomar a jogada. Brenner recupera o gigante da colina, mas o truque já é do Gal Cáceres de novo. Chama no movimento, recolhe para Gamarra. Gamarra na bola do lado direito, gramado para Gal Cáceres no fundo. Soltou a pelota, atenção, Eduardo Delmas cruzou. A bola tá viva para o Caraz. Corta o Vasco, sobrou pro Olímpia, pintou emendada. Corta o Vasco. Bola no de fundo para Lescano. Levantou, segundo pau. Corta o Vasco. Insistiu ali, pegar o Cáceres, dominou, levantou, fechada, vem tomando o Léo Jardim. O problema é que esse rebote tá sempre sendo do Olímpia, né? Mas da Gama precisa tomar esse rebote, Peroni.
0: E virou um ataque contra a defesa, Marcelo. A equipe do Vasco não consegue mais sair. A bola sempre sobra com o Olímpia, como você falou. E a equipe do Vasco agora tem que estar a cabeça no lugar. A jogada principal do Olímpia foi o cruzamento e a tendência nessa reta final. Isso se intensifique ainda mais.
2: 30 de jogo. 1-1, tá tudo igual, galera. E olha a equipe do Olímpia voltando no círculo central do gramado. Caminhou Bentaberri, vem soltando no comando ofensivo, articulação feita na zona marginal do gramado. Trabalhou Alfonso, ele para, prende, manobra, costura, volta a bola aqui atrás. Bentaberri caminhou pela linha de zona do terreno, manobra, gira, soltou no Gal Cáceres. Abriu no comando ofensivo, se manda a equipe paraguaia. Costurando pela meia, desce Lescano, volta tudo para Cáceres. Cáceres no fundo, tenta a bola mais uma vez no Lescano. De novo aqui pelo centro do terreno, quem manobra é o Faro. Na bola do Mateu, o autor do gol do empate. Mateu se mandou abrir linha canhota para Alan Rodrigues. Foi travado, corta Marino. Ajudando aqui atrás, protege Marino, tenta o contragolpe. O Vasco está sem escape, o Vasco não consegue ter a posse, está com um homem a menos. Olha o Olímpia voltando, bola na linha de fundo, pintou cruzamento, segundo pau, corta a zaga. Ali vem o perigo, vem tirando o Avelar. A posse já é do Olímpia de novo, com 31 minutos e meio. 1-1, tudo igual em Assunção. Olha a volta da representação da equipe do Olímpia. Costurou, girou, trabalhou no centro do terreno. Voltou ao Caraz, limpou para Lescano. Ao Caraz, ele, o goleiro, bateu para fora. Pela linha de fundo, bola do Alcaraz foi para fora, Peroni.
0: E mais uma vez a equipe do Olímpia foi chegando. Dessa vez pelo chão, a bola foi trombando, foi sobrando para a equipe do Olímpia. E o Alcaraz acabou aparecendo dentro da área. O atacante paraguaio tentou a finalização, a bola acabou pegando um pouco de altura. Tiro de meta para Leonardo Jardim.
2: 32. E essa postura do Vasco, hein, Peroni? Tudo bem que logo depois das mudanças, já tem uma expulsão, o time tem que tentar se ajustar dentro do gramado. Como é que tá o jogo, Peroni?
0: É, a situação agora para o Vasco está um pouco complicada, Marcelo. A equipe do Vasco não conseguiu surtir as defeitas, as substituições. A equipe vem sofrendo uma pressão da equipe do Olímpia. E agora eu acredito que até mesmo pela situação que se encontra, é tentar manter esse 1-1, que seria um resultado interessante para levar para São Januário para voltar para o Rio de Janeiro.
2: É, e o Olímpia está botando mais um centroavante, né? O Sandoval tá pintando, o Vasco também mexe, Peroni.
0: Entrou o Sandoval com a camisa número 9 e saiu o Delmas com a camisa número 20, Marcelo.
2: Aí entrou o JP no Vasco, parece que ser um Marino. Já, Peroni confia pra galera. Eu não volto o Vasco. Acionado do lado direito, o Brenner. Volta a bola pela Marcelo. Linha, costura pelo centro do gramado, diga Peroni.
0: Saiu o 20, Marino e Nestroza para a entrada. Saiu 18, perdão, Marino e Nestroza para a entrada do 98, JP.
2: E olha o Matheus França, caminhou, tem mais perna do que bola, vem perdendo a posse. Retoma a equipe do Olímpia aqui pelo campo de defesa, galera. Desce o Olímpia, manobra pela faixa central do gramado, para, prende, olha para quem dá. Costurou pela linha divisória, Alfaro. Faz abertura no Lescano, Lescano com o Gal Cáceres, 12 minutos para o final do jogo. Olha a equipe do Olímpia se mandando 1-1 em Assunção, defensores da Uchaco. A volta da equipe do Olímpia. Bola aberta pelo setor esquerdo para Alan Rodrigues, levantou, sai Léo, Jardim tira de soco. Ali viu o perigo, bota a bola pela linha de lado. E Peroni, qual é a ideia da comissão do Vasco com a entrada do JP na vaga do Marini? Se gostou, Peroni?
0: É, ele tira um pouco de velocidade que o Vasco poderia ter no contra-ataque, Marcelo, e bota um jogador para recompor no meio-campo. Nesse momento, o Vasco tinha perdido esse jogador porque o Tietchan, que era um dos volantes, caiu para fazer lateral direita para o Vasco manter a sua linha de 5, e com isso ele recompõe com o JP, que é um jogador mais familiarizado com a posição que o Marino.
2: Olha a volta do Olímpia, costurou linha de fundo, setor esquerdo do gramado. Quem desce por aqui na zona canhota é o Lescano, cruzou, corta a zaga na tentativa do Alan Rodrigues. Manual para o próprio Alan Rodrigues cobrar. Vai levantar lá dentro da grande área. Preparado.

0: Tudo igual, quando volta aqui pela faixa central do gramado, olha a equipe do Olímpia se mandando, derivou, lado direito, bola centralizada para Alfaro, vai limpar, para bater de longe, lá vem a bomba, Léo Jardim espalma, a bola tá viva, pintou a força da emendada, corta a zaga, alivia o perigo, Léo brilhou na primeira, a segunda foi para fora, Peroni.
1: Dessa vez numa chegada pelo centro, a equipe do Olímpia conseguiu trabalhar muito bem a bola, tentou a transição de média distância, a bola veio variando, veio quicando, o Léo Jardim fez uma bela defesa, no rebote a zaga do Baixo cortou, escanteio para o Olímpia.
0: Preparado o Olímpia, galera, é aqui pela zona canhoto, o Léo Jardim cai para tentar até segurar essa pressão, Peroni.
1: Perfeito, Marcelo, após fazer uma boa defesa, a bola veio variando, a bola veio rasteira ao chão, o Léo Jardim conseguiu fazer uma bela defesa. O arqueiro Cruz Maltino fica caído no chão e nesse momento o jogo paralisado enquanto o Olímpia espera para bater o escanteio.
0: 35, o acréscimo deve ser de uns 5, 7, vamos ficar de olho aí no técnico, no árbitro Vilmar Roldan, cara, de olho nele, de olho no Vilmar Roldan. 36, tem que se segurar no escanteio o time do Vasco da Gama, lá vem levantamento para dentro da grande área. 36 de jogo,
1: sujou,
0: faltando 9 para o final do espetáculo, diga Peroni.
1: Amarelinho para Hugo Moura.
0: 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Preparado o time do Olímpia, pintou levantamento, vem fechadinho. Léo Jardim disse que vai tirar, mas o árbitro vai mandar voltar porque a bola não estava bem posicionada, Gabriel.
1: Perfeito, o time do Olímpia tentou fazer a cobrança, mas o Vilmar Roldan, que já vinha cobrando isso no primeiro tempo do Vasco da Gama, agora cobrou do Olímpia. A jogada paralisou, voltou mais um escanteio para o Olímpia para cruzar a bola dentro da área.
0: Hugo Quintana na bola, pé direito, vai bater fechadinha, partiu Quintana, bateu o primeiro pau, corta com o Esther, alivia o perigo, o troco aqui atrás é do Gal Cáceres, vai voltar tudo até o goleiro Oveira para reiniciar o lance. 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Aqui volta a equipe do Olímpia, derivando pela meia, dominando o Alfaro, Alfaro na meia canhota do gramado até Benta Berry, levantou no comando, corta o Vasco, alivia de qualquer maneira, bota a bola pela linha de lado, gigante da colina, é manual para ser cobrado pelo Olímpia. Olímpia tem pressa, Alcáceres golou para Gamarra, Gamarra conecta para Benta Berry, abriu na zona esquerda, Teguendo, olha o levantamento, bola desviada, vai sair Léo Jardim pra buscar lá em cima e tomar pro Vasco da Gama, Peroni.
1: E a equipe do Olímpia não sai de cima, Marcelo. Mais uma vez a bola fica dentro da área. Dessa vez o arqueiro do Simaltino, Léo Jardim, conseguiu antecipar o cruzamento e já conseguiu colocar o Vasco no campo de ataque e volta o Olímpia.
0: É, cara, o Olímpia já retoma. O Vasco não consegue manter. A posse de bola tá difícil. A vida pro gigante da colina, galera. Quando volta o Olímpia, derivando pelo setor direito do gramado, Gal Cáceres chama no centro, Lescano no Alfaro, limpa do primeiro, carrega para cima do segundo, da bola, atenção, Lescano soltou, Gal Cáceres vai voltar para Alfaro, ele caminha no pé canhoto, faz abertura para Alfonso, Alfonso limpa a jogada, atrás é até Alfaro de novo, no pé direito inverte, quem desce é o zagueirão Gamarra, vai a luta, rolou no furo, tentou a trama, pediu falta, não houve, o bandeirinha deu. O árbitro não ia dar, bandeirinha deu falta lá em cima do zagueirão que virava atacante, o Benta Berry. E aí o Vilmar Roldan foi lá dele e marcou a falta, Peroni.
1: É, mais uma chance pro Olímpia botar a bola pra dentro da área. O lateral vinha tentando fazer as jogadas, sofreu um toque do Avelar, acabou caindo. O Vilmar Roldan não deu, mas o bandeirinha caguetou. Mais uma chance pro Olímpia tentar o cruzamento pra dentro da área, Marcelo.
0: É bola pra ser levantada lá dentro da muvuca. Atenção, galera. Preparado o time do Olímpia. Antes vai mexer o Vasco. Vem mais uma mudança última no gigante da colina, Peroni.
1: E vem aí mais uma joia da base. O volante Samuel, que é um dos principais destaques da equipe Cruz Maltina na base, vem aí com a camisa 67. Vamos ficar na expectativa de quem vai sair. Aparentemente vai ser o Avelar com a 62.
0: Beleza, Samuel é a novidade na vaga do Avelar, com 39. 39 de jogo. Preparado o Olímpia, faltando 6. 6 faltando para o final do espetáculo. É bola do lado direito do gramado, vai chover na grande área. Atenção, galera. Preparado o time do Olímpia. Vai levantar para dentro da muvuca, muita demora ainda. Agora sim vem bola para a representação paraguaia. Preparado o Olímpia, muito agarra-garra lá dentro da grande área. O Olímpia quer a virada. O Vasco da Gama segura, essa bola aérea dos caras é um perigo. Lescano nela, pé canhoto, levantou, desvia e balançou. Gol!

0: do Olímpia. Sandoval desviando no segundo pau, botando a bola no fundo da rede. A virada do Olímpia com um jogador a mais. Em dois lances de bola parada, o Olímpia vira o jogo. O Olímpia vira o jogo, Lescano cruzou. Sandoval bota a bola no fundo da rede, aguenta coração Cruz Maltino agora. Olímpia 2, Vasco 1, detalhe é teu, Gabriel Peroni.
1: Mais uma falha de marcação, Marcelo. A equipe do Olímpia colocou a bola dentro da área, teve um desvio na primeira trave e a bola sobrou limpinha no segundo pau pro Sandoval, que só colocou a perna e colocou pro fundo das redes. A equipe do Vasco tinha feito uma falta infantil com o Avelar, que é o bandeirinha que aguentou. A bola foi pra dentro da área e numa jogada de dois toques a bola acabou sobrando pro Sandoval, que só empurrou pra rede. Nesse momento a equipe do Vasco vem reclamando e aparentemente o VAR vai revisar a possível posição irregular do Sandoval, Marcelo.
0: É, vamos ver se estava impedido o Sandoval. O gol tá sendo checado, parece que era legal a condição do Sandoval. Ele desviou no tornozelo esquerdo para botar a bola no fundo da rede. Agora, o Peroni, ficou difícil a vida do Vasco da Gama. Gol confirmado, um homem a menos. O time já um pouco desfigurado dentro do gramado. Ficou difícil a vida do gigante da colina, Gabriel.
1: É, Marcelo, a situação agora ficou complicada porque a equipe do Vasco ficou totalmente defensiva e agora até mesmo para buscar o empate seria uma situação complicada. A equipe Cruz Maltino nesse momento parece que não tem muitas forças para tentar buscar uma reação nessa partida.
0: E olha a volta da equipe do Olímpia. Ligando no comando, ela viaja. Corta o Vasco, tira de qualquer maneira. A sobra pelo ciclo central é da equipe paraguaia, vencendo por 2-1. Dentro de casa, o Olímpia vai assumindo a ponta. Agora, para o Vasco ser primeiro, vai ter que torcer para o Audax Italiano ganhar do Olímpia na última rodada. E o Vasco ter um saldo melhor do que a equipe do Audax Italiano vencendo o Barracos. Só que empataria os três, né? E teria que levar em conta os confrontos diretos entre os três. Se os três terminarem com 10 pontos. Aí essa conta precisaria ser feita, excluindo os jogos contra a equipe do Barracas Central. O Vasco da Gama vai ter duas vitórias e duas derrotas, por enquanto, contra a equipe do Olímpia e contra a equipe do Barracas, do Audax Italiano, com saldo 2, né? O Olímpia ganhou de 2-0, perdeu de 2-1. E perdeu de 3-0, né? A equipe do Olímpia. Então, dependeria tudo desse último jogo da equipe do Audax Italiano e do time do Olímpia, para ver quem passa, quem fica, sobretudo se todos terminarem com 10 pontos. Esse é o resultado que pode ameaçar a classificação do Vasco. Depois o Peroni me ajuda aí com essa conta de como estaria a classificação com o duelo entre os três, caso o Audax vença na última rodada. A outra opção de classificação é a mais lógica, o Olímpia ganhar e o Vasco também ganhar. É uma situação que pode acontecer. E aí o Vasco passaria em segundo. Aqui volta a representação da equipe do Olímpia. Ligando bola no comando, a bola viaja. Tramou Sandoval. Tentou no Gal Cáceres. Eles querem o terceiro, eles querem abrir margem para superar o Vasco também no confronto direto. Caminhando Lescano. Abriu na zona canhota do gramado para Alan Rodrigues. Pé canhoto, serviu para Alfonso. Alfonso vai levantar. Puxa no pé direito. Carrega a jogada pelo miolo. Volta a bola com o Bentaberri. Abrindo bola para Alfonso. Alfonso da linha esquerda do gramado. Ele para, prende, pensa a jogada. Caminha pela faixa central do gramado. A representação da equipe do Olímpia, derivando pelo setor direito do terreno. O Olímpia vai à luta. A bola está aberta do lado direito. O Cáceres driblou o primeiro, tirou o segundo. E empurrou o cara e se emendou. Léo Jardim. Brilha para salvar o Vasco nessa aí, Gabriel Peroni.
1: Mais uma vez a equipe do Olímpia vem tentando chegar pelo chão. A equipe conseguiu fazer uma jogada interessante pelo lado esquerdo da defesa Cruz Maltina. Conseguiu puxar para o meio e tentou uma aceleração forte. O Léo Jardim estava bem posicionado, conseguiu fazer a defesa e já devolveu a bola para a equipe do Olímpia.
0: Último giro do ponteiro, 44. 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Olha o Gamarra, conectou bola para Alfaro. Volta na saída de jogo para Bentaberri. Bentaberri parou, prendeu, costurou para Alfaro, vence o Olímpia 2-1. Trabalha pela faixa central do terreno, vem manobrando pela meia. Dominando aqui na canhota, Bentaberri. Deu no Alfaro de novo. Ele faz abertura para Raul Cáceres. Vamos ficar por conta do juizão. O Vasco toma virada com um homem a menos dentro do gramado. Pelo centro dominou Lescano. Volta a bola para Gamarra. Gamarra vem deslocando pelo centro do terreno. Atenção. Para, prende, gasta o tempo. Agora o Olímpia tem o terceiro, mas com paciência. A vitória leva o Olímpia para 10 pontos e a liderança do grupo. Caminhando pela faixa central do gramado. Vem descendo a equipe do Olímpia. Lado direito do terreno. Vamos até os 50. Até os 50 minutos de jogo. 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Olha a volta da equipe do Olímpia. Conectando no comando. A bola viaja. Trabalha pela meia. Costurou Quintana. Abriu na canhotinha para Alfonso. Trabalhou pela faixa central do gramado. Chamou jogada. Lescano. Lescano no Quintana. Olha como o Olímpia valoriza após 45,5. A bola está viva no corredor direito do terreno. Se manda mais uma vez a representação da equipe do Olímpia. Derivando no ciclo central do gramado, Gamarra. Abriu na canhota para Bentaberg. Bentaberg parou, prendeu. Olha para quem dá costura. Roda, jogada pelo centro do gramado, aqui pela zona canhota. Mais uma vez se apresenta Alan Rodrigues, voltando tudo na Oveira. O Olímpia vai valorizando a posse. O Baixo tenta subir a linha. Olha a pressão do Olímpia. Bola desviada, sobrou. Alcaraz foi seguro, é falta. Falta em cima dele, vamos ver o cartão. Tá pintando o amarelinho. Ali no sistema de defesa da equipe do Vasco da Gama. É pro Freitas, Pieroni.
1: A equipe do Olímpia vinha tentando fazer a jogada. O Lucas Freitas foi só em cima da, foi só em cima do Alcaraz. O Alcaraz ficou no chão, paralisou o lance e deu o cartão amarelo pro camisa 43 pro esmaltino Lucas Freitas.
0: É bola para ser levantada lá dentro da grande área. Atenção, galera. 46,5. Juizão prometeu o jogo até os 50 minutos. Espetáculo. 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Olímpia não tem pressa. Vai pintar levantamento lá dentro da grande área. Saiu o Alcaraz. Uma mudança da equipe do Olímpia. Entrando o ex-Vasco Sebastião. Imaginou? Uma lei do ex do Sebastião Ferreira, cara, que não marcou um golzinho com o Vasco da Gama. Aqui tem bola pelo setor, cai em outro gramado dessa equipe do Olímpia. Trabalha pelo centro Lescano, para, prende, olha como o Olímpia valoriza a posse. Tá chegando a 10 pontos. É o único risco do Vascão ficar de fora é embolar tudo com 10 pontos na última rodada. E ter que partir pro saldo, excluindo os confrontos envolvendo o Barraca Central. Caso o Audax Italiano vença o último jogo. E aí, para ser primeiro, vai depender dessa questão. Mas para ser primeiro, o Vasco vai ter que vencer o Barracos. E aí tem que ver como é que ficaria o confronto direto entre os três no saldo. Mas o Olímpia dá um passo enorme para ser o primeiro colocado e jogar pelo empate na última rodada. A verdade é essa. O Olímpia vai chegando a 10, vai jogar pelo empate na última rodada. O Vasco precisaria também de um empate, em caso desse empate acontecer, entre o Olímpia e Audax Italiano. E olha o Olímpia, eles querem mais um. 48, bola tá aberta, Lescano do lado direito, levantou, segura o Paulo, Sebastião sobrou pra ele, matou no peito, meio do balançou. Gol do Olímpia! Impressionante, Sebastião Ferreira. Ex-Vasco, a lei do ex, ele acabou de entrar. É impressionante, ele não marcou um golzinho sequer na trajetória dele no Vasco da Gama. E faz a lei do ex se cumprir. Sebastião Ferreira, depois que o Sandoval ajeitou, ele matou no peito, botou no furo da rede, ainda deu aquela de não comemorar contra o ex-clube. 3 pro Olímpia, 1 pro Vasco da Gama. Agora é difícil a vida do Vasco da Gama para passar em primeiro do grupo. Sebastião Ferreira botando a bola no furo da rede. Agora Olímpia 3, Vasco 1. É a tal da lei do ex, Pieroni.
1: É, e mais uma vez o sistema defensivo do Vasco falha. A bola é levantada para dentro da área, tem um desvio do Sandoval que ele acaba atropelando o Lucas Freitas na marcação e a bola sobra limpinha para o Sebá finalizar e a bola acaba desviando o Léo Jardim, que nada pôde fazer, e a bola entra para fazer o 3-1. Mas na minha visão, Marcelo, mais uma falha do Lucas Freitas no jogo defensivo.
0: Vai acabar o jogo. 49,5. 3 para o Olímpia, 3 para o Olímpia, 1 para o Vasco. Juizão já está namorando o relógio. Vai acabar o espetáculo, tem chance o Vasco de partir para ataque agora para tentar diminuir o saldo. Estamos em cima da pinta, 10 segundos para o final. O Vasco se manda, quarto Olímpia vem tomando. Aqui no campo de defesa são 7 gols sofridos pelo Vasco nos últimos 2 jogos. Claro que com times diferentes, mas é uma marca muito negativa. O árbitro olhou o relógio e terminou. Fim de papo. Em Assunção, Olímpia 3, Vasco 1. Acaba o jogo. Pra galera do YouTube, permaneça na tela. Vem aí Flamengo Estudiante. Pra galera do DAI, a gente vai seguir repercutindo ainda os desdobramentos desse jogo, já já, pra fazer a conexão Maracanã. Mas pra galera do YouTube, permaneça na tela. Vem aí o explosão da galera direto do Maraca pra Flamengo Estudiantes. E aqui pra galera do DAI, Pieroni, acho que toma 3 gols. E a gente precisa fazer a conta de como é que fica o confronto direto entre os 3, mas ficou muito difícil pro Vasco da Gama ser líder do grupo G da Copa Libertadores da América. Vasco tá na segunda colocação. Se vencer o Barracas Central, provavelmente vai passar de fase, mas aí dependeria de uma questão se os 3 times terminarem com 10 pontos na tabela de classificação. Então isso que vai precisar, porque há um cenário que os 3 times ficam com 10 pontos e o pior time nesse confronto direto ficariam de fora. O Vasco contra o Audax Italiano venceu uma de 2-1 e perdeu uma por 2-1. Contra o Olímpia, perde uma de 3-1 e ganhou de 3-0. Então o Vasco, ele fica com saldo mais 1. O Olímpia, ele ganhou de 2-0, né, Peroni? O Olímpia, no momento, ele tem o 3-1, o 3-0 menos 1 e o 2-0 também mais 1. E aí a equipe, Marcelo, do Audax Italiano tem menos 2. Tem menos 2. Então, se o Vasco da Gama vencer a equipe do Barracas Central, vai a 10 pontos, e aí teria que ver como é que ficaria essa questão dos saldos. Mas alguém certamente vai ficar com um saldo diferente de mais 1. Então é vencer para passar. É vencer para passar de fase. Porque alguém vai perder, então alguém vai ter um saldo pior do que o Vasco. Se o Vasco vencer do Barracas, passa de fase. Para passar em primeiro, é que a coisa dependeria, por exemplo, de uma vitória de 2-0 ou de 1-0 do Audax Italiano. Seria o cenário para o Vasco passar em primeiro. Bom, feita a conta, Pieroni, uma derrota dura para o Vasco da Gama, Gabriel.
1: Uma derrota dura, mas é uma derrota que é óbvio que se durante o jogo teve uma esperança de uma vitória com o Smaltina quando o Vasco sai na frente, mas a escalação que o Vasco manda a campo, Marcelo, é uma prioridade do campeonato brasileiro. Então hoje tem que entender que teve essa derrota, tem que entender e cobrar o trabalho do Renato Gaúcho. E agora pro torcedor, pro Smaltino, Marcelo, o jogo contra o Bragantino virou uma final. O Vasco precisa vencer o jogo do Bragantino para que o Renato tenha um mínimo de justificativa sobre a partida de hoje.
0: O time até tem o que é mais complicado, Pedro, é que o time teve as chances, né? É que o Vasco da Gama não teve as chances, o time teve as chances. Só que segue falhando no sistema defensivo e tá faltando um pouquinho de tranquilidade para definir lá no terceiro final do gramado, Gabriel.
1: Dá pra dizer com certa tranquilidade, Marcelo, que o Lucas Freitas falhou nos 3 gols da equipe do Olímpia. As 3 bolas que foram dentro da área em cima dele, ele acabou pecando na marcação, acabou pecando no time e as bolas acabaram sobrando pra equipe do Olímpia fazer o gol. Então, uma partida muito ruim do Lucas Freitas. O Cuesta até conseguiu fazer uma partida melhor, mas é isso. A gente já vinha destacando, não é de agora, o sistema frágil que o Vasco tem defensivo. E mais uma vez isso cobra um preço. E na minha visão, não sei de quem partiu as substituições, se foi do Lazzaroni, quem foi, mas as mexidas do Vasco foram muito ruins, desconfiguraram totalmente a equipe e logo após tomar o cartão vermelho ficou muito nítido isso. Então quando o Vasco tomou 2-1, o Vasco não tinha a menor força para voltar para a partida e acabou ainda sendo coroado, digamos assim, de forma irônica, tomando 3-1 logo do Sebá, um jogador que passou por São Januário e deixou pouquíssimas saudades.
0: Agora o desafio é contra o Bragantino, né, Peroni? No final de semana, o time precisa dar uma resposta urgente, porque não é normal tomar 7 gols em 2 jogos, Peroni. Não é normal, não dá pra normalizar, Gabriel.
1: Não dá, Marcelo, não dá. Mas é o que eu falei, quando o Vasco foi pra campo hoje com a escalação, com o elenco que mandou, com a garotada, o Vasco deixou muito claro que a prioridade não é a Sul-Americana. Então agora pro trabalho do Renato Gaúcho, até mesmo para ter uma continuidade um pouco mais tranquila, Marcelo, foi o que eu falei, ganhar do Bragantino virou obrigação, porque o Vasco da Gama hoje não levou essa partida com a seriedade que era necessária. A gente pode até depois debater se era o certo isso, mas a verdade é essa. O Vasco relacionou 14 jogadores da base, o Vasco não botou seus principais jogadores a campo, então a partida contra o Bragantino, que já era decisiva, agora ganha ainda mais contornos de decisão.